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1: 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As notícias do governo federal que movimentaram o país no dia de hoje.
2: Olá, boa noite.
3: Boa noite para você que nos acompanha em todo o país.
2: Sexta-feira, 25 de setembro de 2026.
3: Vamos aos destaques do dia.
2: Medida provisória vai proibir as bets no país.
3: A partir da publicação da medida, não será mais possível fazer apostas online.
2: Jogadores terão até 5 de outubro para retirar o dinheiro disponível nas plataformas. Luana Karen.
4: Plataformas e aplicativos de jogos vão sair do ar no dia 6 de outubro.
3: E o impacto das bets nos jovens.
2: Estudo divulgado pelo Ministério da Educação aponta que apostas online podem afetar 2 milhões de estudantes. Edinaldo Júnior.
5: Pesquisa estima que 986 mil potenciais ingressantes deixaram de se matricular em 2026 por causa dos gastos com as bets.
3: Mais experiência para quem quer ser professor.
2: Programa que prepara futuros docentes dentro das escolas agora é lei. Gabriela Noronha.
6: A bolsa é voltada para os estudantes de licenciatura que recebem um incentivo financeiro e a oportunidade de atuar na educação básica.
3: Hoje na apresentação da Voz do Brasil, eu, Mariana Jungmann e Luciano Seixas.
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3: O governo federal decidiu, por medida provisória, proibir as bets no Brasil.
2: Quem tem os detalhes ao vivo é a repórter Luana Karen. Boa noite, Luana.
4: Boa noite, Luciano, Mariana, e boa noite aos ouvintes da Voz do Brasil. O ministro da Fazenda, Dario Durigan, anunciou 3 medidas tomadas pelo governo. A primeira determina a proibição das apostas online no Brasil, as chamadas bets, por meio de medida provisória que passa a valer a partir da publicação no Diário Oficial da União. As bets estão definitivamente proibidas no país. A MP também prevê medidas para impedir que esse tipo de propaganda chegue às pessoas e trata da devolução de recursos dos apostadores. A segunda iniciativa anunciada pelo governo é um projeto de lei em regime de urgência que será enviado ao Congresso Nacional com tipos penais para quem explorar ou operar apostas online no país. A terceira ação é uma nova versão do programa Desenrola, de renegociação de dívidas, que vai oferecer novas oportunidades para resolver dívidas antigas dos brasileiros. Sobre o mercado de bets, o ministro da Fazenda, Dario Durigan, destacou que as medidas adotadas pelo governo nos últimos anos, como a derrubada de mais de 70 mil sites de apostas ilegais, a proibição de que beneficiários de programas sociais fizessem apostas e a autoexclusão de mais de 1,5 milhão de pessoas das plataformas não foram suficientes para combater o comprometimento de renda da população e ainda trouxe um problema de saúde pública para o país.
7: E hoje a gente chega à conclusão que, mesmo feito esse esforço, a renda das famílias segue comprometida. Só no mercado que até então estava legalizado, a gente tem mais 60 bilhões de reais que foram para as empresas de apostas. 60 bilhões de reais que foram esterilizados do ponto de vista do uso das famílias, do uso na economia real. Mas mais que isso, nós estamos com um problema de saúde pública envolvendo as bets. Basta a gente ver os levantamentos, as pesquisas, casos de suicídio que a gente não pode admitir.
4: A partir da publicação da medida provisória que proíbe as bets, as empresas de apostas não poderão receber mais nenhum aporte dos apostadores. Os sites e aplicativos continuarão ativos apenas para que os apostadores resgatem o dinheiro já depositado na plataforma. Esses sites e aplicativos vão ficar online até as 23 horas e 59 minutos do dia 5 de outubro, para que o cidadão possa retirar o dinheiro que resta. No dia 6 de outubro, às 0 hora, haverá determinação para lojas de aplicativos e para os conectores de rede para que haja bloqueio desses sites no país. As pessoas que não conseguirem resgatar o dinheiro até o dia 5 de outubro terão mais oportunidades, conforme destaca Dario Durigan.
7: Mesmo quem não conseguir até o dia 5 de outubro, a partir do dia 6 e 7, as empresas de apostas vão ter que individualizar o saldo remanescente, informar para os bancos onde elas já têm a conta, por onde passam as apostas,

0: propostas para que esses bancos, até entre o dia 9 e dia 14, façam o redirecionamento dos recursos para os apostadores. Havendo qualquer dificuldade, a Caixa Econômica Federal vai estar à disposição para fazer essa intermediação final nesse processo.
1: O canal Fala BR está disponível para receber denúncias da população sobre o funcionamento de bets no país. O Fala BR pode ser acessado pelo site gov.br/falabr. Mariana e Luciano.
2: Obrigada, Luana Karim, pelas informações ao vivo aqui na Voz do Brasil.
3: Ainda falando sobre as apostas online, cerca de 2 milhões de estudantes universitários da rede privada têm a renda comprometida por conta das bets.
2: É o que apontam dois estudos divulgados hoje pelo Ministério da Educação.
3: Os levantamentos indicam que os gastos com apostas online aparecem relacionados a decisões de ingresso e permanência no ensino superior privado.
4: O Ministério da Educação divulgou informações de dois levantamentos do setor privado relacionados ao impacto das apostas online, as chamadas bets, sobre o ingresso e a permanência de estudantes na graduação. De acordo com os estudos, cerca de 2 milhões de universitários da rede privada podem ter a trajetória acadêmica afetada pelo comprometimento da renda com as apostas online. A pesquisa da Associação Brasileira de Mantenedoras do Ensino Superior, em parceria com a Educa Insights, estima que 986 mil potenciais ingressantes deixaram de se matricular em 2026 por causa dos gastos com as bets. Entre os já matriculados, 14% relataram atraso nas mensalidades ou trancamento do curso pelo mesmo motivo. Os dois grupos juntos somam cerca de 2 milhões de estudantes potencialmente afetados, considerando que a rede privada possui mais de 8 milhões de matrículas. Outro levantamento do Instituto Semesp aponta que 19,1% das instituições privadas pesquisadas já observaram relação entre apostas online e inadimplência de estudantes. Segundo o MEC, o comprometimento da renda pode afetar estudantes que dependem de políticas de acesso e financiamento, como o Programa Universidade para Todos, o ProUni, e o Fundo de Financiamento Estudantil, o FIES. Edinaldo Júnior para a Voz do Brasil.
2: Ser professor é algo que começa muito antes da sala de aula. Quem está se preparando também precisa aprender, na prática, dentro da escola.
3: É isso que o PIBID, o Programa Institucional de Bolsa de Iniciação à Docência, ajuda a fazer. O estudante de licenciatura recebe uma bolsa e acompanha o dia a dia de uma escola pública ainda durante a faculdade.
2: E agora o programa virou política de Estado.
5: Entrar em sala de aula e viver a realidade das escolas públicas antes mesmo de se formar na graduação. A Bolsa PIBID, do Programa Institucional de Bolsa de Iniciação à Docência, é voltada para os estudantes de licenciatura que recebem um incentivo financeiro e a oportunidade de atuar na educação básica. Durante o período da Bolsa, eles apoiam os professores titulares em suas atividades e participam de projetos na comunidade escolar. Andressa Salles, aluna de licenciatura em Biologia na Universidade de Brasília, foi bolsista do PIBID. Há poucos meses de se formar, no fim do ano, ela conta que a experiência mudou seu olhar sobre a educação.
6: Exatamente por essa questão da gente ver, né, de que a educação ela abre um leque para a gente na questão de pesquisa, na questão de extensão com a comunidade, de ver que muitas coisas que a gente tem na nossa sociedade, a gente consegue plantar uma sementinha ali, né, com os meninos dentro da educação básica.
5: Criado em 2007, o PIBID funcionava com base em portarias e decretos presidenciais e agora virou lei. A nova legislação consolida o programa, dando mais segurança jurídica e garantindo a previsão no orçamento público. O texto define os objetivos do PIBID e as 5 modalidades de bolsa. Além dos estudantes, há bolsas para os docentes das universidades e para os professores de escolas públicas que supervisionam os participantes. Denise Pires, presidente da Coordenação de Aperfeiçoamento de Pessoal de Nível Superior, CAPES, comentou a nova lei.
7: É o programa de iniciação à docência para fortalecer e qualificar a formação de professores da educação básica.
5: Juliana Corrêa da Silva, coordenadora institucional do PIBID na Universidade Federal do Rio de Janeiro, fala da importância do programa para a formação de novos professores.
8: É a partir desse programa que os professores em formação têm seus primeiros contatos com a escola como lugar de formação profissional também. Então, eles conhecem o ambiente em que eles vão atuar. Essa articulação entre universidade e escola é bastante positiva.

0: positiva no fortalecimento e na melhoria mesmo desses cursos de formação de professores.
1: Segundo a nova lei, o PIBID deve abranger diferentes contextos da educação básica, com destaque para a educação do campo, indígena, quilombola e de jovens adultos.

0: para estudo, prática e familiarização com o formato da videoprova. Além de edições anteriores de videoprovas do Enem, os interessados podem acessar cadernos de questões em língua portuguesa, gabaritos e a cartilha de redação em Libras. São edições de provas em vídeos desde 2017. A plataforma também apresenta uma interface semelhante à utilizada na aplicação oficial do exame, permitindo conhecer a organização do ambiente e a dinâmica de navegação da videoprova. As provas do Exame Nacional do Ensino Médio, Enem, serão aplicadas nos dias 8 e 15 de novembro em todo o país. No primeiro dia serão aplicadas as provas de linguagens, ciências humanas e redação. E no segundo dia, provas de matemática e ciências da natureza. O endereço da plataforma é o enemvideolibras.inep.gov.br. Dilson Santa Fé, para a Voz do Brasil.
1: Mais de 400 celulares foram apreendidos até agora pelas forças de segurança em estabelecimentos prisionais em todo o país.
2: A ação é resultado da nova fase da Operação Mute, que começou na última segunda-feira e busca desarticular a comunicação de criminosos em presídios.
1: A operação é coordenada pelo Ministério da Justiça e Segurança Pública em parceria com as Secretarias de Administração Penitenciária, Polícias Penais e demais órgãos responsáveis pela gestão do sistema prisional nos estados.
2: E também em operação coordenada pelo Ministério da Justiça e Segurança Pública, mais de 41 mil pessoas foram presas desde julho em todo o país durante a Operação Mulher Segura.
1: A ação combate crimes de violência contra a mulher e também reforça o atendimento e a proteção às vítimas.
2: Coordenada pelo Ministério da Justiça e Segurança Pública, a operação reúne forças de segurança estaduais e federais e tem caráter permanente.
3: A Operação Mulher Segura já prendeu mais de 41.800 pessoas em todo o país. Deste total, mais de 35 mil foram em flagrante. Entre os crimes mais frequentes estão lesão corporal, ameaça e descumprimento de medidas protetivas. A ação é coordenada pelo Ministério da Justiça e Segurança Pública e reúne forças de segurança estaduais e federais. Em pouco mais de 100 dias, a operação atendeu mais de 161 mil vítimas e cerca de 100 mil medidas protetivas de urgência foram acompanhadas. A ação, que começou em 1º de junho, é permanente e prevê ainda atividades de prevenção e atendimento às vítimas. Thaís de Araújo, para a Voz do Brasil.
1: Reforçando, denúncias de violência contra a mulher podem ser feitas pelo Ligue 180.
2: Casos mais graves devem ser encaminhados imediatamente para atendimento emergencial de segurança pública pelo telefone 190.
1: Quer saber como está a segurança na sua região? O Mapa de Segurança Pública 2026 reúne os principais dados sobre crimes em todo o país.
2: Essas informações ajudam estados e municípios a identificar os problemas de cada região e planejar ações para prevenir e combater os crimes.
4: O Mapa da Segurança Pública Nacional, produzido pelo Ministério da Justiça e Segurança Pública, reúne 30 indicadores criminais informados pelos estados e o Distrito Federal. As estatísticas formadas a partir daí apoiam os gestores na formulação de políticas públicas, como explica o diretor de Gestão e Integração da Informação do Ministério da Justiça e Segurança Pública, Joaquim Carvalho.
5: Dá suporte para o gestor público fazer o acompanhamento, a evolução desses indicadores, e isso permite que tenhamos uma política pública mais efetiva.
4: A edição de 2026 inclui dois novos indicadores: tentativa de feminicídio e estupro de vulnerável. Para o diretor Joaquim Carvalho, a análise desses dados amplia o monitoramento da violência contra a mulher e contra as crianças e ajuda a prevenir esses crimes.
5: A gente passa a entender o fenômeno da criminalidade. Isso oferece subsídios mais qualificados para a formulação e o aperfeiçoamento dessas políticas públicas voltadas especialmente à prevenção e ao enfrentamento dessas violências.
4: O mapa da violência deste ano mostra, entre outros dados, mais de 25 mil mortes no trânsito no Brasil no ano passado, 85 mil pessoas desaparecidas e mais de 8.570 roubos de carga em todo o país. Reportagem Graziele Bezerra.
1: O mapa pode ser consultado em gov.br/mj.
2: O Ministério da Saúde pediu à Conitec avaliação para incorporar ao SUS as chamadas canetas emagrecedoras, usadas no tratamento da obesidade.
1: A Conitec é responsável por assessorar a inclusão, exclusão ou

0: alteração de medicamentos, produtos, exames e procedimentos no Sistema Único de Saúde.
1: A proposta inclui medicamentos à base de semaglutida e liraglutida, que são princípios ativos usados nas canetas de GLP-1.
0: O documento aponta a redução em cerca de 70% dos preços desses medicamentos no Brasil em menos de um ano e que o país possui a maior variedade desse produto no mundo, com 25 opções disponíveis atualmente.
1: A comissão tem 180 dias para analisar o pedido.
0: Agências da Previdência Social distribuídas por 20 estados em todas as regiões do país farão mais um mutirão de atendimentos esse fim de semana.
1: Os atendimentos vão ser focados na realização de perícias médicas e avaliações sociais, etapas que são obrigatórias para a concessão de benefícios.
0: Para ser atendido, o cidadão precisa agendar pelo site ou aplicativo Meu INSS ou por ligação para a Central 135.
1: A presidente do INSS, Ana Cristina Silveira, detalha a quantidade de vagas oferecidas neste sábado e domingo e fala sobre os mutirões.
2: Só nesse final de semana nós temos 23 mil vagas no Brasil todo. E esses mutirões é para fazer atendimento de perícia médica e de avaliação social. É importante mencionar que os mutirões foi de fundamental importância para a gente ter controle do nosso atendimento. Esse ano a gente já atendeu mais de 300 mil pessoas em mutirões.
0: Quando a gente viaja, tem muita coisa que pesa na escolha de um destino. O preço, a hospedagem, a segurança e até as opções de passeio.
1: E o Ministério do Turismo quer entender melhor esses hábitos de quem viaja pelo Brasil.
0: Para isso, uma pesquisa vai ouvir cerca de 22 mil visitantes em 50 municípios de todas as regiões do país.
3: O Ministério do Turismo e o Itaipu Parktec realizam a Pesquisa Nacional de Demanda Turística. Até 3 de outubro... pesquisadores vão ouvir cerca de 22 mil turistas de 50 municípios das 5 regiões do país. Segundo o ministro do Turismo, Gustavo Feliciano, o objetivo é conhecer melhor a realidade do setor em cada região.
4: Então a pesquisa ela vem exatamente para poder nos dar um panorama que nós estamos vivendo e para que a gente possa, né, recolhendo os dados mais apurados e fiéis do momento turístico que nós estamos fazendo, implementar políticas públicas consistentes.
3: As entrevistas são presenciais e feitas por pesquisadores identificados com crachá em pontos de circulação e concentração de visitantes. Podem participar brasileiros e estrangeiros com 18 anos ou mais que não moram no município pesquisado e tenham realizado ou pretendam realizar pelo menos um pernoite no destino. O questionário aborda transporte, hospedagem, tempo de permanência, planejamento da viagem, motivos para escolher o destino, atividades realizadas, gastos e avaliação da experiência. Também são analisados aspectos como infraestrutura, segurança, acessibilidade, conectividade e preços, explica Yuri Benites, diretor de turismo do Itaipu Parktec.
5: Então, quando a gente fala da oferta e essa visão, né, de um turismo como um fenômeno que acaba movimentando pessoas e ocupando diversos serviços, quando, né, as pessoas nos auxiliam em responder por que elas estão indo, como elas estão indo, que frequência, nos auxilia na construção de um plano municipal e, por consequência, no plano estadual e no plano nacional, que preveja melhores estruturas para que esse turismo continue acontecendo.
3: Os dados vão ajudar a identificar o perfil e as necessidades dos turistas e a orientar políticas públicas e investimentos. Os resultados, com informações por município, serão disponibilizados no Observatório Nacional de Turismo Sustentável, com previsão de lançamento até abril de 2027. Reportagem Pablo Mundim.
1: E hoje vamos falar de um destino turístico brasileiro conhecido pelas flores. É Holambra, no interior de São Paulo, que é responsável por 40% da produção nacional de flores e plantas ornamentais.
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0: Holambra, no interior de São Paulo, já é conhecida como a capital nacional das flores.
1: Agora, a cidade ganhou projeção internacional. Foi escolhida pelo Ministério do Turismo para disputar o selo Melhores Vilas Turísticas do Mundo, da ONU Turismo.
0: No destino, a tradição europeia dá o tom dos passeios. E com a chegada da primavera, tudo fica ainda mais colorido e cheio de atrações para quem gosta de flores, natureza e gastronomia.
7: Época do ano em que parece que o Brasil inteiro ganha novas cores. A primavera chegou e no interior de São Paulo existe uma cidade onde ela parece durar o ano inteiro. Holambra é conhecida como a capital nacional das flores e basta andar pelas ruas, visitar os campos ou olhar para um dos cartões postais da cidade, o Moinho dos Povos Unidos, para entender por quê.

0: A pouco mais de 130 quilômetros da capital paulista, a cidade preserva marcas da imigração holandesa na arquitetura, na gastronomia e nas tradições culturais. Mas em Holambra, a história também floresceu na agricultura. A floricultura virou a principal atividade econômica do município. Holambra responde por 40% da produção brasileira de flores e plantas ornamentais e por 80% das exportações do setor. É uma paisagem que atrai turistas, movimenta negócios e transforma o campo em cenário de passeio. Segundo o guia Armando Carrasco Júnior, na primavera, quando os jardins e os campos ganham ainda mais destaque, a cidade recebe visitantes que buscam eternizar momentos importantes.
1: Então, a primavera tem uma demanda grande, tem em relação com a Expo Flora, né, que é a festa das flores, mas vem muita gente para fotografar, fazer ensaio fotográfico, casal, pré-wedding, gestante, debutante, mas o pessoal vem para passear mesmo, para curtir os restaurantes, culinária típica holandesa, que além da produção de flores, Holambra é uma cidade colonizada por holandeses, então a cultura é muito presente na cidade, né, gastronomia, arquitetura, então muito da cultura, a cultura holandesa é muito forte ainda aqui.
0: Flores para fotografar, sabores para experimentar, histórias para conhecer. E Holambra também está sendo reconhecida por esse conjunto. A cidade está entre os 7 destinos brasileiros indicados pelo Ministério do Turismo para disputar o selo Melhores Vilas Turísticas do Mundo da ONU Turismo. A seleção valoriza lugares que preservam patrimônio, natureza, sustentabilidade e formas de vida tradicionais. O resultado será anunciado em dezembro em Buenos Aires. E quando a floricultura cresce, não é só quem planta que ganha. A cadeia envolve quem produz, quem vende, quem trabalha com turismo, quem recebe os visitantes e quem transforma a matéria-prima em experiências. Em Holambra, essa relação fica visível por todos os lados, como explica a produtora de flores, Marisa Granchelli.
2: As casas também são diferenciadas, a fachada típica holandesa, sempre com muitas plantas. Eu acredito que o turista acaba sendo abraçado pelas flores, pela simplicidade delas. A cidade é muito charmosa, né? E as flores encantam. A flor, ela traz isso, né? Ela traz carinho, ela traz emoção.
0: Talvez seja justamente essa sensação que a cidade procura provocar. Não apenas olhar para as flores, mas estar dentro delas. Caminhar, fotografar, comer, conhecer a história e perceber como uma atividade agrícola ajudou a construir a identidade de um destino turístico. Com sonorização de Reinaldo dos Santos, reportagem Karine Melo.
3: Na próxima semana, a Voz do Brasil vai levar você para o Pantanal, mais especificamente para conhecer a Transpantaneira, em Poconé, no Mato Grosso.
4: Ao longo dos cerca de 140 quilômetros da estrada, as margens viram um verdadeiro observatório a céu aberto. Pelo caminho dá para avistar jacarés, capivaras, tuiuiús, sucuris, várias espécies de aves e até onça-pintada.
3: É um passeio que mistura aventura, contato com a natureza e, principalmente, a importância de preservar a vida selvagem no Pantanal.
4: E essas foram as notícias do Governo Federal.
3: Uma realização da Secretaria de Comunicação Social da Presidência da República.
4: Com produção da empresa Brasil de Comunicação.
3: Fique agora com as notícias do Poder Judiciário e do Congresso Nacional. Boa noite, um bom fim de semana.
4: A gente volta na segunda-feira. Boa noite, até lá.
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7: Processo que envolve pagamento de precatórios à usina Sucro Alcooleiras é remetido ao plenário do STF.
8: TSE informa que e-título poderá ser baixado e acessado no dia da votação.
7: STJ mantém decisão que determinou a provedor desvincular nome de pessoa de resultados desabonadores em buscas na internet.
8: Boa noite, eu sou Leandro Bezerra.
7: E eu sou Walter Lima.
8: O ministro Gilmar Mendes, do Supremo Tribunal Federal, remeteu ao plenário o processo que discute a unificação de entendimento sobre o pagamento de precatórios a usinas

0: Sucroal Coleiras.
1: A decisão de encaminhar o caso ao plenário já está valendo, mas será submetida a um referendo da segunda turma em sessão virtual, que começou nesta sexta-feira e termina no próximo dia 2 de outubro. Carolina Chaves.
2: Várias usinas cobram da União indenizações por prejuízos sofridos com a política de controle e fixação de preços do açúcar e do álcool nas décadas de 1980 e 1990. Agora o ministro propõe que o plenário defina se uma decisão do STF sobre esse tema, que tem repercussão geral, será aplicada a todos os casos em que a União foi condenada a indenizar usinas sucroalcooleiras. De acordo com um levantamento de riscos fiscais, apresentado pela União, em caso de derrota, os valores devidos podem ultrapassar 103 bilhões de reais, o que, segundo o ministro Gilmar Mendes, pode impactar a meta fiscal e despesas orçamentárias.
3: E-título poderá ser baixado e acessado no dia da votação nas eleições 2026.
1: Tribunal Superior Eleitoral prepara a infraestrutura para garantir a estabilidade do aplicativo nos dois turnos. Estevam Furtado.
4: O anúncio foi feito pelo presidente do TSE, ministro Cássio Nunes Marques, na sessão plenária desta quinta-feira. A Justiça Eleitoral está reforçando a infraestrutura e concentrando esforços para garantir o funcionamento estável do aplicativo e-título durante os dias de votação. O app reúne serviços como consulta à zona e à sessão eleitoral, emissão de certidões, justificativa de ausência e pagamento de débitos eleitorais. Mesmo com a previsão de funcionamento durante os dias de eleição, a justificativa eleitoral recomenda que o eleitorado baixe o aplicativo e faça a ativação com antecedência. A medida ajuda a reduzir a concentração de acessos e permite conferir os dados antes da votação.
3: Provedor deve desvincular nome de pessoa de resultados desabonadores em buscas na internet.
1: O Superior Tribunal de Justiça manteve a decisão da Justiça no Espírito Santo. Fátima Uchoa.
5: A mulher ajuizou ação contra provedores de busca para não ter o nome vinculado a resultados sobre um episódio que alcançou grande repercussão na mídia. A Justiça Capixaba determinou o rompimento do vínculo entre o nome da mulher e os resultados de pesquisa indicados no processo, sem excluir notícias e vídeos. Ao manter essa decisão, o STJ pontuou que, em casos excepcionais, é possível desvincular o nome da pessoa de resultados desabonadores quando a busca é feita exclusivamente pelo nome e não há interesse público em manter essa associação. A medida não se confunde com o chamado direito ao esquecimento, considerado pelo STF incompatível com a Constituição. A relatora foi a ministra Nancy Andrighi.
3: Trabalhadora grávida e condenada por apresentar atestados médicos falsos.
1: A decisão é da Justiça do Trabalho em Mato Grosso. Marla Lacerda.
6: A trabalhadora prestava serviços de limpeza em escolas municipais e apresentou 5 atestados para justificar faltas ao trabalho. Durante o processo, as unidades de saúde citadas nos documentos informaram que não emitiram os atestados. Com isso, o juiz manteve a demissão por justa causa e reconheceu a ocorrência de má-fé. Além de ter os pedidos negados, a trabalhadora deverá pagar à empresa uma multa de 9,9% do valor da causa por ter insistido que os documentos eram verdadeiros.
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3: A você uma boa noite.
1: Um bom fim de semana e até segunda-feira.
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9: Eu sou Humberto Pinheiro e estes são os destaques de hoje do Jornal do Senado, que começa agora. Frente parlamentar cobra agilidade no socorro a produtores rurais. Projeto que garante estabilidade para grávida e emprego temporário vai passar por nova votação. Senado analisa proposta que regulamenta a profissão de optometrista.
0: Boa noite. A Frente Parlamentar da Agropecuária intensificou a cobrança ao governo federal por medidas que agilizem a liberação dos créditos para a renegociação de dívidas rurais. A bancada alerta que o socorro financeiro não está chegando aos produtores rurais

0: na velocidade e na escalada necessárias para conter as consequências do endividamento no campo. Repórter Douglas Castilho.
1: Editada para socorrer agricultores atingidos por eventos climáticos adversos e pela consequente queda nos preços das safras, a medida provisória autorizou a renegociação de dívidas rurais com prazos de pagamento e taxas de juros mais vantajosos. Apesar dos incentivos, a frente apontou em carta aberta entraves burocráticos que retardam a concessão dos financiamentos pelas instituições financeiras, como a exigência de laudos agronômicos para comprovar as perdas de renda bruta. A MP ainda está em análise no Congresso e pode ser aperfeiçoada. Uma das possíveis modificações foi adiantada pela vice-presidente da frente no Senado, senadora Tereza Cristina, do PP de Mato Grosso do Sul, e se refere ao novo Fundo Garantidor de Crédito Rural para cobrir as operações de crédito.
2: Nós vamos precisar discutir um pouco mais, porque talvez precise de alguma medida legislativa para que ele seja criado, mas já está na medida provisória dizendo que ele será criado. Isso é muito importante, é um grande avanço para a agricultura brasileira.
1: Outra crítica dos parlamentares envolve a obrigação do pagamento de juros já durante os 2 anos de carência do principal da dívida, o que compromete o fluxo de caixa do agricultor.
0: Produtores rurais podem ser beneficiados caso a Comissão de Assuntos Econômicos aprove a criação de um programa de armazenagem rural. O projeto de lei busca ampliar a capacidade de armazenar grãos e oleaginosas nas propriedades rurais do Norte, Nordeste e Centro-Oeste. A proposta prevê ainda uma linha de financiamento com recursos dos fundos constitucionais de financiamento dessas regiões para a construção de novos silos e armazéns. A finalidade da proposta é reduzir perdas na produção agrícola e melhorar a logística no campo. Com isso, podem ser beneficiados produtores rurais, pessoas físicas ou jurídicas, associações ou condomínios formais que cultivem até 1.500 hectares. Se aprovado, o programa terá vigência de 10 anos, prorrogável por mais 10. Um projeto que trata da estabilidade para grávidas em emprego temporário vai passar por mais uma votação na Comissão de Assuntos Sociais. Uma emenda incluiu as mães adotantes entre as beneficiadas pela proposta. Repórter Pedro Pincer.
3: A Comissão de Assuntos Sociais deve votar em turno suplementar um projeto que reforça a garantia de emprego para mulheres que engravidarem durante um contrato temporário. Pela proposta, a trabalhadora não poderá ser demitida desde a confirmação da gravidez até 5 meses depois do parto. A regra vale para contratos com prazo definido, de experiência, de aprendizagem, de safra e de trabalho temporário. Também vale para quem trabalha de forma intermitente. Hoje, esse direito é reconhecido com base em decisões do Supremo Tribunal Federal e do Tribunal Superior do Trabalho. A relatora, senadora Jussara Lima, do PSD do Piauí, também prevê a garantia de emprego para quem adotar uma criança e tiver a guarda provisória para a adoção.
4: A emenda não altera a finalidade do projeto. Ao contrário, fortalece sua execução prática e harmoniza a proposição com a Constituição, a CLT, a legislação previdenciária e a jurisprudência predominante. Esse projeto de lei vai ao encontro de políticas de proteção à maternidade.
3: A estabilidade provisória vale ainda que a confirmação da gestação ocorra no período do aviso prévio, seja ele trabalhado ou indenizado.
0: A profissão de optometrista pode ser regulamentada em breve. Um projeto do Senado traz regras para a formação mínima e o exercício da atividade. Repórter Lana Dias.
5: De acordo com o projeto, o profissional que deverá ser formado em bacharelado ou tecnologia em optometria será responsável pela realização de exames para avaliar a acuidade visual, refração e visão binocular e pela emissão de prescrição optométrica de lentes oftálmicas e de contato. Todos os procedimentos não poderão ser invasivos nem medicamentosos. Ao reconhecer sinais, sintomas ou resultados que indiquem suspeita de alguma condição, o optometrista deve encaminhar a pessoa ao serviço de saúde. O senador Dr. Irã, do Progressistas de Roraima, que é médico, ressaltou que mesmo que a atividade do optometrista seja regulamentada, é imprescindível o papel do oftalmologista.
6: Os pacientes, às vezes, quando vão fazer um exame com optometrista, terminam sendo atendidos de maneira incompleta. E muitas vezes eles saem lá com óculos prescrito, mas eles terminam por negligenciar o diagnóstico.

0: diagnóstico de uma doença que poderia ter sido feito de uma maneira muito precoce.
1: O projeto deixa claro que o optometrista não deve diagnosticar doenças, prescrever ou administrar medicamentos e fazer procedimentos cirúrgicos ou invasivos.
2: O senador Jaime Campos, do União de Mato Grosso, manifestou preocupação com a segurança nas áreas de fronteira. De acordo com ele, o Brasil possui cerca de 17 mil quilômetros de fronteiras terrestres e 11 estados convivem com o desafio de impedir a entrada de drogas e armas, além de combater o contrabando, o tráfico de pessoas e o crime organizado. Na avaliação do parlamentar, não é justo que os estados fronteiriços suportem sozinhos o custo de proteger uma área que interessa a todo o país. Diante desse cenário, Jaime Campos destacou a relevância da chamada PEC da Segurança Pública. A medida, que já foi aprovada na Câmara dos Deputados e está em análise na Comissão de Constituição e Justiça do Senado, propõe redefinir regras no setor, como uma maior integração dos órgãos. O texto também prevê a inclusão do Sistema Único de Segurança Pública na Constituição Federal, o endurecimento do regime penal e a destinação de mais recursos para a área. Na opinião do senador, a proposta é importante e necessária. Ele argumentou que é preciso aliar recursos financeiros e tecnológicos para enfrentar o crime e diminuir o problema da insegurança.
3: A violência está entre as maiores preocupações das famílias brasileiras e o país precisa responder com mais integração entre as forças de segurança, com tecnologia e, sobretudo, com investimento.
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2: Emissoras de rádio de todo o país poderão transmitir gratuitamente a cobertura especial da Rádio Senado no primeiro turno das eleições. A programação começa às 8 da manhã com informação e análise sobre a votação. Às 5 da tarde, após o fechamento das urnas, um programa especial acompanha a apuração voto a voto. 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Entre em contato e receba os links de transmissão mandando um e-mail para radioagencia@senado.leg.br, repetindo, radioagencia@senado.leg.br. Com trabalhos técnicos de Eliseu Caires, o Jornal do Senado fica por aqui. Acompanhe agora as notícias do Tribunal de Contas da União e da Câmara dos Deputados. Boa noite e bom fim de semana.
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9: Câmara incentiva a contratação de pessoas com deficiência acima das cotas.
10: Deputados avaliam criação de programa para estimular a produção de açaí.
9: Avança projeto de lei que garante a circulação de animais em condomínios.
10: Boa noite. Continuamos hoje com o projeto de gravação de edições do jornal Câmara dos Deputados em emissoras da rede Câmara de Rádio. Este programa está sendo produzido diretamente da cidade de Sete Lagoas, em Minas Gerais, com a participação da colega Marcela Pontes, da Rádio Câmara Sete Lagoas. Eu sou Márcio Aquilissardi, bem-vinda, Marcela.
9: Boa noite, obrigada, Márcio. É uma honra profissional participar da apresentação

0: Desta edição do Jornal Câmara dos Deputados, dentro da Voz do Brasil. Vamos agora às notícias da Câmara dos Deputados. A Comissão de Meio Ambiente da Câmara aprovou o projeto de lei que garante a circulação de animais em condomínios. A repórter Fabielle Pires traz mais informações sobre a proposta.
1: Para muita gente, os animais de estimação são parte da família e, mesmo assim, podem encontrar restrições ao circular por áreas comuns de condomínios. Agora, o cenário pode mudar para cães, gatos e outros animais domésticos. Um projeto de lei em análise na Câmara dos Deputados quer garantir o acesso dos bichinhos às áreas comuns, desde que estejam acompanhados pelo tutor. O texto muda o Código Civil e proíbe normas de condomínio que restringam a presença dos animais, inclusive em elevadores de serviço e escadas. O projeto foi apresentado pelo deputado Célio Sturde, do PSD do Ceará, e já foi aprovado pela Comissão de Meio Ambiente, após recomendação do relator, deputado Chico Alencar, do PSOL do Rio de Janeiro. Chico Alencar afirma que a proposta pode contribuir para garantir o bom convívio e diminuir conflitos.
2: Ele está na linha do reconhecimento crescente e relativamente recente dos direitos dos animais domésticos, animais de companhia, como se chama agora, de circular em áreas comuns, de condomínios, de prédios. Evidentemente que animais de grande porte e que têm potencial mais agressivo têm que andar também pela lei e pelas regulamentações municipais e estaduais com focinheira. Mas não se pode arbitrariamente, de forma desarraigada, estabelecer lá que o condomínio impede que esses animais circulem em partes comuns.
1: O projeto, que garante a livre circulação de animais domésticos pelo condomínio desde que acompanhados pelo tutor, segue agora para análise da Comissão de Constituição e Justiça. Antes de virar lei, precisa ser aprovado pela Câmara e pelo Senado. Da Rádio Câmara de Brasília, Fabielle Pires.
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5: Economia. Projeto de Cristiane Lopes, do Podemos de Rondônia, prevê benefícios fiscais a catadores de materiais recicláveis, cooperativas e associações. A proposta isenta de imposto de renda ganhos obtidos até o limite anual de receita do microempreendedor individual.
0: Cristiane Lopes também propõe isenção de impostos na compra de equipamentos utilizados na reciclagem e em operações de crédito contratadas por cooperativas e associações de catadores. Para a deputada, as medidas podem fortalecer a atividade.
5: Jorge Guetem, do Republicanos de Santa Catarina, é autor do projeto que cria o Programa Emergencial de Apoio Financeiro às Autoescolas. A proposta concede um auxílio mensal de R$ 1.000 por instrutor pelo período inicial de 6 meses.
0: Jorge Guetem afirma que o setor vive uma crise causada por recentes alterações nas regras do Conselho Nacional de Trânsito. E a ideia, segundo ele, é manter os empregos dos instrutores. O auxílio seria custeado com recursos do Fundo Nacional de Segurança e Educação de Trânsito.
5: Glauber Braga, do PSOL do Rio de Janeiro, apresentou o projeto para revogar o Programa Nacional de Desestatização, criado na década de 1990. Segundo o deputado, o objetivo é interromper novas privatizações e fortalecer o papel do Estado em áreas prioritárias, como energia e saneamento.
6: Esse projeto propõe exatamente isso, acabar com um programa de privatização e ampliar um programa de reestatização soberana. Esse é um movimento, inclusive, que tem acontecido no mundo. Por que isso acontece? Porque a falácia da privatização se repete. Eles dizem que vai aumentar a qualidade dos serviços. Isso não ocorre. Eles dizem que vão diminuir tarifas. É exatamente o contrário. Há uma ampliação exponencial do preço das tarifas. Nós precisamos é recuperar, com controle social, com acompanhamento popular, daquilo que tem que ser realizado para o conjunto do povo e não em nome do lucro de uma minoria.
0: Na visão de Glauber Braga, a entrega de empresas públicas ao setor privado encarece serviços essenciais, o que afeta a renda dos trabalhadores. Para ele, a reestatização de setores estratégicos é fundamental para garantir a soberania nacional e reduzir o custo de vida.
5: Homenagem. Paulo Alexandre Barbosa, do PSD de São Paulo, quer conceder o título de Capital Nacional das Águas Medicinais.

0: sinais ao município de Ibirá. A homenagem reconhece a relevância histórica e o potencial terapêutico das fontes hidrominerais da cidade.
1: Paulo Alexandre Barbosa enfatiza que a composição das águas locais inclui pH alcalino elevado e a presença de vanádio, substância associada a propriedades medicinais. Ele diz que a medida vai impulsionar o turismo de saúde na região e incentivar a proteção dos recursos hídricos locais.
2: Saúde.
0: Bruno Farias, do Republicanos de Minas Gerais, é autor de projeto que garante a oferta pelo SUS de próteses para pacientes que sofreram perdas em partes do corpo. A medida atende pessoas impactadas pelo câncer, doenças congênitas, síndromes genéticas ou acidentes.
1: De acordo com Bruno Farias, a iniciativa busca assegurar uma reabilitação completa na rede pública. O deputado reforça que o objetivo é devolver aos pacientes a capacidade funcional, a autoestima, a autonomia e a qualidade de vida.
0: Dr. Vitor Linhares, do PSB do Espírito Santo, propõe a criação da Política Nacional de Desenvolvimento Infantil, Intervenção Precoce e Inclusão Integrada. O deputado explica que o objetivo é identificar de forma rápida atrasos no desenvolvimento de crianças, como autismo e TDAH.
1: A iniciativa prevê que o acompanhamento seja feito prioritariamente nas creches e escolas onde a criança já estuda, com apoio de equipes multiprofissionais. Segundo o Dr. Vitor Linhares, é uma maneira eficiente de facilitar o acesso das famílias aos cuidados necessários, sem transformar as escolas em clínicas médicas.
2: Ciência e tecnologia.
0: O projeto de Aécio Neves, do PSDB de Minas Gerais, proíbe a publicidade de casas de apostas online na TV, rádio e redes sociais. A proposta também veda o pagamento de apostas via cartão de crédito, boleto, dinheiro ou criptomoedas.
1: Nas palavras de Aécio Neves, a proliferação das apostas online virou um grave problema de saúde pública e de endividamento familiar no país. Para o congressista, a medida é um avanço no combate à dependência de jogos e na proteção da renda familiar.
2: Agricultura.
0: A Comissão de Finanças e Tributação da Câmara avalia a criação de um programa de incentivo à produção de açaí. O repórter é Luiz Cláudio Canuto.
3: A Comissão de Finanças e Tributação da Câmara analisa a criação de um programa de incentivo ao açaí. O texto, que também estabelece proteção a comunidades tradicionais, já foi aprovado pela Comissão da Amazônia e dos Povos Originários e Tradicionais. O Programa Nacional de Incentivo ao Cultivo e Exportação do Açaí e Produtos Amazônicos foi aprovado com as modificações sugeridas pela relatora na Comissão da Amazônia, deputada Meire Serafim, do União do Acre. O texto dá prioridade a pequenos produtores, extrativistas, povos indígenas e comunidades tradicionais. Meire Serafim destaca que dados do IBGE apontam que a produção extrativa de açaí alcançou, em 2023, 238,9 mil toneladas, com valor de R$ 853 milhões. O Pará é responsável por 70% da produção nacional e 150 mil trabalhadores estão na cadeia produtiva. O deputado Ayrton Faleiro, do PT do Pará, participou dos debates sobre o tema na Comissão da Amazônia. Para ele, o mérito da proposta é envolver não apenas a capacidade de gestão e cooperativismo da produção de açaí, mas a assistência técnica e extensão rural para a atividade. Além disso, estabelece crédito diferenciado para a cadeia produtiva do açaí.
4: Estabelece também a criação de um selo de qualidade para oferecer mais segurança aos mercados consumidores e traz também uma coisa muito importante, que é um incentivo tributário, ou seja, uma redução dos impostos que hoje estão muito elevados. Recebe-se o mesmo tratamento para quem está desenvolvendo uma atividade agroecológica de sustentabilidade, uma comunidade extrativista, ou então uma terra indígena, um território quilombola, com qualquer outro produto. Então aí nós temos um recorte, que é essa isenção tributária para quem desenvolver essa atividade.
3: O projeto que incentiva a produção do açaí precisa passar pelas comissões de Finanças e Tributação e de Constituição e Justiça. Para virar lei, o texto deve ser aprovado pela Câmara e pelo Senado. Da Rádio Câmara de Brasília, Luiz Cláudio Canuto.
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1: Direitos Humanos.
2: Zé Neto, do PT da Bahia, é autor de dois projetos voltados a mães de múltiplos. O deputado conta que as propostas prevêm prioridade em programas habitacionais, de crédito e sociais, além de isenção do imposto sobre produtos industrializados para compra de veículos.
3: Zé Neto afirma que as propostas buscam oferecer condições mais adequadas a famílias com gêmeos ou mais filhos. O deputado avalia que essas famílias enfrentam mais dificuldades para arcar com despesas como moradia, transporte, educação e alimentação.
4: Mulheres que têm de gêmeos em diante, é complicado para ter um carro, para pagar a escola, para cuidar dos filhos, para alimentar, enfim. E com isso a gente quer financiamento. Facilitação no Minha Casa Minha Vida, facilitação nos programas sociais, facilitação nos programas de habitacionais, facilitação de crédito e também no caso do IPI. Você imagina, uma família que tem múltiplos não tem como ter um carro que tenha só 5 lugares. E esses dois projetos visam exatamente isso, atender as mães de múltiplos.
2: Andréia Siqueira, do PSB do Pará, recomenda a aprovação de proposta que permite a candidatos com deficiência indicar as condições específicas necessárias para a realização de provas em concursos públicos. Relatora da matéria, ela avalia que a medida amplia a acessibilidade nos processos seletivos.
3: Andréia Siqueira afirma que os concursos devem avaliar os conhecimentos e as habilidades exigidos para o cargo, sem impor barreiras a qualquer deficiência. O parecer da deputada foi aprovado pela Comissão de Defesa dos Direitos das Pessoas com Deficiência e a proposta segue em análise na Comissão de Constituição e Justiça.
1: Segurança Pública.
2: Luiz Lima, do Novo do Rio de Janeiro, é autor de projeto que cria um programa nacional de apoio às famílias de profissionais de segurança pública vitimados em serviço. A proposta prevê medidas como agilidade no pagamento de pensões, apoio psicológico e benefícios para filhos órfãos.
5: Se a gente não amparar essas famílias, se a gente não der agilidade às suas pensões, apoio psicológico, preferência em transferência desses filhos que ficaram órfãos para escolas, a gente vai deixar desamparada essas famílias. Hoje, a gente tem uma barreira muito grande no Rio de Janeiro, por exemplo, de ter novos policiais em razão da guerra que a gente enfrenta. Se o Estado brasileiro não puder garantir um mínimo de conforto, de amparo, de gratidão a essas famílias, eu não sei o que a gente pode fazer para retribuir todo esse esforço desses profissionais e desses brasileiros que nos defendem dia a dia.
3: Luiz Lima enfatiza que o projeto tem apoio de diferentes partidos. De acordo com o parlamentar, a iniciativa é uma forma de indenizar as famílias que sofrem as consequências da atuação de profissionais que fazem a segurança pública da sociedade.
2: Lula da Fonte, do PP de Pernambuco, propõe alterar o Estatuto da Criança e do Adolescente para prever a internação socioeducativa em casos de violências contra animais. A medida passa a ser obrigatória quando o ato for cometido com extrema crueldade ou grave ameaça.
3: O projeto amplia para até 8 anos o tempo limite de internação e estabelece a responsabilização civil dos pais pelos danos causados. Segundo Lula da Fonte, a proposta combate a impunidade ao unir punição rigorosa, apoio psicológico e programas de reeducação ética para os jovens.
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1: Trabalho.
2: A Câmara aprovou um incentivo para a contratação de pessoas com deficiência, além das cotas obrigatórias em empresas. A repórter Paula Bittar acompanhou a votação.
3: A Comissão de Constituição e Justiça da Câmara aprovou uma proposta que prevê a criação de estímulos fiscais ou de crédito para empresas que contratarem mais pessoas com deficiência do que o mínimo exigido pela legislação. Segundo o relator na CCJ, deputado Diego Garcia, do União do Paraná, a proposta respeita os princípios da Constituição e contribui para os objetivos da República Federativa do Brasil, como a construção de uma sociedade livre, justa e solidária e a promoção do bem de todos, sem discriminação. Diego Garcia considerou que, ao criar um estímulo positivo para a contratação de pessoas com deficiência acima das cotas legais, o projeto materializa o princípio da dignidade da pessoa humana e os valores sociais do trabalho, reconhecendo o emprego como ferramenta essencial para a autonomia, a cidadania e a plena integração social. A legislação brasileira determina que empresas com 100 ou mais funcionários reservem entre 2% e 5% das vagas para trabalhadores com deficiência. O projeto, que prevê a criação de estímulos fiscais ou de crédito para empresas que contratarem mais pessoas com deficiência do que o mínimo exigido pela legislação, segue agora para o Senado Federal. Da Rádio Câmara, de Brasília, Paula Bittar.
4: Enfermeira Rejane, do PCdoB do Rio de Janeiro, defende a aprovação de projeto que cria uma política nacional de valorização da preceptoria e da supervisão de estágio na enfermagem. A proposta prevê tempo específico na jornada para orientação de estudantes, com adequação da carga de trabalho dos profissionais.
2: Enfermeira Regiane também quer impedir que estudantes ou residentes sejam usados para completar escalas de atendimento. O projeto estabelece que, para evitar sobrecarga de trabalho, a atividade de preceptoria deve ser considerada no planejamento das equipes de enfermagem.
4: A lei do descongela, de professora Luciene Cavalcante, do PSOL de São Paulo, restitui aos servidores públicos federais, estaduais e municipais a contagem de 583 dias de tempo de serviço que haviam sido congelados devido à pandemia. Ela informa que mais de 10 milhões de trabalhadores são beneficiados pela medida.
5: A lei garante tanto a devolução automática dos 583 dias, quase 2 anos da vida funcional, dos servidores públicos do Brasil inteiro, pelo artigo 3º. Não precisa de uma lei no âmbito municipal ou estadual para que esse direito seja alcançado por cada servidor. E também garante o recálculo de todo o salário dos servidores públicos, retroativamente.
2: Luciene Cavalcante acrescenta que prefeituras e estados já começaram a aplicar a norma. A parlamentar considera que a nova lei restaura direitos funcionais suspensos durante a pandemia. Termina agora essa edição especial do Jornal Câmara dos Deputados, produzida e apresentada pela Rádio Câmara de Brasília, em parceria com a Rádio Câmara de Sete Lagoas, integrante da Rede Câmara de Rádio.
4: Eu agradeço a Marcela e a toda a equipe da Câmara de Vereadores de Sete Lagoas pelo excelente trabalho conjunto.
2: Obrigada à Câmara dos Deputados por esta oportunidade. Este programa teve trabalhos técnicos de Marinho Magalhães e apresentação de Márcio Aquiles Sard e Marcela Pontes. Boa noite.
4: Muito boa noite. O Jornal Câmara dos Deputados volta na segunda-feira. Bom final de semana.
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1: 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Rapaz, não aguento mais não, viu? É de hora em hora só uma pesquisa. Aí eu já tô vendo ali um sábado, outro desce, uma diz, não aguento mais não, pelo amor de Deus. Ainda bem que tá bem perto de terminar essa muvuca, esse stick puxa e a festa da Xuxa, né?
2: Ah, boa noite!
1: Dá a coceira no juiz. Olá, galera, boa!
2: Boa noite!
1: Chega!
2: Boa noite!
1: Boa noite! Boa noite! Louvado seja nosso Senhor Jesus Cristo. Estamos chegando com o nosso programa Clube do Breg, hoje diferente, porque hoje é sexta-feira. Hoje é sexta, sabia, não?
3: Tá bom.
1: Agora só tem uma explicação porque hoje é sexta. Sabe por que é, não, Glauber? Porque ontem foi quinta e amanhã é sábado, que só sobrou a sexta-feira pra hoje.
4: Diga!
1: Posso dizer?
4: Diga!
1: Posso dizer alto ou digo baixo?
4: Diga!
1: Eu digo alto ou baixo?
4: Diga!
1: Ah, não sabe arrematar, não. Mas deixa para lá, são 22 horas. Tem aquela... Agora tu diz bem baixinho, viu? 22 horas e mais 3 minutos, 10:03, tô aqui. O Glauber Souza tá no controle técnico, a produção musical. A sua bênção, seu padre, a sua bênção.
5: Deus te abençoe, cabeça de boa.
1: Aí dentro com os olhos regalados. A produção da Geisana, direção geral de Fábio Ambrosio, coordenação de programação do Kleber Dias.
0: Silvino Neves.
1: Eis que vos fala, ligue para o nosso WhatsApp 8887306. Manda a sua mensagem escrita pedindo a sua música. Ou então faz o que, tia?
6: Bom dia, Aldo.
1: E tá enganchando assim, é? Eu disse que azul e eu vou. Pois bem, é 8887306, você pode mandar sua mensagem gravada ou digitada e a gente lhe atende. A primeira rodada é por nossa conta, chegou com Agnaldo Timóteo, Tristeza Danada, Lenita Costa, Te Amei Demais, Meu País, essa é uma porrada na sensibilidade, Zezé de Camargo Luciano e Não Se Bate Mulher, Neuramia Mourinho.

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0: Ai, são 10h23, é o nosso programa Clube do Brega. Abraçando o meu amigo Zé do Egito, Cababon da JG, Oscar do Caravelle, também o Chato Patricio, Chico Abreu do São Luís do Curu e a Imaculada Abreu e o Padre Luiz Erdegido. A todos vocês, meu boa noite. Antes que eu me esqueça, abraçar logo meu amigo Zé Caipira, aí nas Pedrinhas, e a sua esposa Cláudia. E aqui é o povo que vai falar agora. Pessoal que tá pedindo música. Começando com a Neide, que é a primeira ligação. É a dela também, ela liga cedo. Cadê? Ah, não, meu Deus do céu. Tá aqui. Fala, Neide. Boa noite, Neide. Cadê tu? Oi. Fala.
1: Boa noite, Divino. Aqui é a Neide. Divino, toca pra mim. É, no dia que eu saio de casa, tá? Quero vir com você.
0: Comigo mesmo.
1: Ofereço aqui pra Cuscuz, né? Pra vir toda a turma aqui do Sítio Mato São José. Valeu. Nossa. Um ótimo final pra você, tá?
0: Tá
1: um abraço.
0: Bom. Valeu. Tem mais um aqui, mais um áudio. Hein? No dia em que eu saio de casa, comigo mesmo. Alô.
2: Boa noite, Silvinho Neves. Nesta sexta-feira brilhante, o seu programa... Olha, eu gostaria que fosse aberto o programa com a música prestigiando o cantor Roberto Millen, Entre Espuma. O Caetano aqui da Prato Futuro está pedindo essa música para homenagear o Roberto Millen.
0: Tá ok, meu grande amigo. Obrigado pela sua audiência. Volte a ligar sempre. Amanhã ligue de novo. Neném Palmeirense.
3: Silvio Neves, meu amigo. Boa noite, Neném
0: Palmeirense
3: do Norte. Olha, meu amigo, hoje eu gostaria de ouvir Carlos Alexandre, Cabecinha Branca. Agradecer toda a galera do Barça Miguel, tô na escuta. Mosquinho. E obrigado, meu amigo Silvio Neves.
0: Obrigado a você. E amanhã, 13h, tem o Clássico do Brega. Amanhã, o pipocado de audiência sem tamanho. De 1h até as 4h da tarde, o Clássico do Brega. Tô falando... Quem fala assim não é gago, não. Ora sim, bora. Manda. No dia que eu saio de casa comigo mesmo, Silvio Neves, Entre Espumas, Roberto Millen, já do outro lado da vida, Roberto Millen, Cabecinha Branca, Carlos Alexandre,
4: Alboi,
0: Amor Primeiro, Rosito de Paulo.

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0: Pronto, esse é o Tarcísio Costa. A música diz que me ama. Pronto, vamos embora.
1: Aí é.
0: É ele, um cababão lá do São Benedito da Serra Grande. Estamos aqui com vocês, os meus amigos padeiros, os motoristas de ônibus e de aplicativo. Toda a turma que trabalha à noite, trabalhou à noite, recebe o nosso abraço. Os padeiros, já falei. Os enfermeiros e as enfermeiras nos plantões por aí afora, abraçar o pessoal ali do Hospital Leonardo da Vinci. Aqui. Ah, abraçar seu Noé, rapaz. Seu Noé, que é o pai do Glauber Souza. Seu Noé, um abraço, boa noite. Saudade lá das Caraúbas, lá do São Luís do Curu, né? Baltazar, a gente bota com essa Sara ou... É Sara. Esse aqui, boa noite.
2: Você me mande se R$1.200 está me devendo.
0: E eu?
2: E para mim amanhã é R$500. É pegar ou largar. É só mandar adiantado, porque eu não vou cair nessa furada, não. É só pegar e mandar, viu? Que dá certo, viu?
0: Que é isso aí?
1: Como é?
0: É, meu Deus do céu.
3: Não entendi nada, mano.
0: Eu tô achando que ele mandou foi outra pessoa e caiu aqui.
3: Aí é loucura.
0: É, alô.
4: Boa noite, meu amigo Silvino Neves.
0: É o Chacrinha, aí dentro.
4: É o Chacrinha aqui do Jardim Castelão, rapaz. Muito triste, né, rapaz, com o falecimento do Roberto Müller. Lembranças boas, né, do Metrópole Show, quando ele ia fazer show lá, né?
0: Ah.
4: Você apresentando. Tinha uma amiga dele que ficava vendendo os CD, uma vez eu ajudei ela a vender os CD dele.
0: É da Guimar, é a
4: que
0: mulher.
4: Que Deus o tenha em um bom lugar. Só que aí do Roberto Müller, Luz Negra.

0: para o doutor Paulo Quezado, gosta muito do Roberto Miller.
1: É, verdade.
0: E vai também para a nossa amiga Dalto, nosso amigo Chiquinho, nossa amiga Evandro Moreno, Luquinha lá no Planalto Ayrton Senna. E para todos seus ouvintes.
1: Tá certo,
0: um abraço. Cuida-se, ouvindo.
1: Boa noite, Silvino. É, de ouvir Engano do Carteiro com José Augusto. É o Américo. Valeu, Américo. Hein? Então, três, então vamos agora. Diga. Baltazar Sara. Luz Negra Roberto Miller. Engano do Carteiro José Augusto o Velho. E Nunca Pensei, Chico Cassiano.
2: É toco, né?
1: É.

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0: Amanhã, sábado, tem clássico do Brega a partir
1: de...
0: Amanhã tem 1h da tarde o clássico do Brega aqui. Com você e por você. Hein? Eu e o Cancão do Aquirai, Augusto Assunção. De 1 até as 4. Pensa a audiência grande. Graças a Deus.
2: Ora.
0: Alô, boa noite. Quem fala?
3: Olá, boa noite. Eu gostaria, se possível, que você tocasse a música O Último Pôr do Sol com Lenine. Eu sou o Nélio, moro aqui na cidade de Cacoal, Rondônia.
1: Quem?
3: Um abraço a todos os cearenses. Saudades aí, eu estive aí em 79.
0: Tô procurando essa
3: música. Muita saudade de vocês aí.
0: Obrigado.
3: Ok?
0: Que a terra é boa.
3: Fiquem todos com Deus. Um ótimo.
0: Opa. Rapaz. Mas é Lenine, hein? Pois é, rapaz. Bora ver aqui se sai. Outro não sei o que. Se Lenine, Lenine é. Não é essa aqui não. É aqui, 69. Bora ver se é isso mesmo.
3: Final de semana. Um abraço a todos.
0: Sim, mais a música. Foi no começo.
3: E você tocasse a música. O Último Pôr do Sol com...
0: O Último Pôr do Sol com Lenine. Deve ser MPB. Bora ver aqui. Ei, mano.
4: Boa noite, meu chefe. Silvino.
0: Meu chefe.
4: Aqui quem fala é o Arcanjo da Moderna.
0: Sim.
4: Gostaria de vir de novo. Roberto Miller. Assim, foi numa noite de luar que eu conheci...
0: É a cigana, mas só a cigana mesmo.
1: Tu é doido, é?
0: Pois é.
4: Uma cigana de olhar encantador.
0: E o bichinho é voz boa, tá certo. Pode procurar aí que tem, viu? Nós tocamos ontem. Alô, boa noite.
5: Boa noite, Vino Neves. Estou aqui mandando essa mensagem aqui do meu trabalho.
0: Ô, trabalho bom.
5: Sou segurança. E quero pedir a música daquele O Pai e o Filho, que ele canta, meu filho, Deus que lhe proteja, porque eu não sei o nome dele, mas...
0: É Paulo Sérgio.
5: Mas você sabe, né?
0: Paulo Sérgio, quero ver você sorrindo.
5: É o Rubens aqui do Serve Luz, e mando pra todos os pais, viu? Que
0: tá certo.
5: Ouvindo esse programa aí, viu?
0: Tá certo.
5: Até Pronto. Lá, é nóis, seus anzóis.
0: É nóis e o povo do Oroz. Tá certo. Bora lá? Só tem certeza? Então bora ver aqui. Programa Clube do Brega, na FM, no comando de Silvino Neves, confirmando a audiência. Sargento Amorim. Valeu, sargento. Pronto. Programa Clube do Brega.

0: Colega, na audiência, quero ouvir a música Sangue do Meu Sangue com o cantor Reginaldo Rossi. Reginaldo Rossi gravou essa música, conheço com o Genival Santos, pois eu também. Bora aí, mais um para fechar? Ou fechou? Então pronto. Bora. Cigana, Roberto Miller. Quero ver você sorrir com Paulo Sérgio, pai e Paulo Sérgio. É os dois, viu? Paulo Sérgio. É o Paulo Sérgio, pai e o filho. Sangue Meu Sangue e Genival Santos.
1: Ao boi.
0: E Viver Bregamente com Ana Paula Brígido.

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0: música do Cavalar do Iguatu, Cícero Vieira do Iguatu. Ali tem os compositores.
1: Aí é?
0: É, rapaz, cearense. Autor dessa música lá do Iguatu, cearense, Cava Bom. São 11 da noite, mais 24 minutos, 11:24. Eis o Clube do Brega pra você. 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
2: Sim, Neves, estou ouvindo o seu programa, a tua música, o Indamar Castilho. Eu não sou nem um bandido. Agradecer a minha família, Princesa Isabel, Marco.
0: Qual é a música?
2: Marco Paulo. Do Mico Ferreira. Logo, Marco, no sítio Minador,
0: e para pesadelo. Bora ver qual é a música que ele pediu. Tem no Macastilho Pesadelo? E tem.
2: Eu não sou nem um bandido.
0: Eu não sou nem um bandido. E tem. Então você bota aquela dele que é boa também, é Se Eu Pudesse. Se eu pudesse fazer você ver agora que o meu coração chora de saudade. Alô, boa noite.
3: Toma.
0: Ah, o Peterson, lá vem o Peterson, ó.
4: Rubino, boa noite.
0: Aí, Janela, apareceu.
4: Tô ouvindo, eu adoro o teu programa, Rubino.
0: Sei.
4: Rubino, eu não te conheço, mas sei que você é do Cariri.
0: Sou daí de Juazeiro. Escuto
4: pela Verde Mar e Cariri.
0: Uhum.
4: Eu quero pedir música pra você, Rubino. Eu tô com rabo ligado, mas tá baixo. Eu decidi, mas... Eu escuto o programa. Eu escutei agora há pouco, quando você liberou. E eu quero pedir música pra você. Rubino, toca pra mim, Eduardo Costa.
0: Qual, o que música?
4: É, Te Amar Assim. Eu pedi pra você. Meu amigo Tiago Brito, de Sobral. O porteiro Clodoaldo. Meu amigo Tiago Vito, do Instagram.
0: Tá bom, Perto. A ligação dele é 2-3 minutos. Ele vai dizer as coisas, se esquece. Bora lá, mais um aqui. Alô, boa noite.
5: Boa noite, Silvinho. Aqui é a Ana do Carrote. Gostaria de ouvir a música do Roberto Mendes.

0: Ele, qualquer um dele que eu amo demais, que Deus o levou, né?
1: Foi.
0: Mas enfim, eu vou homenagear vocês, que Deus abençoe com saúde e paz. Então, pode oferecer aqui pra minha cunhada aqui, até meu namorado Adilão. E tudo de bom pra vocês. Que Deus abençoe todos com saúde e paz.
1: E as horas da medão do Raio da... Aí, ainda tem. Ela pediu qualquer um, tu bota no mesmo lugar, Roberto Willer. É. Hein? Sei não, tu não. É, te amara sim, é. Silvina, aqui é o Walter de Messejana, manda música no toca-fita do meu carro, com Bartô Galeno, para a turma que você conhece. Muito bem, conheço. É, Nicásio, Facundo. E os filhos de Zezé da Saga e da Dona Toninha, não esqueça, viu, também. É, Lua Cheia com Edmilson, em Juazeiro, Fortaleza, Dr. Calbi Chaves e Jurami Parente, todos os meus amigos. Que coisa boa, rapaz. O Dr. Calbi não tá mais aqui com a gente, não, mas passou foi tempo, é o dentista. Jurami Parente é do Juazeiro também, viu? Sabia, Walter? Da família Parente, família toda, cada um tem uma padaria. Alô, boa noite.
2: Boa noite, meu amigo Silvino Neves.
1: Diga.
2: Silvino Neves, aqui é o Abreu, aqui da Lagoa do Opaia.
1: É, Abreu.
2: Queria que você mandasse aí uma música aí daquelas bonitas, daquele herói que partiu, deixou só a lembrança aqui com a gente, né? Nosso querido aí, o Magno, que trabalhava com você.
1: Ah, quero o Roberto Vino.
2: Bote aí qualquer música dele aí, oferecendo a esses amigos aqui do bairro Vila União e da Lagoa do Opaia.
1: Certo. Como é que tá aí, o bonitão das tapioca? Então bora. Se eu pudesse, Lindomar Castilho, Eduardo Costa e Amaracim, Roberto Muller no mesmo lugar. Ah, meu amigo Magno, esperando você. Show de boga? Então manda de boga aí.

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0: Lembrar que amanhã, 1 da tarde, tem o nosso programa Clássico do Brega.
1: Aí, é,
0: espero por você amanhã, 1 da tarde.
1: Tá,
0: é o maior pipocado de audiência. É o dia que eu já vi em todo o Brasil. Estamos abraçando o pessoal daí da noite, os meus amigos padeiros, os porteiros, os vigilantes. Com a última rodada musical, vai!

Pronto, meus amigos, terminamos o nosso programa Clube do Brega. A todos vocês, muito obrigado pela audiência, muito obrigado pela atenção. Fique agora com o Show da Madrugada aqui na Verdinha.

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0: Hoje é dia da gente lembrar que existem muitas maneiras de dizer eu estou aqui. Algumas chegam pelo som, outras chegam pelas mãos, pelo olhar, pelo abraço, pela expressão do rosto, por uma língua que talvez você não conheça, mas que carrega histórias, sentimentos, identidade e pertencimento. Talvez a gente tenha passado tempo demais perguntando o que é que uma pessoa surda não consegue ouvir, quando deveríamos perguntar quantas coisas ela tem para nos contar. Porque não é o silêncio que define alguém. Uma pessoa surda ama, sonha, se emociona, briga, perdoa, trabalha, cria, conquista, se reinventa, faz arte, tem planos, medos, desejos e uma vida inteira acontecendo, como todos nós. O que muda é a maneira de colocar tudo isso no mundo. E talvez seja justamente aí que esteja a nossa maior lição. Nem tudo que é importante precisa ser ouvido para ser sentido. Hoje, no Dia Nacional do Surdo, que a gente não apenas fale sobre inclusão, mas que a gente abra espaço, que aprenda a se comunicar, que olhe nos olhos, que tenha paciência e que respeite. Porque ninguém deveria precisar adaptar a própria existência para caber no mundo. É o mundo que precisa aprender a caber em todas as formas de existir. E são tantas, não é? Até porque existem sentimentos que não precisam de barulho para que sejam imensos. Um abraço pode dizer tudo, por exemplo. Um olhar pode acolher. O que precisa mudar não é a pessoa, é o mundo ao redor dela. É a falta de acessibilidade. É a distância que nasce quando alguém acredita que só existe uma maneira de se comunicar. Que a gente tenha mais sensibilidade para perceber o outro, mais disposição para aprender Libras, mais cuidado para incluir, mais amor para entender que ninguém deveria se sentir invisível em um mundo que também é seu. Porque a voz de alguém nunca deveria ser medida pelo som que ela faz. Então, para todo mundo que está sintonizado agora, para quem escuta, para quem não escuta, para quem está acompanhando só com a imagem, para quem está ouvindo pelo rádio, para quem não sabe ler, para quem não enxerga, para todo mundo. Bom dia em todas as linguagens. E ontem, na entrevista com a Lívia, eu tentei aprender pelo menos o bom dia. Se eu me lembro, é bom dia. Se não for, já estou matriculada no curso de Libras para aprender a linguagem de sinais. Bom dia para você.
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0: Bom dia, chegando devagarinho na sua casa para te fazer companhia a partir de agora. Fico junto contigo até as 9 horas da manhã. Tem tanta coisa boa hoje para a gente ficar junto. Presta atenção, viu? Porque até as 9 horas da manhã, só o que tem é coisa boa para a gente, para te fazer companhia. Você que está sintonizado por aqui pela Verdinha FM 92,5. Que maravilha ter a sua audiência e que importante ter a sua companhia. Você que sintoniza na Verdinha FM, você que sintoniza pela TV Diário, você que escolhe rádio, você que escolhe TV, você que escolhe o Bom Dia Nordeste, muito obrigada pela sua audiência, pela sua companhia e pela sua participação, pelo seu carinho no nosso WhatsApp, porque as mensagens já estão aqui chegando. A nossa equipe também já está por aqui esperando para te receber, e é muito bom esse encontro. Então, chega junto, como diz o Flavão, arraste seu banquinho e chegue junto da gente, porque essa mesa é grande e cabe todo mundo. Então, vamos ficar juntos até as 9 horas da manhã? Quem já chega antes das 5? Quem vai chegando agora? Quem chega no amanhecer? Quem vai chegar lá para as 7 horas da manhã? Quem vai ficando pelo meio do caminho? O importante é que você chegue e traga sua energia boa para cá. Bom dia para todo mundo que está sintonizado. Bom dia para todos os nossos ouvintes, os nossos

0: telespectadores e bom dia para nossa equipe também. Começando com ela, a nossa maravilhosa Linha Mariano, ela que é a nossa assistente de estúdio, que comanda tudo aqui para que essa engrenagem funcione, que abra as portas da nossa casa, tá aí ela, nossa cacheada. Ela que recebe os nossos convidados, ela que recebe, abre as portas para os nossos ouvintes. Bom dia para a Linha Mariano. Na outra ponta, nós temos ela, a Sofia Leite, colocando o Bom Dia Nordeste no ar, com toda a sua competência. Bom dia para você. Esta é a nossa querida menina prodígio, Sofia Leite. Bom dia, Sofia. Bem no meio, entre as duas, temos o William Fortunato, que comanda a mesa no Estúdio Sinergia e coloca também no ar tudo o que você ouve pela Verdinha FM 92,5. Lá em cima, nós temos o nosso diretor de imagens, é o Gutierrez Madeira. Bom dia para você. Só um sábado no meio pra gente ter Gutierrez Madeira por aqui. Que coisa boa, Gutierrez. Bom dia para você e bom trabalho por aí. Do lado do Gutierrez Madeira, nós temos o nosso operador de caracteres, que é o Diego Castro. Ele que coloca no ar tudo que você lê na tela da sua TV. E além do Diego Castro e do Gutierrez Madeira, nossa maravilhosa Carlinha Rodrigues, que nos coloca no ar pra TV Diário. Bom dia para você, Carlinha Rodrigues. Essa é a nossa equipe, é grande, não é? Pois é, pois essa galera todinha só tem sentido se você estiver por aqui. Se você não estiver aqui, aí nada disso faz sentido. Nem o nosso trabalho, nem a nossa presença, nada por aqui. Então, fique junto, porque até as 9 da manhã, esta equipe está junto com você. Eu vou te adiantar só a nossa atração musical de hoje. Uma das maiores artistas desse estado, Kátia Freitas, comemorando 30 anos do primeiro disco. O disco K, que comemora 30 anos, e ela faz um show amanhã aqui em Fortaleza. Um show lindo e inclusive com surpresas, porque pelo que eu ouvi dizer, tem músicas inéditas nesse show. Então a gente vai ter aqui nos nossos estúdios Kátia Freitas, essa artista que marcou a vida de tanta gente com as músicas dela e que é um incrível ser humano, que vai estar aqui nos nossos estúdios hoje. Então não perde, porque está imperdível, Kátia Freitas aqui nos nossos estúdios. Muitos ouvintes há muito tempo pedia para vir Kátia Freitas. Conseguimos! E mais tarde ela está aqui com a gente ao vivo, hein? Para conversar e para cantar também. São 5h09 agora. A gente vai dar um giro nas páginas do Diário do Nordeste para que a gente fique por dentro das principais informações. Vão comigo?
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0: Bora lá então, vamos acessando o Diário do Nordeste juntos. E a gente já começa com esse destaque, que é o destaque aí do Ponto Poder. Governo federal anuncia fim das bets no Brasil e dá um prazo para os apostadores sacarem o dinheiro. Pesquisa Datafolha, Ciro tem 44% e Elmano 43% no primeiro turno. Os candidatos estão em empate técnico. Vereador, irmão e outros dois suspeitos são presos por homicídios em Canindé e Caridade, aqui no Ceará. Famílias que disseram sim à doação de órgãos se reencontram em Fortaleza. Fachin estabelece prazo para a PGR analisar pedidos e investigações para sobre Master e INSS. Shopee mais que duplica pontos de retirada no Ceará e chega a mais de 90. Fortaleza faz busca ativa de mulheres para tentar zerar a fila de mamografias. Elmano quer formação de jovens com CDL e garantir simplificação promovida pela reforma tributária. O que significa o Brasil ser representado pelo filme Feito Pipa no Oscar e Vicentina pede desculpas no Goya. E título pode ser baixado no dia da votação, anuncia o TSE. O preço do leite dispara 6% em Fortaleza e tem a maior alta desde 2023. Pecém é laboratório de transição energética no mundo, diz a Casa dos Ventos. Pesquisa Quest, Ciro se mantém estável e líder no eleitorado evangélico e Elmano cresce. Entenda a polêmica envolvendo Flávio Bolsonaro e Nossa Senhora Aparecida.

0: Ministério Público pede condenação dos acusados de estupro coletivo de adolescente no Rio de Janeiro. Trabalhadores dos Correios retomam as atividades após 15 dias de paralisação. Linha Leste do metrô de Fortaleza tem previsão para iniciar a operação no fim de 2017. Ou melhor, 2027. Greve da Caixa. TST determina efetivo mínimo de 60% dos trabalhadores por agência. Idosa é despejada de um apartamento onde ela morou por 70 anos, depois do aluguel subir para R$16 mil na Espanha. Ferroviário estabelece condições para não romper com o SAF, que a vai avaliar o futuro. Lateral do Ceará, Sanches, revela como Dimas Figueiras, fé e estudo marcam a carreira. Ancelotti valoriza testes e pede calma após empate do Brasil com a Austrália. Com gol no último minuto de Rayan, o Brasil empata em 1-1 com a Austrália no amistoso de ontem. Soldado dos bombeiros e namorado, estudante de medicina, são mortos dentro do carro no Rio de Janeiro. Sobe para 4. Total de presos suspeitos por matar jovem de Rondônia, no Ceará. Nenhum segurança foi detido. Apostas do Ceará acertam 5 números da Mega e levam um prêmio de R$ 78 mil. Antigo PIS/PASEP, a Caixa libera o pagamento do novo lote do dinheiro esquecido. Sacrário jesuítico de quase 300 anos vai ser devolvido à Viçosa do Ceará. Socorrista do SAMU Ceará morre em acidente em Tianguá. Jovem é descoberto pelas duas namoradas em São Paulo e se desespera. Jovem que nasceu sem braços aprende a dirigir com os pés e obtém a CNH. Conscientizar encerra programa com um mutirão na Barra do Ceará. Médica e dentistas são indiciados por homicídio culposo pela morte de um empresário aqui em Fortaleza. Esses são os destaques de agora, mas tudo que estiver saindo de notícia aqui no Diário do Nordeste, a gente vai trazendo para você, porque nós estamos de olho até as 9 horas da manhã. Agora a gente vai saber como é que está o tempo na nossa cidade.
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0: Olha só, vamos saber como é que está a previsão nesse momento. A temperatura agora em Fortaleza está de 25 graus. A mínima é essa, de 25 graus, e a máxima pode chegar aos 30 graus. A previsão é que o sol nasça às 5 horas e 21 minutos. Tem previsão de céu encoberto por nuvens até às 9 horas da manhã. Depois, previsão de ventos fortes, de 10 da manhã até 1 hora da tarde. Previsão de condições de vento, com rajadas de até 30 km por hora. O sol fica encoberto por nuvens até as 2 horas da tarde e só vai aparecer às 3 da tarde sem as nuvens. E fica até às 5, porque às 5h28 é a previsão do pôr do sol. Não tem previsão de chuva, previsão de céu estrelado hoje à noite, previsão de chuva apenas para o domingo. Então tá aí a informação que a gente traz para você do tempo aqui na nossa cidade. Agora o dia está clareando. A gente observa aí as imagens da câmera de monitoramento aqui do Sistema Verdes Mares, com o céu mais puxado para o rosado, e está clareando agora o céu na nossa cidade. São 5 horas e 16 minutos. Você, claro, se você tiver informação para compartilhar com a gente, quiser mandar para a gente aqui, é só mandar no nosso WhatsApp no 98887306 e participar da nossa programação, compartilhando aí o seu trajeto quando você estiver saindo de casa, mandando sua mensagem pra gente, ou se você estiver quietinho em casa, manda sua mensagem pra cá, registra aí a sua audiência, de onde é que você nos acompanha, de onde você nos ouve, manda sua mensagem pra cá e diga aí de onde é que você

Você está acompanhando o Bom Dia Nordeste. Independente de onde você esteja, participa. Eu quero saber e quero conversar com você. 98887-1306. Eu vou voltar aqui para o Diário do Nordeste, que tem uma. Eu estava olhando aqui o ranking, né?

0: Como eu disse, isso viralizou. Ele tinha, supostamente, vivia um relacionamento simultâneo com as duas. As imagens mostram ele entrando num quarto ao lado de uma primeira menina. Mas uma outra aparece logo em seguida. E aí ela diz, você ia ficar com as duas assim? As duas também não tiveram as identidades reveladas. E aí isso viralizou na internet e o diário traz aqui o vídeo. Ele tentou sair do quarto ao ser abordado, mas percebeu que estava trancado. E no vídeo ele chuta a porta diversas vezes, mas acaba deixando o cômodo após a porta ser aberta por uma terceira mulher. Por favor, vá embora, diz a responsável por abrir a porta do quarto. As imagens mostram que o homem chegou a negar que tivesse mantido um relacionamento com as duas ao mesmo tempo. No vídeo, uma delas diz que vai processar o rapaz pelo ocorrido. Eu vou liberar aqui esse vídeo para ver se tem... Eu acho que não tem áudio, porque eu acho que isso é câmera de segurança. Mas aparece a imagem embaçada, ele entrando, e ele vai com uma. E aí, quando ele tá entrando com essa, aí aparece outra. Aí a outra vai abrir a porta do quarto. Não, ela foi conferir, estava fechada. Aí ela abre uma outra porta, aí sai a outra pessoa pela outra porta, imagina. Como que fosse a porta de um banheiro. E aí ela diz, você vai ficar com as duas? Já pensou um negócio desse? Elas devem ter descoberto, devem ter se falado para armar essa cena para ele, né? E isso viralizou de várias pessoas falando, aí ele tenta se explicar. Aí aparece ele gesticulando, ele tenta sair, mas ele percebe que a porta está trancada. E aí ele fica nervoso, agitado. Aí uma quarta pessoa abre a porta e manda ele embora. É polêmico, pois tá aí. Tentou ficar com as duas, acabou sendo descoberto e desmascarado dessa forma. E aí a gente tem agora aquele preço que... do leite, né, que pesa no nosso bolso, porque o preço do leite disparou com a maior alta desde o final, desde 2023. Disparou 6%. Você tem sentido que o leite está mais caro? Pois é. O leite longa vida voltou a impactar o nosso bolso. Nesse mês de agosto, subiu 6,13%, a maior alta desde 2023. Então, o diário também traz esse destaque aqui no Diário do Nordeste. São 5 horas e 20 minutos. Eu vou para o intervalo bem rapidinho, viu? É no instante. Fique por aí que eu já estou vendo aqui que as mensagens estão chegando e tem muita mensagem aqui para a gente dar uma olhada. Já já a gente conversa. Fica aí.
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1: 5:24 agora. No episódio de hoje, do especial Entrelaçados, a história da dona de casa que doou um rim para ajudar o irmão e garantiu o primeiro transplante de órgãos no Ceará há 49 anos. Vamos acompanhar essa reportagem da Tatiane Nascimento.
2: Quando ele fez a pergunta para ela, madre, você tem coragem de doar um rim para mim? Ela disse, tem. Tem mesmo? Ela falou, tem. Após vamos fazer os exames, ela disse, vamos. E ela fez e ela deu. Deu com todo gosto, ela disse, com todo gosto do mundo.
3: Fraqueza, enjôos e perda da força nas pernas. Aos 28 anos de idade, o comerciante potiguar Braz Marinho Neto tinha esses sintomas, mas não sabia a causa. Procurou ajuda na pequena cidade onde morava, em Apodi, no Rio Grande do Norte. Depois foi para outro município potiguar, Mossoró. Nada adiantou. Veio então a orientação. Siga para Fortaleza. Lá vão encontrar o motivo e indicar o tratamento. Naquele momento, Braz não sabia, mas os rins já não funcionavam. O caso era tão grave que a solução indicada era um transplante de órgãos. Mas tem uma questão. Isso aconteceu na década de 1970, quando o Ceará sequer fazia cirurgias do tipo. Braz foi, então, o primeiro transplantado. Quando os sintomas da doença renal começaram, Braz Marinho Neto era um comerciante, não tinha nem 30 anos de idade. Na cidade de Apodi, no Rio Grande do Norte, onde morava, ele enfrentava uma rotina intensa de exames e consultas, mas não sabia exatamente o diagnóstico. Foi quando tomou a decisão de ir para Mossoró, também seu estado de origem. Em seguida, cruzou a divisa rumo ao Ceará. Ele buscava tratamento, queria entender o porquê daquele mal-estar e daquela fraqueza. Era a década de 1970 e em Fortaleza, ele e a esposa passaram a morar no centro da cidade.
4: Ele veio para cá por causa disso. Até que ser descoberto, passou um período muito difícil que ele ficou sem força nos pés para andar, ela tinha que ter o apoio da minha mãe. Por isso que a minha mãe, muito guerreiro, muito importante. A pessoa sai de uma cidade pequena, para uma cidade grande, como Fortaleza, vim morar numa pensão. Aí se internar na São Paulo, ali onde hoje é o passeio público, e essa da casa aqui, aquele prédio que ela morava naquela rua lateral. Eles alugaram um canto lá e ele ficou.
3: O filho de Braz, que você acabou de ouvir, é Carlos Genieson. Ele era uma criança quando houve essa mudança e mais à frente você o conhecerá melhor. O tratamento era feito no Hospital das Clínicas, que depois passou a ser chamado de Hospital Universitário Walter Cantídio, no bairro Rodolfo Teófilo. Naquela época, o sistema para atendimento de pacientes renais que precisavam fazer hemodiálise ainda estava sendo criado na unidade. Nessa forma de terapia, o sangue do paciente é filtrado artificialmente por uma máquina, eliminando o que os rins já não conseguem retirar. Essa realidade foi abordada no episódio passado. Caso não tenha ouvido, indico que faça. Voltando à situação de Braz, ele seguiu com os cuidados. No Walter Cantídio foi informado de uma

0: possibilidade, receber um novo órgão através de um transplante. Mas naquela época, isso ainda era uma novidade absoluta. Até o ano de 1977, nenhum transplante tinha ocorrido no estado. A primeira cirurgia do tipo no Brasil foi feita em abril de 1964, no Rio de Janeiro. Era lá que o médico nefrologista Roberto Barreto Marques, que é cearense, tinha trabalhado.
1: Havia uma equipe que fazia uma pesquisa já transplante em animal, em cachorro, basicamente, né? E quando eu voltei do Rio de Janeiro, eu tinha trabalhado durante 2 anos lá na equipe de transplante do Hospital do Servidor do Estado. Então a gente montou forças aí, o grupo de cirurgia, e começamos a trabalhar na possibilidade de fazer o transplante aqui. Inicialmente foi feito um centro de hemodiálise, que seria para preparar os doentes, né, os pacientes portadores de insuficiência renal crônica.
0: Com o centro de hemodiálise criado, o próximo passo era encontrar quem aceitasse doar um órgão. Foi exatamente aí que a família de Braz se tornou protagonista.
1: Ele sofria muito com a diálise, a ideia era transplantar, né? Surgiu a irmã dele, que por sinal era HLA, ela não era idêntica, era semi-idêntica, né? Entra naquele caso em que o resultado não é tão bom, né? A longo prazo é bom, mas alguns perdem o rim aí, né? Naquela época, com as imunossupressão que a gente tinha, né? Ele tinha uma perda maior do que os que eram idênticos, né?
0: Havia a chance de uma vida com mais qualidade e Braz buscou a irmã, Sebastiana Marinho. Na época, ela tinha 42 anos. Sebastiana era dona de casa e também morava em Apodi. Naquela altura, tinha 6 filhos e era viúva. No processo do irmão, ela viajou para Fortaleza e não hesitou quando foi questionada sobre doar um órgão ainda em vida. Quem conta é a filha de Sebastiana, Ângela Marinho Torres Silva.
2: Ele era uma pessoa muito maravilhosa. Ele era urso por ela, muito doidão por ela mesmo, assim, cara, Maria. E quando ele fez a pergunta para ela, elas eram culpadas. Madre, você tem coragem de doar um rim para mim? Ela disse, tem. Tem mesmo? Ela falou, tem. Após, vamos fazer os exames. Ela disse, vamos. E ela fez e ela deu. Deu com todo gosto, ela disse, com todo gosto do mundo.
0: Então, no dia 1º de setembro de 1977, a generosidade de Sebastiana, somada à coragem de Braz, mudou a rota da ciência no Ceará. Era o momento do primeiro transplante de rim da história do estado.
1: Foi essa, quer dizer, primeiro era selecionar o melhor doador possível, né? E a segunda fase, o pessoal da cirurgia estava muito treinado já com o transplante que se fazia em animais e tal. E a técnica cirúrgica realmente não era muito complicada, né? A parte mais complexa da coisa era exatamente o seguimento do paciente, né? Que podia fazer crise de rejeição, tinha que ser tratado adequadamente.
0: Após a cirurgia inédita, os irmãos permaneceram internados por alguns dias. Quando foi liberado, Dast trouxe os filhos para Fortaleza, onde passou a morar definitivamente e refez a vida. Ele residia em bairros próximo ao hospital universitário, já que ficou sendo acompanhado no local. Sebastiana voltou para casa em Apodi, meses depois.
2: Quando ela saiu para fazer a cirurgia, eu fiquei com 12 anos, meu irmão mais novo com 8. Ela foi fazer a cirurgia. A gente ficou despreocupado porque a gente não entendia muito, né? Então a gente ficou com a avó da gente. Quando foi mais ou menos uns 2 meses foi que ela retornou pra cá, né? Quando ela chegou, era com a cirurgia, a gente fazia só perguntas. O que é isso, mãe? Ela dizia, não, eu fui operada, né? E a gente ficou assim, era criança, nem deu muita importância, né? Só que quando foi com o passar do tempo, a gente foi vendo, e a gente fazia pergunta para ela, mamãe, mulher, você fez uma cirurgia, você doou um rim. Já pensou se você morre, seria da gente, que a gente não teria mais pai.
0: Hoje, Sebastiano está com 90 anos e vive há quase 50 anos com apenas um rim. O avanço da idade já não permite que ela conceda entrevista, pois tem dificuldade de falar. Mas o depoimento da filha foi acompanhado de perto pela idosa quando estivemos na cidade potiguar, na casa onde as duas moram. Depois de receber o rim da irmã, Braz viveu por 16 anos, em uma época em que a medicina ainda tentava encontrar caminhos para garantir o maior tempo de vida após os transplantes. Ele faleceu em agosto de

0: 1993, e os filhos e a esposa seguiram morando em Fortaleza. O filho, Carlos Genielson, recorda a determinação do pai.
1: Assim, eu acho que o que ele mais pensava eram os filhos, né? No caso, os filhos dele não eram pequenos, quer dizer, ele queria ter uma vida mais longa, porque sabia que na diálise era uma coisa que poderia durar pouco. Quem não quer, quando você faz a hemodiálise, seu corpo sofre. Eu digo porque eu acompanhava ele aqui na vez no hospital, quando ele vinha. E eu acho que a minha tia viu o sofrimento dele, ele tinha uma vontade muito de viver. Se apegou isso aí, a esperança de ter uma vida melhor, uma vida mais longa.
0: A decisão de aceitar passar por uma cirurgia, ainda pioneira, abriu caminho para os transplantes no Ceará e ainda gera impactos positivos.
1: Bom, você ter sido o primeiro, você abriu muitas portas. Isso aí eu tenho orgulho. Ah, seu pai foi o primeiro transplantado, foi. Quer dizer, eu tenho orgulho muito do meu pai por ter sido o primeiro, né? Não por ter sido o primeiro, mas por ter tido a coragem de encarar de frente uma coisa que não era certo. Mas eu não penso se vai dar certo. Eu vou fazer. Se vai dar certo já é outra coisa. Quer dizer, eu fico feliz por ele ter tido a coragem e a confiança de fazer.
0: Mas se você pensou que a relação dessa família com o tema dos transplantes terminava aí, se enganou. 4 anos após a morte do pai, Genielson, que é o filho do meio, nasceu depois de 2 irmãos e antes de 2 irmãs, descobriu que carregava no próprio corpo a continuidade da trajetória. Em 1997, ele foi diagnosticado com a doença renal policística, a mesma do pai. E assim como o genitor, precisou iniciar a hemodiálise.
1: Para mim foi assim, eu não vi como dificuldade, porque como eu já tinha convivido com meu pai durante os períodos de diálise que ele fez, se não me falar, 19 anos de diálise, a gente viu como via o dia a dia com ele, né? Sabia já toda a rotina de como era um dia sim e outro não. Mas eu também tinha como ele, eu também tenho uma vontade muito grande de viver. E eu me lembro como se fosse hoje, assim. Eu soube que tinha que fazer uma diálise no dia 13 de janeiro de 97. Na segunda-feira à noite. Aí, doutor, Genielson, você tem problema de rins, você tem que fazer hemodiálise, você tem que se internar agora, porque o seu caso é grave.
0: Depois, a família se deparou novamente com a necessidade de um transplante. A sina que tinha sido vivenciada pelo pai ressurgiu e era quase impossível não associar situações. Mas ele garante que seguiu firme, até que...
1: Foi em março de 99, eu fiz um transplante, quer dizer, 2 anos e 2 meses e alguns dias de diálise. A mesma fé que meu pai tinha passou para mim. Quer dizer, eu acho que aprendi muito com ele sobre isso aí.
0: Genielson renasceu e, mais uma vez, a solidariedade de quem doou fez a diferença. Naquela época, ele ainda não era casado nem era pai. As tensões da espera foram compartilhadas com os irmãos e a mãe. A cirurgia o libertou da hemodiálise e tudo parecia caminhar para uma vida melhor. E foi. Durante 15 anos, o rim recebido funcionou de forma adequada. Ele aproveitou a nova chance, casou, teve uma filha, mas em 2014, o órgão voltou para o centro das atenções do paciente. Ele precisou de ajuda médica, foi acolhido no Hospital Universitário Walter Cantídio, onde é acompanhado, e veio a notícia que ninguém esperava. Genielson iria precisar de um segundo transplante. Em março de 2014, ele voltou a fazer hemodiálise, mas a lista andou rápido dessa vez.
1: Quando foi em setembro de 2014, 6 meses depois, eu fiz meu segundo transplante. Então eu convivo com ele até hoje, graças a Deus. Foi um período muito curto, mas como eu disse, eu acho que eu sou um privilegiado, porque no período de 6 meses você sair de uma máquina para fazer o segundo transplante. Assim, eu faço não. Meu dilema é, eu vivo o dia de hoje sem pensar no amanhã. Amanhã pertence a Deus. Então, eu vivo um dia depois do outro. Eu não vou me preocupar com um dia de amanhã, vou me preocupar com o dia de hoje. Quer dizer, hoje eu estou aqui, amanhã a Deus pertence.
0: O segundo transplante deu certo e hoje ele segue casado, é pai de uma filha de 19 anos e diz que a família foi a maior motivação para enfrentar novamente a doença. Ele mora em um bairro próximo ao hospital e a rotina de consultas e medicamentos continua, mas ela não gera grandes limitações. No Hospital Universitário Walter Cantídio, a história de Genielson é conhecida. Ele inclusive já foi atendido por médicos que acompanharam seu pai, o primeiro transplantado do Ceará. O hospital onde o processo de transplantes começou no estado se consolida e é referência na área. Hoje, na unidade, são realizados transplantes de rim, fígado, medula óssea, pâncreas e córnea.

0: O local tem 10 ambulatórios para atender pacientes que se preparam para cirurgias do tipo e cerca de 700 pessoas aguardam na fila de espera. Uma realidade iniciada há quase 50 anos e que segue ajudando a salvar vidas.
1: Com relação ao histórico, como iniciou a questão dos transplantes, nós temos um grande legado deixado por esses pioneiros, porque eles tiveram a coragem de enfrentar esse desafio. E o Ceará se tornou um centro de referência, porque o transplante é uma medicina, uma ciência de ponta. Então, ao longo dos anos, os profissionais foram se capacitando, não só os médicos, mas enfermeiros, bioquímicos, farmacêuticos. Houve uma época que tinham 7 pessoas do nosso serviço fora do Brasil, treinando na França e na Inglaterra. Então, o legado é muito grande dessas pessoas que tiveram essa coragem de iniciar.
0: Quem defende essa herança positiva na unidade é a chefe do sistema urinário do hospital, a médica Paula Castelo Branco. Walter Cantídio, inclusive, recebe pacientes de outros estados brasileiros que aguardam por cirurgias. A ação que teve início no hospital evoluiu. Hoje mobiliza técnicas mais modernas e medicamentos mais refinados para evitar a rejeição do órgão doado. Mas o motor desse procedimento continua sendo a solidariedade humana. GNS e a família são a prova disso. Uma, duas e até três vezes.
2: Eu sei que é difícil você chegar e dizer, ah, vou doar da boca para fora. É fácil. Na hora da dor, você escolhe. Mas pode ter certeza, ao você estar fazendo isso, alguém está sendo beneficiado. E essa pessoa que está sendo beneficiada vai estar muito contente por ter sido agraciada com esse órgão. E queira ou não queira, um pedaço dessa pessoa que vai ser doada vai estar vivo ainda, vai estar dando alegria a alguém.
3: Lindo, né? Pois é. Na segunda-feira a gente acompanha mais um episódio desse mini documentário, que vai ser Aviação Solidária doa horas de voos em aeronaves privadas para transportar órgãos. Segunda-feira a gente acompanha mais um episódio. São 5h40, vamos para o intervalo, porque na volta tem o nosso Bom da Madrugada de hoje. Já, já.
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1: Agora são 5 horas e 43 minutos. Bom dia para você. Estamos de volta.
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1: Bora conversar com mais um ouvinte e conhecer mais uma história. O nosso bom da madrugada de hoje vai lá para o interior de São Paulo. Mais especificamente, nós vamos para Piracicaba. Tem uma ouvinte lá que acompanha a Verdinha todo dia manda mensagem. E ela sempre assina, Clemilda de Piracicaba. Bora conversar com ela? É a Clemilda Queiroz, que está lá em São Paulo. E a gente vai entender um pouquinho dessa relação dela com o rádio, por que ela foi parar em Piracicaba. Clemilda, bom dia!
2: Bom dia, Dani!
1: Que coisa boa, Clemilda, conversar contigo.
2: Igualmente.
1: Muito bom! Você que já é nosso ouvinte há tanto tempo, né, Clemilda?
2: Há tanto tempo, carrega verdinho no coração.
1: Pois
2: é. Eu ouvido no coração.
1: Que coisa linda. E como foi, hein, que o rádio entrou aí nesse teu coração?
2: Então, Dani, eu nasci no estado de São Paulo, depois fui embora pro Ceará. Eu sou cearense mesmo, né? Porque eu era um bebê, né? E aí, meus pais sempre ouvindo a verdinha, desde cedo, o dia inteiro. E eu fui acompanhando, né? Acompanhando. Quando foi no ano de 2001, eu casei e vim embora pro estado de São Paulo, né? E eu não tinha internet, então foi difícil, foi toda uma história para colocar internet na minha casa. E depois eu consegui achar a verdinha de novo, novamente, que eu não esqueci. E desde lá, então, eu continuo acompanhando toda a programação maravilhosa. E ouvindo essa jornalista tão especial e maravilhosa que é você. Adoro te ouvir todos os dias.
1: Ah, eu adoro quando você manda mensagem, porque eu acho muito legal essa coisa de você ter uma distância tão encurtada dessa forma. Eu estava conversando sobre isso essa semana com um ouvinte que disse que mora em São Paulo também. Ele é cearense, foi a trabalho, está em São Paulo. E ele disse, eu mato a saudade através de vocês. Ah, eu mato a saudade do sotaque, das imagens. Porque
2: exatamente.
1: É isso, né, Clemilda?
2: É. Eu acho muito bacana quando vocês mostram na TV Diário também. É aquele tour pela cidade, né? Olha, já estive lá, já passei lá. Eu mostro pro meu filho, né? E é muito interessante não perder esse contato. É assim, distante pela distância, mas junto com o coração, sempre, né? Eu acompanho tudo que acontece.
1: Eu sei que você acompanha.
2: Não entendo nada dele.
1: E faz quanto tempo
2: mesmo
1: que você não...
2: Mesmo à distância, né?
1: Pois é. Faz quanto tempo que você não vem pra Fortaleza?
2: Olha, a última vez que eu fui foi em 2014. Já faz um tempinho, né?
1: Mais de 10
2: já
1: anos
2: já. É, exatamente. Aí o meu filho nasceu. E eu não fui mais lá, mas assim, falo com a minha família todos os dias. É, hoje em dia, a tecnologia, ela aproxima muitas pessoas,
1: verdade,
2: né, Dani? Facilita, né? Facilita. Logo em 2000, quando eu cheguei aqui, não tinha já internet, lógico, há um tempo, mas aí o WhatsApp e todas essas redes sociais ajuda muito mais a se comunicar, né? A toda hora, não tem mais a distância, parece que ficou mais curta, né? Graças a Deus.
1: É verdade, e você só tem um filho?
2: Só tenho um filho de 10 anos, o Pedro.
1: Ah, é o Pedro. Então ele ainda é uma criança, né?
2: É uma criança.
1: E para quem não conhece, Clemilda, como é que é Piracicaba? É uma cidade pequena? Como é que é?
2: É uma cidade pequena, mas é uma cidade turística, né? Tem o Rio de Piracicaba, é tanto que tem a canção, o hino, né? O Rio corta a cidade. E tem uns pontos turísticos também de Piracicaba, tem um lugar bem bacana que chama Rua do Porto, né, que é um ponto turístico de final de semana, tem muitos barzinhos, restaurantes, o pessoal vem pra curtir, né?
1: E é perto da capital?
2: É perto sim, Dani, não é muito longe não.
1: É, e é uma cidade, tem os momentos, os dias, né, frios, os períodos frios também?
2: Tem. Ah, esses dias, ultimamente, como a gente tá vivendo aquele fenômeno El Niño, né? Então varia

0: muito. Ontem, por exemplo, esquentou bastante, né? Na segunda-feira estava 15 graus. Dependendo de manhã, tinha falado que devia estar uns 10 graus. Aí já
1: Nossa.
0: ontem estava com 35. Então é aumento de repente.
1: Bem
0: Aí chove,
1: diferente.
0: esfria assim.
1: E para
0: Um clima bem
1: uma
0: gostoso.
1: cearense de coração, né, Clímido? Que nasceu aí,
0: De
1: mas veio para cá e
0: coração.
1: viveu por aqui, sentiu
0: Ah,
1: uma
0: exatamente.
1: temperatura de 10 graus, hein, de 15.
0: É verdade, que loucura, menina. Às vezes o organismo sofre, né?
1: É.
0: Mas assim, eu falo assim, gente do céu, como agora eu queria estar na minha terrinha no Ceará? Porque hoje tá um gelo, tá um frio danado,
1: Então agora
0: mas
1: tá
0: faz
1: frio
0: parte.
1: aí.
0: Agora de manhã assim tá um pouquinho frio, mas dizem que hoje, segundo a previsão, vai esquentar, né? Vai
1: Tomara,
0: esquentar.
1: né? Porque eu
0: Jesus,
1: fico
0: tomara.
1: pensando, Clemilda, nesse frio, quando você vê a imagem do mar, da água quentinha
0: Ai,
1: daqui.
0: dá vontade de voar. Eu queria ser um pássaro, Dani. Um pássaro. Eu olho pro céu e aí eu imagino que inveja dos pássaros, porque eu queria voar como eles.
1: Oh,
0: Pra
1: meu
0: minha sogra
1: Deus.
0: dar um voo direto pro Ceará, naquela terrinha, naquela areia quentinha, e ficar olhando pro mar, admirando aquelas imagens lindas que vocês mostram, né? E que eu lembro que eu fui várias vezes na praia. É muito bom.
1: É
0: Ah,
1: bom.
0: essa cidade, Fortaleza, não tem como esquecer, né,
1: Tem
0: Dani?
1: nada. E a comida também, né? Quando você
0: Também,
1: vê.
0: no baião de dois, a carne seca, o peixe frito.
1: É bom
0: É tudo
1: demais.
0: muito
1: E se for na
0: bom,
1: beira de
0: Dani.
1: uma praia,
0: Nossa!
1: hein, Clemilda? Comer isso aí na beira da
0: Meu
1: praia?
0: Deus! Nossa, é muito bom, Dani. Olha, existe vida melhor do que essa?
1: Tem
0: Não tem,
1: nada.
0: né?
1: Ou
0: A gente
1: então,
0: esquece
1: Clemida, sabe o
0: todos
1: que eu me
0: os problemas.
1: lembrei? Daquele encontro do rio com o mar. Aí você
0: É
1: comer
0: lindo.
1: naquelas barracas que ficam dentro da água, naquela aguinha
0: Nossa.
1: mansa do riozinho ali no encontro. Aí você come com os pés dentro d'água e tá
0: Olha,
1: olhando
0: que
1: pro
0: coisa
1: mar.
0: boa.
1: Aí comeu uma piabinha frita também, hein?
0: Exato, isso é uma terapia para
1: É
0: cabeça.
1: bom.
0: É uma terapia, Dani, é tudo de bom, né? São assim, momentos que a gente lembra, que a gente vê, olha só, realmente. Olha, imagina, né? E aquela água vindo, molhando o pezinho, e a gente
1: Oh,
0: ali saboreando
1: rapaz.
0: as delícias do Ceará,
1: Muito
0: né?
1: bom.
0: Aquele queijo coalho, meu Deus do
1: Queijo
0: céu.
1: assado.
0: Nossa, menina, é tudo muito bom que só no Ceará tem, é
1: É
0: exclusivo.
1: bom
0: Quem não
1: demais.
0: conhece tem que ir, né, Dani, para
1: Tem.
0: conhecer.
1: Tem que vir pra cá. Agora me diga uma coisa.
0: Sim.
1: Você trabalha com o quê, Clemilda? Como é que é a tua vida
0: No
1: aí em São Paulo?
0: momento, eu trabalho como cuidadora de criança em escola, né? Criança especial, né? Eu trabalho em creche. Aí, ultimamente, eu estou cuidando de uma criança que ela tem problema visual, né? Ele tem 4 aninhos. Então ele fala muito pouco e é assim o dia a dia, a rotina da gente, né, Dani?
1: É um desafio, né, Clemilda? A
0: É
1: gente,
0: um desafio.
1: você trabalhar com a
0: Sim.
1: criança,
0: Ele é
1: quatro
0: autista,
1: aninhos.
0: e sim, e também ele é autista, Dani. Ele desde nascença ele não enxerga, né? Então é um desafio muito grande, porque eu sou os olhos dele, né?
1: Pois é. E aí você, seus olhos de um menino de 4 anos que fala pouco, você tem que ter uma sensibilidade muito grande para isso também, né?
0: Muito grande, Dani, muito grande. É assim, você tem que redobrar a atenção para ele não esbarrar nas coisas, nas crianças, cuidar das crianças também ao interagir com ele. É, tem que ter uma sensibilidade muito grande. No início, eu falei, meu Deus, será que eu vou conseguir? Porque a gente fica comovido, né, Dani? Não tem como, né?
1: Não tem
0: Não tem
1: como.
0: como ver. É aquela pessoinha tão pequenininha ali diante de mim. E eu tenho que ter muito amor, muita atenção, muito carinho com ele,
1: Ele não
0: né?
1: enxerga
0: Como se
1: nada,
0: fosse um
1: Clemilda.
0: filho. Não, não, ele não enxerga nada.
1: E ele já nasceu assim ou ele perdeu a
0: Ele
1: vista?
0: já nasceu assim. Ele já nasceu assim, com essa dificuldade. A
1: Então
0: gente
1: é na
0: pergunta por
1: escola, né,
0: quê?
1: que você acompanha, na creche.
0: É na creche, é na creche. Ano passado eu trabalhei em escola estadual, né? Aí eu ficava cuidava de 3 autistas. Aí esse ano eu estou em outra empresa que trabalha somente em creche, né? Ela só faz serviço em creche, então cuida das criancinhas, né? Que é de 0 a 5 anos.
1: Aí a tua função com essa criança é chegar na escola junto com ele quando ele tá chegando, é ficar o período de aula inteiro, durante o
0: É, eu estou
1: recreio?
0: entrando, ultimamente eu entro 11h30, né? Eu inicio meu trabalho às 11h30 até 5h30. Aí eu levo ele no banheiro, fazer higiene pessoal, a refeição. Na hora do intervalo, eu fico o tempo todo com ele, né? O tempo todo com ele, eu interajo, canto musiquinha.

0: para ele, sabe? Aí ele gosta de música, ele ama música. Você começa a cantar, aí ele fica acompanhando com a mãozinha, né, o tempo todo. Aí você coloca ele no colo para ele conhecer você, ele fica tocando os seus olhos, o seu nariz, a sua boca. É bem interessante, Dani. É o
1: É.
0: modo dele ver, né?
1: É, eles enxergam com as mãos, né? Eu tava
0: Com as
1: até.
0: mãos,
1: Hoje
0: com
1: é
0: as
1: o dia
0: mãos.
1: do surdo. E aí, ontem, eu
0: Sim.
1: entrevistei uma mulher surda. E a gente
0: Isso.
1: precisa mesmo, Clemilda, se colocar nesse lugar pra gente
0: Precisa.
1: entender, porque eles já tentam se adaptar a um mundo que escuta, a um mundo que enxerga. Então,
0: Sim.
1: imagina, eles tentam fazer isso o tempo inteiro. A gente, quando
0: Eu
1: faz uma vez,
0: preciso.
1: já sente que não é tão simples, né?
0: Não é, não é. De forma alguma, Dani. É assim, a gente se colocar no lugar do outro, ter empatia, né? E isso fique para todas as pessoas. E todo mundo, a gente é diferente uns dos outros, né? Mas a gente tem que aprender a respeitar e a lidar com as diferenças, né?
1: Pois é. Agora, para a gente voltar a falar do rádio, eu queria saber de ti o seguinte. Tu tem alguma lembrança na tua infância do rádio, de alguém na tua casa, na tua família, escutando?
0: Eu tenho, Dani. A minha mãe, ela na cozinha, colocava o radinho no, bem no centro da mesa, já cedo, 5 horas da manhã, já ligava, porque você sabe que o povo no sítio, na época, eu morei em Fortaleza e depois eles foram embora pro sítio.
1: Acorda
0: Então
1: no
0: ela colocava
1: escuro,
0: o
1: né?
0: radinho ali de pilha, na época era de pilha, era 4 pilhas, eu lembro.
1: Aquelas pilhas bem
0: Então
1: grandona.
0: exatamente, gente, eu
1: Vixe.
0: nem sei mais que tem as pilhas grandonas,
1: Eu
0: mas
1: acho
0: que
1: que
0: também
1: tem.
0: tem, né? Então ela colocava no meio do rádio, era marrom até, eu lembro até hoje. Colocava no meio no centro da mesa e ficava ali. Aí eu vinha, tomava um café, depois de lavar roupa, levava também. Então, quer dizer, ele acompanha a vida toda, né, Dani?
1: Que legal, Clemilda, porque imagina você ter essa lembrança de entrar numa cozinha. Eu visualizei, quando você foi contando,
0: Sim.
1: eu fui imaginando uma mesa de
0: Tem, né?
1: madeira, um radinho marrom no
0: Sim.
1: meio, você
0: Tem,
1: pequenininha
0: Dani.
1: chegando e vendo
0: Exatamente.
1: aquela cena, aqueles rádios com aquelas pilhonas bem
0: Bonitinho.
1: grandona.
0: Isso. Antes de eu ir para a escola, ela já estava ouvindo, né? Quando eu chegava à tarde, ela também continuava ouvindo. Depois ia na máquina de costura e o rádio ali perto, né? Ela, o meu pai até que ia buscar cajueiro também e levava o rádio também.
1: Pros cajueiro, era?
0: O cajueiro, que era ali do dia a dia, né, Dani? E levava também. Então, assim, me acompanha desde a infância, né? Para você ver, e hoje eu já tenho 47 anos, mesmo à distância, né? E eu escuto também. Eu continuo ouvindo, né? Agora, através do celular, o aplicativo, baixar o aplicativo da Verdinha, né? Ou então pelo RádioNet. E continuo acompanhando. E agora o meu filho acaba acompanhando comigo, né?
1: Que
0: É
1: maravilha.
0: história, né? Geração.
1: E quando tu fala dessa casa, desse sítio, qual era a cidade?
0: É a cidade de Chorozinho e o sítio fica um pouco distante da cidade, né? Então eles ainda moram lá.
1: Chorozinho. Então eles estão lá ainda.
0: Estão lá ainda, né? Estão lá, graças a Deus.
1: Que legal. Pois quando você vier para Fortaleza, você avisa que a gente faz
0: Sim.
1: questão de lhe dar um abraço. Você que é um ouvinte tão presente, tão fiel há tanto tempo.
0: Ai,
1: E
0: vou
1: aí
0: sim.
1: eu adorei visualizar essa imagem desse sítio, desse cajueiro, até o
0: Lindo.
1: vento. Acredite, até o vento eu
0: Ai,
1: consegui,
0: aquele
1: ó,
0: vento gostoso.
1: sentir o vento,
0: Sim,
1: teu pai
0: Dani.
1: pegando caju, radinho lá, preso num
0: É,
1: galho.
0: acompanhando.
1: Muito legal,
0: A
1: muito
0: vida
1: bom.
0: simples do cotidiano, mas o rádio é um grande amigo, né, Dani?
1: É.
0: É isso que eu falo. Naquela época não tinha internet, mas tinha pilha de rádio, um rádio a pilha, né? Que acompanhava a gente, você continuava ouvindo as notícias que tá acontecendo na sua cidade, né? E no mundo, né? Através do rádio, mesmo simples, mas já dava pra gente acompanhar, né?
1: E é isso que é incrível, né, Clemilda? Você sabe, você tá em
0: Incrível.
1: São Paulo, no interior de São Paulo,
0: É.
1: e você saber
0: Dentro.
1: de notícias aqui no Ceará, e você mandar um alô, e automaticamente você receber uma resposta, e agora a gente está conversando,
0: Exatamente.
1: parece que tá aqui, do
0: Muito
1: lado da
0: bom.
1: porta. Bom demais.
0: Muito bom. Exatamente, né, Dani? Muito
1: Viva a
0: bom. Saber
1: tecnologia.
0: agora. E viva a tecnologia.
1: Olha, muito obrigada, viu? Manda um beijo
0: Dani,
1: pro
0: foi
1: teu
0: um
1: filho.
0: prazer, Dani. Um prazer falar com você, viu?
1: Prazer foi
0: E contar
1: todo
0: um pouquinho
1: meu.
0: da minha história para vocês, os ouvintes.
1: Eu adorei. Agora, quando eu for.

0: O ler sua
1: Entendi.
0: mensagem que você sempre manda, alô, você sempre fala, ai, Clemilda de Piracicaba, tô aqui. Agora, quando eu escutar a tua mensagem, automaticamente eu vou lá para esse sítio, em Chorozinho, e vou ver uma mesa com um radinho no meio, uma pessoa talvez cozinhando, aquele cheiro bom, porque cozinha tem um cheiro, cozinha de mãe e de vó tem um cheiro gostoso, né?
1: O cheiro inesquecível.
0: É. Aí eu vou sentir esse
1: E
0: cheiro
1: aquela
0: gostoso.
1: tapioca com café, verdade.
0: Tapioquinha com coco ralado, Cremilda.
1: Meu Deus, não tem coisa igual, viu? Não tem.
0: Tem nada. É muito bom.
1: Tem nada para superar,
0: Aí se
1: verdade.
0: você come a tapioquinha com coco ralado e bota um leitinho, aquele, como é que é o nome? É leite de coco em cima, o leitinho de coco
1: Nossa, é uma
0: caseiro.
1: delícia. O cheiro, gente, aquele cheiro. Ai, não tem coisa igual.
0: Tem
1: Não, dá até
0: nada,
1: fome.
0: tem não, é muito bom. Pois
1: É
0: aproveita,
1: muito.
0: aproveita essa energia boa que essa conversa com
1: Igualmente,
0: você trouxe, né? Do sítio, da tua infância.
1: igualmente. Muito bom conversar contigo também.
0: Muito
1: Você tem uma
0: bom.
1: energia maravilhosa. Trata seus ouvintes como ninguém. Continue assim, viu? Com essa sua simplicidade.
0: Eu, com certeza, vocês são e serão sempre a minha prioridade, Clemilda. Um beijo
1: Obrigada,
0: enorme para
1: Dani.
0: você. E em breve, quem
1: Igualmente.
0: sabe, a gente se encontra. Ou eu indo aí, ou você vindo aqui. Mas a
1: É
0: gente se
1: verdade,
0: encontra.
1: Dani, se Deus quiser. E quando for, eu quero conhecer os estúdios da
0: Por
1: Verdinha,
0: favor.
1: conhecer você pessoalmente.
0: Bora fazer a festa. Um beijo
1: Bora
0: bem
1: fazer.
0: grande para você.
1: Um
0: Bom fim de
1: beijo, uma
0: semana,
1: noite
0: viu?
1: ontem, Dani. Igualmente para você também, para toda a Verdinha, para toda a audiência. Beijo, fica com
0: Beijo,
1: Deus.
0: Clemilda. Tchau.
1: Tchau, beijo.
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0: Na quarta-feira, a gente recebeu uma informação sobre uma árvore seca com risco de queda, isso lá na rua Cônego de Castro, aqui em Fortaleza. Nós entramos em contato com a Autarquia de Urbanismo e Paisagismo da cidade para cobrar uma solução. A UBFO disse que realizou, na última quinta, uma vistoria técnica na árvore em questão. De acordo com a pasta, se trata de uma árvore morta dentro de um terreno privado. A UBFO disse ainda que a poda dos galhos avançam para a via pública, que vai ser colocada na programação do município, que a retirada da árvore é de responsabilidade do proprietário do terreno. Vamos para o nosso que dia é hoje?
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0: Hoje é dia 26 de setembro, hoje é o Dia Nacional do Surdo. Esse dia é importante para que a sociedade entenda cada vez mais a necessidade da inclusão das pessoas surdas, seja no mercado de trabalho, no convívio cotidiano ou na mídia. No dia 26 de setembro foi a data escolhida por ser o dia da fundação da primeira escola de surdos no país, o Instituto Nacional de Educação de Surdos. O mês de setembro é todo dedicado à conscientização sobre as conquistas e as lutas da comunidade surda. Hoje também é o dia do internacionalista. Essa data celebra o Dia do Profissional de Relações Internacionais. O curso de Relações Internacionais nasceu durante a Primeira Guerra Mundial e lida com os choques e as reconciliações internacionais. E a Igreja Católica celebra hoje também o Dia de Cosme e Damião. A data é popularmente comemorada no dia 27 de setembro, mas o dia oficial é hoje, dia 26. O Dia de Cosme e Damião transcende a distribuição de bolos, balas, pirulitos e outras guloseimas. A comemoração é significativa não apenas para os católicos, mas também para os adeptos das religiões da matriz africana, como Candomblé e a Umbanda. Para essas tradições, Cosme e Damião são representados pelos orixás Ibejis, que simbolizam a atualidade e a pureza das crianças. A celebração dessa data reforça a importância de cuidar e de proteger os pequenos, tanto física quanto espiritualmente, com rituais que honram os princípios de alegria, de união e de equilíbrio. E claro, falar de Cosme e Damião, falar dos pequenos, automaticamente vou me lembrar de uma coisa que eu vou compartilhar com vocês, que quem me segue no Instagram viu ontem, eu fui lá no Lar Amigos de Jesus e foi uma das experiências mais intensas que eu vivi na minha vida. Foi muito bonito entrar no lar conhecer a irmã Conceição. Conhecer que eu já conhecia de entrevistas, né? Mas ver a irmã Conceição lá dentro do lar, Amigos de Jesus, ela com aquelas crianças e conhecer também um pouquinho da história daquelas crianças. E é um lar que vive de doações. É um lar que é a sociedade que ajuda a manter desde 1985. E é muito bonito, viu? É muito bonito. Eu acho que todo mundo na vida precisava um dia conhecer de perto um trabalho como esse, um lugar como esse. Quando a gente está lá dentro, nosso problema fica tão pequeno e o que a gente reclama, a gente tem a vergonha, sabe? Aquelas crianças tão pequenas querem viver e muitas delas não têm nem noção do que elas estão passando. E é muito forte, é muito forte. Crianças de todas as idades, com várias questões, assim, e elas estão lutando, né? São pacientes que lutam contra o câncer. E o que elas querem é viver. E é lindo demais o trabalho, é muito bonito. Irmã Conceição, parabéns, viu? Vida longa e muita saúde para a senhora. E que essas crianças todas tenham a recuperação, consigam vencer essa batalha, que não é fácil. São 6:03 agora. Vamos para o intervalo? É o primeiro do dia. Primeiro não, primeira hora que a gente já foi, né? É o terceiro intervalo já. Mas é a primeira hora que nós já passamos. Vamos agora para a segunda hora do Bom Dia Nordeste. Até às 9, eu tô com você. São 6:04 agora.
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0: Agora 6:07, estamos de volta e a gente já volta agora para essa nova hora aqui no Bom Dia Nordeste. Claro, parabenizando você que está fazendo aniversário, né, dona Lindalva? Feliz aniversário, muita saúde para a senhora, viu? Muita paz, muita notícia boa, muito carinho, que já começou, né? Porque o filho já está chegando aí na Paraíba para comemorar o seu aniversário, 67 anos de muita... Ou melhor, 75 anos, dona Lindalva, 7.5, parabéns, viu? Parabéns, muita saúde. Agora não parece não, porque eu lhe conheci pessoalmente um dia num show do Dalton Moura, que é o seu filho, e você não parece 75 anos não, tá lindona demais. Muita saúde pra senhora, Deus te abençoe, com muita notícia boa, com muita demonstração de carinho, como essa que o Dalton tá viajando aí para comemorar, para festejar. Bom dia. Muito obrigada, dona Lindalva, por este filhão que você nos deu de presente. Dalton Moura, um beijo, meu amigo. Parabéns, viu, dona Lindalva? Muita saúde. Falar aqui com você, maravilhosos ouvintes que estão aqui sintonizados. Tem gente mandando áudio. Tem gente escrevendo mensagem. Por falar de aniversário também, além da dona Lindalva, tem também aqui a Luciana parabenizando a filha, né, Luciana? Fale.
1: Bom dia, Dani.
0: Bom dia.
1: Dani, hoje eu queria que você mandasse parabéns hoje à minha filha, Josiane, que está completando o ano. Aí mandar um alô aí para dona Sara, seu Cláudio, meu pai, seu Osmiro, a Ana.
0: Um beijo, seu Osmiro. Um beijo, Ana. E um beijo, Luciana. Temos que marcar aquela história, né? Preciso voltar aí. Um beijo pra vocês, viu?
2: Bom dia, Dani.
0: Bom dia.
2: Aqui é o Volney de Caloré, a Oi, única Volney. Cidade do Brasil com a letra K. Tô assistindo vocês pela TV Diário, a Verdinha. Tenha um bom dia.
0: A única cidade do Brasil com a letra K, pois tá aí. Um beijo, Volney. Cariré, não, Caroré. Agora eu não sei o nome, deixa eu escutar de novo.
2: Bom dia, Dani. Aqui é o Volney de Caloré.
0: Caroré. Caroré.
3: Bom dia, turma da Verdinha, aqui é o Mastroianni Chaves,
0: direto da
3: belíssima hospitaleira cidade de Cariré. Mande um abraço aí para todos os familiares da família Chaves de Cariré e Capital. E aqui na Feira Livre de Cariré, no Mercado Público, Dona Vicença, JP e Clóvis Brandão Ferreira. Um abraço, bom dia a todos.
0: Porque a gente tem aqui, como o Mastroianni disse, Cariré. Mas essa cidade aí, como é que é o nome? Carolé. E é com K. E é com K. Carolé. Caloré. Eu tô me sentindo igual o Chaves. O que foi que eu disse? E como é que é? E o que foi que eu disse? É no Paraná? Caloré. Caloré. A única cidade no Brasil com a letra K. Caloré. Gostei. Um abraço pra você, Volney. Obrigada pela sua mensagem. Fala, Cesário.
4: Daniel de Lavoa, aqui o Cesário Neto, sempre ligado nesse programa maravilhoso. Bom final de semana a todos.
0: Bom final de semana pra você. Tem o Reginaldo também parabenizando a esposa.
5: Bom dia, Daniel de Lavoa, que palavra bonita, Deus abençoe. Manda um abraço pra mim, Reginaldo Alves de Pindoretama. Manda um parabéns pra minha esposa, hoje é o aniversário dela, tá bom? Nós estamos se programando para curtir uma praia e Eita. Tomar uma cerveja geladinha, comer um caranguejo, um camarão, porque ela merece mais do que isso.
0: Coisa boa.
5: Regiane, tá bom? Manda um
0: beijo, Regiane. Bom dia. Parabéns, Regiane, pelo aniversário. Um beijo pra você, Reginaldo. Aproveita essa praia. E aí come por mim aquele camarãozinho que vende nos cestos, que o pessoal passa na beira da praia vendendo. Sabe qual é? Aquele camarãozinho feito no bafo. Eu já escutei aquelas histórias que o povo, alguns cozinham até com água do mar, fica bem salgadinho. Ô, rapaz, vocês estão me dando é fome, viu, conversar com vocês. Olha a Clemilda, que conversou comigo agora.
6: Bom dia, Dani, Tom, uma abençoada sexta-feira pra todos vocês.
0: Ai, não, olha, eu fui pra sexta-feira, Clemilda, desculpa. Eu subi tanto aqui nas mensagens, agora é o Amâncio.
7: Bom dia, Daniela de Lavoa.
0: Bom dia, Amâncio.
7: Eu sou Amâncio, aquele Crateroso. Muito bom esse documentário.
0: Muito lindo, né?
7: E Deus é tão maravilhoso que

0: nos capacitou com dois rins, que podemos doar um e continuar levando a vida normal com o outro.
1: É incrível.
0: Então, eu gostaria de parabenizar aos doadores, à equipe médica que é capaz de fazer esse transplante e os transplantados que continuam levando uma vida normal. Que Deus possa continuar nos abençoando e nos dando essa condição de viver.
1: É.
0: Um bom dia a todos e um bom dia para você, Daniela de Lavor, e a sua equipe.
1: Bom dia para você também.
2: Bom dia, Daniela de
1: Lavor. Bom dia, Luiz.
2: Bom dia, Nordeste. Hoje vamos nadar no mar.
1: Bora.
2: Passando para dar um abraço em Djalma Pinto e Pedro Ângelo. Grande amigo, grandes amigos. Luiz Carioca, Dionísio Torres.
1: Valeu, Luiz.
3: Bom dia, Daniela de Lavor.
1: Bom dia, Antônio José.
3: Antônio José aqui do Potira. Só que eu ligando minha amiga para me marcar a minha presença no programa maravilhoso que você faz. Deus lhe abençoe grandemente, tá bom?
1: Ah, você também. Um beijo para você, Antônio José. Temos mais ouvintes aqui. Deixa eu ir aqui para Pedrosa.
4: Bom dia, Daniela de Lavô.
1: Bom dia, Pedrosa.
4: Aqui é Pedrosa, cidade de Pacatuba, confirmando a audiência no programa.
1: Maravilha, Pedrosa.
5: Bom dia, Dani, Mauri Bezerra.
1: Oi, Mauri.
5: Como sempre, a te acompanhar. Bom sábado, bom final de semana.
1: Bom sábado.
5: E um bom dia, Nordeste. Que Deus esteja sempre com você.
1: Olha aí, minha querida Filomena. Fala, Filomena.
6: Bom dia, Daniela.
1: Bom dia.
6: Bom dia, abençoada, nós todos. E você, assim, uma pessoa assim, que me acompanha imensamente. Um prazer, sim. De ter você na minha vida. Meu radinho tá aqui bem pertinho de mim. Mas essa crônica que você fez aí, Vanilla, sobre o rádio, para homenagear o rádio, o aniversário da Verdinha, mulher, tu é demais, mulher. Sem palavras, porque eu nem posso adiantar muita coisa, porque não tem, eu tô assim, maravilhada. Você falou tantas coisas, falou coisas maravilhosas, mulher. Você é muito cyber. Parabéns, Daniela de Lavor, por você existir. E ter o rádio pra gente. Todos os dias ter você no rádio é assim uma benção, viu? Feliz dia pra nós todos.
1: Uma benção, eu vou te dizer, Filomena. Até eu me escuta como a sua, tão sensível, tão carinhosa, tão amorosa. Esse tipo de escuta sensível, que realmente escuta o que a gente está falando, com esse coração generoso que você tem. Muito obrigada, viu, Filomena? Um beijo bem grande para ti. Ela é costureira, maravilhosa. Já conversou comigo no Bom da Madrugada. Um beijo, viu? Só o neto é que pode mexer nas máquinas dela. Morre de ciúme. Ninguém mexe, só o neto. Um beijo pra você, viu? São 6h16. Tu sabe o que tá chegando aí agora? A hora do nosso horóscopo do dia.
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1: Bora saber a previsão pra hoje. Vocês viram a lua? Eu, quando eu tava vindo pra cá, tava o céu já todo escuro, né? A lua, zona cheia, coisa mais linda no céu. E aí, a previsão pra hoje, pra Áries, é que essa lua cheia, em conjunto com Netuno e Saturno no seu signo, pode trazer mais comprometimento com ambições e disciplina, com responsabilidade e hábitos que impactam o bem-estar. O céu do momento sugere atenção para não se expor e nem impor de forma excessivamente, mantendo equilíbrio nos relacionamentos, especialmente com oposição ao Sol. Isso é para você que é de Áries. Para você que é de Touro, as flutuações emocionais da lua cheia podem dificultar o pensamento racional, levando a confusão e possíveis desvios, pois a lua encontra Saturno e Netuno na área das crises pessoais. Esse período convida você a estruturar a sua vida cotidiana, a fim de buscar estabilidade e organizar a mente, viu? Para você de Touro. Para você que é de Gêmeos, o meio social pode apresentar estresse e conflitos interpessoais, o que tende a desestabilizar os laços de confiança. A lua cheia na área das amizades, em conjunto com Saturno e Netuno, e o Sol também em oposição, sugere a importância

importância de uma postura conciliadora e que não leve as divergências para o lado pessoal. Olha, você que é de Gêmeos, esse é um momento que te convida à diplomacia e ao cuidado com as relações. Então, fique atento. Agora você

0: sinta mais fiel aos seus valores. E também com uma postura mais reflexiva e analítica. Nem tudo precisa ser exteriorizado, especialmente se os temas em debate gerarem polêmicas, conforme já sinaliza a oposição referido no grupo com o Sol. Então, Leão, não, cuidado com o que você fala. Agora você que é de Virgem. A capacidade de interiorização pode se aprofundar com a lua cheia na área íntima, permitindo que você acesse o âmago de questões que influenciam no interior, dentro de você, e geram amadurecimento. Esse é um momento que convida você a rever e a aprimorar a forma como as suas posses são administradas, observando a oposição com o Sol, você que é de Virgem. E você que é de Libra, as relações podem pedir mais atenção nessa lua cheia, convidando você a se mostrar mais comprometido e empático. É importante você buscar o equilíbrio entre cuidar dos outros e manter o autocuidado para não se deixar de lado, viu? Mensagem para você de Libra. Agora você que é de Escorpião. A lua cheia pode trazer uma estabilidade que se reflete no bem-estar do organismo de Escorpião. Com a lua em conjunção com Netuno e Saturno, e essa formação se opondo ao Sol, o estresse das demandas pode gerar fadiga mental e física. É preciso você prestar atenção no seu autocuidado e ter uma rotina organizada, preservando a sua energia, Escorpiano. Sagitário agora. A lua cheia está na sua área social e tudo indica que você vai ter um período aí de engajamento coletivo, mas também a possibilidade de conflitos em grupo, viu? O céu do momento convida você a zelar por práticas saudáveis que ajudem a acalmar esse turbilhão emocional que você vive. Com a lua em aspecto com Netuno e Saturno e em oposição ao Sol, vale observar a importância da prudência, tanto nas palavras quanto nas atitudes. Mensagem para você de Sagitário. Agora eu chego em Capricórnio. E o convívio em tempos de lua cheia pode deixar os ambientes susceptíveis a conflitos. E a área familiar pode se revelar mais vulnerável, porque a lua encontra Netuno e Saturno. E o Sol está em oposição. Então, Capricórnio, é preciso você equilibrar os interesses, sendo diplomático. Vale zelar pela estabilidade doméstica, viu? Agora eu chego em Aquário. Nessa lua cheia, as palavras ganham força, convidando ao uso sábio e responsável, já que o que é dito pode causar impacto com a energia de Saturno e Netuno na área comunicativa. Vale ponderar antes de agir. Será aquela história da língua de borboleta? Então, para quem é de Aquário e para todos os signos, cuidado com a língua nesse período de lua cheia. Peixes, a atenção às finanças é um foco para você, com a lua cheia na área material e o Sol em oposição, sugerindo imprevistos no orçamento ou um emocional que impacta na gestão prática da vida. O céu do momento convida você a buscar equilíbrio e a atuar preventivamente diante de fatores adversos. Essa é a previsão para peixes e essa foi a previsão do Personari para hoje, dia 26 de setembro. Eu vou para o intervalo agora, às 6 horas e 22 minutos, mas eu volto dando aquele nosso giro bem rapidinho na cidade para saber como é que Fortaleza acordou nesse sábado e, claro, conversando mais um pouquinho com você. Já, já.
1: Bom dia, Nordeste!
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0: 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Daniela Delavô.
1: 6h25, estamos de volta.
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1: Vamos dar um giro na cidade, saber como é que Fortaleza acordou nesse sábado? Vamos lá, então. As câmeras de monitoramento aqui do Sistema Verdes Mares, que trazem imagens agora da Avenida Heráclito Graça, super tranquila, nos dois sentidos. Então, a gente tem aí a Heráclito Graça muito boa agora. Vamos para outro ponto? A Avenida da Universidade, no cruzamento com a 13 de maio. Tranquila também nesse sábado, ainda está muito cedinho, né? E o trânsito está super tranquilo para quem vem lá da João Pessoa. Chegando agora um pouquinho mais de movimento no cruzamento com a 13 de maio, trânsito tranquilo nesse momento aí na Avenida da Universidade. Agora vamos para Washington Soares, trânsito mais movimentado para quem está indo para a Aldeota, para quem vem no sentido oposto está bem mais tranquilo. Muita gente na ciclovia, gente correndo, gente caminhando, muita gente se exercitando nesta manhã de sábado. Aí é a Washington Soares no cruzamento com a Oliveira Paiva. Se você quiser mandar sua mensagem para cá de áudio ou de texto, fique à vontade que a gente coloca sua voz nos nossos microfones. Nosso WhatsApp é o 98887-1306. 98887-1306. Temos aqui sintonizado o nosso ouvinte, a Verinha na Sapiranga. Deixa eu escutar a Verinha.
2: Daniela de Lavô, você é a flor mais linda que Deus fez nascer no jardim da minha vida.
1: Oh, coisa linda.
2: Sem você, como é que nós poderíamos estarmos com a sua voz tão maravilhosa? De madrugada a gente acorda com você, com as palavras tão lindas. Ave Maria, só você mesmo. Cheiro grande no coração para você. Que Deus possa te abençoar sempre e te iluminar os teus caminhos.
1: Amém, Verinha. Por ouvintes assim como você, com essa energia linda, como a Filomena, como você e como tantos outros. Tô aqui acordada, te ouvindo e curtindo um pouquinho da preguiça, mas é... Clemilda, vou tomar cuidado, hein? Sou de Sagitário, não tá muito bom, não. Beijo, Clemilda. Olha, vou pro Rádio Notícia agora. São 6h28. 7 horas eu volto, hein? 7 horas eu volto pra quem ficar comigo pela TV Diário. Depois, lá para as 7h25, a gente junta rádio e TV de novo, porque depois das 7 o rádio fica só com horário político.

0: É 7h25 que a gente encontra todo mundo de novo. Até as 9 eu tô com você. Você fica agora muito bem acompanhada. Sara de Queiroz vai apresentar o Rádio Notícias Verdes Mares. Até já.
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1: Seis e trinta e um, bom dia! Está no ar o Rádio Notícias Verdes Mares. Hoje é sábado, dia 26 de setembro. Vamos às manchetes do dia. O governo anuncia fim de bets no Brasil e estabelece prazo para apostadores sacarem o dinheiro. Após 15 dias, chegou ao fim nesta sexta-feira a greve dos Correios. A Avenida Santos Dumont foi completamente liberada nesta sexta-feira após 12 anos de interdição. No futebol, fim de semana de bola rolando para os times cearenses no Campeonato Brasileiro. Essas e outras notícias a partir de agora.
2: Notícias, 6h31.
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1: Chegou ao fim nesta sexta-feira a greve dos Correios, que durou 15 dias. As atividades retornam após a assembleia com trabalhadores. Rodrigo Miranda tem mais informações.
3: A paralisação teve início no dia 10 de setembro e durou duas semanas. O Tribunal Superior do Trabalho não considerou a greve abusiva e determinou um reajuste salarial de 4,09% aos servidores. O TST também autorizou a compensação dos dias parados. O entendimento do TST foi contrário à posição dos Correios, que solicitou à Justiça que a greve fosse considerada abusiva, sob uma multa de R$100 mil às entidades trabalhistas. De acordo com o Sindicato dos Trabalhadores dos Correios de São Paulo, além do reajuste, houve a manutenção de 73 cláusulas do Acordo Coletivo de Trabalho. A decisão pela greve ocorreu

0: ocorreu por conta da falta de acordo sobre a atual campanha salarial da classe. Todos os sindicatos estaduais dos Correios aderiram à greve, incluindo o Sindicato dos Trabalhadores em Correios e Telégrafos do Ceará. Rodrigo Miranda para a Verdinha FM 92.5 e TV Diário.
1: 6h33.
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1: O júri popular de uma mulher morta há quase 30 anos em Milhã foi marcado após o filho lutar na justiça. As informações com Bergson Araújo.
3: Bruno Fernandes, de 30 anos, ouvidor-geral adjunto de Milhã, recebeu uma notícia que esperava e lutava na justiça por ela há décadas. O júri popular para julgar a morte da mãe, Ivoneide Barbosa Fernandes Silva, foi marcado. A vítima tinha 24 anos quando foi morta sem motivos na cidade de Milhã, no interior do Ceará. Bruno tinha apenas 2 anos quando a mãe morreu. O júri está marcado para o próximo dia 24 de novembro, às 9 horas da manhã, no Fórum de Solonópole. Segundo ele, o sentimento agora é de expectativa e responsabilidade. O profissional contou que vive um misto de ansiedade com dever. Ansiedade, porque é o dia que a família esperou a vida toda, e dever, porque ele estará lá para representar ela. Ivoneide foi morta no dia 9 de julho de 1998 e o acusado foi preso no dia seguinte. Porém, 15 dias após a prisão, o réu fugiu da cadeia pública de Solonópole. Bruno explicou ainda que o processo ficou suspenso até 2018. Com isso, a prescrição também. O processo foi reaberto e, em 2023, o acusado foi preso na cidade de Costa Marques, em Rondônia. Ficou 5 meses preso e aguarda o julgamento em liberdade. Bergson Araújo para Verdinha FM 92.5 e TV Diário.
1: 6h34.
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1: Fortaleza realiza busca ativa de mulheres para realização de exame de mamografia. A reportagem é de Clarice Nascimento.
4: A redução da fila para a mamografia acontece há menos de um mês para o início da campanha de conscientização sobre o câncer de mama, o conhecido Outubro Rosa. O exame é uma das principais ferramentas da medicina para o diagnóstico precoce da doença. O procedimento amplia de forma decisiva as chances de cura das pacientes. A secretária municipal de saúde de Fortaleza, Riane Azevedo, explica que o município aumentou a quantidade de mamógrafos em operação, investindo na compra de aparelhos modernos que reduzem o desconforto e a dor durante o exame.
5: Eram quase 43 mil mulheres que aguardavam o exame de mamografia, já tinha aí, no universo que a gente levantou de 5 anos, né, de agosto de 2020 até 2025, e a gente verificou esse quantitativo e fizemos uma análise numérica para ver como é que a gente poderia fazer esse atendimento nos diversos serviços que a gente tinha. Intensificamos, né, praticamente duplicamos o número de aparelhos, de mamógrafos, e inclusive mamógrafos mais modernos, porque às vezes algumas não queriam fazer, porque quando você faz o exame da mamografia, você faz aquele achatamento da mama e algumas sentiam dor. Então, tem uns aparelhos mais modernos que ele vem sem essa, não precisa dessa compressão tão acentuada.
4: A gestão municipal também adotou canais digitais, como o WhatsApp, para agendamentos e confirmações, além de acionar os agentes comunitários de saúde para localizar pacientes nas comunidades e evitar faltas. A Prefeitura reforça a importância de manter os dados de contato e endereços sempre atualizados para viabilizar a busca ativa e zerar definitivamente a lista de espera. O Ministério da Saúde recomenda o rastreamento a cada 2 anos para mulheres entre 50 e 74 anos. O SUS também garante o acesso a pacientes a partir de 40 anos, mediante orientação médica. Da redação, Clarice Nascimento para a Verdinha FM 92.5 e TV Diário.
1: 6h37.
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1: Um socorrista do SAMU morreu em acidente na cidade de Tianguá. Os detalhes do caso com Ítalo Cosme.
6: O condutor socorrista do SAMU Ceará, Cleiton Cavalcante de Castro, morreu na manhã desta sexta-feira em um grave acidente na CE-187, em Tianguá, na Serra da Ibiapaba. O socorrista havia passado a noite trabalhando em Ubajara e seguia para Tianguá, onde assumiria outro plantão de serviço de resgate. Cleiton pilotava uma moto XRE quando chocou-se de frente a uma Saveiro. Em nota, o serviço de atendimento móvel.

0: O Hospital de Urgência Ceará manifestou profundo pesar pelo falecimento de Cleito. O profissional atuava na base de Ubajara. O SAMU Ceará reconhece a importância do trabalho de Cleito e se solidariza com amigos e familiares neste momento de luto, lamentou o SAMU. O socorrista era natural do Piauí. Amigos de profissão também lamentaram a partida. O corpo deve ser encaminhado ao Instituto Médico Legal de Sobral. Ítalo Cosme para a TV Diário e Verdinha FM.
1: A linha leste do metrô de Fortaleza tem previsão para iniciar as operações no fim de 2027. A Avenida Santos Dumont foi então reaberta nesta sexta-feira após 12 anos de interdição. Paloma Vargas tem os detalhes.
2: A linha leste do metrô de Fortaleza atingiu a marca de 50% de obras na primeira fase, que são as estações que ligam o centro ao Papicu, e prevê para o fim de 2027 o início de funcionamento para a população. De acordo com a Secretaria da Infraestrutura do Ceará, no final do ano de 2027, os dois túneis até o Papicu, que é o final dessa primeira fase, vão estar concluídos. A previsão para início da operação é entre o final de 2027 e o começo de 2028. A estimativa da data ainda depende da conclusão de estudos de viabilidade técnica da CEINFRA para implementar um modelo de operação faseada. Ou seja, na medida que as estações vão ficando prontas, elas vão sendo liberadas para que o trem vá e volte daquele ponto. Também nessa sexta houve a abertura da Avenida Santos Dumont no trecho entre as ruas Dona Leopoldina e Nogueira Cioli, nas proximidades do Colégio Militar de Fortaleza. O trecho estava interditado há 12 anos em razão das obras do Metrofor. Pelo projeto original, as composições só começariam a transportar passageiros após a conclusão total do empreendimento, prevista apenas para o fim de 2028. Contudo, a gestão estadual estuda antecipar a liberação dos trechos concluídos conforme as estações forem entregues. Atualmente, o canteiro de obras mobiliza cerca de 1.000 trabalhadores dedicados ao avanço dos túneis e das estruturas das estações. Paloma Vargas para Verdinha, FM 92.5 e TV Diário.
1: Motociclistas foram flagrados dirigindo deitados e em alta velocidade em uma rodovia na Grande Fortaleza. Os detalhes do caso com Tainá Martinez.
3: Um vídeo que circula nas redes sociais mostra um grupo de motociclistas trafegando em alta velocidade enquanto estão deitados nas motos. As imagens foram filmadas pelos próprios motociclistas na região entre os bairros São Bento e Alto do São João, em Pacatuba, na região metropolitana de Fortaleza. O Departamento Estadual de Trânsito do Ceará informou que irá apurar o caso junto à Polícia Militar. Nas imagens, os motociclistas, sem capacete, deitam o corpo por todo o assento da moto como uma forma de reduzir a resistência do vento e aumentar a velocidade do veículo enquanto seguram o guidão com as mãos. O grupo acelera bastante na rodovia, que tem limite de velocidade de 60 km por hora, e desacelera em uma subida onde está um fotossensor. O vídeo começou a circular em perfis da cidade na quinta-feira, mas não foi possível confirmar a data exata da gravação. A prática de pilotar a moto deitado é conhecida como Superman, e não é nova. Durante a apuração da reportagem pelo G1 Ceará, foram encontrados vários vídeos semelhantes de grupos de motociclistas realizando a mesma manobra, mas publicados em datas diferentes. As imagens estavam em perfis de motociclistas que realizam grau, uma manobra que consiste em pilotar a moto utilizando apenas a roda dianteira ou traseira, empinando o veículo. Tanto a manobra Superman quanto a manobra do grau são consideradas infração gravíssima de acordo com o artigo 244, inciso 3, do Código Brasileiro de Trânsito, que descreve como infração gravíssima conduzir motocicleta, motoneta e ciclomotor fazendo malabarismo ou equilibrando-se apenas em uma roda. Tainá Martinez para a Verdinha FM 92.5 e TV Diário.
1: Vamos dar um giro nas câmeras de vídeo monitoramento do sistema Verdes Mares e saber como está o trânsito na capital na manhã deste sábado. Na Avenida Washington Soares, na altura com a Avenida Oliveira Paiva, trânsito tranquilo nos dois sentidos, tanto de quem vem do Eusébio para Fortaleza, quanto de quem está em Fortaleza e vai para o Eusébio. Agora em outro ponto, na Avenida Heráclito Graça, na altura da Rua Idelfonso Albano, trânsito tranquilo também nos dois sentidos, tanto sentido centro quanto sentido aldeota. O governo anuncia fim das bets no Brasil e dá prazo para apostadores sacarem o dinheiro. A ANEEL anuncia

bandeira verde para a conta de luz em outubro. No futebol, fim de semana de bola rolando para os times cearenses no Campeonato Brasileiro Série B. Nós voltamos em instantes aqui na Verdinha, jornalismo que fala a nossa língua.

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0: 6h48.
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0: O governo federal anunciou nesta sexta-feira as novas regras para proibição das empresas de bets no Brasil. As novas medidas voltadas às plataformas de apostas esportivas online serão oficializadas por meio de uma medida provisória assinada pelo presidente Lula. O projeto de lei que estabelece penas mais rígidas para quem atuar ou divulgar as chamadas bets será enviada ao Congresso pelo presidente. Conforme as novas regras anunciadas, os apostadores têm até o dia 5 de outubro para tirar o dinheiro das plataformas de forma voluntária. Quem não fizer a retirada até o dia 5, os bancos que processam os pagamentos para as bets terão que fazer a devolução entre os dias 9 e 14 de outubro. Conforme o anúncio, os sites e aplicativos de bets sairão do ar a partir de terça-feira, no dia 6 de outubro. Eleições 2026. Vamos acompanhar agora a agenda dos candidatos ao governo do estado desta sexta-feira.
2: Rui Leal, candidato da Unidade Popular, cumpriu agenda no centro de Fortaleza. Ele participou de um ato na Praça Coração de Jesus, acompanhado por apoiadores. Conversou com eleitores sobre o plano de governo e oportunidades de geração de emprego, com a criação de vagas formais e garantia dos direitos do trabalhador.
3: Nós, da Unidade Popular, defendemos garantir essas 100 mil vagas logo no início do governo. Defendemos também fazer concurso público, tanto para a área de saúde como para a área de educação. Também defendemos que as empresas elas sejam incentivadas a contratar de forma formal, porque nós temos uma reforma trabalhista que precariza os empregos.
2: A candidata ao governo do estado pelo Partido Novo, Vera Lúcia, cumpriu agenda em Sobral, na região norte do estado. A candidata fez caminhada pelo centro da cidade e visitou o mercado público. Ela distribuiu panfletos e conversou com comerciantes sobre propostas para garantir emprego e renda.
4: A gente está sentindo falta da mão de obra no geral, então a escola técnica é uma solução, porque todo mundo hoje pensa que só fazendo faculdade que vai conseguir ascender a um bom emprego, e não é verdade isso. Tanto que na Europa tem muito mais técnicos do que a gente com faculdade. Então não é ser com uma formação superior que você consegue ascender a um bom emprego. Não, hoje técnico, ele também é valorizado, desde que ele seja um técnico preparado.
2: Zé Batista distribuiu panfletos nesta sexta-feira em frente à Universidade Estadual do Ceará, no bairro Itaperi. Durante o compromisso, o candidato ao governo do Ceará pelo PSTU apresentou propostas, entre elas medidas para geração de emprego e renda para a juventude cearense.
5: Esse nosso programa para emprego e renda, ele está colado a um plano de obras públicas. Em primeiro lugar, nós queremos, através desse plano de obras públicas, construir estrutura na periferia que atraia os jovens negros da periferia para que, a partir daí, ele tenha condição de entrar no mercado de trabalho e ter a sua renda.
2: Alânio Pereira para a Verdinha FM 92.5 e TV Diário.
0: Danilo Soares, do Democrata, Delegado Hugo, do Missão, e Ieri Braga, do PCO, não enviaram agenda de campanha. Neste ano, o aplicativo E-Título poderá ser baixado e ativado até o dia da votação. Até o pleito anterior, não era possível fazer o download e acessar pela primeira vez o aplicativo no dia da votação, como forma de tentar evitar sobrecarga no sistema. Já para eleições de 2026, houve um aprimoramento da infraestrutura digital da plataforma. Mesmo com a mudança, a Justiça Eleitoral ainda recomenda que eleitores façam o download e a ativação do aplicativo com antecedência, para evitar possíveis transtornos. Através do app, é possível consultar local de votação, situação do título, emitir certidões, justificar ausência, consultar e pagar débitos eleitorais, realizar inscrição como mesário e receber notificações da Justiça Eleitoral. A ferramenta está disponível para os sistemas Android e iOS. 6h52.
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0: A ANEEL confirmou nesta sexta-feira que a bandeira tarifária para a conta de luz em outubro será verde. Com isso, não haverá cobrança adicional na fatura do mês. A bandeira verde havia vigorado pela última vez em abril.

0: De maio a setembro, a ANEEL manteve a bandeira amarela, que acrescenta 1,88 a cada 100 kWh consumidos. A bandeira verde indica condições mais favoráveis de geração e elimina o adicional cobrado pelo sistema de bandeiras. Mensalmente, o Operador Nacional do Sistema Elétrico avalia as condições de operação, define a estratégia de despacho das usinas e estima os custos de geração de energia. Com base nessas informações, são definidas as bandeiras tarifárias. Quando a bandeira é verde, não há cobrança adicional na conta de luz. Já as bandeiras amarela e vermelha indicam aumento dos custos de geração e resultam em cobranças extras para os consumidores. O preço do leite disparou e atingiu 6% em Fortaleza. Essa é a maior alta desde 2023. Gabriela Custódio com as informações.
1: O preço do leite longa-vida subiu 6% em Fortaleza em agosto. Foi a maior alta mensal do produto desde janeiro de 2023, segundo o IPCA do IBGE. No acumulado do ano, o aumento já chega a 12,21%. A alta contrasta com o movimento dos alimentos em geral. Em agosto, enquanto o custo da cesta básica de Fortaleza caiu 1,86%, o valor do leite na cesta subiu 4,74%, segundo o Diese. O setor aponta entre as causas o aumento dos custos de produção, transporte e processamento, além da redução de oferta local da matéria-prima. O Sindicato das Indústrias de Laticínios do Ceará afirma que o quilo da silagem de milho, por exemplo, passou de 30 para 70 centavos. Já a Alvolar Lácteos avalia que a alta de 2026 também representa uma recuperação após a queda dos preços no ano passado. A empresa projeta uma estabilização do mercado nos próximos meses. Confira mais detalhes na reportagem publicada no site do Diário do Nordeste. Com informações de Paloma Vargas, Gabriela Custódio para Verdinha FM 92.5 e TV Diário.
0: 6h55.
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0: A partida entre Fortaleza e Atletique na Arena Castelão promete retorno de jogadores suspensos. Mais informações com Fernanda Alves.
3: Amanhã tem Fortaleza e Atletique a partir das 18h30 na Arena Castelão. Autuori terá os retornos de Rodrigo e Meriteiro, que cumpriram suspensão automática contra o Londrina. E tem Sacha, que pode retornar também após lesão na panturrilha esquerda. Entre os titulares, tem uma confirmação que é o Pierre, que foi o atleta escolhido para conversar durante a semana com a imprensa. Tem ali entre Chico da Costa e Meriteiro, ele deve seguir com Chico da Costa. Pedro Henrique ainda é dúvida com a contusão que teve no quadril esquerdo, por isso que a gente traz a provável escalação com o João Ricardo no gol, lateral direita Maílton, os zagueiros Gasal e Cardônia, lateral esquerda com Caio Henrique, meio campo com Sacha, Pierre e Rodriguinho, o ataque com Vitinho, Luiz Fernando e Chico da Costa. O jogo de amanhã você acompanha na 92.5 Verdinha. O Fortaleza tem que vencer essa partida, esperar por um tropeço do Juventude e pode terminar a rodada como líder da Série B. Com as informações do Fortaleza, direto da redação, Fernanda Alves, para a Rádio Verdinha 92.5 e TV Diário.
0: O Ceará entra em campo contra o Operário do Paraná. O técnico Daniel Paulista já definiu o time titular. Daniel Farias tem as informações.
4: Bom dia para você ligado na programação da Verdinha e da TV Diário deste sábado, data em que o Ceará entra em campo por mais uma rodada da Série B, a 30ª da competição. Às 16h30 da tarde, a bola rola para Operário do Paraná e Ceará, jogo importante lá no estádio Germano Krüger, em Ponta Grossa, no Paraná. O técnico Daniel Paulista finalizou a preparação ontem, sexta-feira, no centro de treinamentos do Atlético Paranaense e definiu a escalação do Ceará para essa partida. E a gente traz aqui a provável escalação do Ceará para enfrentar o Operário, com Richard no gol, Brian Borges na lateral direita, Luizão e Luiz Otávio formando a dupla de zaga e Sanches na lateral esquerda. Meio de campo do Ceará deve ter Júlio César, João Gabriel e Mel e o setor de ataque Enzo Ludovico, Rian Santana e Saulo Mineiro atuando ali um pouco mais centralizado naquele ataque do Ceará. Lembrando os desfalques, o goleiro Matheus Nogueira, os zagueiros Uchela, Gabriel Rocha, Thalisson e Gilmar, os volantes Zanocello e Richardson, além dos atacantes Nico Ferreira, Wendel Silva e Renzo Lopes. Ela está na 15ª colocação com 35 pontos, 5 de vantagem para o Avaí, que é o primeiro time da zona de rebaixamento. Está buscando um resultado positivo nessa rodada para, quem sabe, ampliar essa distância para o Z4 para 8 pontos. Mas vai ter pela frente um adversário que vive um bom momento. O Operário é o quinto colocado e vem de uma importante vitória fora de

0: casa contra o Criciúma. Todo esse jogo, todas as informações, claro, aqui na programação da Verdinha e da TV Diário, vamos ter transmissão aqui na rádio a partir das 4 horas da tarde. Estarei nessa com o Breno Rebouças e também o Wilton Bezerra. As informações do Ceará, Daniel Farias, para a programação da Verdinha e da TV Diário.
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0: relacionado, inclusive vai impactar em várias coisas, inclusive na nossa imunidade. Nós vamos conversar com uma nutricionista sobre esse assunto. A Melina Almeida conversa com a gente depois do intervalo. Se você já tiver alguma dúvida sobre isso, já manda no nosso WhatsApp. Eu volto já.
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1: 7:29. Você já mandou sua mensagem para cá? Reginilton já mandou. Bom dia, Reginilton. Obrigada pela sua saúde. Sou de Codó, no Maranhão. Olha aí. O Maranhão, o maranhense chegando aqui, lá de Codó. Bom dia. Bom dia para você. Geraldo de Mossoró, do torcedor do Tubarão da Barra. Tô contigo nessa, Geraldo. Felipe Ledes, da Maraponga. Todo sábado tô ligado na TV Diário. Bom dia, Felipe. Então, se você tiver alguma pergunta pra gente, pra nossa entrevistada de agora, manda pra gente agora, hein? 98887-1306. E vamos falar de saúde, então.
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1: Olha, vamos falar de saúde, porque você sabe que a gente é o que a gente come, né? A alimentação é o pilar fundamental para prevenir vários problemas, inclusive para fortalecer até a nossa imunidade. O intestino, ele é considerado o nosso segundo cérebro. E manter o equilíbrio impacta diretamente na mente e no humor. Então, para a gente falar sobre esse assunto, entender um pouquinho mais sobre essa relação do nosso estômago com tudo, com o cérebro, com o intestino, a gente vai conversar agora com a nutricionista Melina Almeida, para a gente entender mais sobre esse assunto. Então, se você tem alguma dúvida sobre isso, você manda sua mensagem aqui no nosso WhatsApp, no 98887-1306. Então, vamos conversar com a Melina Almeida agora, porque ela é uma pessoa que entende do corpo humano, ela entende dessa relação com a comida como ninguém, viu? Melina, bom dia para você, que coisa boa conversar contigo.
2: Bom dia, Dani. Que maravilha poder estar aqui com você, fazer parte e colaborar aqui com essas informações que vocês trazem sempre, que são tão importantes, né?
1: Muito importante. E aí, quando a gente fala que a saúde do intestino interfere diretamente na mente, como que fosse assim, o segundo cérebro, a gente é de fato o que a gente come, Melina?
2: A gente é de fato o que a gente absorve, né? Porque quando a gente fala no que a gente come, a gente não está contemplando ainda todo o nosso processo de digestão e absorção. Então, muitas vezes, se a gente tiver esse intestino aí hiperpermeável, mais comprometido, a gente vai comer e não vai absorver. E à medida que a gente não absorve, a gente não consegue a carga aí de nutrientes necessária, vitaminas, minerais, né? A comunicação que é importante do nosso intestino com o nosso cérebro através de metabólitos, a gente não vai conseguir, se na verdade a gente não conseguir absorver esse alimento que a gente consome.
1: Agora, quando a gente fala de consumir mais proteína, tem gente que tem mais dificuldade de incluir a proteína na alimentação. Como é que a gente pode fazer o equilíbrio, Melina? E como é que a gente pode ter a noção do que precisa? É a quantidade de proteína, para não ser demais também? Porque se for demais, também pode ser prejudicial?
2: Sim, é muito importante esse equilíbrio, né, nutricional, principalmente quando a gente fala dessa comunicação intestino-cérebro, e hoje até já tem alguns protocolos e algumas estratégias nutricionais, como a dieta MIND. E nesse caso dessa dieta MIND, a gente tem uma quantidade, sim, de proteína para ser inserida dentro da dieta. E essa quantidade proteica, Dani, ela vai falar muito em relação ao peso desse paciente. A média, né, dessa quantidade fica aí em torno de 1 a 1,2 grama por quilo de peso dia. Ou seja, nem é tanto quanto a gente imagina. E essa quantidade, ela deve ser aí fracionada também, né? Não totalmente consumida em uma só refeição. Por quê?

0: porque a proteína ela é melhor absorvida em bolos, ou seja, em frações de até mais ou menos 20 gramas por refeição, né? Então, a gente consegue distribuir isso ao longo do dia para que a gente tenha, sim, né, esse aporte proteico para a produção, inclusive, aí, de neurotransmissores, que são super importantes para a nossa saúde mental, como a serotonina, que a gente precisa de um aminoácido essencial chamado triptofano, que ele não só vai ser importante para o nosso humor, para a nossa paciência, para o nosso bem-estar, como também para o nosso sono. Então, a proteína, ela é sim muito importante e faz parte, né, da produção de várias enzimas, neurotransmissores, enfim, tudo que é importante para o nosso metabolismo, né, endócrino, cerebral. Porém, a quantidade excessiva, como você bem colocou, também é prejudicial, né? Geralmente, pacientes que consomem muita proteína e não se preocupam com essa modulação intestinal, eles têm aí o que a gente chama de putrefação. Ou seja, imagina aí uma carne, Dani, apodrecida, você deixa ali, esqueceu fora da geladeira e ela ficou muito tempo lá, tá? Essa carne. Ela vai gerar ali substâncias, né, mais acidificantes, ela vai gerar ali bactérias, metabólitos, e vai fazer esse efeito de putrefação. Agora, imagina isso dentro do nosso intestino, nossa, né, com esse excesso de proteínas, e ainda o intestino que não está bem modulado, que não está bem equilibrado, pode acabar gerando também um processo aí mais inflamatório a nível intestinal.
1: Eu fico pensando, você falando isso, eu imaginando como que o nosso estômago fosse aquelas prateleirinhas que a gente vai colocando os alimentos, e aí ficou um monte de carne, um monte de frango, um monte de ovo, tudo ali. Eu consegui visualizar uma imagem dessa. Agora, imagina quando a gente fala também, Melina, que isso interfere no humor. Você falou aí também de uma situação que vai para o emocional, mas isso também interfere no humor. Teria a ver com aquela história que você fala, quando está enfesado, aquela coisa que você está... muita gente fala que é uma relação com as fezes, muita gente fala que fica irritado, mas não deixa de ser tudo misturado, né?
0: É tudo misturado, na verdade. Essa fala do enfesados é muito interessante, porque antigamente as pessoas falavam, né, fulaninho está enfesado, que é o famoso aí cheio de fezes, né? Por quê? Porque o nosso intestino, ele participa aí da produção de serotonina, né? Então, ele não, antigamente se falava muito assim, 90% da serotonina vem do intestino. Só que, na verdade, essa serotonina periférica, que é a do intestino, não é a mesma serotonina cerebral. Porém, ele participa, sim, dessa produção da serotonina. E a serotonina é que é responsável pelo nosso bem-estar, paciência. Sabe aquela quando a gente come um docinho e fica assim,
1: tranquila,
0: doce, fica relaxada?
1: Chega, a gente não quer guerra com ninguém, tipo isso.
0: Isso mesmo, não quer guerra com ninguém. Pronto, essa é a serotonina. E ela é produzida em parte pelo intestino também, mas não totalmente, né? Ao ponto de a gente falar que 90% da serotonina cerebral vem do intestino. É porque, na verdade, são compartimentos diferentes. E essa do intestino não atravessa essa barreira para chegar até o cérebro. Porém, ele sim participa dessa produção, né? Não da forma como se pensava, mas participa dessa produção. Então, quando eu tenho ali o intestino cheio de fezes, eu estou atrapalhando essa produção dessa serotonina. Então, à medida que eu atrapalho, a gente chama aí, tem esse ditado popular, né, de falar que o paciente está enfesado, né? A gente tem no intestino e cérebro uma comunicação através do nervo vago. O intestino vai mandar informações, né, para o nosso cérebro, e o nosso cérebro devolve essas informações para o nosso intestino. Por isso que muitas vezes as pessoas até falam assim, ai, sabe aquele frio na barriga quando eu tive a notícia?
1: Sim.
0: É justamente essa interação intestino e cérebro. Então, tudo isso vai ajudando a modular nosso humor. Nossos metabólitos que estão no intestino, eles também, né, através dos ácidos graxos de cadeia curta, que são as gorduras, as gorduras boas das nossas refeições, eles ajudam na formação do GABA. O GABA, Dani, é aquele que quando a pessoa abre a primeira taça de vinho e toma, dá aquela relaxada. Esse é o GABA.
1: Engraçado.
0: Então, o nosso intestino também participa, né, dessa produção do GABA. O que, que a gente entende com isso? Que não tem como desvincular intestino de cérebro, né? É tudo interligado, até porque a gente tem uma rede de neurônios no nosso intestino, né? Que é o nosso sistema aqui, nosso plexo nervoso também, nosso intestino. Então, por isso que essa comunicação é

0: bastante, tão eficiente, né? E cuidar de si, da saúde, passa por cuidar do intestino, se eu quero cuidar dessa minha saúde mental.
1: É por isso que aí a gente entende quando a gente tem, quando a gente encontra uma pessoa importante, quando a gente se apaixona, quando a gente tem uma reunião muito importante, quando a gente recebe uma notícia, vai logo pro estômago, né? Muita gente corre pro banheiro, muita gente passa mal, muita gente vomita, porque tá tudo relacionado, né, Melina?
0: Isso, exatamente. Você tocou num ponto assim super importante. A compreensão do nervo vago, ela passa por aí, né? Como tá tudo relacionado, na hora que a gente está ali ansioso, ansiosa, né? Ou então tá preocupado, tudo isso vai passar pelo nosso intestino. E muitas vezes alguém vai, sei lá, você tá numa situação onde tá apaixonado, como você disse. Aí tem gente que já vai perder mais o apetite, tem gente que vai acabar comendo mais, porque a depender, né, de como a pessoa responda a essas comunicações, ou o intestino vai funcionar mais acelerado, ou ele vai funcionar, vai lentificar.
1: Pois
0: Então,
1: é.
0: até o cortisol, ele vai ter participação em tudo isso. Então, aquela pessoa que está no nível de estresse, diz assim, gente, eu estava tão estressada quando fui passar por isso que assim que terminou eu fui no banheiro. Ou estava tão estressada que eu não conseguia ir ao banheiro. Por quê? Porque o cortisol é ativado. Assim que a gente passa por uma carga de estresse, o nosso corpo ativa o nosso sistema nervoso autônomo, que é aquele de fugir, lutar. E aí, à medida que ele ativa, ele mexe também com a ativação do cortisol, e o cortisol manda informações para o nosso intestino também. E a partir dessas informações, ele reduz essa motilidade ou ele acelera essa motilidade do intestino.
1: É incrível.
0: E aí, consequentemente, tem isso, né? Esse como resultado.
1: Realmente é um mundo inteiro dentro da nossa barriga. E claro que não tem receita de bolo, né? Mas eu vou te fazer uma pergunta que é: se tem como a gente viver bem e em paz com o nosso estômago, com o nosso intestino e com o nosso cérebro? O que que a gente pode fazer, Melina, para que a gente consiga ter uma alimentação e ter uma organização melhor para que tudo funcione direitinho?
0: Tá. Dani, realmente é como você disse também, a gente não tem como, não é uma receita de bolo, para dizer que um alimento apenas vai conseguir modular a minha saúde, né, mental. Mas existem sim várias coisas que a gente precisa cuidar e olhar quando a gente fala dessa relação. Uma delas é o sono, a qualidade do meu sono, né? Se eu tenho, às vezes a gente pensa que vai passar só pela alimentação, mas é pelo estilo de vida em si, do paciente. Então, a qualidade do meu sono, ela vai me dizer se eu, no dia seguinte, vou ser uma pessoa que como mais ou como menos? Se eu tenho mais saciedade ou se eu tenho mais apetite? Uma pessoa que tem privação de sono, no dia seguinte, ela tem mais apetite. Por quê? Porque acaba sendo estimulado nossos, né, transmissores, o hormônio que não tem correlação com a nossa saciedade, pelo contrário, dá fome, que é a grelina. Então, quando a gente dorme, a gente produz mais leptina. A gente também produz leptina a partir do nosso tecido adiposo. Porém, se a gente não faz essa produção de forma adequada, no dia seguinte eu acordo com mais vontade de comer carboidratos refinados. E os carboidratos refinados, os ultraprocessados, todos eles são assim os que nós deveríamos, no caso, evitar se a gente quer uma saúde mental, uma saúde de qualidade, né? Então, a preferência aí seria para tudo que vem da terra mesmo, tudo que a gente descasca ao invés de
1: O
0: desembalar.
1: que era antigamente, né, Melina? Os nossos avós.
0: Exatamente. Dani, tu lembra assim, a gente não via tanto transtorno como a gente vê
1: É
0: hoje,
1: verdade.
0: né?
1: Antes eles
0: Nossos avós.
1: descascavam mais, né? Desembalavam menos. Era mais o que vinha da terra mesmo.
0: É isso. Então era bem diferente, né? A alimentação, se tomava um leite, era um leite moído ali, né, da vaca. Se comia uma nata, em casa se fazia isso.
1: A nata
0: Então
1: feita em
0: mudou muito.
1: casa.
0: Muito diferente, mudou muito a nossa alimentação. Hoje a gente vai consumir um pão, ele tem uma quantidade de glúten absurda, né, por conta da questão econômica do valor do pão no mercado. Então acaba que quanto maior a força desse glúten, maior o valor desse pão. E hoje a gente já tem correlações não só em doenças celíacas, mas em pacientes. Saem os últimos estudos agora falando que ele correlacionando a sensibilidade ao glúten não celíaca, né, com sintomas tanto psiquiátricos como neurológicos.
1: É. é muito preocupante, porque está tudo muito relacionado. E como você disse, se você come alguma coisa à noite, você vai acordar com a sua fome diferente. E tudo isso vai interferindo. É aquela bola de neve. Você vai se alimentando de um jeito. E o nosso ouvinte aqui, ó, tem uns 65 anos, tomo creatina. Eu vivo enfesado, só que eu nunca sei se eu tomo a creatina antes ou depois da corrida, porque ele também corre com 65 anos.
0: Tá. Joia, bacana, parabéns, né? Correndo aos 65 anos, que bom. Se ele vive enfesado, tem que modular aí essa estratégia nutricional, que o ideal é a gente equilibrar, usar sementes, usar uma quantidade de proteica mais ou menos nessa faixa que eu já falei, né? Uma quantidade de frutas e legumes dentro dessa dieta, diminuir os ultraprocessados, diminuir industrializados. E quanto à creatina, a creatina é importante, sim. A creatina, ela não é só boa para o esporte, tá? Ela também é boa para a nossa saúde mental. Então, a creatina é importante em pacientes com ansiedade, com depressão, Parkinson. Então, já tem uma quantidade até considerável de estudos do uso da creatina. Então, para ele, se o intuito, na verdade, melhorar o ganho de massa muscular, ele pode utilizar essa creatina depois do treino dele. Se o intuito dele, na verdade, é utilizar a creatina para todos os outros benefícios, ele pode usar antes do treino.
1: Perfeito. Tudo vai depender muito da situação, né, Melina? Eu acho muito incrível profissionais como você, porque é um profissional que já é uma grande nutricionista e agora fazendo medicina, Melina Almeida. Eu acho isso incrível. Eu acho incrível. Parabéns, viu? Parabéns. Daqui a pouco eu já vou atrás de entrevistar também você como médica e como nutricionista.
0: Isso, um casamento perfeito, né, Dani?
1: Total, tudo a ver contigo. Melina, obrigada, um beijo, viu?
0: Obrigada, um beijo grande.
1: Beijo.
0: Foi um prazer.
1: Prazer demais, tchau.
0: Tchau.
1: Incrível, né? Pois é, são 7 horas e 46 minutos. Vamos para o intervalo agora bem rapidinho, a gente volta já já.
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1: 7:51 agora.
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1: Neste mês, a lei que regulamentou o Sistema Único de Saúde completou aniversário. E os serviços oferecidos pelo SUS são muito diversos. Entre eles estão o tratamento de HIV e AIDS, hemodiálise, transplantes de órgãos, testagem de infecções sexualmente transmissíveis e distribuição de preservativos. E além desses, também existem serviços que muitas vezes não são associados ao SUS, mas são responsabilidades dele. Então a gente vai conversar agora sobre esses serviços e sobre como é que o SUS tem funcionado com o ministro da Saúde, Alexandre Padilha. Ministro, bom dia. Que prazer recebê-lo aqui no Bom Dia Nordeste.
2: Bom dia, o prazer é todo meu e falar e registrar esse momento tão importante, 36 anos da nossa Lei Orgânica Sistema Único de Saúde, o que fez o Brasil ser o único país do mundo com mais de 100 milhões de habitantes a ter um sistema universal de saúde, ou seja, onde as pessoas têm o direito de serem atendidas, da vacina ao transplante. A gente sabe que tem muita coisa para melhorar, muita coisa para avançar, mas isso é um direito garantido. Em países que você não tem nenhum direito. Se você não pagar, você não tem qualquer tipo de atendimento.
1: Pois é, ministro. Agora, o que que levou à necessidade da criação do Sistema Único de Saúde?
2: Salvar vidas no Brasil. O Brasil é um país de renda média hoje. Na época lá, em 88 na Constituição e 90 na Lei Orgânica, era um país ainda muito mais pobre, muita gente passava fome, taxa de mortalidade da infância era 30 vezes maior. Você tinha uma situação gravíssima, como, por exemplo, os bancos de sangue eram todos privados. Então, você tinha bancos de sangue onde a pessoa recebia para doar sangue, onde um hospital comprava a bolsa daquele banco de sangue. Virava uma disputa que gerava insegurança, porque o que estava em último lugar ali era a proteção e a segurança do sangue. O que estava em primeiro lugar era o lucro que o banco ganhava, o dinheiro que ganhava. Muita gente pegou HIV, hepatite C, hepatite B naquele momento. Inclusive, isso foi um dos motivos de mobilização. As famílias dos hemofílicos ajudaram a mobilizar fortemente na Constituição e depois na Lei Orgânica a ideia que a gente tem que ter um sistema público de saúde no Brasil, universal, e que cuidasse também dessas atividades que podem afetar a saúde. Seja bancos de sangue com proteção, com exames feitos, seja a vigilância sanitária da alimentação, dos restaurantes,

0: tinha uma vigilância sanitária nacional organizada de restaurantes, de produtos que são produtos alimentícios, da vigilância sanitária nos portos, nos aeroportos, nas estradas. Então, é essa ideia de que o Brasil tem que ter um sistema público, não pode ser privado, para não ser movido por quem pode pagar ou quem quer ganhar dinheiro com isso, para proteger a saúde do povo brasileiro.
1: Agora, ministro, para que um sistema como o SUS funcione, o que, que é preciso? Porque eu fico imaginando a quantidade de desafio, né?
0: Muita coisa funciona, o Brasil é referência para muita coisa. Eu estive agora recentemente no México, que está criando o seu sistema universal de saúde, o nome inclusive vai ser SUS México, inspirado no SUS brasileiro. E a gente é uma referência, por exemplo, o nosso farmácia popular é uma referência, são 27 milhões de pessoas que são atendidas. Inclusive agora a gente está discutindo, enquanto o Ministério da Saúde, o Presidente da República pediu para a gente montar esse projeto, colocar no farmácia popular a possibilidade dessas pessoas fazerem exames de acompanhamento de hipertensão, de diabético, e também consultas, teleconsultas. Você estava comentando sobre as medicações para HIV, o Brasil é o maior país do mundo a ter interrompido a transmissão do HIV da gestante para o bebê. E temos muitos desafios. Eu diria que o principal desafio que nós temos é o desafio de reduzir o tempo que as pessoas esperam na fila de exames e de consultas. Sim. Uma das ações importantes é interiorizar os hospitais. Isso que o Ceará está fazendo, a parceria do governo federal, governo do estado, os municípios, ter novos hospitais do interior, ter centros de tratamento de câncer no interior, ter centros de tratamento de problemas do coração no interior. Eu tenho acompanhado isso, o Ministério da Saúde tem apoiado a estruturação dos centros de tratamento de câncer do coração no interior do Ceará, foi inaugurar vários, para você garantir o atendimento mais perto das pessoas, né? Os veículos de transporte, caminhos da saúde, são ônibus, vans, para facilitar o acesso das pessoas aos serviços. Diria que esse é o grande desafio que nós temos e a grande preocupação e reclamação da população, e a gente precisa melhorar cada vez mais a redução desse tempo de espera nas filas dos estados e municípios. E aí no Ceará eu sei que nós estamos fazendo isso, batemos o recorde de cirurgias eletivas, vamos reduzir ainda mais esse tempo que as pessoas esperam.
1: Agora, o que muita gente não sabe, né, ministro, é que o Sistema Único de Saúde ele tem uma relação com os serviços ligados ao saneamento básico do país. Qual é a contribuição do SUS nesse quesito?
0: Tem duas contribuições que mudaram a realidade de saúde do povo brasileiro. A primeira é a parte da vigilância do saneamento, do monitoramento da qualidade da água, que é feita pela Fundação Nacional de Saúde, do Ministério da Saúde, junto com as empresas estaduais e municipais de fornecimento de água, do acesso ao saneamento. A própria FUNASA faz obras de saneamento, sobretudo nas áreas rurais, nas terras indígenas, e a gente avançou, a gente precisa continuar avançando muito nisso, nas áreas rurais, nas terras indígenas, mas esse avanço só é possível graças aos investimentos do SUS. E uma outra coisa muito importante em relação à água, que foi a fluoretação. Aí foi já no Brasil Sorridente, no primeiro governo do presidente Lula, quando foi criado pela primeira vez um programa de saúde bucal do SUS, uma das medidas foi adicionar e obrigar e monitorar a presença do flúor na água, que teve uma contribuição decisiva para a redução de cáries no nosso país. O Brasil teve uma grande redução de cáries desde a criação do programa Brasil Sorridente. Um dos motivos, as teses, os estudos mostram, foi a fluoretação da água, que é feita, monitorada pelo SUS, que acompanha e monitora se as empresas estão fazendo isso. Essa qualidade da água é muito importante para cuidar da nossa população.
1: E para a gente encerrar, ministro, eu queria que o senhor falasse, porque muita gente também não para pensar que o SAMU está ligado ao SUS, né? E que é o meio de atendimento para situações de emergência que todo mundo usa, a primeira coisa que todo mundo pensa na emergência. Como é que é pensada essa estratégia para que o SAMU funcione e para que isso seja sendo pensado assim para quando ocorram melhorias no sistema?
0: O SAMU virou parte da cultura, né? Da paisagem brasileira. A gente não consegue pensar uma cidade sem ter uma ambulância do SAMU rodando, né? Virou até música em alguns lugares. E essa é uma ação do SUS, começou em 2004, também no primeiro governo do presidente Lula. Nós, inclusive, agora estamos

0: renovamos toda a frota do SAMU, chegou a ficar 6 anos sem ter compra de ambulâncias UTI. Estamos dando um novo passo, que é passar a fazer um SAMU cada vez mais inteligente, conectado a ambulância com o hospital para onde ele vai, com imagens, passando os exames em tempo real, online. Vai ser um avanço. Então, vamos começar a fazer isso nas UTIs inteligentes com SAMUs inteligentes. E antes de existir o SAMU, a pessoa passava mal, tinha um infarto, algum desconforto, um acidente, ela tinha que ligar para um vizinho, ver se o vizinho podia pegar, chamava um táxi, chegava no hospital com transporte mal feito, piorava a condição de saúde. O SAMU é um serviço de saúde, não é distribuição de ambulância. É um serviço que começa na ligação telefônica. A pessoa ligou, quem está lá é um profissional médico que atende, que já direciona para onde tem que ir aquele paciente, para onde tem que ir aquela ambulância, qual é a melhor ambulância para ir pegar, se pode ir uma moto e pegar para fazer já a intervenção rápida enquanto a ambulância não chega. Ou seja, toda a estratégia de cuidado a partir de um serviço como esse do governo federal, em parceria com os municípios e com os estados, e que mudou a realidade das mortes por infarto, das mortes por acidente vascular no Brasil. E agora a gente vai dar um passo além, que é a lei sancionada pelo presidente Lula, que é a obrigação do uso do trombolítico nas UPAs, no SAMUs, no atendimento pré-hospitalar, que é uma medicação que vai lá e destrói os trombos que estão entupindo a artéria ou para o coração ou para o cérebro. E isso vai ter impacto maior ainda na redução da mortalidade.
1: Perfeito. Olha, ministro, queria agradecer a sua disponibilidade de abrir esse espaço na sua agenda para conversar com a gente, um assunto tão importante. Ministro da Saúde, Alexandre Padilha. Muito obrigada, ministro.
0: Um grande abraço e viva o SUS. Viva com o SUS, o Brasil vive muito mais.
1: Com certeza. Obrigada, ministro. 8:01. Bora. Vamos seguindo. Vamos para o intervalo agora, para a última hora do Bom Dia Nordeste. Tem muita coisa ainda depois do intervalo. Fica comigo que eu volto já.
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1: Agora 8 horas e 5 minutos, a gente já volta agora para falar de um assunto, porque lá na cidade de Caucaia acontece amanhã a 8ª edição da Cozinha Efêmera, Comida na Encruzilhada, um projeto que transforma a comida em espaço de encontro, de memória e de valorização dos saberes tradicionais. Nessa edição, o tema é o caju e uma das frutas mais simbólicas da cultura alimentar nordestina. A programação faz parte das comemorações dos 19 anos do Museu do Caju. Então, para falar sobre essa proposta do evento, nós vamos conversar agora com a Tati Valente. Ela é a idealizadora e a realizadora da Cozinha Efêmera Comida na Encruzilhada. Tati, bom dia, seja muito bem-vinda.
2: Ela.
1: Que bacana você fazer uma cozinha efêmera e usando o caju como protagonista no Museu do Caju, que é um espaço muito gostoso lá na Caucaia. Conta pra gente como é que vai ser isso amanhã, para quem quiser participar, como é que vai ser?
2: Então, esse projeto, né, como a gente está vendo aí, ele vai para a 8ª edição. Ele surge do nosso desejo de dialogar e observar e refletir o quanto que está acelerado esse movimento de uma certa insegurança alimentar. E eu que estou aqui em Maracanaú, né, estou em uma outra área, né, da Grande Fortaleza, ao lado de Caucaia. A gente vem conversando e se dando conta da importância de cada vez mais falar, né, das alimentações mais tradicionais, quanto que vai ficando cada vez mais difícil esse acesso e essa possibilidade de alimentação, né, assim, que a gente chama de saudável, de possível, de inclusive com custo possível, né, de acesso para a população. E aí, nessa cozinha agora, eu tive a oportunidade de conhecer, né, já sabia da existência, mas fomos conhecer o Museu do Caju e conhecemos a equipe toda que gerencia, né, que mantém o museu. O museu está fazendo 19 anos, gente, né, está em pleno aniversário de 19 anos agora nesse mês todo. E aí nós perguntamos e fizemos essa articulação com o Gerson, né, que é essa pessoa que coordena, né, o museu. E ele foi super solícito, né, em nos receber e fazer essa próxima cozinha sobre a culinária do caju. Eu sou de uma família, por exemplo, né, assim, interiorana, e minha infância toda foi sobre degustar, sobre ter esse privilégio, né, de experimentar as várias possibilidades de se alimentar a partir do caju. Então, amanhã nós temos, a partir das 9 da manhã, de 9 a meio-dia, a próxima cozinha efêmera lá no Museu do Caju.
1: Pois é, e é um lugar que tem tudo a ver com esse universo aí que você está falando, dessa coisa do interior, essa coisa da família, essa coisa de se reunir ao redor da mesa e de usar o caju de várias formas, né, Tati? Quando eu fui lá, eu comi uma carne de caju deliciosa, tudo feito com caju. E é muito interessante quando a gente tem essa possibilidade de estar num lugar como o Museu do Caju, comemorando as quase 2 décadas, e também tendo essa experiência através desse festival da Cozinha Efêmera, né? Então, eu queria que você convidasse as pessoas, para quem está acompanhando a gente, para quem tem vontade de conhecer, porque já são 8 edições. Como é que faça o convite, então, para as pessoas.

0: Então, gente, vamos participar dessa próxima cozinha. As inscrições estão abertas, né? A gente recebe inscrições até hoje, às 18 horas. Você pode buscar, nos buscar nas redes sociais, tanto do próprio perfil do Museu do Caju, como o arroba Espaço Casa da Maria ou arroba Capora Bem Viver, que são essas duas, né? Esses dois coletivos, né? Nós aqui da Capora e da Casa da Maria. Somos esses dois espaços que realizam esse projeto. E aí é um projeto que não tem apoio governamental, né? Feito completamente de maneira alternativa, né? E então a gente pede, né? A gente convoca as pessoas a colaborarem, né? Com três possibilidades de faixas, né? De colaboração, né? Que a gente nomeou de colaborativo, solidário e abundante, né? O valor menor é de R$ 60, né? Então 60, 70 e 100, a partir de R$ 100, vai de acordo com a sua possibilidade econômica, mas não deixem de ir. Convido vocês a estarem presentes conosco. Nessa programação, o que que nós vamos ter? Né? A gente tem essa recepção, a gente vai ter a possibilidade, a oportunidade de fazer essa visita, né, junto ao museu, para a gente conhecer todo o espaço. O espaço é lindo, enorme, né? Tem um museu dentro, tem uma
1: Bacana.
0: lojinha, tem um restaurante, então tem comida. Né? Dá para almoçar por lá. Na nossa programação, a gente vai ter a oportunidade de aprender algumas culinárias, né? Um pouco sobre a própria carne do caju, docinhos a partir do caju, leite de castanha. Então, é bem bacana. E em seguida, a gente vai poder assistir dois mini, né? São pequenos documentários, são pequenos vídeos que vão
1: Sim.
0: ser promovidos pelo Cine na Aldeia. E é isso, e a gente pretende seguir de 9 a meio-dia. Vai ser uma lindeza, estamos
1: Com
0: assim, muito
1: certeza.
0: ansiosos e ansiosos por essa programação.
1: Vai ser lindo. Parabéns. Obrigada, viu, pela conversa e bom evento amanhã.
0: Obrigada, Daniela,
1: Um
0: tudo de bom.
1: abraço, Tati. Obrigada.
0: Também.
1: E olha, agora a gente vai seguindo por aqui. Vamos mudando de assunto também, porque a gente fala agora, porque na música Minha Fé, de 1998. O cantor Zeca Pagodinho finaliza com um pedido de salve às crianças. A solicitação faz referência a São Cosme e São Damião. A data está marcada no calendário da Igreja Católica hoje, mas é popularmente celebrada no dia 27. A comemoração aos santos também é tradicional entre as religiões de matriz africana, como a Umbanda e o Candomblé. E essa celebração reforça a importância de cuidado e de proteção às crianças, valorizando a alegria, a união e o equilíbrio. Para falar mais sobre a representação dessa data, nós vamos conversar com o antropólogo e fotógrafo Jean dos Santos. Bom dia, Jean.
2: Bom dia.
1: Uma data super importante que celebra justamente a proteção das crianças. Mas explica para a gente, para quem não sabe, um pouquinho sobre São Cosme e São Damião.
2: Pronto. Primeiro, agradecer o convite, né? Estou muito feliz de voltar aqui com você. A tradição da Igreja Católica, né, vai nos dizer que São Cosme e Damião são santos do século III, né? Eles eram gêmeos médicos, né? E eles atendiam gratuitamente. Eles eram cristãos e atendiam a população, atendiam especialmente as crianças gratuitamente, né? E naquela época o Império Romano perseguia os cristãos. E São Cosme e Damião, né? Eles foram perseguidos, né, e foram martirizados. E então, a partir do século III, São Cosme e Damião começa a ser valorizado, né? Eles começam a ser cultuados pelos cristãos, né? Então, até hoje, nós temos a tradição do culto a esses gêmeos médicos, né? Que atendiam gratuitamente, especialmente as crianças, né? A tradição também diz que esses médicos, para alegrar as crianças, eles davam doces, né? Então, assim,
1: Por isso que tem a festa, né?
2: por isso que tem a festa, né? Com tanto doce, com tanta alegria, com tanta brincadeira para as crianças.
1: Pois é, eu ontem, por coincidência, coincidência não é coincidência, né? Na verdade, ontem eu fui lá no Lar Amigos de Jesus e conheci as crianças que estão com câncer lá se tratando.

0: E eles estavam fazendo um trabalho, tinham feito um trabalho sobre Cosme e Damião, onde eles estavam fazendo pinturas e estudando sobre eles. Para quem ligou o rádio à TV agora, eu estou conversando com o Jean dos Anjos, ele que é antropólogo, e estamos falando sobre essa data que celebra a proteção desses pequenos, né?
1: Sim.
0: Por isso que tem as festas, né, Jean? Que as pessoas oferecem bombons, chocolates, sim, doces, para pipoca, né?
2: E as festas são importantes, né? Porque tanto para a tradição católica popular como para as tradições afro-brasileiras, né, ou afro-indígenas brasileiras, como a gente diz, a festa é um ponto muito importante porque é um ponto de resistência, né? A festa, ela é a alegria, né? Então, quando a gente pensa, por exemplo, num terreiro tradicional de Umbanda aqui do Ceará, como é o Centro Espírita de Umbanda Jesus Maria José, a gente vai ter, na presença da matriarca, da mãe Balbina, do caboclo rei dos índios, né, a festa como um ponto principal. Então, ela sempre fez a festa de Cosme e Damião para as crianças, né? Quando o terreiro ficou pequeno para essa festa, ela passou a fazer a festa na rua.
0: Sim.
2: Então, lá na rua Carvalho Júnior, 669, hoje, especialmente, vai ter uma festa para todas as crianças da comunidade, né? Então, ali, São João do Tauape, Lagamar, né? Então, as crianças vão todas para lá para brincar na rua, né? De acordo com a tradição da festa de São Cosme e Damião, né? Hoje, esse ano, esse terreiro faz 70 anos de existência, né? Ele já é tombado provisoriamente como patrimônio cultural da cidade, né, pela Secultifó, e hoje é zelado pela Mãe Gardênia de Ansan. Então, assim como esse terreiro tradicional, hoje, sábado, a gente vai ter festa de Cosme e Damião em muitos terreiros.
0: Hoje é o dia, né, de fazer muita festa, né?
2: Porque hoje é sábado, né? Então, e hoje também é dia da festa,
0: sim,
2: né? Porque é 26 e 27, como você bem falou. Então, hoje a gente vai ter festa de Cosme e Damião em muitos terreiros de Fortaleza.
0: Muita gente também faz... Para a gente entender também como é que funciona a devoção das pessoas em relação,
1: sim,
0: a eles dois, né? É pedir saúde para a criança, é sempre o foco nas crianças, não é isso?
2: É principalmente o foco para as crianças, né? Então, a gente... cada orixá, né? Cada entidade, né? Cada movimento que a gente tem dentro dos terreiros, a gente tem um foco principal, né? Então, o foco principal da festa de Cosme e Damião são as crianças, né? Mas a gente também pode pedir para os adultos, né?
0: Pois porque é uma... Agora, tem muita gente também que organiza coisas. Tem até um ouvinte que está dizendo aqui que prepara pipocas, bombons, vai andando na cidade no carro e vai distribuindo para as crianças nos,
2: sim,
0: sinais.
2: Sim, isso também é uma tradição nossa aqui, né? Em Fortaleza, como a gente tem essa presença da festa de Cosme e Damião, porque é bonito dizer que os terreiros, eles são ainda estigmatizados, né? Mas na festa de Cosme e Damião, a comunidade deixa as crianças irem para o terreiro, né? Porque muitas vezes, quando a gente tem uma comunidade empobrecida, o momento da festa de Cosme e Damião é o único momento do ano onde elas vão ganhar presentes, onde elas vão ganhar os doces, né? Então é importantíssimo isso para a nossa tradição aqui em Fortaleza, no Ceará.
0: E é uma tradição que é mais aqui do Ceará, ou essa tradição de Cosme e Damião, ela é do Brasil inteiro?
2: É do Brasil inteiro, né? O Luiz Antônio Simas vai nos dizer que essa tradição começa em Pernambuco, né? Onde lá a gente tem a primeira igreja de Cosme e Damião, que foi construída no século XVII, né? E a partir dessa devoção em Igaraçu, que é ali região metropolitana do Recife, essa tradição ela se espalha para o Brasil inteiro.
0: Pois é, a gente tem aqui também um ouvinte perguntando sobre a origem, da onde eles são.
2: Eles são da região da Síria,
0: da,
2: né?
0: Síria.
2: Onde a gente hoje tem a Síria.
0: E eram,
2: né,
0: gêmeos.
2: E eram gêmeos.

0: né? Eram médicos gêmeos, né? Então, a origem deles é lá, né? Isso conta a tradição da igreja, né? Ali na região da Síria e no século III.
1: É uma festa muito bonita.

0: essa passagem desse conhecimento de avós para mães, de mães para as filhas, né?
1: Eu acho muito bonito quando a gente tem uma coisa que a gente via a avó, o avô, a mãe fazendo, e de repente você se vê reproduzindo aquilo.
0: Exatamente, exatamente. Então, assim, nas tradições afro-brasileiras, afro-indígenas, Dani, a gente tem isso, né? O conhecimento, ele é passado das mães de santo para as filhas de santo.
1: Também,
0: né?
1: Né?
0: Dos pais de santo para os filhos de santo. Então, é por isso que a gente não perde a tradição, né? Por isso que essa festa, ela nunca se perdeu nos terreiros, porque é passado de geração em geração.
1: A gente tem aqui uma galera acompanhando também, inclusive tem aqui um pessoal, tá dizendo aqui, ó, eles são do Antônio Bezerra, e desejam um dia lindo. Tem o Maico, que tem síndrome de Down, não perde o programa. Ama futebol, ama o Ceará e tem paixão pelo ferroviário. E também tem um ouvinte que tá lá em Natal, acompanhando a nossa conversa. São do mestrado de Fortaleza e Aracati e hoje estão em aula no Rio Grande do Norte. Mara, Marinho, Tânia, Valdir e Joel. Um abraço para vocês. Porque falar também de Cosme e Damião é falar de uma memória afetiva de muita gente. Porque quem escuta automaticamente vai lembrar de alguma coisa que viu lá atrás, né?
0: Sim. Aqui, Dani, a gente tem na nossa festa uma presença indígena também muito forte, né? Eu trouxe para ti uma imagem, né, para você conhecer a imagem da tapuia, né?
1: Essa que é a tapuia?
0: Essa é a tapuia, né?
1: Eu não acredito, eu já tinha ouvido falar muito na tapuia, mas é uma índia, uma indígenazinha que está sentadinha, isso, meio de azul, e tem, ela tá com uma flauta na boca, né, soprando algum instrumento musical. Então essa que é a famosa tapuia.
0: Essa é a famosa tapuia, né? Então a tapuia é quem comanda a festa lá na Umbanda Jesus Maria José, né? Então ela é uma menina muito arteira, né? Muito danada, como a gente chama aqui no Ceará, né? Então a gente também tem essa memória indígena aqui do Ceará, porque a nossa Umbanda, ela é uma Umbanda que vem da Jurema, do Catimbó, né, do Catiço.
1: Do Catimbó.
0: Do Catimbó, né, do Catiço. Então, no terreiro, né, as tradições, elas vão se juntando, né, fazendo essa festa grande, que é a festa de Cosme e Damião, né?
1: Então, a tapuia era uma indígenazinha criança. Linda.
0: Exatamente.
1: Ela.
0: Linda. Exatamente.
1: Olha, eu queria te agradecer, viu, pela conversa boa, de ter mexido aí em tantas memórias dos ouvintes. A gente conversou com o antropólogo Jean dos Anjos. Muito obrigada, Jean.
0: De nada, Dani. Estou à disposição.
1: Vamos para o intervalo. São 8 horas e 23 minutos. Depois do intervalo, tem a minha promessa para você. Às 5 da manhã, várias pessoas já tinham me cobrado isso e a gente conseguiu trazer hoje Kátia Freitas para os nossos estúdios. Já, já.
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1: Agora são 8h28. Vamos de música.
0: Cultura.
1: Olha, tem artistas que fazem música, né? E tem artistas que, de algum jeito, eles passam a fazer parte da memória da gente. A Kátia Freitas, ela é dessas. Uma voz que carrega o Ceará, carrega suas delicadezas, carrega suas inquietações. Uma maneira muito própria de transformar sentimento em canção. Ela é uma artista que nunca precisou caber em lugar nenhum, porque ela sempre soube criar o seu próprio lugar. E agora, 30 anos depois do lançamento de Cá, o primeiro disco, é hora de voltar a essas canções. Não para olhar para trás, mas para perceber tudo o que elas ainda podem dizer sobre a gente também. 30 anos mudam muitas coisas. Mudam os tempos, mudam os lugares. 30 anos mudam a gente. Mas algumas músicas, elas têm uma espécie de teimosia, aquela teimosia bonita que a gente olha. Que elas continuam esperando a nossa escuta. E quando a gente fala de Kátia Freitas, a gente fala muito disso, dessa espera de escutar a Kátia. E o público da Kátia Freitas, ele tá sempre esperando por ela nos palcos, no momento chegou, é amanhã, é a única apresentação. E é muito bonito quando a gente vê essa relação da Kátia com as pessoas que acompanham o trabalho dela. Nosso entrevistado de agora há pouco, Jean dos Anjos, antropólogo, ele encontrou a Kátia, abraçou e disse, até amanhã. Então amanhã vai ser um encontro de muita gente. E ela está aqui nos nossos estúdios, porque ela vai

0: reforçar esse convite. Ela vai conversar com a gente sobre a carreira, sobre os 30 anos do Ká, sobre o show e sobre essa apresentação, porque é com muito prazer que vários ouvintes pediram, várias pessoas disseram, chame Kátia Freitas, tente levar Kátia Freitas. Esse dia chegou. Kátia, que coisa linda ter você aqui.
1: Oh, meu amor, tô tão feliz de estar aqui com você mais uma vez e comemorando essa data tão importante, continuando, né, as comemorações. Você falou do Jean dos Anjos, encontrei com ele na entrada, né, da TV e a gente se abraçou e eu achei muito auspicioso. Jean também é um grande fotógrafo, fez parte da exposição comemorativa dos 30 anos do Ká, que fizemos lá no Banco do Nordeste Cultural no final do ano passado. É uma pessoa muito querida e eu fiquei muito feliz de encontrá-lo aqui.
0: Eu achei muito, muito importante a gente trazer você nesse momento, Kátia, porque desde o ano passado que você vem comemorando esses 30 anos, né? E eu acho muito bonito a forma como o teu público te encontra. O tanto de gente que te esperou, o tanto de gente que respeitou o teu momento, o tanto de gente que agora está ansioso para esse encontro amanhã. Você sente tudo isso?
1: Eu sinto, nessa trajetória de mais de 30 anos, na verdade, eu considero 30 anos a partir do lançamento do meu primeiro álbum solo, mas eu participei de várias coletâneas importantes, de colegas compositores, enfim, antes, não é? Então, nesse percurso todo, eu sinto muito, assim, o carinho das pessoas. A minha relação com o público é uma relação muito próxima, né? Falando aqui do disco, próximo, é uma relação mesmo assim de verdade, de muito carinho, e os encontros são sempre muito emocionados. E eu sinto que o público quer, que ele espere, que ele também respeita, né? E que cobra os novos discos, cobra minhas músicas nas plataformas digitais.
0: Isso é verdade. Eu reforço essa cobrança.
1: E agora eu fiquei sabendo que também eles pediram a minha presença aqui no seu programa. Isso me deixa tão feliz.
0: Várias mensagens de vários ouvintes pedindo para você. Tem aqui a Mazé falando assim, tô aqui só esperando a Kátia Freitas. Porque 5 horas da... Ontem eu já avisei que você viria e hoje também, 5 da manhã, eu avisei. Tem aqui também, tô com a... com a churrasqueira acesa, desde 5 horas da manhã esperando por esse momento. Kátia é uma das maiores referências da nossa música, Regi Newton. E para comemorar a presença da Kátia, tem que ligar a churrasqueira. Rapaz, comemorar a Kátia, ouvindo Kátia, comendo, tem coisa melhor.
1: Que maravilha.
0: Juntar tudo que é bom.
1: Que maravilha, festa, né?
0: É, festa.
1: Festejando comigo, eu fico muito feliz. Obrigada, Mazé. Obrigada, Regi Newton. Assim, muito obrigada pelo carinho. Então, assim, é incrível esse carinho que eu recebo do público e eu espero encontrá-los novamente amanhã para esse novo abraço, né?
0: E vai ter música nova amanhã, Kátia? Você vai trazer alguma coisa nova? Você vai cantar os grandes sucessos? Como é que tu pensou nesse repertório?
1: Bom, a gente, como eu disse, a gente começou as comemorações no ano passado, uhum, né? O disco completou 30 anos em outubro do ano passado e nós fizemos várias ações que culminaram numa exposição sobre a minha trajetória lá no Banco do Nordeste Cultural e em 3 shows lá também, um deles extra, né? Porque o público...
0: Porque era muita gente para ver.
1: O público quis mais o repertório contempla o disco, claro, não é? E não, tem os clássicos que...
0: Que não podem sair, né?
1: Não podem faltar, como Coca-Cola e Iguarias.
0: Próximo.
1: Do Valdo Aderaldo. Próximo, Minha.
0: Anjos.
1: Baby Baby, do Davi Duarte. Anjos, Minha também. Notícias Boas, Minha. Então, essas canções que são marcantes do disco Ká. Que bom, né? Você falou que mesmo depois de tanto tempo, essas músicas, eu sinto, estão presentes na vida das pessoas. São atuais, né? E atemporais, e é muito bom sentir isso, sabe? Do seu primeiro trabalho. Sentir que seu primeiro trabalho ainda hoje é querido, é escutado e reverbera nas pessoas, é atual no que ele diz, né? Então, ai, gente, eu tô muito feliz, sabe? De estar aqui com você, que eu amo tanto.
0: Eu também amo.
1: e de poder reencontrar o público.
0: Eu acho muito lindo quando a gente... A tua relação com o teu público, eu acho muito bonita, porque geralmente as pessoas acostumam

0: valorizar muito quem vem lá do eixo Rio-São Paulo. E a Kátia Freitas, ela sempre teve essa característica de ter um público muito fiel aqui em Fortaleza. Então, eu lembro, eu tinha o quê? Uns 20 anos. Isso já tem mais de 20 anos. Então, eu tinha uns 20 anos lá no Dragão do Mar, na Praça Verde, e você fazendo um show. E aí, lotado de gente pra te ver. E o Francisco, que fazia tua maquiagem, aí ele sabia que eu era sua fã. Aí ele falou pra você mandar um abraço pra mim na hora do show, no final lá. E você falou, eu fiquei, meu Deus, a Kátia Freitas. E o público lotado ali pra te ver. Então, a minha imagem, quando eu vim quando eu lembro de ti, é dessa Praça Verde lotada, do aquele anfiteatro ali na volta da Jurema, cheio de gente lotado também.
1: Show da Biruta.
0: O aquele povo, icônico show. Pois é, o povo sempre lotou os lugares quando era Kátia Freitas. Você nunca precisou, inclusive, dessa estratégia de sair para ir para poder fazer carreira lá fora. Tua carreira foi feita aqui de uma forma muito, muito, muito forte para as pessoas daqui, né?
1: É, exatamente. E assim, e desde o início, o público sempre me tratava como uma estrela, sabe, no sentido de que não era um artista local, como se costuma
0: como se fazem,
1: dizer,
0: né?
1: Não é? Mas um artista do Brasil. É nesse sentido que eu falo.
0: É isso
1: estrela,
0: mesmo,
1: entende?
0: É isso que a gente sente.
1: Uma artista brasileira e que eles acolhiam da mesma forma como acolhiam já cantoras consagradas.
0: É.
1: Então, eu sempre percebi isso. E é engraçado, e tinha um fã-clube, que é o K-Clube.
0: Eu lembro.
1: E o fã-clube. E eu ficava tão assim, meu Deus, um fã-clube, não é? E é muito bom construir isso no seu próprio lugar, não é? E essas pessoas do fã-clube, por exemplo, Lidiane Lima Verde e Regis Amora, hoje estão trabalhando comigo.
0: É isso que é mais bonito.
1: O Regis Amora foi quem idealizou a exposição, fez a curadoria toda comigo, porque eles conhecem tudo da minha vida.
0: E nada melhor do que o fã.
1: E a Lidia, ele é um excelente fotógrafo, maravilhoso, tá expondo em Nova York, sabe? Assim, eu fico muito feliz de ver os meninos assim, crescendo, desabrochando e criando, enfim. E a Lidiane Lima Verde, arquiteta, hoje fez a expografia da minha exposição, né? Então, é uma relação genuína mesmo.
0: Sim.
1: E que vai se transformando com muito amor, com muito carinho, sempre.
0: Olha, o nosso ouvinte está perguntando, a Kátia vai cantar? Vai. E vai agora. Então, a gente, claro que vai trazer a música boa. O show é amanhã, vou trazer todos os detalhes daqui a pouquinho, é a única apresentação. Mas o que você pode cantar pra gente agora, Kátia?
1: Eu vou cantar os clássicos,
0: os
1: né?
0: clássicos.
1: Mas antes, eu posso falar?
0: Pode, falar o que você quiser.
1: Da banda que
0: Fale.
1: Vai me acompanhar amanhã. Eu tô com uma super banda. Um deles tá aqui, que é o Eduardo Lopes.
0: Eduardo Lopes maravilhoso, já esteve
1: guitarra,
0: aqui também.
1: Na guitarra e no violão. O Gabriel Yang na gaita, guitarra e vocais. Márcio Holanda no teclado, nos vocais. Edmundo Vitoriano Júnior, que esse gravou o disco K, é meu companheiro de musical da vida inteira, está presente no show. E Kevin Cavalcante na bateria. Então é assim, é uma super banda. Eu queria mandar um beijo para minha coordenadora de produção, a Larissa Freitas, que faz aniversário hoje.
0: É hoje?
1: É hoje.
0: Parabéns,
1: queria mandar um beijo,
0: Larissa.
1: Pra ela. E Thaís Vidal.
0: Que é uma grande fotógrafa, inclusive.
1: Também, é. E estava na exposição também, com uma foto. Aliás, com várias. A Thaís Vidal, que é produtora. Taliela. E trabalha com a gente. Dalton Moura.
0: Dalton Moura, maravilhoso.
1: Fergus Galas, que vai fazer a iluminação. Então, é uma equipe, assim, muito amorosa. A Adriana Gouveia também na produção. É uma equipe muito amorosa. E a gente preparou realmente um show que eu acho que tá bem, bem bonito e emocionante, sabe?
0: Pois o show é amanhã e agora você vai ouvir só um pouquinho do que vai ser esse espetáculo de amanhã lá no Cine Teatro São Luís. Então bora ver a primeira de agora.
1: Vamos.
0: Kátia Freitas aqui nos nossos estúdios. Se você quiser mandar sua mensagem para Kátia, vai lá no nosso WhatsApp, escreve lá que a gente repassa a sua mensagem para Kátia Freitas. E ela aqui nos nossos estúdios agora, muito bem acompanhada do grande Eduardo Lopes. Então vamos lá, a primeira música do nosso dia de hoje.

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1: 8:45 agora, estamos de volta com Kátia Freitas, acompanhada do Eduardo Lopes no violão. Kátia, já tem um monte de mensagem aqui para você, falando que maravilha, amo demais. Quem foram suas maiores inspirações musicais ao longo da carreira? A elegância de Kátia é vestida de uma soberania poética.
2: Uau!
1: Gostei, viu? Mensagem da Meire Marinho. Tem também aqui, bom dia, Kátia, sorte de quem pode ver o teu show. O Marcelo tá em Maringá, lamentando a distância.
2: Ah, que pena, Marcelo.
1: Maringá, no Paraná. Kátia, amanhã, para quem vai ver esse show, lá no teatro, lá no Cine Teatro São Luís, 6 horas da noite, não é isso?
2: Às 18 horas.
1: Os ingressos estão no Simpla.
2: No Simpla e também na bilheteria do teatro. E, enfim, a gente espera vocês lá pra gente comemorar esse disco, comemorar a minha trajetória, pra gente dar um abraço, pois chorar também, porque a gente chora.
1: É emocionante.
2: É, não, é sempre assim, depois do show, a gente, eu fico olhando assim, as pessoas chorando, eu, não gostaram? Não.
1: E amanhã vai ser esse dia, viu? Agora, tem uma música sua que é uma música que é a cara, quando a gente escuta, lembra de ti automaticamente. Não é composição sua, mas você deu uma marca muito forte nela.
2: É, acaba virando nossa, né?
1: Acaba.
2: Muita gente acha que é minha, mas é do Valdo Aderaldo, Coca-Cola e Iguarias.
1: Tava essa no música... teu show lá no Centro Cultural, né? Ele tava na plateia.
2: Ele tava. Todos, o Tarcísio Pequeno também, é meu parceiro em Trip, tava lá. Foi muito emocionante a presença deles.
1: A gente pode ouvir essa, então?
2: Vamos.
1: Então, bora.

0: Que coisa linda. Kátia, como foi que a música entrou na tua vida, hein? Como foi que tu se percebeu artista desde pequena já?
1: Desde pequena. Você sabia que eu cantava um Fusca do meu pai dirigindo, eu atrás ficava cantando pequena.

0: para ver se ele elogiava a minha voz. Eu não elogiava. E eu sempre gostei. Eu queria ser bailarina também. Eu sempre gostei do palco, na verdade. Não é? E gostei de escrever. Sempre escrevi desde muito nova. Lembro desde os meus 12 anos escrevendo muito. E aí, na faculdade, eu conheci algumas pessoas da música.
1: Você fez psicologia, né?
0: Fiz psicologia. E o Álcio Barroso, grande compositor cearense, era meu colega na psicologia. A gente começou a cantar junto, a tocar, enfim. E aí eu consegui colocar esse desejo, né, para fora, assim, porque a gente fica sempre... Eu acho, eu quero, né? Mas ele me deu esse feedback. Ele disse, você devia cantar, né? E daí eu não parei mais. Entrei nos festivais universitários. E assim, a música realmente é a minha vida. É a minha vida.
1: Esse aqui foi um dos ouvintes que pediu tanto para você estar aqui. O Geraldo Pereira, ele é lá do Cariri, lá de Juazeiro do Norte. Aí ele disse, essa tem história de qualidade, tantos shows dela que eu vi aí em Fortaleza. Parabéns, Kátia, pela linda trajetória.
0: Ô, Geraldo, muito obrigada. Gente, o Cariri pede para eu ir para lá. Me leva...
1: Você tem que marcar show no Cariri, viu?
0: É, gente, leva a gente pro
1: do Cariri.
0: Cariri, né, não, Eduardo?
1: Contratantes do Cariri.
0: É, a gente já fez show lá, no Crato, Juazeiro.
1: Lá é
0: sempre
1: incrível.
0: Foi maravilhoso.
1: Aí tem aqui a Rosa Espíndola. Eu tô aqui esperando ansiosa a Kátia Freitas. Aliás, desde ontem que eu espero. Grande intérprete, grande cantora. Aplausos para ela. E além do mais, ainda é bonita e charmosa. Uma verdadeira estrela.
0: Ah, obrigada,
1: beijo.
0: Rose.
1: Rose,
0: beijo.
1: É uma figura. 88 anos, dirige, faz pilates, canta. Uma figura.
0: Que maravilha, Rose. Um beijo bem grande. Obrigada, viu?
1: Agora, Kátia, a gente tem aqui mais mensagem. A Clemilta tá lá em Piracicaba. Que voz linda, que dom de Deus. Aí tem aqui mensagem também do Gilmar Nunes. Muito sucesso para nossa amiga Kátia Freitas. Nosso
0: Gilmar,
1: orgulho.
0: Gilmar, meu querido amigo. Um beijo. Saudade, saudade.
1: Nunca mais eu vi Gilmar. Um grande músico, né?
0: É, sim. Maravilhoso.
1: Ah, mas amo demais. A Kátia é um misto. Ela tem uma coisa de Marina Lima, tem uma coisa de Cássia Eller, com a pitada de Adriana Calcanhoto, com Elba Ramalho. Uau. E aí dá a Kátia Freitas.
0: E olha que ela tá certa, sabe? Porque, na verdade, a gente acaba sendo influenciado por tudo que a gente ouve e também pelo que não ouve, né?
1: Sim.
0: Tudo isso nos forma. E eu fico muito feliz que as pessoas enxerguem várias características em mim, referências também, porque eu sou mesmo esse liquidificador.
1: Você, né? Aí eu fui aumentar a idade da mulher, eu disse que a Rose tinha 88. Ela, 88 não, 82.
0: Ah, bom!
1: Kátia, o que a gente pode escutar ainda? São 8h53. Dá tempo ainda, viu? Se você quiser ir lá para o Cine Teatro São Luís amanhã, os ingressos no Simpla. Aí você vai comprar o seu ingresso para garantir sua presença lá no show da Kátia.
0: Vamos cantar. Eu vou cantar para você, que madruga para fazer esse programa incrível, viu? Muito obrigada, meu
1: Kátia,
0: amor.
1: Kátia, obrigada. Obrigada. Amanhã eu tô lá, como dizem todos. Amanhã a gente se encontra,
0: amanhã
1: viu?
0: Amanhã a gente se encontra.
1: Então vamos escutar
0: Teatro
1: mais
0: São
1: uma.
0: Luís. Vamos.

0: coisa linda. É música nova?
1: Não. Ela foi gravada pelo Caetano, é do José Messias. E eu
0: nunca
1: amo
0: tinha escutado
1: essa
0: música.
1: Que linda, né?
0: Adorei.
1: Que linda, pra
0: adorei.
1: Você, meu amor. Pra
0: eu
1: todos
0: amei.
1: Os seus ouvintes, tão
0: todos
1: carinhosos.
0: Todos os madrugadores.
1: Todos os madrugadores. E amantes.
0: Olha aqui, nosso, cadê o nome dela? Bom dia, Dani. Ligar a TV e ouvir essa voz sublime da Kátia é um grande presente. O meu amigo Messias Batalha falava tanto dela. Que Deus o tenha. Um abraço. É a Daniele Almeida, do José Bonifácio. Beijo pra você, Daniele.
1: Gente, o Messias Batalha. Como assim? Eu não sabia. Como é o nome dela, Daniele?
0: Daniele Almeida.
1: Ô, Daniele, um beijo bem grande. Muito querido, Messias Batalha. Muito querido.
0: Pois é. Eu não sabia também. Acabamos de saber.
1: É.
0: Assim, essa passagem doida dessa vida, né,
1: não,
0: Kátia?
1: Não é, gente, não é. Ele sempre muito carinhoso comigo. Paz pra ele.
0: Foi encontrar o Cris. Vamos fazer foi arte no
1: o
0: céu.
1: O Cris, que fez... faria aniversário ontem, e que nós, o Cris é o Cristiano Pinho, esse gênio da guitarra cearense, que faz parte desse disco. Ele é fundamental na minha sonoridade e também partiu há 2 anos, fez aniversário ontem, e nós vamos homenageá-lo também no show e sempre.
0: É.
1: Viva Cristiano Pinho.
0: Merece, merece demais. E de Viçosa, né, o Cris?
1: De Viçosa do Ceará.
0: Pois é. Estarei amanhã no show da Kátia. E a Silvana, então eu vou te conhecer finalmente. É uma ouvinte nossa, que eu nunca conheci pessoalmente. E se vai estar amanhã, eu também vou estar. Então vamos amanhã fazer um grande encontro lá no Cine Teatro São Luís, 18 horas. É o combinado, hein, Kátia? Eu queria te agradecer. Que coisa boa e que presente ter você aqui. É muito importante a tua história para música. A música realmente precisa de mais artistas como você. Então, muito obrigada. Que esses 30 anos do Ká, eles se multipliquem. E com muita energia boa, que é isso que você merece. Um ser humano com o teu coração, com a tua alma, merece muita energia boa. Então, que tenham artistas como esses te acompanhando, maravilhosos. Porque você tem... assim, gente do bem atrai gente do bem, né? Que estão nos teus palcos, tenho muita gente, assim como Eduardo Lopes e tantos artistas incríveis, para dividir esse palco sagrado contigo. Muito obrigada.
1: Ô, meu amor, eu que agradeço sempre esse espaço fundamental para mim, que sou sempre muito bem acolhida e recebida com muito amor, né, e carinho aqui, e todos os meus colegas, enfim, é um espaço maravilhoso para nós. Eu espero vocês todos amanhã no Cine Teatro São Luís, às 18 horas. Reforçando que os ingressos estão no Simpla e na bilheteria do teatro. E eu espero esse abraço, eu espero vocês para cantarem as músicas que vocês tanto acolhem, enfim, para a gente cantar junto e para também ouvir as canções novas, né? Essa trajetória
0: lá
1: que segue.
0: 18
1: obrigada.
0: Horas no Cine Teatro São Luís. Obrigada, Kátia Freitas. Obrigada. O Messias Batalha faleceu no dia 9 de agosto, grande compositor. Então, para a gente finalizar com a informação que a nossa ouvinte mandou. Um beijo para você, ouvinte. Bom fim de semana. Segunda-feira eu estou aqui às 5 da manhã para dar o meu primeiro bom dia para você. Obrigada à nossa equipe e a você, principalmente. Até segunda. Tchau.

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1: 9 horas.
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1: Hoje, sábado de 26, hora de estarmos juntos em um ambiente onde eu me sinto em casa. Um ambiente onde tem cavalo, onde tem alegria, onde tem amizade. Estamos aqui no Aras do Felipe Vieira, aqui é Camará, Aquiraz, próximo ao Eusébio, próximo à Fortaleza, e onde as pessoas se encontram para amar a vida do cavalo, né? Mas também para amar o esporte equestre, o hipismo, que é um esporte olímpico, e onde as famílias também se encontram. Felipe, obrigado por nos receber. A escola está aqui há quanto tempo já, Felipe? Já faz, me parece, já tem mais de 10 anos.
2: Primeiramente, agradecer a presença de vocês, né, aqui no nosso ambiente, onde vocês todos se sentem em casa e na nossa casa. Aqui nesse espaço, a gente está há 3 anos e 3 meses, a gente chegou em junho de 2023, né? E a equipe FV, ela funciona desde 2020, que foi quando, em 2019, a nossa escola de equitação Cristo lá fechou as portas, né? Eles fecharam as portas, e aí, a partir de 2020, deu-se início à equipe FV.
1: Hoje, aqui na escolinha, tem quantos alunos, Felipe?
2: Gleudson, a gente deve ter por volta aí nas duas escolas de uns 100 alunos, vamos botar 100 alunos aí. E são alunos de nível iniciante, intermediário, né? E de alunos proprietários, que são aqueles alunos que já estão um pouquinho mais avançados, que têm seus cavalos, estabulam, que já estão ali no nível de competitividade. A gente tem em torno de 40 cavalos.
1: 40 cavalos. Para você que conhece o esporte, sabe como funciona, aqui é o espaço. Para você que não conhece o esporte e quer saber como funciona, aqui também é o espaço. Felipe, só para quem está em casa acompanhando a gente, para ter uma ideia maior, como é que funciona a sintonia de preparação física, mental, entre o aluno e o cavalo? Como é que é? Porque é uma sinergia, né? É um complemento entre o cavaleiro, a Amazona e o cavalo. É uma sintonia, é um conjunto.
2: Isso, essa palavra que você falou é a palavra mais correta, é a sinergia, né? Tanto é que nesse esporte você fala o conjunto. Conjunto que vai entrar na pista, conjunto número um, conjunto... Por quê? Porque cavalo e cavaleiro tem que estar numa conexão incrível. Quando a gente fala do alto nível do esporte, né? Vamos pensar assim, que é onde os telespectadores aí vão imaginar uma Olimpíada, né? Um Pan-Americano, uma Olimpíada. Eles têm que estar no dia mesmo que a gente fala, é o dia dos dois. Existe uma relação que eles falam mais ou menos, o cavalo tem que ser 70% e o cavaleiro amazona 30%, mas não pode ser 69,9% nem 29%, tem que estar no dia, encaixar e tudo, porque se há de convite, ali estão vários cavaleiros e cavalos altamente preparados, eles passaram 4 anos preparando para aquilo ali, né? Então, o nível ele é muito igual, ele é muito pertinho, ele é muito próximo, né? Então é o dia realmente de não dar nada errado, de não poder dar nada errado para ver o campeão, né?
1: Estamos falando de Pan-Americano, falando de esporte olímpico, mas trazendo para a nossa realidade aqui no Ceará, nós temos os nossos campeonatos, tem o cearense, tem o nordestino, né, tem o brasileiro, e nós temos aqui assim, bons conjuntos, bons cavaleiros, boas amazonas, né?
2: Sim, inicialmente... Normalmente a gente tem a nossa prova interna, né? Que ela é uma prova da equipe que a gente faz, a equipe FV. As hípicas, no geral, as entidades fazem cada um na sua data específica. Depois disso, a gente tem a prova da federação, que é uma prova do ranking cearense, né, de salto, onde vão estar aí os conjuntos saltando em busca do título.

0: cearense. Existem os campeonatos regionais, que são os Norte-Nordeste, né, que são seis etapas esse ano de 2026. Estão acontecendo, né? Vão ser seis etapas ao todo: Recife, Bahia, Ceará, TVM Maceió. E também a gente tem conjunto saltando campeonatos brasileiros, né? Então, esses campeonatos brasileiros, você tem de várias categorias, né? Amadores e tudo. Esse ano já tiveram todos os brasileiros e o Ceará sempre levou alunos e tudo. E eu acho que a ascensão no esporte tá muito bacana.
1: Felipe, uma coisa que todo mundo sempre se preocupa é no custo da manutenção de um esporte como esse. Até então era uma coisa muito parecida com o tênis, né? Não, isso aqui é muito elitizado, não, isso aqui é muito caro. Para começar no esporte, o que é que você precisa ter de equipamento, além, porque se você vai começar, você vai usar um animal da escolinha. Né? Você vai utilizar nesse primeiro momento o animal da escolinha. Mas em termos de equipamento, o que é que precisa, o que é que a regra diz e quanto seria mais ou menos esse investimento?
0: Gleudson, nesse momento inicial, essas primeiras aulas, o aluno, até o equipamento eles usam da escola, né? Os cavalos da escola e alguns equipamentos da escola. O equipamento de segurança, que é o capacete,
1: Básico,
0: é
1: né?
0: proibido montar sem capacete, né? Então, o capacete a gente cede tudo, mas a partir do momento que o aluno vai querer fazer um investimento numa bota, num culote, que são as nossas calças, né, de equitação, num capacete, num chicotinho, vai girar ali em torno de uns 2.000, esse investimento inicial, todo o material. Lembrando que é um material que você vai, que dura, né?
1: Por
0: Não é um
1: muitos
0: material que você,
1: anos,
0: não é um
1: muito
0: material que você
1: tempo,
0: comprou e se acabou. Ele vai ter uma durabilidade muito boa. A partir do momento que você vai gostando do esporte, aí você vai tendo mais uma outra coisa, uma bota de um outro canto, ou um capacete um
1: vai aumentando
0: pouquinho.
1: o
0: Vai
1: nível, vai
0: aumentando
1: melhorando a
0: isso.
1: qualidade do equipamento,
0: Assim
1: né?
0: como em todo esporte, não tem jeito, né?
1: É uma
0: Não,
1: crescente,
0: não é
1: né?
0: crescente.
1: E é uma outra coisa também que as pessoas sempre ficam naquele cuidado. Bom, se eu quero começar a treinar, quantas vezes eu preciso ir fazer meu treino? Uma vez por semana, duas vezes por semana? Quanto tempo de aula demora?
0: No momento inicial, Gleudson, a nossa aula ela dura 30 minutos. Depois do intermediário, 45. Mas eu falo muito para os pais e às vezes alunos adultos também que, inicialmente, duas vezes por semana é uma coisa,
1: É o ideal.
0: é o ideal. Porque uma vez por semana, há de convir que é pouco. Quando você gosta e quando você entra, que você se apaixona, a gente fala que tem um mosquitinho do cavalo que pica a gente, né? O mundo do cavalo, o mundo equestre, ele é assim, independente do segmento. E uma vez você fica muito ansioso para que aquela aula chegue, acaba que você perde um pouquinho do que você fez hoje, aí uma semana. Então, quando você tem duas vezes por semana, você consegue ter uma continuidade e você acelera um pouquinho o seu processo também. Então, acredito que duas vezes por semana é o ideal para você manter ali o nível, aonde você quer chegar, no objetivo que você quer chegar.
1: Tem etapas que você vai aprendendo, né, Felipe?
0: Sim.
1: Você vai fazendo do início, você vai passando por fases. Para quem está começando, você vai passeando o cavalo, depois de um passo, depois vem o galope, vem o trote. É esse o processo?
0: Inicialmente tem. Aqui a gente usa um instrutor por aluno nesse nível, no nível básico, né? Então, independente, a gente recebe a partir de 2 anos. Independente se é uma criança ou um adulto, ele vai para o nível básico.
1: Tem que começar por
0: Tem que
1: ali.
0: começar por lá porque é a base de tudo, é onde a gente vai ensinar os movimentos, onde você vai tentar automatizar o movimento de perna, de mão. Aí você tem o passo, depois você vem para o trote, depois você vem para o galope. A partir daí, estou galopando, consigo fazer círculos bem feitos para os dois lados, curva para a direita, para a esquerda, consegui sustentar meu galope, eu começo, sou promovido ali, como a gente fala, para a escola de salto, né? Que aí você começa a iniciar o esporte. O hipismo em si, o hipismo é uma parte de salto, né?
1: A gente fica imaginando que é só passar a perna no cavalo e sair. E não é bem assim. Tem a forma de segurar a rédea, tem a forma de chamar o cavalo para a esquerda ou para a direita, tem a posição do sentar, as pernas você vai usar. Você imagina que a força, o controle vai estar ali na rédea, na verdade o controle está na perna. Então são detalhes que você vem passando pelo processo. Eu vou até pedir para o Felipe pegar alguém aqui que está nesse momento, tem aqui O pessoal está passando aqui o cavalo, aproveitando que hoje está um momento tranquilo, para ensinar esse passo a passo. O que é que você começa a conhecer nessas aulas iniciais, para você que está acompanhando a gente, já começar a dar uma olhada. Vê aí que a gente volta a conversar já já.

0: Felipe, eu creio que depois dessas imagens que a gente está mostrando aqui, da estrutura, de como é o processo de começar a montar, muita gente deve estar dizendo o seguinte: eu quero começar. Há uma limitação, há uma regra que impeça de quem queira começar, chegar aqui e dizer, eu posso ou não posso? Todo mundo pode?
1: Todo mundo pode. A única coisa que a gente espera das pessoas é que goste do cavalo, né? Porque às vezes a gente... Isso daqui não é um esporte que você tem que realmente amar o cavalo, amar ter ali aquele amor pelo cavalo. Então, crianças a partir de 2 anos a gente recebe, não tem um limite de idade, tá? Não temos limite de idade.
0: Não precisa a mãe ficar desesperada achando que vai cair, né?
1: Não. Óbvio que ele é um esporte, assim como todos os outros, que tem os riscos, né? Não tem como você falar que não tem um risco num esporte desse. O esporte, que eu costumo falar é o seguinte: ele feito com segurança, ele é um esporte altamente seguro, altamente tranquilo. Feito da maneira correta, ele é muito seguro. Quando ele é feito de uma maneira irresponsável, ele passa a ser muito perigoso, que é o caso de uma pessoa ir montar numa praia, num sítio, numa fazenda, sem não ter nenhuma técnica. Né?
0: Sem um ambiente controlado como é que é esse aqui.
1: Sim, com certeza.
0: Sem estrutura preparada. Bom, Felipe, então passa aí os contatos, e-mail, telefone. Aqui está aberto de domingo a domingo, como é que funciona?
1: Aqui a gente funciona de terça a sexta, no período de 8 da manhã às 18h30, né? Tem um intervalo ali do almoço, de 11h30 às 14h, e de sábado e domingo, das 7 horas da manhã até meio-dia, né? Crianças a partir de 2 anos, e eu vou deixar o nosso
0: Instagram,
1: né? Que é Equipe FV, e também deixar no vídeo aí o telefone de contato da WhatsApp aqui da equipe.
0: É muito bom, e assim, eu quero até aproveitar para mandar um grande abraço a todas as pessoas, todos os alunos, todos os professores e também aos proprietários e responsáveis pelas hípicas aqui no Ceará. E qualquer dia desses, Felipe, a gente vai em uma dessas provas, tem o CITCEL aqui pertinho, tem tantas outras aqui, tanta gente boa envolvida com o esporte equestre. Eu sempre faço questão de mostrar, porque é o esporte que une famílias, une pessoas, e assim, o ambiente é bom demais. Você deve estar percebendo esse ventinho aqui por nós aqui, um ambiente tranquilo, seguro, e você faz muitas amizades, enfim, é muito bom. Eu aconselho você a conhecer. Vamos dar mais uma olhadinha aqui nesse espaço maravilhoso, nessa escolinha aqui do Felipe Vieira. Vê aí.

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1: Bom, nesse ambiente maravilhoso, nesse sábado, o Movimento e Mercado aqui no, na Ípica do Felipe Vieira, FV. E aqui eu fui passando e encontrei aqui essa estrutura da Bizu Forte e a Bizu do meu amigo Márcio, que fazia um tempão que a gente não se encontrava. E olha que estrutura que o Márcio conseguiu montar aqui. Evandro, sobe aí para mostrar, que eu vou pedir pro Márcio nos ajudando. Vem cá, Márcio, para a gente primeiro agradecer o Márcio por ter topado esse nosso encontro aqui. Márcio, tudo bom contigo, cara?
2: Cara, muitíssimo obrigado aí pela oportunidade, né, de estar aqui falando um pouco aqui da Bizu Forte.
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2: 12 anos.
1: E aí tem aí como foco, assim, atender as pessoas que querem equipamentos militar, equipamento tático, né? Mas um movimento que cresceu muito nos últimos anos no mundo todo, e principalmente no Ceará, o movimento Legendários. E o Márcio, ele acabou também trazendo a solução para muita gente que quer subir a montanha, que quer ir nos tops. Inclusive, Márcio, antes de qualquer coisa, eu queria mostrar esse sacolão aqui, que o Márcio vai dizer o nome correto, que o nome não é sacolão, e foi desenvolvido pelo próprio Márcio. Ele vai contar um pouco dessa história, Márcio, que você estava em um dos eventos, na hora que o pessoal estava embarcando para subir o top, e aí, de repente, você viu alguém e disse assim: vou resolver seu problema. Como é que foi? Conta aí.
2: Exatamente. A gente estava indo para o evento, o dia do top, e eu percebi que aquele legendário estava levando 4 bolsas nas mãos.
1: 4?
2: 4 bolsas. E eu percebi que poderia melhorar, porque aquela questão ali de levar muitas coisas na mão diminui a capacidade dele de desenvolver as atividades, né?
1: E você, como tem muita experiência nisso, né?
2: Né, a nossa experiência aí de mais de 20 anos aí no militarismo, a gente foi e desenvolveu essa bolsa de 144 litros. O material dela é altamente resistente, suporta
1: prova
2: a diversidade.
1: Tudo, né?

0: Exatamente.
1: E isso aí, qual é a capacidade dela, Márcio?
0: 144 litros.
1: É muita coisa. Bom, Márcio, além dessa bolsa que você desenvolveu, que deve ter realmente salvado a vida lá desse legendário, aqui a gente encontra, o que tem mais aqui, além da

0: quando, inclusive pelo nosso nome ser Mundo Tático, algumas pessoas criaram um mito pensando que nós só atendemos militares.
1: E não é isso.
0: E não é isso, né? Então a gente atende diversos públicos, né? Nos nossos itens eles não são controlados, a maioria. A gente atende também o público militar, aí sim é um material controlado.
1: Mais específico,
0: mais,
1: né?
0: Mais específico. Mas a gente atende o pessoal que gosta do acampamento.
1: O Airsoft.
0: 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Inclusive nós temos um stand móvel de Airsoft. 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
1: 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Saco de dormir aqui também?
0: Saco de dormir. Então abriu a barraca, esticou o seu saco de dormir, já está confortável ali dentro da possibilidade, né, do acampamento, para tirar uma noite ali na posição.
1: Isso aqui, o que é, Márcio?
0: Pronto, esse aí é um spray de pimenta, né, que inclusive agora...
1: Ah, então quando o meu câmera me fizer, eu posso, né, posso usar contra ele.
0: O câmera vai ser aquele que
1: vai ser a cobaia.
0: Vai ser a cobaia, né, inclusive, né, agora recente aí
1: saiu... Liberado para as mulheres.
0: Foi liberado, né, para as mulheres, então a Biso Forte é um local que você pode adquirir esse item, né, que está autorizado aí pela legislação vigente.
1: Verdade. Isso aqui a gente compra, mas a gente não quer usar. Cal, porque quando você sobe, não sei se eu posso falar.
0: É, tem algumas coisas ali que a pessoa vai ter que ir lá na montanha para descobrir,
1: vai ter,
0: né?
1: Vai desfrutar o caminho para poder saber os detalhes. Mas uma coisa eu digo, você precisa levar. Fala pro teu marido, olha isso, quando ele for subir o top, ele vai ter que levar cal. Aliás, é item obrigatório, eu acho que eu não vou poder falar sobre isso, não, o Davi Herculano, o Juvencio, eles vão me matar. Aqui, o que é?
0: É outra modalidade do spray de pimenta. E sobre o Legendários, o que é interessante é que na Biso Forte você vai encontrar tudo num lugar só.
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0: no ambiente militar. 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
0: A gente mostrou um pouco, né?
1: Um pouco.
0: Tem isso aqui também que é muito bacana,
1: muito,
0: né?
1: Interessante.
0: Esse tipo de chapéu aqui, ele é útil demais. Seja na pesca, seja para o legendário, seja para o camping, ele vai te ajudar demais. Meu amigo, obrigado pela gentileza de aceitar o nosso convite para mostrar essa diversidade e mostrar que aqui em Fortaleza você tem praia, campo e sertão, tudo num só ambiente. E se você quer o auxílio, quer ajuda, quer uma consultoria também do que comprar, como comprar e quanto comprar, fala com o Márcio aqui da Bizu, que você encontra tudo. Obrigado, meu amigo.
1: Nós que agradecemos a oportunidade, a você que está nos acompanhando e ao nosso grande, né, jornalista, esse cara incrível que é o Gleudson e todo o sistema Verdes Mares.
0: Obrigado, meu amigo. Bom, já que nós estamos aqui na Hípica, vamos dar mais uma olhada na turma que está saltando e mostrando para você também como é que é esse esporte bacana. Falta só a Mainara também começar a montar, nossa produtora. Ela disse que vai montar e a gente vai mostrar aqui como é que ela vai fazer. Fica ligado, a gente volta daqui a pouquinho. Dá uma olhada nessas imagens aí.

0: Agora, no Movimento e Mercado, é hora da gente falar sobre um setor que tem crescido bastante também. Na verdade, o Ceará tomou o lugar que era da Bahia, de Pernambuco, e nós somos o primeiro lugar no PIB no Nordeste. E, obviamente, essa expansão não é só urbana, não é só litoral, ela também é rural. E no crescimento rural, esse é um ambiente rural ao qual nós estamos, nesse momento, fazendo um movimento de mercado especial do agro. E eu estava olhando aqui sobre as dinâmicas totalmente distintas, né, de cada um desses segmentos que eu acabei de falar. Enquanto o urbano é fortemente influenciado pelo consumo de lazer e lifestyle, como a gente pode chamar assim, o outro é guiado por produtividade, pacificação e commodities de infraestrutura. E aí, para nos ajudar a entender melhor o mecanismo, como funciona, quem procura, quem lida, quem são os clientes desse mercado, eu convidei o Nelson Araújo, que ele comanda um time que tem pelo menos uns 10 ou 12 pessoas aí trabalhando nesse mercado imobiliário, com um olhar também nesse mundo rural. Nelson, obrigado por aceitar nosso convite. Tudo bom, meu amigo?
1: Tudo bem, Gleudson. Eu que te agradeço. Agradeço pela oportunidade que você tem me dado de estar aqui com você falando sobre o mercado imobiliário, né, nesse ramo rural, que está em...
0: em franca expansão.
1: Em franca expansão, enfim, um crescimento exponencial, vamos dizer assim, sabe? E gostaria de agradecer a você pela oportunidade.
0: Nelson, quando um cliente procura um corretor, normalmente ele quer não só que o corretor localize o imóvel, ele quer uma assessoria, ele quer um cuidado, ele quer saber da valorização, da localização, ele quer conhecimento. E os nossos corretores hoje, os corretores aos quais você hoje comanda, eles têm total conhecimento daquilo que eles estão oferecendo, né?
1: Exatamente, Gleudson. Esse é o diferencial que nós conseguimos aqui com os cursos que nós damos de consultoria para corretores nessa área rural, sabe? Nós temos uma escola de direito, uma escola e também para corretores, especificamente nessa área rural aqui do Ceará.
0: A gente pode perceber também que, além de muita gente hoje buscar o lazer, também tem gente querendo usar a área rural para negócios. Por exemplo, nós estamos aqui numa Ípica, que é um terreno de aproximadamente 20 hectares, e que o proprietário aqui dessa Ípica colocou parte para ser a escola e parte também produtiva. Esse misto hoje de negócios também acontece, né?
1: Exatamente. E foi o que você

0: Você falou do lifestyle. Não deixa de ser um lifestyle, né? A pessoa vem pro campo, quer uma vida mais pacata, uma vida mais tranquila, escutar o barulho dos pássaros, né? Então isso é um lifestyle também que, devido a esse grande caos que ocorre na zona urbana, muita gente tem se deslocado para os interiores, vem se deslocado atrás de sítios, fazendas, para ter uma vida mais calma mesmo, sabe?
1: E não necessariamente longe da vida urbana, mas a região metropolitana também tem chamado bastante atenção.
0: Exatamente.
1: Né?
0: E está em franco expansão, o franco crescimento, Deus. Nós estamos aqui nesse exato momento aqui, estamos a 15 minutos de Fortaleza.
1: É verdade.
0: Estamos a 15 minutos de Fortaleza e aqui você vê uma paz, tranquilidade, né, que não aparenta estar no... Né, numa grande capital, né? Igual você falou, a capital, o Fortaleza, se tornou a top 1 do Nordeste.
1: Do Nordeste. Né? Agora, deixando um pouco de lado essa questão rural, voltando agora para o conceito urbano, apartamentos, quando os investidores buscam, eles buscam mais para locação ou buscam para compra? E qual é o perfil desse cliente, né?
0: O que tem acontecido muito, Gleudson, agora com esse boom imobiliário que está acontecendo aqui em Fortaleza, são os aluguéis por plataforma digital. O Airbnb, por exemplo. São apartamentos pequenos, que pode ter uma fácil acessibilidade.
1: São chamados estúdios,
0: São os estúdios. Apartamentos que vão ali de 35 a 50 metros quadrados. Então, tá, em Fortaleza tem demais.
1: Para locação ou para venda? Ou os dois?
0: Para locação e para venda. Mas o que tem mais acontecido são para locações
1: temporário,
0: para esse público que vem de fora, vem passar uma temporada aqui em Fortaleza, né? Então, essa é uma área que está bastante crescendo.
1: E para o investidor, Fortaleza hoje encontra muitas construções, muitos prédios, ou nós já estamos aí meio saturado em algumas áreas?
0: Não, está em franco crescimento. Só em 2026... tivemos um aumento ali na área do Meireles, ali na área da Beira-Mar, por volta de 70%. Mas a tendência é continuar subindo. O mercado está bastante aquecido, temos uma grande liberação de crédito imobiliário, sabe?
1: Os juros estão favoráveis?
0: Os juros estão altos. Os juros estão altos porque a taxa Selic está cerca de 14%.
1: Deu uma baixadazinha, está 3,75%.
0: 3,75%. Estava 14%.
1: Então, exatamente.
0: Então tem que ficar esperto com essa questão de...
1: Do financiamento
0: a longo prazo, médio e longo prazo, sabe? Devido a essa taxa Selic.
1: Mas ainda é um grande negócio, né?
0: Exatamente.
1: Em imóveis.
0: Um grande negócio. Principalmente aqui, que a pessoa pode comprar o imóvel, né? E aluga para a temporada, que é a grande sacada desse momento, está sendo isso.
1: E fica um dinheiro seguro, obviamente, né?
0: Um dinheiro seguro, que além de você ganhar com o empreendimento, a valorização do empreendimento, você consegue tirar uma receita também líquida, mensal, que paga a sua prestação.
1: Ah, é verdade.
0: Então o apartamento se paga.
1: A média de preço hoje nessa região nobre de Fortaleza, Meireles, Mucuripe, aquela região ali, um estúdio desse de 35 metros quadrados, por exemplo, eu sei que tem muitas construções com esse padrão aí. Ele gira em torno de quê? 500 mil, 600
0: mil? Gleudson, tá ali no Meireles, está em torno de 15 a 18 mil reais o metro quadrado. Então, um apartamento aí de 30 metros quadrados, um estúdio desse de 30 metros quadrados, vamos colocar a 18 mil. Dá 540 mil reais.
1: E
0: 540 mil reais.
1: E assim, a preço de hoje, 540 mil reais, numa estrutura como essa, moderna, muito bem planejada, é um grande investimento, um dinheiro seguro, né, que você deixa formando seu patrimônio.
0: Está valorizando, né? Imóvel sempre é um excelente investimento. Imóvel sempre é um excelente investimento. Você compra e você não vai perder nunca.
1: Nelson, eu percebo que você também tem disponibilidade para fazer consultoria para, por exemplo, um investidor que chega aqui no Ceará, chega aqui em Fortaleza, está acompanhando a gente agora e quer conhecer mais sobre o mercado, sobre a área, quer indicação sobre valores. Ele pode te procurar que você pode fazer essa assessoria.
0: Sim, com certeza, Gleudson. Eu tenho um escritório aqui em Fortaleza, um grande escritório, que uma das especialidades é o direito imobiliário. Que nós fazemos não somente essa análise de contratos, mas nós fazemos distratos comerciais, atraso em obra. Então nós temos uma equipe especializada no escritório que trabalha exatamente com essa parte imobiliária. Usucapião, que tem muito, principalmente nessa zona rural,

0: são imóveis que estão, são esquecidos ou são, estão ocupados por outras pessoas. Então, a nossa especialidade no nosso escritório, Cavalcante Machado, é o direito imobiliário. Pode nos procurar que nós teremos uma, daremos uma assessoria jurídica.
1: Maravilha. Porque além dessa assessoria imobiliária, também tem assessoria jurídica, né? Aproveitar,
0: sim,
1: mandar um grande abraço à doutora Ana Zélia, que é uma das profissionais competentes, as quais também está alocada nesse escritório ao qual o Nelson falou, e que tem toda uma experiência, tem todo um cuidado, tem todo um zelo, principalmente nessa orientação jurídica,
0: sim,
1: que você tanto precisa.
0: Leudson, pois é, e ela que me ajudou, hoje estou dando a minha entrevista, primeira entrevista para você, estou até um pouco nervoso.
1: Não diga não.
0: Mas eu estou seguindo os passos dela, que é minha
1: então
0: esposa.
1: Pode seguir.
0: Ela é uma excelente profissional, ela falou, até calma, tenha sua calma, vai devagarinho. Então eu estou um pouco nervoso aqui, eu peço até desculpas.
1: Ah, tá tranquilo.
0: A você e ao público.
1: Não,
0: tá,
1: mas
0: bom?
1: Tá muito bom. Se você está nervoso, você disfarça muito bem, porque eu não percebi.
0: Estou me tremendo todinho.
1: Nelson, obrigado pela gentileza.
0: Obrigado.
1: Obrigado por aceitar nosso convite. Sucesso cada vez mais. E essa aqui, se é a sua primeira, virão outras aí.
0: Amém.
1: Inclusive com a doutora Nazélia, para a gente combinar para fazer juntos, viu?
0: Amém.
1: Obrigado, meu amigo. Ei, sucesso cada vez mais.
0: Um grande abraço. E fica meu forte abraço aí a todos vocês.
1: Ah, faltou dizer o contato, né, Nelson? Para quem quiser essa assessoria, esse cuidado,
0: sim,
1: como é que localiza
0: vocês? Vou passar o Instagram, nosso Instagram do escritório é Cavalcante Machado ADV.
1: Cavalcante Machado ADV.
0: ADV. Vou passar o da Ana Zélia também, que ela é a precursora disso tudo.
1: E a parte jurídica também.
0: A parte jurídica também com ela é Ana Zélia ADV.
1: Maravilha.
0: No Instagram.
1: Fácil, fácil.
0: Beleza?
1: Obrigado, meu amigo. Bom, agora chegou a hora do nosso intervalo. Não sai daí não, já a gente volta. Fica comigo que eu estou aqui com você na Verdinha TV Diário. 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
1: Já estamos de volta com o nosso Movimento e Mercado especial do agro. Hoje você já conheceu aqui o início, né, da escola básica, os passos, os valores, os investimentos para você entrar, para começar a fazer hipismo, aula de hipismo. Nós estamos aqui nesse ambiente de escola aqui do Felipe Vieira, que é um instrutor já de bastante tempo. E você também conheceu conosco aqui o mercado imobiliário aqui em Fortaleza, no Ceará, também da área rural. Nós também te mostramos aqui sobre pessoas que querem fazer camping, querem subir a montanha como legendário, enfim, você conheceu um pouco desse movimento. E aí, enquanto a gente está mostrando aqui toda essa estrutura, a gente tem uma área aqui que é o básico, né, da escolinha, onde começa, onde se inicia, onde as crianças vão aí com seus instrutores também conhecendo os movimentos do cavalo. Bom, essa semana no Movimento e Mercado eu trouxe a doutora Bela, que é uma cientista e que ela faz parte da Biotech Life. O que a Biotech Life descobriu? Ela descobriu que aquele resíduo do camarão, o cocô do camarão, ele pode ser fertilizante. E esse biofertilizante, com o trabalho que ganhou proporção, pode passar, ganhou proporção gigantesca, é porque nós estamos aqui na passagem, e aí até aproveitar, tudo bem, boa tarde, tudo jóia? A gente está aqui nessa área, Ivan, mostra aqui mais embaixo, ó. Aqui você vai encontrar a parte da escola, lá ao fundo, de onde vem esse cavaleiro aqui, tá vendo esse cavaleiro aqui? Olha lá, todo paramentado. Como é que é o nome dele? É o Murilo. E aí, Murilo, tudo bom? Você já saltou hoje, Murilo? Não vai saltar hoje, não? Eu posso ouvir tua voz aqui, Murilo? Que eu não estou conseguindo te ouvir, não. Tudo bem, Murilo?
2: Sim.
1: O meu nome é Gleudson. Sabe dizer Gleudson?
2: Sim.
1: Diz aí, Gleudson.
2: Sim, Oro.
1: É, mais ou menos isso. Você gosta muito de cavalo?
2: Sim.
1: Bonito você tá, com a mão no bolso. Tem dinheiro aí, Murilo?
2: Não.
1: Não tem?
2: Não. Meu pai tem dinheiro.
1: Ah, o teu pai. Mas você ainda não, né?
2: Não.
1: Pretende comprar um cavalo, Murilo?
2: Não.
1: Por enquanto não, né?
2: Eu tenho um... Eu não faço.
1: Ah, tá bom.
2: Eu tenho uma baleia azul.
1: Tá certo. Já arranjou namorada aqui, Murilo?
2: Sim.
1: Já?
2: Sim.
1: Rapaz, tu é rápido demais, né?
2: É.
1: E como é o nome do teu pai?
2: O Wellington,
1: ele tá aí?
2: Sim.
1: E você fala bem, né? Você vai ser apresentador de televisão também?
2: Sim.
1: Também?
2: Sim.
1: Tá bom, vai ser tudo então. Obrigado, viu, Murilo?
2: Tá bom.
1: Bom treino pra você, tá?
2: Tá bom.
1: Teu cavalo tá onde, Murilo?
2: Tá bem ali.
1: Ah, tu emprestou ali, né?
2: É, eu emprestei pra ele andar.
1: Emprestou pra ele andar, tá bom. Valeu, Murilo. Obrigado, viu, cara?
2: Tá bom.
1: Toca aqui, Murilo, ó.

0: Forte, Murilo. Vem cá, deixa eu te ajudar aqui, Murilo. Tu passar aqui. Valeu, gostei. Foi da bota do Murilo. Bom, então ali embaixo fica a parte do estábulo, né? Os cavalos ficam lá, na maior parte do tempo, enquanto eles não estão na pista. E nesse ambiente aqui que você está vendo, fica uma das pistas de treino. Lá ao fundo fica a outra pista de treino. Mas deixa eu voltar para a questão da BioLife, porque eu conversei com a doutora Bela e ela é uma das quatro startups que estarão nos Estados Unidos agora no próximo mês, representando aí as tecnologias. E esse produto desenvolvido a partir aí do rejeito do camarão, para fazer um bio. Enfim. Algo assim que a natureza que o camarão rejeita, mas que esse é biodegradável, ele é totalmente natural, obviamente, e ele vai ganhar tempo, vai ajudar aos agricultores, aos carcinicultores, principalmente aí com esse produto. E esse prêmio é como se fosse o Oscar da Agricultura. Vai acontecer no próximo mês. Eu conversei com a doutora Bela e você vai ouvir os detalhes, vai acompanhar os detalhes dessa entrevista que eu fiz essa semana no Movimento e Mercado. Dá uma olhadinha aí.
1: O agronegócio global e nacional enfrenta aí uma transição estrutural inescapável. A substituição gradual de insumos sintéticos por matrizes biotecnológicas capazes de manter a produtividade sem esgotar o solo ou sobrecarregar os ecossistemas. E aí, o mercado brasileiro de bioinsumos movimentou cerca de 6,2 bilhões ano passado, alcançando 194 milhões de hectares tratados na safra 2025-2026, consolidando o país como o maior consumidor e inovador global do setor. Nesse cenário, o Ceará sobressai por uma dupla oportunidade. Líder no ranking nacional de aquicultura, com 57,1% da produção de camarão do Brasil e uma receita que atingiu 1,97 bilhão em 2024. O estado do Ceará gera diariamente toneladas de resíduos orgânicos no processamento da carcinicultura. O descarte desse passivo, historicamente, tem um gargalo ambiental e regulatório e passa a ser o ativo central da economia circular com o surgimento da shrimp soil, não é isso?
2: Shrimp
1: Shrimp soil. E aí, a importância e relevância desse tema nos fez procurar a receber aqui hoje a doutora Bela Gisele Torres Alves, cientista, doutora em biotecnologia pela Rede Nordeste de Biotecnologia, mestre e bacharel pela Universidade Federal do Ceará, Bela SU e cofundadora da Biotech Life Soluções, startup cearense nascida no programa de centelhas e incubada mesmo, né? Da Padetec UFC, liderando um time de mulheres cientistas, ela transformou o resíduo da carcinicultura na shrimp soil, bioinsumo que regenera o solo e eleva a produtividade agrícola. Esse ano, a Biotech Life projeta o Brasil globalmente como uma das quatro finalistas do Innovate for Impact Challenge da World Food Prize e Foundation nos Estados Unidos. E Bela aceitou o nosso convite, está aqui hoje nessa manhã. Bela, muito bom dia, bem-vinda, tudo bom?
2: Muito obrigada pelo convite, bom dia. É um prazer estar aqui representando a Biotech for Life e falando de ciência e tecnologia.
1: A Bela disse que é a primeira entrevista que ela está dando, e eu disse para ela que é a primeira de muitas, né, Bela?
2: Se Deus quiser.
1: Bela, onde é que a academia erra ao tentar falar a língua do agronegócio e como a Biotech Life superou esse abismo?
2: Então, a nossa ciência aqui no Ceará e no Brasil é de muita qualidade. Eu acho que o agronegócio busca, na verdade, às vezes a gente acaba não conseguindo responder diretamente, mas o que o produtor quer é saber sobre custo por hectare, sobre como melhorar uma produtividade. E muitas vezes o que é difícil é trazer da ciência, lá da academia, é traduzir essa informação, né, de dentro da academia para o que o produtor entende. Então,
1: É
2: eu não vou
1: preencher esse espaço.
2: preencher esse espaço. Eu não vou dizer que a Biotech for Life superou esse desafio, esse abismo. Eu acho que a gente está caminhando, sempre aprendendo, mas é traduzindo essa linguagem da academia para o produtor entender como que aquela ciência se traduz em produtividade no campo.
1: E as perguntas são muitas, né, do agronegócio?
2: Muitas. E o agro, né, ele é feito de, ele precisa confiar no que ele está aplicando.

0: ali na sua produção, né? O produtor, ele não quer arriscar muitas vezes uma grande produção com algo que vá causar algum prejuízo. Então a gente trabalha muito com validações, né? Provando para o produtor que o que ele vai aplicar vai trazer de fato um retorno financeiro e produtivo.
1: Bela, o resíduo do camarão costumava ser um gargalo ambiental, né? Eu digo costumava porque agora a Biotechlef encontrou aí uma saída e nós somos, nós somos o maior produtor de camarão aqui no Brasil. Agora, quanto desse passivo vocês já conseguem transformar em valor produtivo, o valor de produto, né?
0: Hoje a gente já consegue produzir cerca de 5 toneladas por mês, né? A partir de 5 toneladas de resíduo. Eu digo isso porque o nosso processo é um processo que tem 100% de rendimento.
1: Esse número é pequeno, é baixo, é crescente? Como
0: ainda
1: é que você avalia?
0: É um número baixo, né? O Ceará, ele é o maior produtor hoje de camarão. Cerca de metade dessa produção é descartada como resíduo no processo de filetagem, de beneficiamento de camarão. E isso é um problema, né?
1: É um gargalo,
0: traz questões regulatórias para os beneficiadores, eles precisam ter uma destinação correta para esse resíduo. Então, assim, são cerca de 100 mil toneladas por ano. Então, 5 toneladas mês ainda é pequeno, a gente ainda quer crescer bastante, né, para absorver mais esse resíduo. Mas nós já temos essa capacidade produtiva hoje e a gente tem uma grande vantagem, que é um processo biotecnológico, e a gente consegue sim ter 100% de rendimento, que é transformar 100% dessas 5 toneladas absorvidas em produtos finais.
1: Bela, em termos práticos, para quem está nos acompanhando e entender melhor, principalmente para quem está querendo conhecer mais sobre isso, o shrimp soil faz na raiz da planta, o que ele faz na raiz da planta que o fertilizante sintético tradicional jamais conseguirá fazer?
0: Então, o shrimp soil, para os nossos espectadores entenderem, ele é um fertilizante biológico, que a gente chama de biofertilizante. Então, ele tem uma ação tanto na planta quanto no solo. Tanto ele ajuda a planta a aumentar suas raízes, melhorar a absorção de nutrientes, como ele auxilia nos micro-organismos benéficos que vivem ali no solo, auxiliando a planta. Então, a planta, ela vive em sinergia com esses micro-organismos. E o nosso produto, o Shrimp Soil, ele estimula esses micro-organismos benéficos, auxiliando na disponibilização desses nutrientes para a planta. Então, esse é o nosso grande diferencial. É um produto multifuncional e é um produto que vem, né, desse processo a partir de resíduos.
1: A transição, Bela, para bioinsumos ainda é vista por muitos produtores como custo ou já se provou como ganho direto da margem operacional?
0: Já se provou como ganho direto. Quando nós começamos, há cerca de 6 anos, ainda existia um grande, assim, resistência dos produtores, né?
1: Mas uma
0: certa desconfiança, um produto novo. E eles confiam muito, né, nos químicos. Mas desde quando a gente teve a Política Nacional dos Bioinsumos instituída no final de 2024, a gente teve uma explosão aí, né, dessas tecnologias de bioinsumos. E os produtores realmente são hoje muito abertos, né, a essas tecnologias que têm entrado no mercado.
1: Então, e a legislação brasileira em relação aos bioinsumos, Bela, como é que é?
0: Hoje já está tudo bem mais regulamentado, né? Tudo bem mais. Então, isso abre caminhos para a gente. Abre caminhos porque o produtor vê que um produto regulamentado, ele tem padrão, né? Ele tem resultado, ele tem é validado. Então, isso para nós é excelente, né? Então, a Política Nacional dos Bioinsumos realmente veio para abrir caminhos para quem está produzindo, né? Para essas empresas, inclusive, inovadoras como a nossa, startups. E o que a gente vê realmente é uma abertura desse mercado, é um timing muito bom, é os produtores muito receptivos a isso. Inclusive, né, a gente já está atingindo um custo, né, bem competitivo em relação aos químicos. Então, isso é mais um ponto positivo para os bioinsumos.
1: Sem dúvida, né? Bela, agora vamos falar sobre esse prêmio internacional que tem levado aí, tem elevado a expectativa dos produtores, tem levado aí o orgulho cearense, esse palco internacional, até porque você lidera um grupo de mulheres também na sua startup. O que é que significa para o Ceará estar entre as 4 finalistas desse prêmio Innovate for Impact Challenging World Food Prize Foundation dos Estados Unidos? O que que isso representa para vocês e para o Ceará?
0: Então, a gente está muito feliz. Eu faço parte de uma equipe, nós somos 4 sócios, então a gente é um time muito unido, a gente trabalha de uma forma assim bem em consonância mesmo. E esse prêmio para nós é um reconhecimento, é uma validação da ciência e tecnologia cearense internacional. Então, para nós está sendo um momento importante de conexão,

0: de fazer contatos, de levar a nossa tecnologia para outro país, de aprender também, né? E é muito importante a gente ver realmente esse reconhecimento de uma tecnologia brasileira cearense e a gente representar o Brasil, né? Somos uma das quatro finalistas. Esse prêmio, Innovate for Impact Challenge, ele é um prêmio da World Food Prize Foundation. Ela é uma fundação que tem como missão fomentar iniciativas que levem à segurança alimentar, à produção de alimentos. Então, é muito legal ver que eles têm uma iniciativa voltada só para startups, para ideias inovadoras que vêm para fomentar a segurança alimentar. E está lá representando o Brasil, né? As outras startups são do Canadá, da Colômbia, do México. Para a gente é muito importante, muito interessante. A gente vai estar num palco com espectadores internacionais, com jurados de vários países, né? Só para vocês terem ideia, foram mais de 1.500 empresas inscritas no mundo todo. E nós estamos lá. Então, é muito legal ver essa valorização, né, desse trabalho que é árduo, né, um trabalho árduo e muito desafiador, né, empreender. Mas estamos dando o nosso melhor para representar o Brasil e a gente conta com a torcida de todos vocês.
1: Quando é que vai acontecer?
0: Dia 21 de outubro estaremos em Iowa, em Des Moines, apresentando a nossa solução no evento. E já quando estamos à contagem regressiva,
1: e
0: né?
1: E quando voltar, tem que voltar aqui. Aí traz as tuas sócias também para a gente conversar todo mundo aqui. E se Deus quiser, aliás, estar entre os quatro já é ser vencedor, né? Sim. E o prêmio que vier já vai ser um prêmio, assim, importante e que todos devemos comemorar. A participação e o resultado que vier já é um... Olha, quantos no mundo queriam estar ali participando, né, de um evento como esse,
0: com
1: tendo ali o trabalho sendo colocado para uma plateia de pessoas que conhecem o produto, que estão dando o caminho através da ciência para encontrar ali não só melhores produtos, mas melhores custos e mais qualidade naquilo que está sendo trazido do campo. E o Brasil, que alimenta o mundo, como todo mundo chama, aí que tem a necessidade de fazer investimento nessa tecnologia. Belo, quero te agradecer pela oportunidade, pela gentileza de parabenizar a você e sua equipe, seu time, seus sócios, porque é um trabalho de dedicação, é um trabalho vocacionado que você precisa abrir mão de muitas coisas, de tempo, de qualidade de vida com família, com namorado, com esposo, enfim, para poder se dedicar à ciência e, obviamente, pensando no futuro. Aliás, olhando para o futuro, como é que você imagina aí a empresa de vocês daqui a 5 anos?
0: Eu imagino a gente como uma referência nacional em bioinsumos, em economia circular, em uma empresa sustentável, levando sustentabilidade para o agro, e a gente quer ser referência nesse setor.
1: Maravilha, a gente conversou aí com a cientista, com uma das sócias da Biotech Life, que é a doutora Bela. Essa conversa sintetiza, no meu ver, o novo ciclo de desenvolvimento do Ceará. A transição de um modelo meramente extrativista ou primário para uma economia baseada em conhecimento, sustentabilidade e alto valor agregado. Importante demais essa vinda aqui da doutora Bela para conversar conosco, mostrando aí a força da tecnologia do Ceará para o mundo todo, como a gente está sempre comemorando aqui esses resultados. Importante demais saber que nós temos um time aí vibrando com isso. Doutora Bela Gisele Torres Alves, cientista, conversando conosco. Obrigado, viu, Bela? Sucesso.
0: Muito obrigada.
1: O varejo de imóveis e artigos pro lar da região metropolitana de Fortaleza e no estado do Ceará passa por um momento de aceleração e transformação operacional. O setor de imóveis e eletrodomésticos do varejo cearense reflete diretamente o aquecimento do mercado imobiliário e também a busca das famílias por conforto, sofisticação acessível e otimização do espaço doméstico. Nesse contexto, te convido a conhecer um pouco mais da trajetória de Alexandre Alves Pereira, sintetizando o empreendedorismo cearense que nasce na garra operacional e vem ganhando uma escala executiva. Alexandre iniciou sua jornada no varejo entendendo a fundo a rotina do cliente do Ceará. Ele percebeu uma falha crônica no mercado regional. O cliente comprava o móvel, mas enfrentava semanas de espera, o estresse de contratar montadores terceirizados. E aí, estruturou a Pereira Móveis em Caucaia. Daí para frente, Alexandre fixou um pilar inegociável. Comprou, a entrega e a montagem são por conta da loja. Comprou, já tem isso aí agregado. Essa obsessão pelo serviço completo gerou uma onda de fidelização orgânica entre os seus clientes. E em apenas 6 anos, o empresário guiou a transição da empresa do comércio popular da Grande Fortaleza para o circuito

0: maiores shoppings da capital. Norte Shopping, Shopping Parangaba, Rio Mar Kennedy e também, já já, Eusébio e Rio Mar Papicu. O Rio Mar Papicu já tá, eu vi a Camila por lá, já tá funcionando no Rio Mar Papicu. Ainda não, né? Já já, né? Camila Carla já estava falando sobre isso aqui. A Camila Carla é sempre muito antenada, por isso que eu fico sempre muito próximo a ela. E hoje a gente está aqui para conhecer essa história de sucesso às 10h32, Glauber.
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0: Quando eu falei que o Pereira vinha para cá, eu tô falando Pereira assim, tão íntimo assim, porque você já parece tão da nossa família, Pereira, que quando eu falei, o Pereira vai vir contar um pouco da história hoje. O Pereira Móveis? Você tá mais famoso do que eu, que tô aqui há 40 anos, que é a idade que você tem de vida. Bom dia, meu amigo, tudo bem?
2: Bom dia, Gleis. Bom dia a todo mundo da TV Diário, Verdinho. Prazer imenso estar aqui.
0: Pereira, qual foi a decisão mais audaciosa que você tomou para chegar aonde você chegou, lá daquele momento, lá após ali na pandemia, e você fez esse trajeto todo? Qual foi a decisão mais ousada que você tomou para chegar a cravar essa marca?
2: Bom, eu costumo dizer que o primeiro passo foi o mais difícil, foi abrir a segunda loja, né, para nos dar coragem da gente conseguir ampliar e ter mais opções. Chama-se capilaridade. A gente conseguiu estar em mais lugares, atender a mais clientes, e isso deu força para a gente abrir também, no terceiro ano da empresa, nosso centro de distribuição bem maior, onde possibilitou a gente comprar mais mercadoria e ter preços mais competitivos, né? Aumentar o nosso mix. Então isso foi fundamental para a gente começar o nosso processo de crescimento.
0: Você tem que idade, Pereira? Desculpa.
2: Bom,
0: falar sobre isso. Você é novo, né?
2: É, eu vou fazer uma brincadeira aqui. O pessoal fala que eu rodei sem óleo, né? Eu sou jovem, eu tenho 39 anos, né? Mas é de muita correria, de muito trabalho duro.
0: Muita dedicação.
2: Muita dedicação. Então, o comércio, ele exige muito da gente isso, né? Disciplina e vontade de fazer acontecer. Mas vem dando certo até aqui.
0: Em tudo na vida, Pereira, são processos e pessoas e processos. E você tem cuidado disso com muito afinco, com muito cuidado. Mas você já era do ramo de eletrodomésticos, não?
2: Sim,
0: de móveis?
2: É, eu tive a excelente oportunidade de aprender em outras três empresas, sou muito grato a elas. Trabalhei 14 anos para três patrões maravilhosos e me credenciei a abrir meu próprio negócio, né? Então muita gente acha estranho o fato da gente estar apenas há 6 anos no mercado e já estar com muitas lojas, né? Muitas unidades. Mas, Gleudson, o que eu fiz na empresa desses 14 anos me credenciou, por quê? Porque eu fiz de coração. Então, a dica que eu dou para você que está nos escutando, você que é colaborador, que é CLT, faça com coração, faça mesmo com dedicação, porque um dia você pode ter o seu próprio comércio. Então, nada melhor do que aprender e praticar na empresa de outras pessoas, mas faça isso com carinho, porque se você tiver o desejo de empreender, eu tenho certeza absoluta que a sua hora vai chegar, mas para quem está preparado.
0: Pereira, essa sua fala é muito importante, porque você, quando funcionário, quando colaborador, coloca o olhar do dono, parece que aquilo que faz parte de você te garante uma longevidade e um amadurecimento maior também, né?
2: Perfeitamente. Eu costumo dizer que eu trabalho com muita satisfação e com prazer. Eu amo o que eu faço, isso não é clichê. Eu gosto de trabalhar, amo atender meus clientes, e faço o meu melhor para conseguir dar a realização do sonho do cliente. A dona de casa, o patrão, a pessoa que vai na minha loja comprar um móvel, ele não está apenas comprando um guarda-roupa ou uma cama box, ele está comprando o sonho, o conforto. Então ele dedica tempo de trabalho da vida dele para poder honrar com esse pagamento e fazer um investimento na melhoria de vida dele. Eu penso dessa forma. Então por isso a nossa preocupação em conseguir atender bem e fazer o melhor pelo cliente. Pode parecer clichê, mas não é. Quando você faz isso de coração, os resultados eles vêm com mais facilidade.
0: E aí, falando em coração, falando em enxergar, você enxergou lá atrás que o maior problema de quem compra um móvel é não receber no tempo certo, e para montar esse móvel dependia de uma empresa terceirizada que normalmente não tinha o mesmo compromisso de quem estava vendendo. Foi isso aí que te levou a dizer o seguinte: eu vou vender, mas vou entregar, vou montar e vou entregar. Seria isso, resolver essa dor de cabeça, esse gargalo.
2: Perfeitamente, Gleudson. Então, assim, quem compra, na verdade, gosta de ser bem atendido. Isso é importante, você tem que chegar na loja, tem que ser bem atendido, bem recebido. Mas a dona de casa, a pessoa que compra um produto, ela quer que ele seja entregue, montado dentro do

0: prazo combinado e, principalmente, que ele tenha, ele atenda a expectativa do cliente. Então, essa nossa preocupação nada mais é do que a nossa obrigação. Mas hoje no comércio, hoje na relação de vendas com o consumidor, tem muitas empresas que perderam essa sensibilidade. E a gente entende que fazer a nossa obrigação, ou seja, fazer o arroz com feijão bem feito, fazer o básico bem feito, se tornou um diferencial importantíssimo. E o cliente vê verdade. O cliente entende que isso realmente é algo profissional, com competência, e que a gente coloca compromisso e a nossa palavra. Por isso que eu falo, é com o Pereira aqui. Por quê? Porque a gente coloca o nosso nome no nosso negócio. Por exemplo, quando eu vou à padaria, quando eu vou ao supermercado, eu encontro clientes meus. Então, nada melhor do que eu ser bem recebido e ter essa relação de confiança estendida com todo mundo que está participando do meu dia a dia. Até porque nós somos serviçais, eu estou servindo ao meu cliente. Eu estou atendendo a ele, a uma demanda, a uma necessidade, mas que eu tenho que fazer isso com muita responsabilidade. Esse é o nosso objetivo.
1: Pereira, quando você fala, eu fico imaginando o seguinte: o simples bem feito fica perfeito. E você caminhou de uma forma muito simples e tem ficado uma empresa perfeita do ponto de vista de atender bem o cliente, né?
0: Gleitson, obrigado pela observação, né? Independente, né, da nossa empresa ou não, eu falo aqui para todos os públicos e falo até agora mesmo para o empreendedor. Cuide bem do seu cliente. Se você não cuidar bem do seu cliente, o seu concorrente vai cuidar. Então faça você a sua parte, faça muito o seu bom. Melhor. Cuide muito bem bom. Do seu cliente, que ele vai te dar o retorno que você deseja.
1: E aí, quando você fala assim, fale com o Pereira, qualquer problema que você tenha, fale com o Pereira, te dá essa proximidade com o cliente. Pereira, o que é que você hoje tem de quantidade de produtos que você oferece para o seu público hoje? Qual é assim, a sua carteira? O que é que você oferece para quem precisa hoje ou mudar ou começar uma casa nova, um apartamento novo?
0: Perfeito, Guilherme. Excelente pergunta. Trabalho com móveis, colchões e estofados, né? A gente não trabalha com eletros. Então, tudo que for mobília de uma residência comum, habitual, a gente tem. Então, é um produto de primeiro consumo. Todo mundo precisa de um guarda-roupa, todo mundo precisa de uma cama, todo mundo precisa de um sofá. Então, a gente tem essa disponibilidade. Então, é muito fácil chegar até o meu cliente. Difícil é conseguir corresponder à expectativa dele.
1: E você tem estoque? Comprou, sim, já tem como entregar?
0: Perfeito. Hoje a gente conta com 230 colaboradores. Nós temos uma frota com 14 caminhões. A gente funciona em horário comercial de segunda a segunda, que eu costumo dizer. Então, a gente não para. Por quê? Para conseguir dar conta dessa demanda, a gente tem que estar muito preparado. E a nossa infraestrutura de pós-venda é um ponto de enorme preocupação nossa.
1: Essa ligação que você tem com o seu time, deixando todo mundo alinhado, afinado, falando aquilo que você fala, também tem dado bons resultados, porque independente da loja que você vá, a linguagem é uma só, né?
0: Perfeito. Eu e Tânia, minha esposa, que a gente fundou a empresa, a gente sempre combinou o seguinte: primeiro, por incrível que pareça, Gleudson, a gente tem que cuidar bem do nosso cliente interno, que é o funcionário. O funcionário nada mais é do que um sócio da empresa. Então, a gente tem que abraçar eles, a gente tem que cuidar bem do funcionário, e o patrão, ele não pode se colocar numa situação, estou pagando seu salário, você tem que fazer. Não, essa relação,
1: né?
0: Essa relação mudou. Hoje nós somos parceiros, nós temos que trabalhar lado a lado com o nosso colaborador e fazer com que a quatro mãos a gente construa uma empresa sólida. Então, a gente tem que ter respeito máximo pelo nosso colaborador para que ele, em contrapartida, atenda bem o nosso cliente e faça acontecer.
1: Uma das grandes alegrias que a gente tem nessa nossa atividade é de conhecer pessoas inspiradoras, com suas histórias inspiradoras. Estou conversando aqui com o Alexandre Pereira, de Pereira Móveis, um jovem empresário de pouco mais de 30 anos e que já fez uma trajetória, tem construído a sua trajetória solidificada numa tríade indissociável em relação ao sucesso, que é verdade, competência e humanismo. E essa tríade tem dado muito certo ao longo dessas lojas que ele vem colocando. E eu deixei aqui no ar, Pereira, a pergunta de que quais são os próximos passos. Você está aí praticamente em todos os shoppings ou quase todos?
0: Dois grandes comunicadores estão me dando uma responsabilidade,
1: né? Gleitson e Camila. Mas você é um comunicador, né? A gente percebe isso na comunicação de sua empresa.
0: Obrigado. A gente entendeu que o nosso consumidor, ele está em todos os lugares. Ele está

0: nos bairros, ele está nas cidades de interior, na região metropolitana, que é onde a gente atua. Mas o mercado dos shopping centers é um mercado onde tem muito cliente que eu não consigo atender na rua. Por exemplo, a pessoa que trabalha em horário comercial, de segunda a sábado, ela só tem a parte da noite, ou feriados, ou domingos, para frequentar o shopping. Então, o cliente do shopping não consegue, muitas vezes, ter oportunidade na rua de pesquisar. Então, a nossa movimentação enxergou isso. A gente é muito focado em loja física. A gente é muito voltado para o atendimento tete-a-tete, de frente com o cliente. Então, a nossa expansão está voltada para os shoppings, né? Em breve, a gente vai estar inaugurando o Rio Mar Fortaleza. Temos um contrato fechado com obra para começar em dois grandes shoppings, que é o Shopping Eusébio e o Norte Shopping Jockey.
1: Olha que maravilha.
0: Então, ainda este ano, a gente tem como meta, até dia 31 de dezembro, né, deste ano, estar com essas três lojas de shopping funcionando, que é um enorme passo na nossa existência. Gerando mais emprego, mais responsabilidade,
1: mais
0: e conseguindo ter novos públicos que a gente não atingia.
1: Pereira, uma preocupação de quem comercializa é em relação a fornecedor. Por exemplo, quem fornece o sofá que você vende? Você conhece quem fabrica para ter certeza que aquele produto é bom? Ou seja, você produz o seu sofá, você garante, ou seja, você tem a matéria-prima, que é um dos carros-chefes da empresa, os seus sofás, você montou uma estrutura para fabricar esses sofás.
0: Perfeito, Glitz. A gente entendeu que sofá ele tem uma escassez muito grande de fornecedores, até pelo tamanho do produto, pela logística, que é um pouco complicada. Então, a gente sofria muito com a venda de sofá. Eu não conseguia atender bem meu cliente com sofá. E aí, daí surgiu a Pereira Estofados, de uma demanda de necessidade mesmo. E a gente caprichou. A gente fez uma fábrica, montamos, né? Tem quase 3 anos a fábrica, tem profissionais extremamente competentes. Eu costumo dizer que os meus profissionais do sofá são os melhores do ramo, porque realmente é uma seleção de bons funcionários, né? Os caras são muito fera, né? E a gente conseguiu montar a Pereira Estofados para atender. Por quê? Porque o sofá, depois da cama, é o lugar que a gente mais fica em casa. A gente assiste novela, assiste
1: namora,
0: enfim, inúmeras coisas, né? É claro. E aí a gente precisa ter qualidade também. Então a gente levou essa qualidade de uma demanda. Falando de fornecedor, Gleudson, é um ponto crucial. Por quê? O bom relacionamento com os fornecedores é muito importante. Você tem que ter uma via de mão dupla. Você tem que ter um produto de qualidade e nós, enquanto pagadores de boleto, nós temos que honrar os nossos compromissos. Então, o fornecedor ele é um dos pilares essenciais para a gente oferecer produtos de boa qualidade e que vão ter durabilidade na casa do cliente.
1: Pereira, você falou de como começou, como tem se mantido. Falou agora dos próximos passos da Pereira Móveis. Hoje você já se sente um homem realizado? Tem mais sonhos? Como é que você imagina a Pereira Móveis daqui a 5 anos?
0: Sou muito feliz com o que eu tenho, né? Sou um homem casado há 21 anos, tenho 3 filhos, tenho uma responsabilidade social enorme. São 230 colaboradores, né?
1: 230 famílias, né?
0: Exatamente. Mas assim, sou muito feliz com o que eu já tenho, né? Os planos de agora em diante, eu sempre entrego nas mãos de Deus, né, e ao acaso do mercado. O mercado nos leva ou para frente, ou para manter o que já temos, ou em alguns momentos até em diminuir. E entregando na mão de Deus e ficando atento às oportunidades, a gente pode, né, progredir e avançar mais. Não que esse seja uma meta gigante da gente ter mais, quero ter 30, 40 lojas. Não temos essa ideia. A gente quer ter alcance, mas queremos também continuar atendendo bem. Então, se for para crescer e perder a nossa essência, a gente não vai avançar mais. A gente tem que cuidar bem do que a gente já conquistou. Isso é o mais difícil.
1: Você que está ouvindo a Verdinha e acompanhando a TV Diário, estamos conversando aqui com o Alexandre Pereira, o Pereira Móveis, falando dessa trajetória incrível. Pereira, desafios nós temos aí o tempo inteiro, principalmente o empresário de qualquer segmento hoje. Nós temos aí uma carga tributária exaustiva, nós estamos passando por um processo, né, de adaptação dessa questão tributária, e que já começou e que ela finaliza em 32 para execução em 2033. Nós temos os desafios também do e-commerce. Como é que você vê essas duas questões?
0: Perfeito. Hoje a gente tem uma assessoria contábil muito eficiente, né? E ainda tem muita coisa para se aprender, né? O governo ainda ficou de definir algumas alíquotas, mas a gente já tem o caminho do que precisará ser feito. E a gente, claro que está se antecipando e organizando a casa. A dica que eu deixo para cada um que está me escutando aí, você que é empresário, não perca tempo. Comece a organizar.

0: a sua casa, comece a organizar a sua empresa, porque você pode ser a empresa mais organizada, mas as mudanças virão. E nós temos que estar preparados para receber as mudanças e atender às demandas do governo. A gente, enquanto pagadores de impostos, a gente tem que ser também organizado administrativamente. Então, é muito sério esse assunto, é muito importante. Então, toda mudança que vem de cima para baixo, cabe a nós atendermos a demanda e ficarmos muito atentos para não cometer erros. Porque o pagador de imposto, ele tem regras a seguir. Então, a dica que eu deixo para todo mundo é o seguinte: corra, porque as mudanças já começaram e a gente precisa se aprofundar nelas.
1: Pereira, ao longo da sua trajetória profissional, você sempre fez muita amizade, sempre preservou essas amizades e parcerias. Uma das parcerias é aqui com o Sistema Verdes Mares. Em nome do Sistema Verdes Mares, eu quero te agradecer por essa parceria, agradecer também aqui pela gentileza do tempo que você dedicou a conversar com a gente, e que Deus continue abençoando o seu caminho. E como a própria palavra de Deus diz, né? Consagre os seus planos a Deus e o mais ele fará. E que ele continue fazendo e trabalhando na sua vida. Por hoje, muito obrigado. Espero ver você mais vezes. Espero visitar se a Camila deixar, que a Camila é ciumenta, viu? Se a Camila deixar e tomar um café com você, para conhecer lá a parte da sua família que trabalha com você, seus colaboradores, o time. Até a Camila tá mandando abraço aqui, a gente aproveita para mandar também um abraço ao time de marketing da Pereira Móveis, que trabalha muito bem, por sinal. Super. Parabéns, são super eficientes. Então, por hoje, Pereira, muito obrigado, viu? Sucesso cada vez mais e que a gente continue se encontrando, que é muito bom conversar com você, nos inspira, apesar de você ter metade da minha idade, mas aprendo muito com você. Muito obrigado.
0: Gleudson, um privilégio. Obrigado a todos da TV Diário, da Verdinha FM. Um privilégio estar no Grupo Verdes Mares, que mudou muito nosso patamar de divulgação e consolidação de marca, né? A Deus toda a honra e toda a glória. Obrigado a vocês, obrigado a todo mundo e vamos para cima.
1: Vamos sim, obrigado. Conversei com o Alexandre Pereira, da Pereira Móveis. Qualquer dúvida, fale com o Pereira.
2: Bom, depois que o Murilo nos encantou aqui conversando, né? Encontrei aqui com a Natália, que é mãe da...
3: Emily.
2: Emily tem 7 anos e já está fazendo ali a escolinha. Como é que fica o coração da mãe nessa hora?
3: É bem tranquilo, né? Hoje é a primeira aula dela, experimental, né? E ela foi bem, tá indo bem, né? Apesar de eu ficar um pouquinho com medo, mas...
2: Um pouquinho
3: foi...
2: apreensiva,
3: é,
2: né?
3: É, mas bem confiante.
2: Mas tá pela carinha bem... dela, tá adorando,
3: tá,
2: né?
3: Tá adorando bastante.
2: E aí você, ela já gostava de cavalo, já tinha esse sentimento?
3: Sim, a gente mora na cidade, mas tem vários cavalos próximos, vaca, né? Ela já tem...
2: Esse mundo rural já é bem natural.
3: Já teve contato, né? Aí hoje a gente trouxe ela para fazer uma aulinha experimental.
2: Maravilha. Então, parabéns. Eu espero ver aí a sua filhinha muitos anos aí, talvez um atleta, né?
3: É, se Deus quiser.
2: Maravilha, parabéns, viu?
3: Obrigada.
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1: Daqui a pouco a gente volta. 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
1: Bom, agora é hora da gente falar sobre engenharia de alimentos, engenharia também nutricional. Eu levei dois especialistas, porque foi criado um livro, e esse livro ele traz várias informações a respeito desse mercado da higienização, do cuidado. E eu conversei com o Dr. Kleber e a doutora Cíntia para a gente falar exatamente sobre isso, sobre a engenharia da alimentação. É o que você vai ver agora, uma entrevista que a gente fez também no estúdio da Verdinha, e você acompanha agora no Movimento e Mercado. Dá uma olhada.
2: A gente traz aqui no estúdio hoje dois dos autores e organizadores da obra de referência Controle de Qualidade e Segurança de Alimentos, volume 2. De um lado está aqui o Kleber Andrade da Silva, engenheiro agrônomo de 26 anos de atuação direta no controle de pragas em indústrias de alimentos e bebidas, co-autor do capítulo dedicado ao controle integrado de pragas, e ao meu lado direito aqui, ao seu lado esquerdo, né, você que está na TV agora, a Cíntia Paia, mestra em tecnologia de alimentos pela Unicamp, engenheira de alimentos pela UFC, fiscal de atividades urbanas e vigilância sanitária na AGFIS, presidente da AFIM, vice-presidente da FENAFISC e co-organizadora do livro, e juntos eles nos trazem os bastidores técnicos e regulatórios que garantem que o alimento chega seguro à mesa da população. Começar contigo, Cíntia. Bom dia, bem-vinda. Tudo bom?
3: Bom dia, obrigada.
2: Cíntia já começou dizendo que... Cíntia até mentiu, né? Ela disse, tô nervosa. Não pode. Não pode estar nervosa, né? Mas muito bem-vinda. Obrigado pela gentileza de estar vindo aqui conversar conosco. Kleber, bom dia. Tudo bem, meu amigo?
4: Bom dia. Obrigado pelo convite. Obrigado a todos.
2: Bom dia. Bom, a pergunta eu vou fazer para vocês dois. O volume 1 do livro focou nas ferramentas tradicionais de qualidade. O que é que mudou na indústria para que os leitores e profissionais exigissem, então, o volume 2 voltado a pragas, alergênicos e também a rastreabilidade? Cíntia.
3: O mercado ele é muito dinâmico, né? Então, a gente entendeu que o controle de qualidade ele não é feito apenas pelas ferramentas relacionadas à segurança dos alimentos. Ele é feito por uma série de processos de gestão que impactam.
2: É um ecossistema.
3: Isso, desde a gestão de pessoas, para analisar de fato, não apenas o processo, mas cada etapa da cadeia. E daí a importância da gente olhar para o controle de pragas, para novas ferramentas que não tem mais como a gente fugir da tecnologia, ela é um aliado nesse processo, e também para a questão regulatória, né? Porque não adianta, a gente sabe que o mercado sozinho ele não se autorregula, porque há os interesses do próprio lucro, né, da atividade comercial e industrial. Então, a gente precisa dessa parceria com o setor público para garantir que o interesse coletivo ele seja preservado nessas relações. Então, a gente entendeu que essa obra ela precisava agregar outros profissionais, para além dos profissionais com formação na área de alimentos, para a gente entender esse processo, que é, inclusive, o que o empresário precisa no dia a dia. Né? Às vezes, ele tem uma compreensão muito focada na parte de contas, de custos, gestão. De gestão, mas de gestão apenas daquela parte do negócio, e a gente está trazendo que a gestão de pessoas ela é importante, que a gestão de processos ela é importante, que a gestão da tecnologia é importante e a gestão do controle e manejo daquelas pragas.
2: Perfeito. Kleber, todas essas gestões citadas pela Cindy, elas sim fazem sentido, no sentido operacional também, mas onde é que isso impacta o consumidor? O consumidor está atento a essa demanda, a essa necessidade de todo esse trabalho desenvolvido por vocês?
4: A pergunta é importante, porque depois da pandemia houve um crescimento muito grande no consumo de produtos, principalmente aqueles que são levados ao lar, né? Você tem os aplicativos onde você pede o alimento rápido, uma refeição, um lanche. De que forma esse alimento chegou até sua casa, né? Onde foi que ele foi preparado? Que cuidado houve no manejo, desde os ingredientes, onde foi que ele foi comprado? Por exemplo, você pegar a cadeia do ketchup, qual foi a matéria-prima que a indústria adquiriu, que cuidado a indústria teve em produzir aquele ketchup? Ele foi

0: entregue no supermercado ou numa grande rede atacadista, como foi que ele foi comercializado, como foi que ele foi armazenado, que cuidado houve para não haver uma contaminação naquele ponto da cadeia até chegar na sua casa, lá dentro da lanchonete, dentro do restaurante, que cuidado houve, qual foi o profissional que olhou para o armazenamento, para a validade, para o acondicionamento daquele produto, para que ele não tivesse, dentro da minha especialidade, de contato com nenhum tipo de praga, para que você, ao receber em casa, ou ao você comprar, ou você fazer o uso desse produto, ele não traga para você nenhum risco, só a satisfação de você estar se alimentando.
1: Kleber, e diante de tudo isso que você falou, onde é que a indústria falha nesse controle?
0: Na verdade, há um crescimento muito grande nos últimos anos de um cuidado. O que a gente nota, principalmente dentro da cadeia, como a Cíntia muito bem comentou, é no equilíbrio do custo de você ter esse cuidado e a visão do empresário, qualquer que seja ele, desde o grande, como a indústria que você citou, até o menorzinho.
1: Então falta mudar o olhar de custo para investimento.
0: Perfeito. Se você tiver esse cuidado, muitas vezes o empresário consegue até mesmo economizar. Para você ter ideia, existem dados da Unicamp de que cada R$1 investido em controle de pragas, você deixa de gastar R$4 com o custo de internação em UTIs por conta de infecções absorvidas pelo contato com pragas.
1: E aí, Cíntia, enquanto o Kleber faz esse alerta e você também muito bem puxou, eu fico aqui pensando qual é o erro invisível mais comum cometido por fábricas de alimentos que, mesmo pagando por controle de pragas, mesmo tendo esse olhar que o Kleber citou, acabam sofrendo contaminações.
2: Negligenciar o início das pragas. Porque muitas vezes o funcionário identifica, né? Normalmente há uma planilha para ele fazer um registro de pragas e ele acaba não começando a contabilizar e identificar aqueles pontos. O Kleber pode falar um pouquinho mais, mas há vários pontos cegos dentro dos estabelecimentos onde a higienização não acontece e vai acontecendo um acúmulo ali de resíduos e aí as pragas vão se proliferando. É não entender essa visão panorâmica e holística de que o abrigo, o acesso, o alimento, as pragas são como nós, seres humanos, né? Elas dependem dos mesmos insumos que nós mesmos e isso acaba sendo negligenciado nesse processo. Além do que o tempo de contato da própria higienização, né? Que a higienização também se utiliza às vezes um produto químico específico para aquela situação, mas você não deixa aquele tempo de ação adequado. Então você faz um investimento, compra o produto adequado, mas perde ali eficiência por falta de uso.
1: Cíntia, recentemente tivemos dois supermercados em bairros nobres de Fortaleza sendo não interditado, mas multado administrativamente por oferecer produtos fora da validade, mal condicionados e tudo mais. Como equilibrar o papel do fiscal sanitário entre a punição de irregularidades e a orientação para que o setor produtivo evolua em segurança alimentar?
2: Tá. Em Fortaleza, esse papel orientativo da fiscalização, ele foi separado, né? A gente tem dois órgãos que tratam de vigilância sanitária, que é a Secretaria de Saúde e a Agência de Fiscalização. Então, um papel um pouco mais orientativo de cursos, de explicação de normas, isso acontece pela Secretaria da Saúde. Não que a fiscalização não tenha um termo chamado, por exemplo, notificação, que concede um prazo para regularização e durante a inspeção o fiscal não aborde vários pontos de melhoria ali, porque o nosso objetivo é sempre a regularização, é entregar um estabelecimento, seja um comércio ou uma indústria, que forneça alimentos seguros para a população. Então, há ali, naquele momento de inspeção e fiscalização, algum momento de tira dúvidas. Mas, de maneira geral, as normas elas trazem alguns prazos e alguns regramentos muito específicos, que às vezes não cabe um prazo para regularizar, cabe um prazo para defesa, como situações significativas de produtos vencidos, pragas em excesso no estabelecimento, contaminação da própria água, que às vezes é muito comum, o estabelecimento faz a análise, faz a higienização da caixa d'água, faz a análise da água e apresenta um laudo para fiscalização, ele não tem o cuidado de ler aquele laudo e apresenta um laudo contaminado. E uma água contaminada prejudica o processo, né?
1: Cinti, você está falando de produtos visíveis. E aqueles invisíveis, né? Aquele produto que está fora de validade, que você inadvertidamente levou, porque estava exposto ali, você acreditou na boa fé do empresário, levou, consumiu e teve problema de saúde, né?
2: A gente tem essa contaminação que a gente não consegue perceber, que não há um estufamento ali de uma embalagem de um iogurte, por exemplo, que a gente só vai perceber porque houve variação no consumo, a depender da sensibilidade.

0: de cada organismo, aí a gente tem que, de fato, acionar tanto o local de onde a gente comprou, como também o próprio fabricante daquele produto. Porque uma outra coisa que cita no nosso livro também é essa questão da cadeia logística, essa rastreabilidade. Então, todos os elementos da cadeia, eles são corresponsáveis, tanto o produtor quanto aquele comerciante que está expondo a venda daquele produto. Porque, às vezes, o fabricante diz que o produto tem que estar numa refrigeração, numa temperatura pré-determinada, e é lá no ponto de venda quer colocar num recipiente com gelo, quer colocar ele numa exposição que chame mais a atenção e fora de temperatura para que aquela venda seja privilegiada, né?
1: Perfeito. Ô Kleber, a gente quando fala nesse tipo de fiscalização em supermercado, que é o primeiro ponto, obviamente como leigo eu fico pensando, não, são naquelas áreas ali, frutas, legumes, verduras, são naquelas áreas ali onde os iogurtes estão expostos e tal, mas o controle de pragas, ele vai muito além, inclusive no setor de padaria, no setor de carnes, no setor de peixes, né? Então é muito amplo. Como é que você cria, como é que o livro traz hoje uma espécie de manual para que o consumidor possa entender o que fazer e como se prevenir dessas coisas?
2: O livro ele traz um passo a passo muito interessante que vai desde do conjunto de documentações que vai facilitar tanto para o gestor como para o prestador de serviço que for ler o livro, é uma empresa de controle de pragas, ele vai ter uma orientação de como fazer isso de uma forma mais estruturada. Você citou alguns pontos importantes, mas para você ter uma ideia, leva-se em consideração até a tubulação que leva os dados do caixa até a gestão que faz a integração com a Secretaria da Fazenda.
1: Ar-condicionado também,
2: tudo.
1: Essas coisas, né?
2: Onde você tiver a quantidade de cola suficiente para colar um selo, ali tem substância para alimentar uma barata durante um ano.
1: Meu
2: então,
1: Deus.
2: Qualquer lugar onde você tenha resíduo de alimentos, precisa ser vistoriado, precisa ser limpo, precisa tratar preventivamente. Isso para dar qualidade para o ambiente. Então, no local onde se fatiam frios, onde se corta carne, onde se manipulam alimentos, como por exemplo a padaria, vai fatiar o pão de forma para depois embalar, você tem os pães doces, que gera ali uma quantidade de resíduos e migalhas que ficam nas menores frestas, esses lugares precisam ter uma tabela muito criteriosa de limpeza, manutenção e tratamento periódico.
1: E nós temos fiscalização para saber se essas empresas têm profissionais para fazer esse trabalho de fiscalização, de orientação, de cuidado, de atenção?
2: Existem os conselhos de classe, no caso o CREA, o Conselho Regional de Biologia, o Conselho Regional de Química, que são os que fazem a fiscalização em cima dos profissionais técnicos das empresas de controle de pragas. E nós temos a AGFIS, que é quem vai, de fato, até o cliente, né, até os estabelecimentos, ver se as empresas que estão prestando serviço elas têm realmente condição de estar fazendo isso dentro da norma técnica, dentro da obediência à legislação e dentro da condição para dar segurança tanto para quem está usando o local, quem trabalha lá todo dia, quem está manipulando os filhos, como quem está indo lá para consumir os produtos.
1: Olha, é tanta coisa que queria perguntar que o tempo não dá. Eu li os resumos que a Cíntia me enviou e é tão instigante a leitura, é tanto assunto no nosso dia a dia que o tempo aqui não permite, mas eu te aconselho a procurar esse livro e está na segunda edição. O livro reúne 26 autores de 8 formações acadêmicas diferentes. Eu sei que deve ter sido difícil para alinhar ali a linguagem entre o agrônomo de fábrica, o fiscal do município, o acadêmico, deve ter sido uma confusão danada para poder juntar todos esses conhecimentos, mas quem quiser adquirir o livro, conhecer mais, e eu vou até pedir para que vocês voltem aqui em outros momentos para a gente detalhar ou trazer outros autores para a gente. Esse assunto é muito bom e nos interessa demais, afinal de contas é prestação de serviço. Cíntia, fala para nós, quem quiser conhecer, eu quero esse livro também, viu Cíntia? Como faz para poder conhecer mais da obra?
0: Ok. Gleudson, nós teremos o lançamento agora no dia 9 de outubro às 18 horas, na sede da FIEC na Barão de Studart.
1: Uhum.
0: E quem quiser acompanhar um pouco mais, nossas redes sociais é @ Livro Controle de Qualidade. Então, a gente está com o livro 1, vendendo pela Amazon, vendendo pela editora Sertão Cult. E o volume 2, a partir do lançamento, também pode ser
1: Nas plataformas.
0: Nas plataformas, ou conosco.
1: Maravilha. Então, qual é o conselho, então, Kleber? O conselho cirúrgico que você traz aí para quem está vendo a gente na TV, ouvindo no rádio, o pequeno e médio produtor que quer sair da informalidade, por exemplo, e atingir o padrão industrial de segurança de alimentos com esse olhar do controle de pragas e esse olhar de investidor e não o que está gastando.

0: estando com segurança?
1: Então, sempre você procurar empresas que sejam referências no seu segmento, né? Para restaurante, para indústria, para indústrias de água mineral. Aqui no Ceará a gente tem mais de 40. Você tem a parte de embalagens, que é muito importante, né? Você tem uma variedade enorme de empresas de embalagem. Então, procure uma empresa que seja documentada, que ela tenha tecnologia, ela tenha, principal, rastreabilidade. Lote, validade do produto, como ele atua, quem foi o funcionário que foi atender, que método ele usou na aplicação, e ele deixe documentado. Isso vai te dar segurança e a certeza de que você está comprando com qualidade.
0: Cintia, aquela pergunta que está no vídeo ali, segurança alimentar, como evitar contaminações, para você fechar hoje, que conselho você daria?
2: Primeiro, eu preciso só fazer uma correção conceitual.
0: Por favor.
2: O conceito segurança alimentar, ele está focado na disponibilidade de alimentos de qualidade sensorial, nutricional e microbiológica. Quando a gente fala de segurança dos alimentos, o nosso foco principal é essa qualidade sanitária da parte microbiológica desses processos. Então, o jeito da gente evitar contaminações, para além do que o Kleber já trouxe, é a gente procurar empresas que sejam regularizadas junto ao poder público. A fiscalização, ela ajuda o consumidor nesse olhar em que o consumidor não está lá dentro. E esses cuidados de higiene, controle de pragas, gerir processos e ter o controle de todas as etapas faz com que a gente reduza a contaminação nos nossos processos.
0: Ciência, fiscalização e gestão contínua foi o que eu pude perceber aqui, que a gente precisa transformar isso em prática diária. Cíntia, obrigado pela vinda, obrigado pela gentileza do tempo. Kleber, também muito obrigado pela gentileza. Eu acho que esse assunto aqui acaba jogando luz sobre os bastidores da cadeia de produção de alimentos, revelando a segurança do consumidor, que depende também dessa engrenagem complexa mantida, como eu já disse, por ciência, fiscalização e gestão contínua. O mercado de franquias no Ceará movimentou cerca de 3,14 bilhões no primeiro semestre desse ano, com alta de 10,6% no faturamento e avanço de 3,8% no número de operações, somando mais de 4,5 mil unidades e 39,6 mil empregos diretos. Setores ligados à conveniência e serviços especializados dispararam. Limpeza e conservação cresceu 37,3%, hotelaria e turismo avançou 22,8% e saúde, beleza e bem-estar subiu 13,3%. No Nordeste, o faturamento ultrapassou 21,5 bilhões de reais, alinhando aí a expansão nacional de 149 bilhões de reais. No entanto, esse avanço ocorre em meio a juros ainda elevados, né? Crédito restrito e pressão sobre a renda das famílias, desafiando a margem de lucro e a eficiência operacional do franqueado. Os números, o que é que eles nos contam, Heitor Viana, especialista em franquias, em franchise, o que é que esses números representam para o mercado cearense, para o Brasil? Cada vez mais esse movimento tende a crescer com toda essa estabilização? Chegamos no platô ou ainda tem mercado?
3: Ainda tem muito mercado, apesar da gente ter um número aí de crescimento maior do que o do Brasil, né? O Ceará cresceu mais de 10%, enquanto a média nacional ficou 9,4%. Isso é um número muito bom para a gente, mas ainda tem muito espaço, ainda tem muito para onde crescer.
0: E eu fico pensando, Heitor, e aí foi por isso que eu pedi aqui para você, vi para você nos dar um norte, porque tem muita gente querendo empreender e ainda tem aquele receio de como fazer, o que fazer e quem procurar para fazer. Essa dúvida, ela é pertinente, mas os números aqui trazem um certo alívio para quem tem tanta dúvida, né? Uma alta de 10,6% no setor é mérito das marcas ou ela reflete a falta de opção de renda do empreendedor?
3: É mérito das marcas e dos franqueados, porque Perfeito. Esse número de faturamento das franquias tem muito do trabalho e da profissionalização dos franqueados. O que a gente tem visto hoje é que o franqueado ele é cada vez mais profissional. E isso faz com que as franquias tenham um faturamento um pouco maior. E é legal a gente destacar esses números que você citou, os segmentos, que a franchise não é só alimentação.
0: Verdade.
3: Você viu os destaques aí, dos três primeiros, não entra nem alimentação dentro dos destaques.
0: Aqui tá, Heitor. Limpeza e conservação, 37,3% apontando para a maturidade do mercado.
3: Isso.
0: Esse crescimento exponencial e quebra esse paradigma, né? Esse mito que você acabou de trazer, dizer que que é o que vem na cabeça da gente, né? Quando a gente fala em franquia, um restaurante, não um chocolate, não um sorvete, isso aí não é bem assim, né?
3: Não é bem assim, apesar de que ainda é muito forte dentro do franchise, no setor de alimentação, como você

0: comentou, quando a gente pensa em franquia, a primeira coisa que a gente pensa são empresas de alimentação. Mas setores de limpeza e conservação, eu destaco as lavanderias, principalmente as self-service, que têm crescido bastante, que é a questão da conveniência, né? Hoje, com o dia corrido da gente, com a falta de tempo que a gente precisa de coisas práticas, esse setor de conveniência tem crescido bastante.
1: O autosserviço também tem ganhado esse olhar diferente do empreendedor?
0: Sim, o autosserviço ele tem se destacado. A gente tem aí, para quem já tem outra atividade, né, para aquele empresário que já tem o seu negócio, que ele quer diversificar, que ele não quer uma outra operação mais complicada, o autosserviço é muito bom. Ele não depende de funcionário ou não depende de muitos funcionários. Você tem aí exemplos de lavanderias, daqueles mini mercados autônomos e outras empresas de limpeza e conservação que têm crescido bastante.
1: Essa observação que o Heitor traz, eu até estou vendo aqui do Marcos de Souza, que diz assim: Heitor, em relação ao turismo, nosso estado ele é muito facilitado por esse litoral maravilhoso que a gente tem. Ele diz, Heitor, que pretende colocar uma pousada. Pousada tem como também pensar nessa questão de franquia e obter todos esses processos aos quais o franqueado costuma oferecer?
0: Sim, tem.
1: Mas o franqueador, né?
0: Tem, não é tão comum, né? A gente acaba esquecendo de outros setores, mas tem sim, tem como pensar numa franquia. Se ele não tem experiência no setor, se ele está começando a empreender agora e ele tem experiência em outro segmento, é uma boa opção para ele, porque ele vai começar o negócio com todo o know-how de alguém que já está no mercado.
1: Heitor, esse segmento de franquias na capital, obviamente a gente percebe que tem franco desenvolvimento, mas no interior também tem aberto portas para isso, né?
0: Com certeza. Ontem eu comentei num bate-papo com um cliente que se eu fosse colocar uma franquia para mim, eu olharia para o interior. Né, cidades como Juazeiro, Crato, Barbalha, Iguatu, Quixadá, Quixeramobim, Sobral não precisa falar. Né, então são cidades que estão crescendo bastante e que tem um mercado ainda mais limpo para ser explorado.
1: Aqui tem uma pergunta, Heitor, sobre taxa de franquia e royalty. Um investimento necessário ou peso excessivo no fluxo de caixa? Quem pergunta aqui é o Marcos de Souza, que está aqui na Aldeota. É taxa de franquia e royalty. É investimento necessário ou é peso excessivo no fluxo de caixa?
0: É investimento necessário e justo, né, eu diria, porque quando você compra uma franquia, você está recebendo todo o know-how, todo o histórico de uma marca, e isso tem valor. Quem começa um negócio sozinho vai errar, vai ter que ajustar, e esses erros e esses ajustes, eles custam dinheiro. Com a taxa de franquia, você recebe todo o plano de negócio, todo o know-how da marca. E royalties, você vai estar ali pagando para o franqueador pelo suporte que ele vai te dar mensalmente. A gente precisa entender se é justo, tá? Então, no trabalho que a gente faz quando a gente transforma uma empresa em uma franquia, a gente faz essa avaliação, se esses valores são justos. Que ele deve ser justo, mas eu acho que é devido, sim.
1: Esse ponto que o nosso ouvinte levanta, eu acho até que cabe depois, Heitor, a gente esmiuçar mais, trabalhar mais isso, porque muita gente imagina que é um custo, quando na verdade o franqueador, ele teve o seu investimento, né? Ele investiu em processo, investiu em pessoas, em pesquisas, ele teve todo o investimento e tem as suas despesas e precisa essa despesa ser compartilhada. Isso não cai assim, né? Feito chuva do céu.
0: Com certeza, ele perdeu algumas noites de sono, né, para que o negócio ficasse ali pronto, com padrão. Ele errou também, como todo empreendedor, ele teve que corrigir esses erros e isso teve um custo. E é justo que quando ele passa isso para alguém, ele cobre um valor por isso.
1: O que é que sai mais caro? Qual o custo maior? Seja de tempo, de dinheiro, de dedicação? É começar uma empresa do zero ou investir em uma franquia de grande porte, já com toda a experiência, já com a marca, enfim, conhecida? Heitor, e aí?
0: Vou fazer uma comparação aqui para responder isso, tá? Imagina se você tem um terreno e você vai construir uma casa e você acha que você consegue construir sozinho. Ou você vai contratar um arquiteto, pagar um projeto para ter todo o projeto, todo o desenho daquela casa para fazer.
1: Opção 2.
0: A 1 pode dar certo? Pode. Muitas vezes dá certo, mas você vai ter um trabalho, você talvez tenha que subir algumas paredes e depois derrubá-las. Você vai ter que pintar de uma cor, depois vai pintar de outra porque não gostou da cor. Quando você tem um projeto tudo pronto, você vai direto ao que importa e acaba economizando tempo e dinheiro.
1: Heitor, para quem fez a opção 2, qual é o tempo de retorno estimado que aqui no Nordeste, aqui em Fortaleza, por exemplo, pode trazer para esse investidor?
0: A média do franchise no Brasil, ela é de 24 meses, prazo de retorno. Nós temos operações com 18 meses, 16 meses, mas a média são 24 meses.

0: O que é que dá essa diferença entre um prazo de retorno e outro?
1: Muitas é o segmento? Muitas vezes é o valor do investimento inicial. Tá? É o que vai você vai entender se você vai ter um retorno maior, mais rápido ou não. E, claro, o segmento. Segmentos de serviço, por exemplo, têm margens maiores. Às vezes necessitam de investimento menor. A gente vê aí essas empresas de conveniência crescendo bastante. Às vezes tem investimento menor, tem margens maiores e acaba você tem um retorno mais rápido. Mas a gente é muito imediatista, né? E o brasileiro quer investir, quer tirar dinheiro no mês seguinte. Mas a gente sabe que não é assim que funciona, né? Tem que ter um prazo de maturação, tem que ter um prazo para a empresa ficar saudável. A empresa tem que ficar rica antes do dono, né? Então é necessário esse prazo.
0: Ainda existe confusão entre CNPJ e CPF?
1: Muita, existe. E principalmente nas franquias, quando o franqueado ele vem de um segmento que ele nunca teve um CNPJ, né? Profissionais liberais, funcionários públicos, em pessoas autônomas que começam a investir sem nunca ter tido um CNPJ, eles confundem muito o CPF com o CNPJ.
0: Heitor, a gente tem um país onde cada estado tem um percentual de tributação, muitas vezes o ICMS acaba confundindo a cabeça. São Paulo, 14,5%, Fortaleza, vamos dizer, 16%, outro 13%, outro 11%. Quem quer, aqui no Ceará, está nos ouvindo, está nos acompanhando, tem um produto, entendeu que ele pode ser aí, enfim, colocado para ser franqueado. Ele entendeu que a marca dele está no ponto, está preparado. E aí, como é que fica essa questão tributária nos estados? Como é que você, como consultor, trabalha isso para esse investidor?
1: Isso faz parte do planejamento que a gente faz para que a empresa vire uma franquia. Então, além de outros pontos, esse é um ponto que a gente precisa verificar. Realmente, a diferença de ICMS é um complicador. A gente tem estados com diferentes alíquotas, né? E que isso precisa ser visto. Às vezes, o erro é negligenciar esse ponto e achar que não, vai dar tudo certo, não tem problema. Hoje, com margens muito pequenas, né, a gente precisa olhar também para essa questão. É uma coisa que eu gosto sempre de falar quando a gente fala dessas diferenças de ICMS. Se você quer colocar uma franquia, olhe marcas aqui, marcas cearenses, porque você não vai ter essa preocupação.
0: Muito bom. Heitor, só quem pode ser um franqueado é quem tem muito dinheiro para investir?
1: Não, nós temos franquias a partir de R$8.000. A pessoa consegue entrar no franchising com um valor muito pequeno. E isso é até um mito, né? Que eu conversei com uma pessoa uma vez e ela me disse: não, eu não posso comprar uma franquia porque eu não sou rico, eu não tenho dinheiro. Você pode começar com pouco. Existem linhas de crédito através do FNE que consegue financiar um investimento numa franquia com pagamentos em até 12 anos. Então tem muitos meios para que a gente consiga viabilizar o sonho de quem quer empreender no franchise.
0: Muito bem. Conversando aqui com o Heitor Viana, que como consultor de empresas e especialista em franchising, ele tem teoria de gestão ao diagnóstico prático e também a visão de mercado aqui no Ceará e no Brasil todo, e traz essa visão imparcial necessária sobre viabilidade financeira, seleção de redes e também mitigação de riscos operacionais. Aliás, a vida do consultor não é fácil, porque o investidor coloca todas as fichas ali. Se der tudo certo, foi ele. Se der errado, não, eu fui mal aconselhado.
1: Assim? A culpa é do consultor,
0: né? A culpa é do consultor.
1: Mas eu não tenho problema quanto a isso, não. Faz parte do nosso
0: mercado. Faz parte do jogo.
1: Faz parte do jogo.
0: Heitor, falando em encontros presenciais, você participa de uma associação, de um grupo que eventualmente, semanalmente, quinzenalmente, enfim, como é que funciona esses encontros? Qualquer pessoa pode participar? Qual é o canal que pode, enfim, tá ligado com essas informações?
1: Nós criamos, tem 4 meses, o núcleo de franquias da Associação Comercial do Ceará. Qualquer pessoa pode participar. O empresário que tem o seu negócio, que pensa em transformar uma franquia, o empresário que já é franqueador, aquela pessoa que quer investir em uma franquia, mas antes quer ter um pouco mais de conhecimento, quer conhecer mais como funciona esse mercado. Nossos encontros são bimestrais, né? E a gente sempre traz um tema diferente. Em outubro nós vamos trazer 2 franqueados para conversar com a gente, para falar das dores de ser franqueado. A gente já levou 2 franqueadores, agora a gente vai olhar para o outro lado, para entender qual é a dor de ser franqueado.
0: Próximo mês agora,
1: em outubro. A gente ainda não definiu a data, mas vai ser em outubro.
0: Bom, então você vai voltar aqui para a gente estar divulgando isso, né? Convidando o público interessado que possa participar, conhecer mais, saber mais. Heitor, eu vejo o seguinte: enquanto mais informação você tiver sobre esse negócio que você pretende colocar, enquanto mais informação você tiver sobre o negócio ao qual você domina, quanto mais experiências você trocar, quanto

0: mais network, quanto mais troca de experiências, mais evidente pode ser o sucesso do negócio, do próximo passo, né?
1: Com certeza. Hoje a gente tem uma facilidade muito grande de pegar essas informações, né? Tem programas como o seu que discutem, a gente tem na internet disponível, mas nada como sentar uma mesa com um empresário que já tem suas 100 franquias, suas 150 franquias, e trocar uma ideia com ele, entender quais foram as dores do início, entender onde foi que ele acertou, onde foi que ele errou, e sentir, né, no olho a olho. Isso ainda faz diferença.
0: Heitor, então deixa, por favor, seus contatos para que as pessoas possam também te procurar e estar acompanhando. Inclusive, olha, o Instagram do Heitor tem várias informações nesse campo, tem experiência, tem troca de experiência, enfim, tem dicas importantes, dicas de ouro, inclusive. Então, qual é o Instagram, Heitor?
1: É HMV Consultoria, né? E o no WhatsApp é o 859-8859-5401.
0: Maravilha. Se você tiver mais dúvidas, quer saber mais sobre o tema, conversa com quem é do ramo. Heitor Viana, obrigado, meu amigo. Um abraço, sucesso.
1: Eu que agradeço, obrigado.
0: Heitor Viana, consultor de empresas, falando conosco aqui sobre franquias e franchise, esse mercado que cresce a cada dia.
2: Eu vou encontrar aqui agora uma amiga de muitos anos, que é instrutora. Ela é nova, mas tem uma grande experiência nessa história de fazer gente se apaixonar por cavalo. Tia Mimi. A tia Mimi foi quem instruiu a Glenda aqui nos primeiros passos, desde a época Cristos. O Felipe veio e arrastou a tia Mimi para cá também. Tudo bom, tia Mimi?
3: Tudo bom, boa tarde.
2: Ô, tia Mimi, quando as pessoas chegam aqui para começar, o primeiro passo, vem o medo, aí vem aquele receio de cair. É assim que as pessoas chegam?
3: Geralmente, com certeza, a maioria das pessoas vem assim.
2: Independente da idade, né?
3: Independente da idade.
2: Mas quando chega aqui, que encontra o teu cuidado, teu carinho, tua atenção, tua segurança.
3: Ganha confiança, ganha e todos, hoje, né? Aí não querem mais nem descerem do cavalo, né?
2: Você já está há quanto tempo nessa atividade?
3: Mais de 20 anos.
2: E a cada dia você vê, assim, esse amor se renovar, quando você vê as pessoas se apaixonando também cada vez mais pelo cavalo, né?
3: Ah, é bom, é uma satisfação grande de ver eles, assim, saltando já numa pista, já os alunos mais avançados, né? É bom demais.
2: Maravilha, bom lhe ver e sucesso cada vez mais.
3: Obrigada,
2: viu? Muito bem, aproveitando aí, encerrando o nosso movimento de mercado especial do agro hoje, nesse instante especial, eu quero te agradecer, dizer que na segunda-feira a gente vai estar de volta, e o agro é sempre aí um espaço que a gente quer estar junto. E se você também quer participar, quer trazer o ambiente do agro para dentro do movimento e mercado, entre em contato conosco, né? 988871306. E o meu Instagram, que é o @GleudsonRosa, eu vou ter o maior prazer, o maior privilégio de conversar com você. Quero agradecer a todo o nosso time que colocou no ar hoje o movimento e mercado. Um abraço a todo mundo, uma ótima semana, e segunda-feira, 9 da manhã, a gente vai estar de volta. Fiquem todos em paz com Deus, bom fim de semana, e vamos dar mais uma horadinha aí na pista, Evandro, as imagens do Evandro aqui no nosso movimento e mercado especial do agro. Olha que cavalo lindo, que pelagem linda, né? Gente, bom fim de semana.
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1: Olá, sejam muito bem-vindos ao Ponto Poder Contexto aqui na Verdinha FM 92.5 e nas plataformas de áudio. Eu sou Wagner Mendes, editor e colunista do Ponto Poder. Hoje nós vamos falar sobre o voto religioso e os impactos nas eleições deste ano, eleição presidencial. A gente vai trazer também os últimos atos das campanhas de Lula e Flávio Bolsonaro com a repórter Beatriz Matos, lá de Brasília. E para começar o nosso programa, vamos receber aqui o jornalista e doutor em Ciências da Religião, Lineker Xavier. Seja muito bem-vindo, meu amigo.
2: Wagner, prazer enorme falar contigo. Papo muito importante para a gente conversar hoje e vai ser uma alegria poder conversar um pouquinho sobre esse tema que é tão importante, especialmente nessas eleições de 2026.

0: Exatamente, é um assunto que vem reverberando aí nos últimos dias. A gente está há uma semana do voto, né, do domingo da eleição praticamente, e a CNBB, que é a Conferência Nacional dos Bispos do Brasil, divulgou uma mensagem nessa semana, aí nos textos que foram divulgados. Os bispos reforçaram esse compromisso da igreja com a promoção da vida, da dignidade humana e do bem comum. E destacaram, inclusive, a importância da participação consciente dos eleitores. A CNBB, no entanto, disse que a Igreja Católica não indica nenhum candidato ou partido, e a mensagem diz também que chama a atenção para essa questão da abstenção, né? Sugerindo ali, indicando e estimulando que as pessoas votem. Lineker, você, como pesquisador, né, da religião e, inclusive, dessa relação com a política, eu queria que você explanasse aqui para o nosso ouvinte, de forma mais geral, né, qual é o papel das religiões hoje no Brasil nesse debate eleitoral que a gente está acompanhando.
1: Perfeito, Wagner. Excelente pergunta, porque as religiões hoje, especialmente no Brasil, que é um país majoritariamente cristão, a gente tem os dados agora mais recentes do último censo do IBGE 2022, né, que confirma isso. As religiões estão ocupando um lugar que é incontornável agora no debate eleitoral brasileiro. Especialmente porque você não está falando somente de crença privada, não é? A gente está falando de comunidades, de redes de solidariedade, de espaços de formação e de instituições que elas vão ter uma enorme presença territorial. Quando você pensa especialmente nas periferias, nas cidades menores, as igrejas, sejam elas católicas, evangélicas, e a religião como um todo, tá? Até mesmo religiões de matriz africana, esses espaços comunitários, religiosos, independente de qual seja a religião, ela sempre vai ter um contato com a população que, muitas vezes, o poder político, o partido político ou o governo que foi eleito, ele já perdeu esse contato com aquela determinada população, com aquela determinada comunidade há algum tempo. Então, a presença da religião na política, essa presença por si mesma, ela não é necessariamente um problema. A democracia, ela não exige que a cidadania deixe a fé na porta da sessão eleitoral. Você pode exercer sua religião, você pode ter uma religião e votar e ser a favor da democracia. Não é isso que se discute, não é? O que a democracia exige, de fato, é que a religião não tente transformar aquelas convicções que são particulares em obrigações que valem para a sociedade como um todo, não é? Você fala agora da postura da CNBB. A CNBB, ela vai apontar para uma distinção aí importante. A igreja, ela vai poder oferecer princípios para o discernimento do eleitor sem substituir a consciência dele, não é? Você pode falar de dignidade, de desigualdade, de corrupção, de democracia, de acesso aos bens públicos, não é, ao bem comum, sem necessariamente indicar um candidato, não é? É legítimo que a CNBB venha falar de temas que tocam os seus fiéis, que tocam a população como um todo, desde que ela não aponte qual é o candidato que o fiel tem que votar, não é? O problema aí é outro. O problema é quando você tem aquela autoridade espiritual que se converte num instrumento de constrangimento político para o fiel, não é? Aí é quando aquela liderança religiosa termina usando o púlpito como um palanque, não é? Financiando determinadas candidaturas. Eu acho que a gente precisa diferenciar aí essa postura no sentido da CNBB, por exemplo, de orientar o fiel, de oferecer subsídios para que ele possa, por ele mesmo, despertar a consciência crítica para determinados temas que são importantes, inclusive para aquela comunidade religiosa. Eu costumo dizer que a religião, ela sempre presta a sua melhor contribuição quando ela vem funcionando como uma consciência crítica do poder, né? Jamais como um departamento eleitoral de quem deseja conquistar o poder. A fé, ela deve iluminar o voto da gente, mas ela não pode votar no lugar do fiel. Eu não posso deixar que as minhas convicções religiosas sejam utilizadas para manipular o voto daquele fiel, mas iluminar a minha consciência crítica para que eu possa elaborar e decidir qual é o meu voto é legítimo. E eu penso que a postura da CNBB caminha mais no sentido justamente de oferecer ao fiel a um nível que seja de consciência crítica para que ele possa, por ele mesmo, avaliar qual é a candidatura que atende melhor aos seus anseios.
0: Lineker, que é importante esse trecho aí que você cita no fim da sua fala, é que justamente porque nos últimos dias, a partir dessa nota, né, dessa posição da CNBB, começou a repercutir nas redes sociais informações de que a igreja

0: Igreja Católica estaria ali contribuindo para a campanha do presidente Lula. Você concorda com isso? Como é que você avalia essa postura? Há uma tentativa de induzir o eleitor a se posicionar? Ou é porque já há uma certa identificação com esse eleitorado católico, com o voto ali contrário à direita, já que os evangélicos são muito mais concentrados nesse tipo de voto? Como é que você pensa? O que é que você pensa sobre essa postura da CNBB e os impactos que isso pode ter na eleição agora do próximo domingo?
1: Olha, Wagner, a mensagem que a CNBB trouxe para o fiel católico, eu não consigo enxergar ela necessariamente como um panfleto petista ou lulista, não é? Parcialmente e lamentavelmente, inclusive, a postura da CNBB dialoga muito com a campanha de um único candidato, né? Quando você coloca as principais candidaturas ali em xeque. Não penso que a postura da CNBB venha reunir, de algum modo, temas que queiram optar ou apontar para um candidato em si. O que é que a CNBB fala? A CNBB fala sobre corrupção, sobre compra de votos, sobre abuso de poder econômico, uso de recurso público. A CNBB vem falando sobre o respeito à lei da ficha limpa, a defesa da democracia e das instituições como um todo, não é? Do sistema eleitoral, da urna eletrônica. Agora, hoje, repito, infelizmente, quando você fala de respeito às instituições em defesa da democracia, isso vai estar muito mais voltado à campanha de reeleição do então presidente Lula, não é? Bom seria que, quando a gente falasse de defesa da democracia, de defesa das urnas eletrônicas, todas as campanhas fossem atingidas, que todos os candidatos estivessem no mesmo campo democrático, defendendo valores democráticos. Agora, hoje, especialmente nas eleições de 2026, isso já vem de um tempo, né? Ao menos desde 2018, com mais força, mas o campo bolsonarista passou anos aí, ao menos de 2018 para cá, criticando as urnas eletrônicas, o STF, as instituições democráticas. E o que é que acontece? Esse campo político transforma essas instituições em adversários públicos, não é? Então, quando você está falando de uma eleição muito polarizada, defender as regras do jogo parece que você está apoiando um determinado jogador daquele jogo. Mas o problema não está necessariamente na CNBB estar defendendo as regras de uma eleição, não é? O problema está em quem é que está decidindo confrontar essas regras ou colocar essas instituições em xeque. Se você falar de respeito ao resultado, se quando a gente fala de respeito ao resultado eleitoral, pode soar como campanha em defesa da candidatura do presidente Lula, então isso para mim está revelando mais sobre esse lugar em que a direita mais bolsonarista está se colocando do que sobre alguma intenção aí nebulosa ou escondida que os bispos da CNBB possam vir a ter, né? E aí a rede social faz o trabalho restante, não é? Eu acho muito interessante que quando você trata da Igreja Católica, como a Igreja Católica hoje é a igreja que mais tem fiéis no Brasil, não é? A forma de governo da Igreja Católica é muito diferente, mas muito diferente da forma da Igreja Evangélica, porque dentro da Igreja Católica você tem setores muito conservadores, né? Muito, muito conservadores. Mas você também tem espaço para os adeptos da teologia da libertação, para aquelas comunidades de base, aquelas comunidades eclesiais. Então, é interessante que quando você tem uma fala da CNBB, você vai para as redes sociais e você vai encontrar de tudo. Você vai encontrar aqueles recortes feitos pela direita, destacando as partes da fala da CNBB que fala em direito à vida, que fala em crítica de autoritarismo. Então, você vai ver a direita fazendo esses pequenos recortes e dizendo que elas estão fazendo referência a críticas à campanha do candidato Lula. E você também vai ter os candidatos, os eleitores da esquerda, fazendo recortes falando sobre respeito ao resultado das eleições, onde você vai ver recorte sobre defesa à vida, etc. E aí aquele eleitorado faz o recorte e diz: a CNBB está batendo na campanha do candidato Flávio Bolsonaro, né? É uma guerra de narrativa, cada campo aí vai tentar sequestrar simbolicamente aquilo que a igreja está falando. Pode existir uma convergência entre partes da mensagem da CNBB com o discurso do presidente Lula, mas essa convergência não significa necessariamente que a igreja está defendendo ou apoiando qualquer candidatura que seja, né? Nem a de Lula, nem a de Flávio, nem de candidato nenhum. Não me parece isso, né? A própria CNBB já fez críticas, até inclusive bastante contundentes a

0: presidente Lula, não é? É, dizer que a carta da CNBB e a fala dela faz uma campanha à reeleição do então presidente, eu acho que a gente termina reduzindo um documento que é muito amplo, não é? Há uma leitura que é conveniente para essa guerra de narrativa, para essa batalha de narrativa. É, não me parece que é bem por aí, mas a gente está numa campanha que está muito polarizada e que o grande pulo do gato, me parece, é esse sequestro de narrativa, essa guerra de narrativa, e isso vai ser utilizado até o fim. Tá dentro do jogo.
1: Estamos conversando com o jornalista e doutor em ciências da religião, Liniker Xavier, que conversa conosco por telefone diretamente de Recife. É, Liniker, na pesquisa Quest, divulgada aí no dia 21 de setembro, ela traz a candidatura do Flávio Bolsonaro com 35% das preferências do eleitorado evangélico, contra apenas 18% do presidente Lula, do PT. Eu queria saber, na sua avaliação, por que é que os evangélicos eles têm uma aproximação muito maior, né, uma identificação muito maior com as candidaturas da direita, agora representada pela candidatura de Flávio Bolsonaro. O que é que aconteceu nesses últimos anos, Lineker, para que esse afastamento da igreja evangélica com a esquerda acontecesse?
0: É um movimento muito interessante, sabe, Wagner? Primeiro, é como você bem destacou, essa identificação da ala evangélica à candidatura, a uma determinada candidatura, ela não nasce com Flávio Bolsonaro, nem nasce com Bolsonaro, tá? Ela é muito anterior a isso. Acho que para antes disso, é muito importante a gente já pensar que o eleitorado evangélico, ele não vota como um bloco. Quando a gente diz assim, ah, os evangélicos eles votam à direita, eu acho que a gente está distorcendo muito da realidade. O campo evangélico é muito plural, não é? Mesmo as denominações evangélicas, elas são muito plurais. Você tem uma série de denominações de movimentos pentecostais dentro do Brasil que estão alinhados à esquerda, que estão alinhados a candidaturas do campo mais progressista. Agora, é verdade também que uma maioria importante dos fiéis evangélicos se identificam mais com a direita, por questões muito conservadoras, não é? Quando você fala da vantagem atual do Flávio Bolsonaro, nessa última pesquisa da Quest, por exemplo, acho que estava em cerca de 35%, ele tinha cerca de 35%. Você vê que é uma vantagem que é expressiva quando você compara a candidatura do presidente Lula, mas ela não representa a ampla totalidade do voto do fiel evangélico, não é? Esses evangélicos, eles não nascem no campo da direita, eles não votaram sempre contra as candidaturas de Lula. Quando você vai para a eleição de 2002 e de 2006, você vai ver que uma parte importante do eleitorado evangélico votou na campanha petista, não é? Inclusive o próprio Silas Malafaia, que é um dos grandes nomes desses movimentos mais alinhados a essa direita bolsonarista, ele já esteve no palanque petista, né? Então, esse afastamento ele vai sendo construído ao longo do tempo por uma série de fatores, né? A gente vai ter, por exemplo, temas que são muito caros ao eleitor evangélico, que foram transformados pela direita numa arma de guerra. Quando você vai falar, por exemplo, de identidade de gênero, quando você vai falar de temas como aborto, como sexualidade, como educação, né? A direita pega esses temas e transforma isso na narrativa que aponta para uma esquerda que está ameaçando a família, que está ameaçando criança, que está ameaçando liberdade religiosa. Então, essa guerra de narrativa, ao longo dos anos, conseguiu sim, de fato, pegar um eleitor que já é conservador e piorar essa relação que estava sendo ali construída e que andava ali a passos muito lentos, mas que funcionava de alguma forma. É uma construção que vai sendo deteriorada, especialmente a partir de muito boato, de muita distorção, que vai despertando dentro de um eleitorado que é bastante conservador, uma série de medos que são medos profundos e que, para esse eleitorado, são medos legítimos. Inclusive, a gente tem que pensar também que a gente está caminhando para um Brasil que ainda tem maioria católica, mas que é cada vez menos católico, e num país em que as igrejas evangélicas conseguiram uma aderência realmente muito importante, especialmente pela presença dela nas periferias brasileiras, não é? A esquerda, durante esse período em que a concentração do número de pessoas evangélicas foi aumentando no Brasil, ela cometeu uma série de pecados, não é? Como, por exemplo, eu acho que é um dos principais pecados dessa relação da esquerda com o eleitorado evangélica, que é tratar os evangélicos como um bloco. Os evangélicos não são um bloco.

0: não é um bloco monolítico, a gente não deve estar falando os evangélicos votam assim. Não é verdade, isso não funciona assim. A gente tem uma série de fatores que indicam, sim, que o eleitorado evangélico vota maciçamente na direita, que eles têm anseios conservadores, principalmente quando a gente fala de pautas comportamentais. Mas veja que interessante: ao tempo em que os evangélicos defendem pautas conservadoras no âmbito do comportamento, o eleitorado evangélico também é um eleitorado que foi atendido pelas gestões petistas, porque quando você vai para o recorte no IBGE, nos censos do IBGE, para ver quem é o evangélico brasileiro, você vai encontrar uma maioria expressiva de mulheres, negras e periféricas, que recebem Bolsa Família, que precisam deixar a criança em creche, que muitas das vezes são elas as chefes das suas famílias, porque os maridos estão desempregados, ou os maridos estão alcoolizados, ou os maridos estão dentro de presídios, ou os maridos estão apostando em bets e colocando a família a perder, e é essa mulher que está dentro de uma igreja evangélica, que está sustentando a casa, não só financeiramente, mas moralmente, mas na criação dos meninos, mas levando ali a responsabilidade nas costas. Ora, por que é que essa mulher, que às vezes é tão atendida por políticas públicas da esquerda, ao mesmo tempo consegue se sentir à vontade para votar em pautas que são da direita, porque elas são pautas conservadoras no âmbito do comportamento? Não é tão simples, não é tão preto no branco como as friezas dos números das pesquisas. É muito amplo. E eu acho que esse distanciamento, ele acontece principalmente porque uma parte importante da esquerda brasileira insiste em fazer leituras evangélicas dentro de blocos, dentro de um pensamento ainda que é muito restrito. Já a direita, não. Uma outra coisa muito importante para finalizar esse ponto, que trata dessa questão de evangélicos, direita e esquerda, Wagner, é que a relação da direita com o público evangélico, ela é uma relação que vai acontecendo ao longo do tempo. Quando passam as eleições, esses fiéis continuam sendo acionados por políticos do campo da direita, por lideranças religiosas que estão ali. Porque você sabe que a igreja evangélica, ela vai ter três, quatro, cinco cultos por semana. O fiel, ele está o tempo inteiro em contato com aquelas lideranças. A esquerda, muitas vezes, demora muito a voltar a conversar com esse eleitorado. Então, o eleitorado evangélico, não poucas vezes, tem a sensação e o sentimento de que é acionado pela esquerda a cada 4 anos ou a cada 2 anos. Então, essa é uma mudança que também precisa acontecer, é uma relação que precisa ser redesenhada, que precisa ser repensada, porque há espaço para que as pautas progressistas e democratas voltem a conversar com o fiel eleitor evangélico, porque
1: E
0: volto a
1: tem,
0: dizer.
1: algumas realidades diferentes, né, Lini? Que, por exemplo, a gente tem aqui no Ceará o governador do PT que disputa a reeleição, o Partido Republicanos, que é um partido maciçamente com lideranças evangélicas, pastores e tudo mais, apoia o governador, né? Então está na chapa do governador, numa chapa de esquerda. Então, há algumas realidades que destoam, vamos dizer assim, do cenário nacional, né?
0: Com certeza, é impossível, Wagner, é impossível você conversar seriamente sobre o voto evangélico e tratar esse voto como um bloco monolítico. As realidades são muito distintas, não é? Eu preciso fazer recortes do público evangélico, do eleito evangélico, levando em consideração também que esse fiel estuda, trabalha, ele mora em uma determinada região geograficamente que vai pautar a vida dele, porque uma coisa é o fiel evangélico que está aqui no Nordeste. Outra coisa é o fiel evangélico que mora no Sul, a realidade pode ser totalmente outra, não é? A gente também não pode confundir as lideranças evangélicas com o fiel evangélico, porque tem muito político, por exemplo, hoje em dia, tem muita campanha que ela tem o apoio da liderança evangélica, mas ela não tem o apoio do fiel, não é? E não, a gente não deve se enganar, gente. Nem sempre o voto do fiel é um voto de cabresto, que o pastor vai lá dizer: você vai votar, a gente vai votar no candidato tal. E a igreja vai lá e vota maciçamente naquele candidato. Nem sempre funciona assim. A gente tem duas disputas. As campanhas, elas disputam, primeiro, o apoio das lideranças evangélicas e, em segundo lugar, elas disputam o apoio do fiel evangélico, que nem sempre é a mesma coisa da liderança, né? Por exemplo, nós temos uma quantidade relevante de lideranças evangélicas que apoiam a candidatura do Flávio Bolsonaro, mas nós temos um número de fiéis evangélicos que apoiam a candidatura do presidente Lula. Então, nada tão simples.

0: E as pesquisas vão mostrando que, se a gente for cavando um pouquinho para identificar quem é esse eleitor e como é que ele se comporta, tem muito chão para a gente conversar, tem muita
1: É,
0: coisa para a gente
1: não,
0: pesquisar.
1: não é, política não é uma matemática ali, né, que é um dado.

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1: Estamos de volta com o Ponto Poder Contexto. Continuamos conversando com o jornalista e doutor em ciências da religião, Lineker Xavier. A gente veio falando no bloco anterior sobre a questão das igrejas evangélicas, né? Diante dessa declaração aí da CNBB, você vê a Igreja Católica como contraponto às igrejas evangélicas nessa questão da disputa, do debate eleitoral no país? Ou você acha que não tem esse embate, né? Mais precisamente, também trazendo o dado da Quest, 35% dos católicos indicam voto no Lula contra 22% para a campanha do Flávio Bolsonaro. Então, nesse momento também, é como se os católicos tivessem uma preferência maior pela campanha do presidente Lula, né?
2: É muito por aí, mas eu não consigo enxergar necessariamente uma guerra eleitoral organizada, sabe? Entre católicos lulistas e evangélicos bolsonaristas. Eu acho que não é exatamente por aí. A gente fala dessa preferência de 35% dos católicos por Lula e 22% para o Flávio Bolsonaro, né? É um comportamento médio

0: que é diferente, mas ele por si só não consegue provar que o catolicismo seja a causa isolada desse voto, não é? A gente não considera, quando a gente trata desse número, a gente não está considerando a região que as pessoas estão votando, a renda dela, a idade, a memória política que essas pessoas têm. Então, a gente tem uma série de outros números que são importantes. O número é muito frio. É a mesma coisa de quando a gente fala que a maioria dos evangélicos prefere o voto no Flávio Bolsonaro. A maioria de onde? Né? De que idade? Qual é a renda dessa pessoa? O número pelo número, ele não me diz muito. Ele me diz que, em média, de fato, eu tenho uma determinada corrente religiosa que prefere um candidato em detrimento do outro. Mas não me deixa posto numa guerra religiosa entre duas tradições, né? Existe, não há dúvida, uma tradição católica que ela está ligada a essas comunidades eclesiais de base, às pastorais sociais, né? Especialmente durante o processo de redemocratização, os movimentos populares, essa defesa da justiça social que vem com a teologia da libertação, o próprio nascimento do Partido dos Trabalhadores, né? A trajetória sindical do presidente Lula vai dialogar com esse catolicismo popular de base. E aí, nesse sentido, sem dúvida que a CNBB vai funcionar, sim, como um contraponto à tentativa da ala bolsonarista de apresentar um cristianismo como uma propriedade privada da direita. Mas eu acho que é um erro transformar isso num confronto entre duas religiões. Existe uma esquerda evangélica que é comprometida com a democracia. E existe uma direita também católica que é muito organizada nas redes sociais, com pautas ultraconservadoras de sexualidade e aborto de gênero, né? Então, essa disputa, ela atravessa duas tradições. De um lado, você vai ter leituras do cristianismo, independente se esse cristianismo está dentro da igreja católica ou evangélica, mas é uma leitura mais centrada na justiça social, por exemplo, nos direitos reprodutivos, na dignidade da pessoa humana. De outro lado, você vai ter também leituras de um mesmo cristianismo que vai estar concentrado em moral sexual, né? Nessa guerra cultural, nessa submissão às autoridades. Então, eu acho que é mais do que uma disputa entre católicos e evangélicos, é mais uma batalha pelo significado político desse cristianismo, não é? A pergunta aí, eu acho que não é nem muito qual dessas duas tradições vencem a eleição, mas qual é a imagem de Deus que essas igrejas vão usar para legitimar o projeto de país que elas pensam? Eu acho que é mais por aí.
1: Agora, Lineker, a gente está falando muito nas candidaturas majoritárias, né, de presidente da República, principalmente, mas há as candidaturas proporcionais, né, na Câmara dos Deputados, no Senado Federal, câmaras municipais, assembleias legislativas, sempre há, vamos dizer assim, a bancada religiosa, né, e há sempre os representantes de religiões no parlamento. Queria saber a sua opinião, como é que você vê, né, esse espaço reservado aí na questão no legislativo brasileiro para esse debate, né, religioso também.
0: Pois é, Wagner, e eu acho que essa disputa pelo parlamento termina sendo, às vezes, até mais importante quando você vai falar do poder da religião na política brasileira, porque você observa hoje que há um espaço que ele foi conquistado com muita organização, não é? Muita mobilização e uma impressionante estratégia eleitoral das igrejas evangélicas, que conseguiram uma capilaridade assustadoramente forte dentro da política por meio das eleições para os parlamentos, não é? Essas igrejas, elas possuem uma rede de confiança que são destacáveis, redes realmente destacáveis. Elas possuem meios de comunicação, né? Porque você está falando de igrejas que possuem canais de TV, que possuem rádio, não é? Uma presença territorial importantíssima. E como a gente falou no bloco anterior, você está falando de denominações que apostam em encontros frequentes. O fiel de uma igreja evangélica, diferente do fiel católico, a gente, dentro das igrejas evangélicas, se brinca muito com isso, não é? O católico que é católico, a pessoa não tem religião. Quem não tem religião no Brasil diz que é católico, porque ele vai numa missa num domingo. Mas o fiel evangélico, ele não é o fiel que vai para a igreja no domingo, não. O fiel evangélico, ele está lá segunda, terça, quarta, quinta, sexta. Os encontros são muito frequentes e proporcionam

0: um poder de mobilização que, quando você vai para uma eleição parlamentar, é fundamental, não é? A gente está falando de um país em que os partidos políticos perderam identidade, né? Os partidos políticos perderam credibilidade. E aí você vai ter um fiel, que ele vai ter o título de pastor, de bispo, de missionário, que confere a ele uma autoridade, e é importante quando você vai para um partido que já não tem mais aquela identidade, não é? E aí você vai ter um pastor que apresenta o candidato, que informa para aquela comunidade qual é o valor que aquele determinado candidato defende. Isso é realmente destacável, né? O poder religioso não deve ser medido apenas pela quantidade de pastores que são eleitos, não é? De fiéis que são eleitos, mas ele vai aparecer no comando de candidaturas que são apoiadas, de candidaturas que são trazidas para dentro da igreja, porque, por exemplo, aqui em Pernambuco, a gente observou nessa eleição uma mudança de comportamento dessas candidaturas abraçadas por religião. Há 4 anos, você tinha muito fiel da igreja colocando a cara na candidatura. A irmã fulana, o pastor Cicano, o bispo X. Esse ano há uma diminuição grande do número de pessoas evangélicas e de outras religiões que saíram como candidatos, uma queda de 35%, mais ou menos, de candidaturas religiosas para os parlamentos, para as câmaras, para os cargos de deputado estadual e federal. Mas, ao mesmo tempo, a gente percebeu que as igrejas pegaram candidaturas já construídas de pessoas que nem sempre são evangélicas, por exemplo, mas que defendem pautas e valores que essas igrejas defendem. Aí, o que é que eles fizeram? Eles não colocaram um pastor para se expor, mas eles trouxeram uma pessoa lá da comunidade que já é candidato, trouxeram para a igreja e disseram: esse aqui a gente vai abençoar, porque ele defende o que a gente defende, não é? Uma representação legítima, né? Mas é uma representação que precisa de limite, né? O parlamentar, ele pode ser eleito com apoio de uma igreja, mas o mandato dele, ele não pertence à denominação política, à denominação religiosa alguma. O mandato pertence à sociedade, não é? Então, assim, a fé pode inspirar até a atuação de um determinado candidato. Não vejo problema nisso. Mas a lei, ela precisa ser justificada para quem professa também qualquer outra crença ou para quem não professa crença nenhuma, não é? E isso sem a gente falar também nessa desigualdade que existe, né? Enquanto você tem setores católicos e evangélicos transformando a estrutura que eles têm em poder político, você tem as religiões de matriz africana, que elas continuam sendo subrepresentadas, não é? Os integrantes dessas religiões, muitas vezes, inclusive, escondem a própria identidade para escapar do preconceito. Porque você veja, para finalizar esse pensamento, veja que interessante. Quando você coloca o nome de pastor no nome de urna, pastor Cleiton, pastor Amaro, você está conferindo autoridade para aquele eleitor que é fiel, não é? Ele vai ouvir e vai dizer: eita, ó, aquele cara é pastor, eu vou votar nele. Mas se uma pessoa de religião de matriz africana coloca no nome de urna mãe, menininha, pai de não sei o quê, é o contrário, não é? O eleitor muitas vezes vai olhar para aquela pessoa e vai dizer: opa, olha ali, ó. Olha que religião ela pertence. Eu não vou votar nessa pessoa, não é? Então, veja como essa coisa é interessante. De um lado, o nome religioso na urna impõe ao fiel, impõe uma autoridade, não é? Por outro lado, se você põe um nome religioso quando você está falando de uma religião de matriz africana, ele certamente vai afastar mais eleitores do que aproximá-los, não é? Então, o parlamento, eu penso que o parlamento pode ouvir a fé, é legítimo. Mas o parlamento não é extensão do templo e nem da religião de ninguém, de nenhuma religião. A fé, ela pode ter voz, agora ela não pode reivindicar para ela um direito de veto sobre a vida de quem quer que seja.
1: E o que a gente tem visto também é muito esse debate dos costumes, né, Aline, que acontece publicamente aí nas redes sociais, né, diante de debates muitas vezes muito esvaziados, mas principalmente também no parlamento, né, e não só nas assembleias legislativas, mas também no Congresso Nacional.
0: Sem dúvida, Wagner. Quando você vai discutir essa presença da religião, sabe, e os caminhos que a religião ela vai tomando dentro da política brasileira, você vai percebendo que há uma série de nuances e que

0: essa presença tão forte da religião dentro dos parlamentos, dentro do poder executivo, dentro da política como um todo, ela não parece que vai dar trégua agora e nem vai sumir, nem vai diminuir. E sendo muito franco com você, sabe, Wagner, eu nem acho que o caminho deve ser esse. Eu não acho que a religião deve ficar à parte das discussões. Não é isso, né? Eu acho que a questão mais decisiva é a gente saber, se essa discussão que nasce também dentro dos templos, que nasce também no âmbito dos encontros das pessoas que são religiosas, de qualquer religião que seja, é importante saber se essas discussões elas vão contribuir para humanizar o poder, não é? Para trazer para o debate pautas que dialoguem de fato com a realidade das pessoas, e não somente para santificar o candidato A ou B, ou para alcançar o poder para determinados fins de determinada denominação A ou B, não é? Esse debate, que a gente chama de debate de costumes, né? Esse debate conservador, ele vai continuar forte, né? Porque ele está mobilizando o medo das pessoas, né?
1: Certamente.
0: Imagine você pai e mãe que está ouvindo, você está em casa e de repente uma pessoa chega para você dizendo: olha, estão apresentando para o teu filho na escola uma série de pautas sobre a vida sexual dele. Ora, você vai ficar assustado, você vai querer saber o que é que estão fazendo com meu filho, o que é que estão falando lá. Veja que são temas que mobilizam o medo das pessoas, não é? São temas que falam da identidade, de quem nós somos, ao que eu pertenço. Então, quando você fala em pertencimento, você fala em medo e identidade, amigo, dificilmente esses são temas que vão desaparecer das discussões ou da pauta pública.
1: Que há muita desinformação também envolvendo religiões e questões sociais também. Lineker, ficaria aqui uma hora inteira conversando com você, né? É um tema interessantíssimo: religião, política, os impactos que isso traz em uma disputa presidencial tão acirrada como a gente está vendo, né? As implicações que isso traz, e você trouxe tão bem essa reflexão para os nossos ouvintes aqui na Verdinha. Queria te agradecer muito a disponibilidade por ter conversado conosco, ter trazido aí as suas pesquisas, os seus conhecimentos para contribuir com essa discussão, com esse debate sobre a religião e política aqui no país.
0: Sou eu que agradeço, meu amigo, a você, a toda a sua equipe, e espero realmente que a sociedade como um todo, o eleitor como um todo, o ouvinte como todos os ouvintes possam amadurecer o voto, pensar com mais discernimento, de forma mais crítica, e escolher tendo a convicção de que está dando a sua contribuição para o fortalecimento da democracia, para ampliar o debate, a pluralidade de ideias. Eu acho que é muito importante que esse diálogo que a gente está tendo, que essas discussões que a gente vai conhecendo, né, e vai apresentando, chegue à casa das pessoas e que ganhe espaço e que faça com que cada vez mais pessoas se interessem em discutir política, porque a gente não deve demonizar a política e nem a religião, mas a gente deve trazê-la para o debate e extrair o que há de melhor para a vida de todas as pessoas.
1: Muito obrigado, meu amigo. Um abraço, até a próxima, viu?
0: Um abraço a todos e até a próxima.
1: A gente vai para um rápido intervalo. Na volta tem Beatriz Matos, diretamente de Brasília. Ela vai trazer os últimos atos de campanha do presidente Lula e do candidato do PL, Flávio Bolsonaro. Até já.
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1: Estamos de volta com o Ponto Poder Contexto. Vamos receber por telefone, diretamente de Brasília, a repórter do Ponto Poder, Beatriz Matos. Olá, Beatriz, seja muito bem-vinda.
2: Olá, Wagner. Olá, pessoal. É sempre um prazer estar aqui com vocês mais uma vez. E para falar principalmente dessa reta final, né, da política, da campanha eleitoral, que está bastante movimentada, as campanhas que já entraram aí nesses últimos dias, tentando aí aproveitar cada espaço que ainda existe para crescer, né, cada candidato aí nessa etapa final, Wagner.
1: Beatriz, tá pegando fogo, né, Brasília, nesses últimos dias. A gente está uma semana da campanha, né, na verdade, há uma semana da eleição, né, do dia do voto, que o eleitor vai colocar lá o voto na urna. E as pesquisas de intenção de voto aí a nível nacional estão dando uma disputa muito acirrada entre o presidente Lula, do PT, e o Flávio Bolsonaro, do PL. Então, são dias tensos aí, essa reta final, esses últimos dias. É dia de muito nervosismo para as duas campanhas, né?
2: Exatamente, Wagner, dias tensos e intensos também, né? Cada candidato aí jogando com o que tem, principalmente aí nesses últimos dias, mas cada um na sua correria.
1: Pois é, e o presidente Lula, ele tem feito ali, nesses últimos dias, o que é que o presidente Lula tem feito, hein, Beatriz? Para tentar chegar mais forte aí nessa reta final, tem se falado aí na questão das bets, né? O presidente tem tentado ali uma medida provisória, alguma ação ali que

0: possa ter um impacto mais imediato e que tenha uma repercussão a favor da campanha dele? O que é que o presidente tem trabalhado aí nessas últimas horas, nesses últimos dias, para tentar se fortalecer?
1: Olha, Wagner, quando a gente olha para esses últimos dias de campanha, o presidente Lula, que é candidato também, ele tem tentado ocupar três frentes na campanha para mostrar ao eleitor dele, que é focando principalmente no custo de vida desse eleitor, nas betes, como você bem falou, e também trazendo um discurso de soberania, que é o que vem se mostrando aí, tendo principalmente ataques. Então, ele está aproveitando bem esses três nichos aí. E sobre o custo de vida, né, talvez, inclusive, seja a parte mais visível disso agora. Recentemente, inclusive, o governo ele anunciou o reajuste do Bolsa Família, que vai passar de R$ 600 para R$ 691,00, mas não é só isso. Inclusive, esse aumento foi alvo de disputa judicial aqui em Brasília, e tem uma sequência também de medidas sendo colocadas na mesa nessa reta final, que entram também uma ampliação do teto do MEI para aquele microempreendedor e até a discussão para incorporar as chamadas canetas emagrecedoras ao SUS. E tem um motivo para o custo de vida aparecer tanto agora nessa etapa final, Wagner. Esse virou um dos principais pontos de ataque também do outro candidato, que é o Flávio Bolsonaro, tanto que a própria campanha do Lula agora tem preparado o presidente Lula para falar mais diretamente sobre o preço dos alimentos, a renda e também do poder de compra. Então, a orientação nesse momento é reconhecer que ainda existe um incômodo com os preços e, ao mesmo tempo, responder usando os números de inflação, emprego e renda. Do outro lado, enquanto o presidente Lula tem destacado esses pontos, do outro lado, o candidato Flávio Bolsonaro, ele vem com um contra-ataque, porque a gente sabe que é uma bandeira eleitoral do presidente falar sobre o custo de vida, sobre o custo dos alimentos, mas em contrapartida o candidato Flávio, ele tem atacado e apertado o presidente referente a esse custo de vida aí, que pelo que a gente tem acompanhado, não está tão baixo assim. E, em contrapartida, também tem um outro ponto, né? Tem uma outra aposta que ganhou muita força nesses últimos dias e que é um assunto que está fervilhando aqui em Brasília, que são as bets, né? O Lula, ultimamente, ele tem endurecido bastante esse discurso. Ele chegou a dizer que teria um imenso prazer em acabar com as bets, só que dentro do governo ainda tem uma parcela que é contra essa medida. Então, hoje existem alguns caminhos sendo discutidos, um deles é aumentar as restrições à publicidade, o outro é atingir também principalmente os cassinos online, aqueles jogos que é do tipo tigrinho, e existe também a possibilidade de uma medida mais dura contra as apostas digitais. Inclusive, eu andei conversando com pessoas do setor de apostas, Wagner, e a interpretação que eles têm é que nesse momento é como se o presidente Lula está usando essa bandeira principalmente de uma forma eleitoral, como se desde o início ele viesse segurando a mão desse setor e agora por um fator eleitoral o presidente Lula tende agora a proibir, trazer medidas mais duras para o setor. Só que aí apareceu também uma divisão dentro do próprio governo, porque a Fazenda ela tem resistência a uma proibição total, inclusive pelo impacto na arrecadação. Então, essa discussão ainda está acontecendo, está bastante quente aqui em Brasília. Tem até um dado, Wagner, referente a uma perda de arrecadação que o governo deve ter aí, se acaso proibir totalmente as bets, né? Tem os dados da Receita Federal que mostram que as bets recolheram cerca de 19 bilhões aos cofres federais desde o início de 2025, sendo 9 bilhões no ano passado e 9,91 bilhões até agosto deste ano. Então, por isso que ainda não tem um acordo fechado, mas a tendência é que o presidente Lula realmente caminhe aí para uma medida mais drástica, proibindo as bets. E também um terceiro assunto, que é a soberania, né? Que o presidente Lula tem batido bastante nesse ponto. É um discurso que, inclusive, ele levou para a ONU, falou de PIX, Big Techs e também interferência estrangeira. E a campanha quer manter esse tema nesses últimos dias. Agora, além do discurso, né, também tem a rua. O presidente Lula está dividido aí nessa reta.

0: final, principalmente entre o Nordeste e o Sudeste. No Nordeste, a programação inclui Alagoas, Pernambuco, Bahia e também o Ceará. E no Sudeste tem Rio e São Paulo, inclusive com atenção para as regiões mais populares da capital paulista. Então é mais ou menos, Wagner, nesse pacote que o presidente Lula está levando para os últimos dias, né? Medidas ligadas à renda, ao custo de vida e também uma ofensiva contra as betes e o discurso também de soberania e muita agenda no Nordeste e no Sudeste, Wagner.
1: É, Beatriz, realmente é uma agenda aí bastante extensa essa questão das bets. Tem, de fato, houve a regulamentação, houve inclusive o aumento da arrecadação, né? A arrecadação que é importante para o governo, mas ao mesmo tempo tem também problemas, né? Caso o presidente acabe assinando aí essa medida provisória, pode também enfrentar resistência, principalmente em relação aos clubes de futebol, né? Que muitos deles ali são amparados quase que 100% ao recurso das bets. Muito, e os empresários, que suas fontes, né, que você conversou sobre essa questão, fala desse ponto de vista eleitoreiro, porque há, de fato, uma reprovação muito grande das famílias brasileiras em relação às bets, né? Há muita tragédia familiar,
0: por conta de endividamento,
1: tem isso, vícios, né? Então, isso acaba trazendo, né, uma opinião muito desfavorável do brasileiro em relação às bets e o presidente, como uma estratégia também de campanha, tenta atender a esse anseio.
0: Exatamente, Wagner. E um outro ponto também que o próprio setor levanta é que proibir as bets não seria totalmente o caminho, porque ainda assim vai existir um mercado ilegal, né? Então, tem aí essa discussão muito forte aqui em Brasília, que o setor está levantando, né, essa bandeira de que proibir não é totalmente o caminho e que o caminho seria realmente asfixiar esse setor ilegal. Mas muito bem, lembrado por você, existe toda essa discussão, principalmente também por conta do endividamento familiar.
1: Beatriz, e do lado do Flávio Bolsonaro, hein? O que é que o candidato do PL tem feito em meio a essa reta final da campanha? O que é que de estratégia o Flávio tem organizado para implementar aí nesses dias?
0: Wagner, já do lado do Flávio, a campanha também está mexendo bastante na agenda do candidato. Ele passou boa parte da campanha muito concentrada em São Paulo e no Rio de Janeiro, mas agora ele começou também a ampliar esse mapa. Ele fez um giro por outros estados, ele passou pelo Norte e agora colocou também o Nordeste nessa reta final, com compromissos no Rio Grande do Norte e no Maranhão, antes de voltar a reforçar o Sudeste. E no Sudeste tem uma atenção especial para São Paulo e também Minas Gerais. Tem até um ditado, né, que quem ganha a eleição presidencial, ele tem que ganhar também em Minas Gerais. Então, o presidente tem buscado reforçar bastante o apoio dele nessa região. Então, a campanha, ela quer aumentar o desempenho em São Paulo e avançar em Minas, que é um estado muito importante nessa disputa. Só que não é apenas uma estratégia territorial. No discurso, Flávio, ele está insistindo principalmente no custo de vida, é a mesma também, como eu falei anteriormente, né? Enquanto o presidente Lula também tem aí avançado nesse custo de vida, falando sobre o preço do alimento, Flávio Bolsonaro também tem reforçado isso durante seus discursos. Ele tem usado o preço desses alimentos e também a perda de poder de compra para atacar o governo. Inclusive, quando Lula anunciou o reajuste do Bolsa Família, o candidato Flávio, ele reagiu dizendo que era uma medida eleitoral. E aí entra talvez até aquela aposta mais clara dessa reta final também, que é o que ele está levantando, que é o voto útil. Porque Lula e Flávio, ele já concentra a maior parte dos votos, pelo que a gente vem acompanhando aí das pesquisas. Mas ainda existe um pedaço do eleitorado com o Augusto Cury, Caiado, Renan e Zema. E a campanha do Flávio está tentando puxar principalmente quem está com esses candidatos mais próximos da direita para pegar esse voto útil aí desses candidatos, Wagner. E a mensagem é basicamente convencer esse eleitor a não esperar um eventual segundo turno para escolher entre Lula e Flávio. Ou seja, aí, de uma maneira mais fácil de explicar, é para não desperdiçar esse voto que seria para um candidato que está mais fraco na pesquisa. Então, ele está tentando resgatar esse voto para ele. E aí tem um dado que ajuda também a entender porque eles estão insistindo nisso. Numa das pesquisas mais recentes, esses quatro candidatos juntos ainda

0: concentram algo em torno de 14% das intenções de voto. Então, não é um grupo pequeno numa, não é um grupo pequeno numa eleição que está apertada. E, ao mesmo tempo, o candidato ele está tentando entrar em lugares onde Lula é mais forte. E aí que chama a atenção esse giro pelo Nordeste, que é onde o presidente Lula domina o espaço. Ele não abandonou o Sudeste, pelo contrário, vai voltar para lá, mas ele tem colocado cada vez mais forte a agenda dele voltada para o Nordeste, colocou aí o Rio Grande do Norte, o Maranhão nesse roteiro final. Então, hoje, o movimento do Flávio está muito concentrado nisso. Bater no governo pelo custo de vida, tentar puxar o voto útil desses candidatos menores e ampliar a presença territorial dele, inclusive entrando no Nordeste, antes de voltar para o Sudeste. E aí a gente chega nos últimos dias com os dois olhando aí para algumas das mesmas regiões, mas usando armas diferentes, o presidente Lula colocando aí as medidas do governo e temas como PETs e soberania na campanha, já o Flávio Bolsonaro tentando aí transformar principalmente o custo de vida e o voto útil em crescimento nessa etapa final da campanha há poucos dias aí das eleições. Wagner.
1: Perfeito. Beatriz, muitíssimo obrigado aí pela participação. Semana que vem tem eleição e a gente vai ficar atento a todos esses movimentos. Muito obrigado, Beatriz. Bom trabalho em Brasília.
0: Eu que agradeço, Wagner. É sempre muito bom estar aqui com vocês e vamos esperar aí o resultado das eleições para trazer mais novidades.
1: Vamos lá, até a próxima. Olha, até. 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Apresentação e produção Wagner Mendes, áudio e sonoplastia Kleber Galvão, apoio técnico Glauber Souza e Samuel Macedo. Até o próximo sábado.
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YouTube falando bastante desse jogo de hoje no Ceará contra a equipe do Operário, jogo válido pela 30ª rodada. Falamos aqui do Vovô, que deve começar com o Rian Santana no ataque, que o Brian Borges vai voltar ali pela direita. Falamos aqui do time do Operário, que tem dois desfalques na zaga. A zaga titular tá fora, não joga com o Enu, não joga Joseph. Vai ter que ser remontada essa zaga pelo Luizinho Lopes. A bola vai rolar às 4h30 e a partir das 4 da tarde você acompanha aqui no rádio e também no YouTube, no @jogadasvm, a transmissão de Ceará e Operário, Operário e Ceará, lá no Germano Krieger. 30ª rodada. Você que chegou agora no rádio, Breno, eu perdi o debate que vocês estão fazendo aí sobre o jogo do Ceará. Fica tranquilo que a gente vai voltar a falar do jogo ainda hoje, mas você pode fazer o seguinte: você pode pegar o seu celular, entrar no YouTube, botar lá @jogadasvm na busca, @jogadasvm. Se você não segue, passa a seguir. E aí você consegue voltar à live e acompanhar tudo que a gente já trouxe de informação dentro do Jogada de Sábado. Mas o Dani vai fazer um resumo geral daqui a pouquinho ainda dentro do programa para você que chegou depois, para você que estava acompanhando o horário eleitoral no rádio e está com a gente agora no Jogada Primeiro Tempo, Jogada de Sábado. 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

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Vou pro primeiro intervalo e volto já já para falar do ferroviário, tá? Tem novidade sobre a história do rompimento ou não com a SAF, com o grupo que comanda a SAF Coral. Tem também Fernando Alves com as informações do Fortaleza. Tudo isso ainda no nosso Jogada Primeiro Tempo. Fica aí.

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1: Jogada primeiro tempo especial de sábado de volta, meio-dia, 34 minutos, 12:34 para você que tá no rádio, na TV e também no YouTube. Abraçando o pessoal que tá com a gente no YouTube, Ricardo, Humberto, o Rocha também, Elias, Matozinho, quem mais? Deixa eu voltar aqui, ó. Francisco Eugênio, o Pedro, o Antônio também, Rafael, todo mundo acompanhando nosso Jogada Primeiro Tempo aqui pelo YouTube, @jogadasvm. Deixa o like aí, tá? Clica naquele gostei, no joinha, no curtir, o jeito que você quiser chamar, mas deixa o seu like aí, é gratuito pra você, mas fortalece demais o trabalho da gente. Vamos falar do Ferroviário? Diário do Nordeste publicou ontem, coloca na tela aí, diretor, que o Ferroviário estabeleceu exigências, tá? Estabeleceu exigências, condições para não romper com o grupo que controla a SAF. Que exigências foram essas? Como é que isso aconteceu, Breno? Eu vou te explicar. Ontem, o Roger Ranieri, que é o presidente do Ferroviário, da parte associativa, sentou para conversar com o CEO da SAF, o português Pedro Roxo, que comanda a Makes, o grupo Makes que gere a SAF do Ferroviário. Só para essa reunião acontecer, o Roger Ranieri exigiu o pagamento de R$300 mil, que foi feito, foi colocado na conta do Ferroviário, já para ir adiantando o pagamento de algumas dívidas que o clube tem, que a SAF tem, né? Porque eles que administram a parte de futebol, eles que precisam pagar todo mundo. A reunião aconteceu e o Roger Ranieri falou o seguinte: olha, se vocês não quiserem romper, se quiserem continuar gerindo a SAF do Ferroviário, vai ter que ser com as seguintes condições. Condição primeira e imediata, tá? Pra agora. Quitar todas as dívidas que existem já no clube, que essa SAF deixou. Vamos lembrar que o técnico do Ferroviário, quando terminou a disputa da Série D, quando o Ferroviário foi eliminado, o Nuno, ele revelou que tinham salários atrasados de, não só de semanas, mas de meses. Funcionários também tinham atraso salarial. Então tem uma dívida a ser paga, a ser quitada. A parte da associação, ela conseguiu até resolver, acho que um mês e meio, mas que não era obrigação deles. Existia dívida que a SAF tinha que pagar. Então o Roger falou, primeiro ponto, quitar todas as dívidas imediatamente, tá? Imediatamente. Ponto 2, iniciar já agora reformas do Osir Cabral. Isso estava combinado quando o contrato foi assinado no ano passado. Era para o grupo que controla a SAF investir 10 milhões por ano no Ferroviário, enquanto o time estivesse na Série D, 10 milhões por ano. Então, iniciar reformas no Osir Cabral. Contratação imediata de um executivo de futebol, já para pensar a próxima temporada. E a estruturação da SAF. Departamento jurídico, departamento financeiro, departamento administrativo. Essas foram as condições

0: para que o projeto possa continuar. E tudo para realizar de maneira imediata. O Pedro Roxo ouviu, pediu para que tudo fosse colocado no papel, documentado, e na semana que vem vai dar uma resposta. Se o Pedro Roxo e o Grupo Makers disserem que não tem condição de atender essas exigências, provavelmente o ferroviário vai pedir o distrato, a rescisão de contrato. Por quê? Porque ele já tem essa autorização. Aquela assembleia que os corais foram lá votar foi para autorizar. O presidente do ferroviário, Rod Ranieri, ele está autorizado pela assembleia constituída pelos conselheiros, sócios proprietários, sócios torcedores a pedir o rompimento. Ele já tem essa autorização. Então agora ele vai aguardar a resposta do Pedro Roxo. Se as exigências não forem atendidas, se ele disser, olha, não dá pra fazer isso aí não, do jeito que você pediu, não tem condição de fazer agora não. Eu acredito que o Roger vai pedir o distrato, porque ele colocou essas condições, condições expressas para manter esse projeto Makers Ferroviário. Não sendo atendido, imagino eu que o caminho vai ser pedir a quebra de contrato. Claro que a gente vai te atualizando, claro que a gente vai trazendo toda a informação. Sempre que houver novidade sobre o caso, o torcedor coral será informado aqui no nosso Jogada e, claro, no Diário do Nordeste e nas nossas plataformas também, Jogada em todas as redes sociais. Só colocar @jogadasvm, nós estamos em todas. No Instagram, no TikTok, no Twitter, no Facebook, sempre você vai ter informação sobre isso. Agora, sabe o que resolveria a vida do ferroviário? É se o Ferrão ganhasse na Mega Sena, minha gente. 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Porque resolvi a vida dele. 45 milhões, meu amigo? 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
0: Fernanda Alves, chega mais para falar do tricolor do PC.
2: Oi pra todo mundo que acompanha o Jogada Primeiro Tempo deste sabadão. Fortaleza vai jogar só amanhã. A equipe enfrenta o Atlético às 18h30 na Arena Castelão e a tendência é que tenham muitos torcedores. Pelo menos até aqui, mais de 21 mil confirmados e a expectativa é que esse número aumente até amanhã. Para o duelo, Altuori vai contar com os retornos de Rodrigo e Meritelo, os dois que cumpriram suspensão automática contra o Londrina. E tem Sacha, que treinou a semana toda e deve também estar entre os relacionados. Quem é certeza está na escalação é Pierre. O volante, que tem se mostrado cada vez mais efetivo no meio campo, comentou sobre essa partida e como vem sido tratado pelo treinador e equipe.
3: A gente conseguiu esse equilíbrio fora de casa, né? Que a gente vinha deixando a desejar um pouco. Graças a Deus a gente tem conseguido as vitórias fora, que nos colocaram nessa situação. Porém, deixamos a desejar sim nos últimos jogos em casa, por falta de eficácia, enfim. Porém, ainda somos o terceiro melhor mandante da competição. Acredito que, com o apoio do nosso torcedor, ainda mais nessa reta final, do jeito que eles estão bem fazendo já durante o ano, a gente vai conseguir encontrar o caminho das vitórias em casa e nos aproximar ainda mais desse nosso objetivo.
2: Esse jogo também é importante para que o Fortaleza permaneça no G2, podendo até conquistar a liderança. O Tricolor de Aço vai ter que esperar por um tropeço do Vila Nova e vencer a partida. Diante disso, se tudo acontecer nesse cenário, o Fortaleza pode ser o líder da Série B e terminar a 30ª rodada ali na liderança. E aí, diante dos fatos que nós trouxemos aqui também, você vai acompanhar a provável escalação agora, com o João Ricardo no gol. Lateral direita, Maílton. Os zagueiros, Gasal e Cardone. A lateral esquerda, com Caio Henrique. O meio campo, com Sacha retornando, Pierre e Rodriguinho. E o ataque, com Vitinho, Luiz Fernando e Chico da Costa. Pedro Henrique ainda é dúvida. Caso você se questione, ainda é dúvida em relação a essa escalação, mas pode sim estar entre os relacionados. Tudo vai depender de como ficará a situação do atleta no final do treino de hoje. E esse duelo você vai acompanhar na Verdinha 92.5 amanhã, a partir das 6 horas, com o pré-jogo. Com as informações do Fortaleza, direto da redação, Fernanda Alves, para o Jogada Primeiro Tempo.
0: Você percebeu aí que a Fernandinha falou sobre a possibilidade de assumir a liderança, né? Mas, obviamente, que com a vitória do Vila Nova de ontem, isso não pode mais acontecer. Então, o Fortaleza pode voltar para onde ele estava, ser o segundo colocado com a mesma pontuação do líder se ele vencer. Vai pegar um Atlético que está ali meio de tabela, e acho que tem plenas condições de vencer. O Chico da Costa manter-se como titular, eu concordo. Eu concordo porque eu acho que o Meritelo, a gente já viu N vezes, teve muita oportunidade e a gente sabe o que ele pode entregar. O Chico da Costa estreou numa condição ali meio que às pressas, tudo bem, dá um desconto. No jogo passado quase não foi municiado, muito embora. Tem recebido uma bola de frente e não conseguiu marcar. Mas eu acho que ele merece mais minutos. Eu começaria com o Chico da Costa, como colocou a Fernanda. E se o Sacha voltar mesmo, Dani, aí é um reforço e tanto, né? Porque o Sacha é titular absoluto desse meio de campo.
4: Sem dúvida alguma. Ele traz ali uma segurança defensiva pro Fortaleza e não apenas isso. Porque a gente vê sempre o Sacha sendo esse homem surpresa, esse cara que vai muitas vezes ao ataque, surpreende ali, tem boa finalização, ajuda também na armação de jogadas, traz um peso a esse meio de campo do Fortaleza muito importante. Uma dupla de volantes, Pierre e Sacha, é a dupla ideal de volantes do Fortaleza, na minha visão, traz uma intensidade necessária para um jogo onde você vai ter que ter essa intensidade. O torcedor do Fortaleza está chateado porque teve outro jogo que estava lotado, eu acho que foi contra o Operário, não lembro exatamente. Sim. Que o Fortaleza tinha um jogo em casa, a torcida marcou presença e acabou desperdiçando a oportunidade de conquistar uma vitória importante. Não pode repetir esse mesmo erro. As arquibancadas vão estar com uma boa presença do torcedor. É um jogo que, por mais que não coloque o Fortaleza na liderança, pode somar pontos super importantes nessa luta pelo acesso direto. Então, eu acho que essa escalação que a Fernandinha trouxe é o Fortaleza melhor para esse momento.

0: o time possa jogar com essa vontade verdadeira de conquistar uma vitória importante.
1: 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Vou pro intervalo e volto já para falar do Floresta, para falar mais do Ceará que joga hoje. Tem muita coisa ainda, fica aí.

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1: De volta com Jogada Primeiro Tempo deste sábado. Hoje o Floresta recebe o Santa Cruz no estádio Presidente Vargas às 5 horas da tarde. É o início do retorno dos jogos dos quadrangulares da segunda fase. Jogo importante, Santa Cruz pode confirmar o acesso à Série B, mas o Floresta quer colocar água no chope, estragar essa festa do Santa, pelo menos adiar, para tentar assumir a segunda posição, ultrapassar o Maringá. E o Leston Júnior, técnico do Floresta, fala da estratégia que ele pensou para esse duelo. Sabe que vai enfrentar um time pesado, que vai ter torcedor do Santinha no PV, mas o Leston tem estratégia já montada para encarar o Santa.
2: Na verdade, gerar tranquilidade, passar confiança, né? Acho que os nossos dois jogos contra Botafogo e Santa Cruz foram jogos em que a gente produziu, que a gente criou possibilidades, né? Talvez no jogo do Santa Cruz faltou um pouquinho mais de tranquilidade. Então é isso que a gente precisa ter, fazer um jogo equilibrado, organizado, ser agressivo na medida certa, né? Mas ser assertivo. A gente precisa da eficácia, a gente precisa traduzir os nossos melhores momentos em uma situação real de gol, para que a gente possa, a partir dali, fazer com que o jogo transcorra de uma forma mais tranquila para a gente. Então a gente procurou ao longo da semana gerar essa tranquilidade, essa confiança para o grupo, para que a gente faça um grande jogo. A ansiedade, ela é natural num jogo decisivo, né? A gente só não pode permitir que a ansiedade nos consuma de alguma forma. A gente precisa controlar essa ansiedade para que a gente possa fazer um jogo concentrado, um jogo confiante, sabendo do grau de dificuldade, mas muito consciente do que nós temos de capacidade de produzir ao longo de 90 minutos para conseguir essa vitória.
1: Se o Floresta vencer, ele vai a 6 pontos e pode ir empata com o Maringá, que também tem 6 pontos. O Maringá também joga hoje contra o Botafogo da Paraíba. Se o Maringá tropeçar, Floresta, quem sabe, pode assumir a segunda posição do grupo. Essa é a quarta rodada de 6 rodadas nessa segunda fase, tá? Vou falar de novo para você que tá ligado com a gente sobre a votação esse ano para senador. Você que vai votar dia 4 de outubro, lembrar que esse ano você tem que escolher 2 senadores, tá? A cada 8 anos é assim, você escolhe 2 senadores e você não pode votar no mesmo candidato 2 vezes. Se você fizer isso, o seu segundo voto para ele vai ser anulado. Você vai votar em um e o outro voto vai ser nulo. 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O senador é aquele candidato que tem 3 números, escolhe os seus 2 senadores, leva ele para a urna anotado para você não perder

0: o seu voto, tá? Para senador se vota sim. Senador 1, senador 2, nomes diferentes, não pode ser o mesmo para não perder o voto, para não ser um dos votos anulados. 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Para senador se vota sim esse ano, beleza? Danny Boy, suas últimas informações do vovô.
1: Exatamente, Brenão. Vamos repetir rapidinho uma provável escalação do Ceará para essa partida de logo mais contra o Operário, com o Richard no gol, Brian Borges na direita, Luizão e Luiz Otávio na dupla de zaga e o Sanches na esquerda, você tá vendo aí na tela. No meio de campo, Júlio César, João Gabriel e Melk. No ataque, Enzo Ludovico, Rian Santana e Saulo Mineiro. É o time provável do Ceará para esse jogo de logo mais às 4h30. Aproveita rapidinho só para mandar um abraço pro João Matheus e pra Bia, meus amigos que estão assistindo a jogada primeiro tempo.
0: Olha, só lembrando a você que às 4 horas da tarde aqui no arroba Jogada SVM no YouTube e na Verdinha tem a transmissão de Operário e Ceará. Tô nessa com o André Almeida e também com o Daniel Farias, nosso Augusto Assunção na mesa de som. Você que tá no rádio, vem aí Silvino Neves e o Clássicos do Brega. Na TV Diário a gente vai acompanhar o horário eleitoral gratuito. Valeu, gente, grande abraço e até a próxima. Tchau.
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É meu também. Quem gosta muito dessa música é Dr. Paulo Napoleão Gonçalves Quezado, um dos maiores advogados do Brasil. E ele tem orgulho de ser amigo do Assunção, não é? Ele, o cabalá do Serpa, ele sabe. Boa tarde, estamos chegando neste sábado. Para você que está fora de Fortaleza, nós estamos vivendo uma tarde ensolarada. Estamos aqui no Planalto da Aldeota, na Desembargador Moreira, esquina com Antônio Salles. O que tem de bandeira, o que tem de gente pinotando no meio da rua, distribuindo papel, rapaz, o que não faz 50 real, né? Ê, trabalho pesado da muzenga. Vamos até as 4 hoje, né, Assunção? Patrão mandou, então vamos obedecer, como diz aquele velho deitado, manda quem pode e obedece quem tem juízo. Então, eu e o Assunção juntos aqui de bigode emendado até as 4 da tarde. Sou eu, Silvino Neves, na apresentação, na técnica, é o Augusto Assunção. Como diz... eu ia dizer o nome do doutor, não pode... É o Cancão de Aquiraz, a produção musical da Geisana, direção geral de... Fabião Brod, direção de coordenação, Kleber Dias. Tudo pronto, tudo preparado. Sapeca a primeira, Assunção. Ah, é homenagem ao grande Pingo de Ouro, que nos deixou... Foi quinta-feira, né? Ontem não. Foi antes de ontem. Nossa homenagem ao Roberto Miller, em memória.

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Legal esse falsetezinho, né? Quem gostava muito desse falsete era o saudoso Magno, viu? Gostava desse falsete. Falsete é essa parte que você muda a voz, né? Pra tirar uma nota bem feita. Que não é todo mundo que tem esse privilégio, não, viu? Olha aí, são 13 horas e mais 22 minutos. 1 da tarde e mais 22. É o nosso programa Clássicos do Brega. Preste atenção.

Chicão, ei, tu vai daquelas alturas, né? Saudade medonha, né, Chicão? E o Dito lá do Arraial também já tá com o rádio ligado. Dito é o pedreiro do Arraial. Tanta gente boa. Meu amigo Chico Abreu, do São Luís do Curu, Imaculado Abreu.

0: Raquel Tricolor.
1: Raquel
0: Sou
1: Tricolor.
0: Sou tua fã.
1: Obrigado, Raquel. Obrigado. Outro.
2: Boa tarde, dupla, que faz o melhor programa
1: aí
2: de brega do Brasil.
1: A dupla, ó. Silvinho e Assunção.
2: Silvinho Neves e Assunção.
1: Aí tá, tem
2: hoje caramba. Eu gostaria de ouvir com o saudoso Anísio Silva. Onde estarás? Vai lá, Assunção, vai no fundo do baú e traz pra nós.
1: Olha aí.
2: Valeu.
1: Ainda tem um legal.
3: Boa tarde, Silvinho, sou Leonardo, meu amigo. Gostaria de ouvir com o Nilton César. Amor tem que ser amor e não promessa. Ofereço para o meu amigo Tenente Washington, mora aí na Messejana, e para todo ouvinte da Verdinha 92.5.
4: Boa tarde, Silvinho Neves.
1: Boa,
4: aqui é o Vinícius Sousa, macumbeiro de Genibaú. Eu queria pedir a música do Amado Batista.
1: Tá amarrado no nome de Jesus.
4: Queria oferecer para
1: lá com sua macumba.
4: Beto Maníaco do Parque, Zé Bolha, Pé de Kenga, Fon, Panelão, Tijubu, Marcola
1: só...
4: e Fernando Barnard.
1: Só raça boa.
4: Sovaco de Gambá. E daí, Silvinho Neves? Bota essa música aí do Amado Batista, Folha Seca, é o Boca e Sousa, o Terror, o Macumbeiro, o Vidente.
1: Saravá, vá pra lá com sua macumba. Outro...
2: Boa tarde, Silvio Neves, aqui é o Valdemir do bairro 23, estou ligando com o teu programão, o Clássico do Brega, a te pedir uma música com Genival Santos, o nome da música é A Prece. Muito obrigado, Silvio Neves, pela atenção de vocês da Rádio Esmários.
1: Outro.
5: Silvio Neves.
1: Oi.
5: Boa tarde.
1: Boa tarde.
5: É o Estélio do Jogo de Três.
1: Fala, Estélio.
5: Por favor, meu amigo, coloca qualquer um aí do Aguinaldo de Morte.
1: Certo.
5: Valeu, garoto.
1: Valeu, garoto.
5: Um abraço.
1: Tem um caba aqui, Assunção, lá, data pera, interessante que ele botou um áudio aqui. É o Laurindo Holanda. Não sei se você conhece. Rapaz, ele é fã da Verdinha. Assim, é tipo assim, um. Sem nem dizer o quê. Pra ele só existe, de rádio só existe a Verdinha. E eu acho bom aí, ó.
6: Ressaltar aí os parabéns ao rádio, né? Que a semana foi a. O Tom Barro falou de madrugada que eu tava acompanhando. Aniversário do rádio. Aí ninguém pode esquecer. Né? E eu fico ligado no rádio. Desde o tempo que a Verdinha começou. Aí eu mandar uns parabéns, um abraço aos operadores de todos os programas. Rapaz, eles são demais, ele, os operadores. Bota as vinhetas. O Wilto Bezerra se aborrece. É uma pândega. Quem eu me encontrei foi o Paulo Poeta. rapaz, gente boa.
1: Mas é, você falou tudo, viu, ô Laurinho? Sem querer puxar o saco do meu operador, aqui eu vou abrir o jogo.
7: É.
1: Boa parte dos locutores se desentendem com os operadores, que o operador, o locutor quer se meter na vida do operador. Me meta ali e tal, mas a Assunção, ele quando dá um carão, eu volto pro meu lugar. Rapaz, faça eu que eu faço o meu. Mas, graças a Deus, toda a vida são que 48 anos de rádio. Nunca me desentendi com o operador. Só tu acredita? Eu sei de história que logo tu trabalha intrigado com o operador. Como é que pode, né? Mas, graças a Deus, eu valorizo o operador demais, demais. Porque sem operador, eu sei operar também, mas eu não gosto. Sabia não, eu trabalhei em FM, trabalhei na 100, trabalhei na Tropical. Pois é, só me dizer os canais, onde é que estão os canais. Estagiei, trabalhei na Sons um ano, o mesmo, e era em cadeia nacional. Não podia deixar a janela para passar. Enfim, mas eu faço o pessoal... Não, ou você encontrar um operador igual o Valdenis Santos. Na Rádio Iracema de Juazeiro tinha o Zermar Bernardo, meu operador, primeiro rapaz. Era um Valdenis Santos da vida. Ele criava no como é que dá o nome, rapaz? No LP. Ele parava em cima. Sabe quando eu tava fazendo um elogio, ele pegava o disco do Ludo Gero e botava deixando quando eu passava pra ele. Dizia, xelelé, ô, xelelé, rapaz. Você vê, né? Hein? Então os operadores falou tudo, os operadores é a mola mestra do programa, solta as vinhetas, encaixa e tal, tudo. Tem locutor que se acha, e não é, é que é um trabalho, é uma parceria, locutor e operador, então o pessoal radialista

achar que o radialista só logo tu é, não. O radialista é o operador, é o técnico, é o produtor, é o organizador, até o limpador é radialista, trabalhando. Então, a nozes, aí eu falando no plural, nozes radialistas. O nosso dia foi esse de ontem, foi, Assunção? Tu que faz parte do sindicato? Dia 21, vixe, foi. Porque mudaram, né? Era em novembro, aí botaram pra setembro. Aí porque era o dia do rádio, botaram pro dia do radialista. Uma confusão. Mas tá valendo. Assunção, de música.

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0: Assunção, o programa tá bombando, graças a Deus. O meu amigo Alexandre, que é conhecido na intimidade como o Ben, acaba chegou pra fazer uma entrega lá. Aí o cara no carro das entregas tava ouvindo o programa, ó. Cadê aqui, rapaz? O áudio dele. Tá aqui. Eu acho. Lembrando que à noite é o programa Clube do Brega especial de Valdir Soriano e de Genival Santos, viu? Hoje, amanhã de madrugadinha, de 4 às 6, é eu e o Cícero Paulo no programa Forrozão da Verdinha. De manhãzinha logo cedo, de 4 às 6. E meio-dia, lá na TV Diário, o programa Clube do... Não, TV Diário é Clube do Brega, TV Diário. Ora, se... Deixa me ver aqui. O Dito, lá do Arraial, né, eu ia dizendo o Dito Cujo. Mas o Dito Cujo é um negócio de duplo sentido. O nome dele deve ser Expedito. E o apelido dele é Dito. Pedindo a dela em nascimento. Tá certo. Bora botar o povo pra falar? Alô, boa tarde. Oi.
1: Boa tarde, Silvinho Neves, rapaz. Tô aqui de novo. Ontem à noite eu estive com você no seu programa aí.
0: Foi
1: tela quente, viu? Fiquei até uma hora da manhã escutando aí, tomando uma gelada aqui na Praia do Futuro. Eu sou o Caetano. Pois eu vou pedir uma música, dando continuidade.
0: Qual é?
1: É a Dama de Vermelho. Valeu.
0: Tá bom, valeu. Encontrei aqui, Assunção, o áudio do Ben, olha só. Olha só a arrumação. Ele lá, o cabo chegou pra fazer a entrega, o cabo tava ligado o nome dele. Aí, ó.
2: Ei, Zezinho, o carro aqui do Mercado Pago, que eu vi no teu programa aqui, olha. O Paulo, do Mercado Pago. Dá um alô pra ele aqui.
3: Já falou, correu hoje aí, ó.
2: É,
3: eu, Silvino Neves.
4: Eita, grande Silvino Neves, aqui é o grande Roger. Grande seu fã, meu garoto. Escutando direto aqui, fazendo as entregas aqui, escutando a Verdi FM, né? 92.5, a
0: aí.
4: Rádio do Sucesso. Um abraço, Silvino!
0: Eita, caba bom! É os entregadores, os operadores de aplicativo, é os taxistas, são os motoristas particulares, os motoristas de ônibus, todo mundo fazendo as suas entregas, as suas coisas, e o rádio ligado, e o tempo passa mais rápido, não? Bora continuar aqui com os áudios. Alô, vai!
5: Silvino Neves, boa tarde, meu amigo.
0: Boa!
5: Meu amigo, aqui é o Feijão da Vila Peri, meu amigo.
0: Feijão?
5: Hoje eu gostaria de ouvir Adelino Nascimento, Eu Hoje Quebro Esta Mesa.
0: Minha Adelino,
5: toca ela pra nós, meu amigo. Essa música
0: Carlos André.
5: É 10. Eu lhe agradeço de coração, meu amigo. Cuida.
0: A não ser que ele tenha regravado.
6: Boa tarde, Silvio Neves. Aqui é Nonato, do Jardim das Oliveiras.
0: Carlos André. Eu
6: de ouvir qualquer um do Evaldo Braga. Bota aí pra mim tomar uma.
0: Bora, meu rapaz. Você
7: boa tarde, Silvio Neves.
0: São João de Manhaçu.
7: São João de Manhaçu.
0: Todo sábado ele manda.
7: Queria ouvir uma música do Guinato Timóteo, Simplesmente a Deus, e oferecer a todos que estão na sintonia da Verdinha.
0: Certo.
7: Um abraço a todos vocês. Fico com Deus. Um ótimo final de semana a todos.
0: Valeu, campeão.
8: Se me toca pra mim, é conselho de amigo, tá? Com o Jorge lá em você. Quero ouvir você e ele hoje, tá?
0: Aí, a Ney.
8: Uma presa aqui pra Cuscuz, Antônio Vira. Todo turma aqui do Sinto Mato, São José.
0: Tá
8: valeu,
0: bom.
8: Valeu, uma boa semana pra você, tá? Um abraço.
0: Um até abraço. Amanhã. Quem tá ouvindo a gente também aqui é o meu amigo Dejani, rapaz. Dejani Costa. Aí já saiu seu ódio, Dejani. Vamos aqui na sequência, viu? Dejani é meu técnico em computador. Quem primeiro ajeitava as placas dos computadores dormindo na casa era o Dejani. Ele é do bom. Valeu, Dejani. Olha, são 13 horas e mais... Eita, quase duas. Faltam 6 para as duas, olha. Tá na hora da...

0: Obrigado, meu amigo Silvino Neves, pelos teus conselhos de amigo. Precisava muito desabafar com você.
1: De nada, meu amigo Jorgilan. Olha, amigo é pra essas coisas. E precisando, pode contar.

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14 horas e mais 11 minutos. O tempo tá passando rápido hoje, viu, Assunção? Eita, coisa boa. Vá mandando a sua mensagem no zap zap 8887-1306. 8887-1306, nosso WhatsApp. Manda um alô pro meu amigo João Dubá. Aí o bar, não, do bar dos Papudim, na Maraponga, lá tá cheio, uma hora dessa tá igual Arapuá em caroço de manga. Todo mundo lá, ele aproveita, manda um alô pro pessoal de Paguaçu Mirim, Massapê, tá lá o Zeca Tota, a Fátima, Zé Gonzaga, a Lúcia, a Maria Helena, o Antônio, a Eliseuda, o Percossi, toda essa turma boa em Massapê, ali pertinho de Sobral, coladinho, escuta a gente na 103.7. Abraçando ainda o Bem, da Oficina do Bem aí. E manda um alô pra Socorro lá no Aratu. Toda vida eu confundo, rapaz, não é Araturi não. Mas eu desculpo já. Potira! É Potira, macho. Ele é Potira. Ah, lá no Potira. Tá bom? E ainda lá no Juazeiro, os meus amigos aí. Meu amigo Simões, aí no seu depósito lá no Pirajá. Vai lá no Pirajá, tem também o pessoal dali, daquele entorno, né? O pessoal da Timbaúba, pessoal do Tiradentes, Parque São Geraldo, pessoal daqueles bairros todos ouvindo a gente. Minha amiga Nira aí na Timbaúba, que manda um alô pra todos.

0: todas as suas amigas aí da meu nome, rapaz, do João, esqueci o nome lá do bairro, João Paulo II, né? Antiga Cidade Perdida. E a sua amiga Irene Nafrei Biapino, e o seu esposo, que é o Zé de Nira, e a Camila, sua filha. Todo mundo na Timbaúba, Parque Ecológico do Juazeiro. E ainda quem mais que eu ia esquecendo, mas não me lembrei de novo. Hoje à noite eu vou estar aí na reitoria de São Judas Tadeu, no Olavo Bilac. Atenção, galera, aí, hoje à noite fazendo a festa de lançamento dos festejos de São Judas Tadeu. Tem à frente esse padre que é, Maria, muito carismático, gente boa demais, Padre Josieldo. É Josieldo. Ele é o reitor e preparou essa festa. E eu vou animar lá mais o meu amigo Assis, tecladista. Então, os paroquianos aí estão convidados. Vou estar lá a partir das 7 da noite, viu? Não perda! Alô, boa tarde.
1: Ximenez, boa tarde. Luciano do Quintino Cunha, do Velho. Boa tarde, menina da praia, com Genival Santos.
0: Genival Santos.
1: Aqui, meu filho.
0: Naura. Outro.
2: Boa tarde, Silvino Neves.
0: Oi.
2: João Bosco, do Luciano Cavalcante.
0: Fala, Bosco.
2: Eu vi a música do Sandro Lúcio, Quebra Pau.
0: É correndo no mandiocal, viu,
2: Silvino? Grande amigo e pai, Luiz Rodrigues, lá em Cascavel.
0: É correndo no mandiocal.
2: E a todos os cascavelenses, um abraço a todos e um ótimo final de semana.
0: Ah, bom demais.
3: Olá, estrelinha.
0: Olha só,
3: Verdinha, Silvino Neves.
0: Olha, Assunção.
3: Silvino Neves, tu é parente do meu pai, meu filho. Eu queria a música do Amado Batista, capa de revista. Aqui quem fala é Iraneuma Borges, estou aqui no Parque Ginibaú. Acha aí, Assunçãozinho, para mim, capa de revista com o Amado Batista.
0: Tem, já achou.
3: Fica com Deus, minhas estrelinhas da Verdinha! Show do Brega!
0: Oi!
4: Boa tarde, Silvina.
0: Boa tarde.
4: Fala aqui, o Deirinha da Praia do Batoque.
0: Deirinha.
4: Eu gostaria de ouvir Valdir Soriano, Perfume de Gardenha.
0: Eita!
4: Para os meus amigos, toda a minha família, o povo do Batoque, de Pindaretama e Pratiúz. Boa tarde para todos.
0: Boa tarde, mais um.
5: Alô, Silvio Neves, meu
0: Oi.
5: Amigo. A Juventude da Aerolândia. Marcha, eu percebo que estamos aí, eu não roda música, mano.
0: Você pede.
5: Essa semana terminou. Eu pedi música bem do onde foi do Chico Coelho, aquela música tardezinha. Aí pedimos do Carlos André. Aí pedimos do Vado Saldiano.
0: Aí pega muito assim, ninguém sabe qual é.
5: E mais demais.
0: Peço um.
5: Pedimos daquele cantor Avenida do Amor, é o.
0: Walter Guimarães, botei.
5: E aí, macho, olha a musiquinha aí pro vir, macho, eu sou tão fã.
0: Qual é a música, mano? Fale.
5: Desde quando gravou aquela música.
0: Qual?
5: Dá licença, mamãe, papai, dá licença, vovô. Pois
0: não, minha carimbó. Quem
5: gravou essa música, mano?
0: Música minha.
5: É, eu sou tão fã.
0: Foi o Pinduca que gravou.
5: Anos, mano. João Ventura da Aerolândia.
0: Tá certo, João Vitor.
5: Roda uma música aí pra mim, sabe quem? Do Valdir Soriano, é Navio Gaiola. E fala a história dessa música, que eu sei que você sabe a estrada da todinha.
0: Sei, homem.
5: Deus abençoe, João Ventura da Aerolândia. Deus abençoe. Tchau,
0: Navio Gaiola são aqueles barcos que navegam no rio Amazonas, aqueles navios que o pessoal arma as redes e tal, é tipo assim, ele conta a história todinha, viu? Que o pessoal viaja com as redes armadas, é o pau de arara da Amazônia, é como se fosse o caminhão daqui do Nordeste. Isso aí, né, o Navio Gaiola? Então toca, sapeca!

Você viu que a Joelma tá usando uma plataforma nova?

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0: Essa história é real. 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

lembra a minha Murim. Da balada região dos Inhamuns. Como é o nome da cidade dele lá, rapaz? Que tentei me lembrar. É ali perto de Itauá. Ô, oh, rapaz, ia me lembrar, depois eu me lembro. Esse cabo do interior que chega assim e tal e dá certo na vida. Neurami, um grande abraço. Paulo de Taça em Calcaia. Padre Tula. Naomi Amorim, meu amigo, gente boa. E quem mais em Calcaia? A turma aí do Nova Metrópole. Padre Augusto, que agora é pároco da Santa Terezinha ali no Parque Albano. Aí, pois bem, falar em padre, quer lembrar hoje a festa de São Judas Tadeu. Padre Josiel tá lá esperando por você, viu? Hoje tá lá a partir das 7 horas fazendo um bregão medonho. Jovem guarda. É uma reitoria lá, nem é capela e nem é paróquia. Depois eu vou entender. É a reitoria. E lá é consagrada São Judas Tadeu, ali no Olavo Bilac. Você vai chegar na Avenida Olavo Bilac, você dobrar à direita, logo tá lá a igrejinha. Igrejinha não, igrejona. E vai ser bom, viu? As famílias reunidas, pastorais. O grupo de casais que é coordenado pela minha amiga Branca, ali do Colégio Queiroz Holanda, na Serrinha. Ela vai pra lá, dá a maior força. Branca, um abraço, organiza o povo. E você sabe meu cachê, né? É só o pratinho mesmo lá das quermesses.

0: eu e meu tecladista assim, 7 da noite, todo mundo na quadra da igreja São Judas Tadeu, que é o santo das causas impossíveis. Se você tem uma causa impossível, então se apegue com São Judas Tadeu. É, aqui o pessoal mandando mensagem. Onde é, meu Deus? Aqui, boa tarde. Oi.
1: Boa tarde, Silvinho Neve.
0: Oi.
1: Meu amigo.
0: Diga.
1: É só o Lenildo, viu? Silvinho, eu queria escutar, sabe o que hoje, cara?
0: Sim.
1: Leandro e Leonardo.
0: Qual música?
1: O nome da música é Talismã.
0: Tá, boa.
1: Eu oferecei pra minha ex, o Nilda.
0: Ixi.
1: Valeu, viu, Silvinho? Obrigado.
0: É, negócio de ex. Ainda é uma roedeirinha, né?
2: Fala, Silvino Neves! Dejani aqui do Montese, rapaz!
0: É o Dejani!
2: Tô aqui trabalhando, mas escutando aqui o teu programa.
0: Tá vendo?
2: Tá lembrado de mim?
0: Tome!
2: Tô aqui acompanhando a Verdinha, esse seu programa especial aí do Brega.
0: Certo!
2: E aí eu queria pedir pra você tocar uma música aqui, mas eu não tô lembrado o nome do cantor.
0: Qual
2: mas é? Pra lá de Bagdá, se eu não me engano.
0: Borba de Paulo.
2: É um tipo uma lambadinha brega das antigas. Lembra aí?
0: Doidão.
2: Toca aí pra nós, Silvinho. Um abraço.
0: Tá certo.
3: Olá, boa tarde, Silvinho Neves. Aqui é a Mônica de Horizonte.
0: É pedir a Beleza
3: Coloca
0: da Rosa.
3: Coloca aí a nossa música, Beleza da Rosa. Oferecer pra minha mãe, Dona Aldenise, minha tia Vânia Messejana, minha tia Silvia no Jardim, meu tio Francisco no Centro. É a família toda, viu? Ligadinha todos os sábados no seu programa, que é o melhor.
0: Opa!
3: Um abraço, amigo.
0: Obrigado.
4: Outro. Silvinho Neves.
0: Oi,
4: que é Joelson, de Barra do Mendes, na Bahia.
0: Barra do Mendes.
4: Microrregião de Irecê.
0: Sei.
4: Quem é que canta essa música? Qual é o nome do cantor e o nome da música?
0: Lenita Costa, te amei demais. Lenita Costa, que é meio demais.
4: Essa música é muito bonita, Silvino. Forte abraço, boa tarde. Barra do Mendes na Bahia, Joelson.
0: Olha aí, rapaz. Tá certo. Outro? Não, tá aqui. Eu tenho que clicar porque ficou amarelo. Oi.
5: Oi, você é russo.
0: Que é isso?
5: Boa tarde. Boa tarde, Silvino Neves.
0: Boa.
5: É, Silvino Neves, aqui agora é da Rua das Flores, bairro Meirão, Juazeiro. Silvino, eu gostaria de ouvir a música Valdir Soriano, minha última serenata.
0: Eita,
5: viu?
0: Essa é boa.
5: E minha mãezinha gostava muito dessas músicas dele.
0: Rua das Flores.
5: Que Deus abençoe você e toda a sua família, Silvino. Passe bem nos seus caminhos, viu?
0: Amém.
5: Tchau, Silvino. Passe bem minha música.
0: Tá certo. Sábado passado eu passei na Rua das Flores. Fui lá na Joás, do meu amigo Nilton, né? Que é um devotíssimo do meu padrinho Cício. Você cruza a Rua das Flores e desemboca na São Pedro. A minha prima Nira, da Timbaúba, abraçando a Irene, a Rejane, todo o pessoal da Frei Biapini e o pessoal daí do Pio 12. Abraçar aqui o advogado, é o Antônio Geraldo Gonçalves, que é primo de Dr. Paulo Quezado. Acaba lá do Quitaiú, diz que esse cabo aqui é bom em previdência social, viu, Assunção? É do bom. Você tá querendo se aposentar, ele aposenta. Só se você não tiver direito, mas tiver, que o INSS faz tudo pra lhe enrolar hoje, viu? Os cabos queriam passar a perna em mim, falei com um advogado bom. Passou, foi nada, foi pagar o que eles queriam levar de mim. É, o INSS é assim, só quer botar você pra trás. Doutor, um abraço. Antônio Geraldo Gonçalves, grande advogado previdenciário. Quem me disse foi doutor Paulo Quezado. Doutor Paulo Quezado é uma referência em tudo que você possa imaginar. Eu não sei como é a pessoa das com uma mente tão brilhante daquela, viu? Todo assunto ele sabe. Ele vem aqui pro Tom Barros, falta é tempo, assunto não falta não. Qualquer assunto que você puxar, de botânica, de geografia, sociologia, como é que diz a história, rapaz? Religião, qualquer puxou no assunto. Eu ainda vou perguntar se ele entende de aviação. Falou em religião, rima com aviação. Acho que ele entende um pouquinho de aviação também, viu? De animal. Logo, o homem, segundo ele, né? Foi criado com leite de jumento. Não é que foi criado, tomou muito leite de jumento, que é o leite mais vitaminado que tem. Aí, a vitamina subiu todo pro juízo, né? É um HD. O pessoal do escritório lá diz, rapaz, o homem é fora da curva. O HD dele tem armazenado muita coisa. Um abraço, doutor Paulo Quezado. Obrigado pela nossa amizade. Ele se lembra até o ano da nossa amizade, rapaz. Fui lá no escritório dele pela primeira vez, levando meu livrinho, assim, o maguinho e também mago também. Quer dizer, eu engordei, ele não engordou muito, não. Quem me levou lá foi o Franzé Oliveira.

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Paulo de Paula, sucesso da década de 70. Mais precisamente ali 75, 76. Estourava no programa do Zé Lisboa, do Jalmir Monteiro. Todas as vezes eu gostei muito de rádio, né? E do saudoso Colombo Sá, Clube dos Tetéus Não Dorme Ninguém. Hein? A minha conterrânea, Fernanda Alves. Fernandinha, um abraço a você. Pensa na repórter desenrolada, viu? É, rádio e TV, tá no Uber. Eu sei, uma hora dessa, os motores de aplicativos, taxistas e todo mundo escuta a gente. Obrigado, né? O pessoal que faz as corridas, uma hora dessa. Pessoal dali da praia, pessoal do centro. E a Fernandinha já tá arrumando o Castelão. O Castelão é o... Ai, tá de folga. O lugar, então, tá passeando, então. Hoje e amanhã. Diga isso não, Assunção. Olha aí, Fernandinha, quer que o Assunção tá dizendo que tá só gastando os dólares, né? É, tá certo, ela junta pra depois gastar. Você só não pode é gastar pra depois ganhar. Mas se você ganhou, guardar pra quê? Né? Não pode é gastar tudo, gasta só uma pazinha e ela tá aí, né? Pois bem. E aí a gente volta pra cá, pra vida real. Lembrar, hoje à noite tem Clube do Brega especial de Valdir Soriano e Genival Santos. Tem também amanhã, de 4 às 6, eu e o Cícero Paulo no programa Forrozão da Verdinha. Eita, música bonita, ó. És meu amor. Comigo!

Morreu novo, rapaz, aos 71 anos de idade. Teve no meu programa um ano, dois anos depois ele se foi. Jair Adriano.

0: talvez tenha sido isso. Não fez nada? É, tem que fazer, rapaz, tem que chegar junto. Abraçar o Chicão aí no Juazeiro. Ei, Chicão, um abraço. É o meu pedreiro predileto. Depois, Chicão, tem um Dito que é pedreiro também, lá do Arraial. Dito, fica bom logo, rapaz, pra gente cair na luta. Minha prima Nira aí na Timbaúba, lá no Juazeiro. O Zé de Nira. Tem o Zé Caipira, que tá lá nas pedrinhas uma hora dessa. Já fechou o mercantil, tá só de boa. É o Naldo do Econômico. Pois bem, e o padre Adelino aí, que é o pároco do Limoeiro, da Igreja de São José, aí no Limoeiro. O padre Adelino é vigário geral, né? É a segunda pessoa do bispo. Pois é, que é isso aqui mais, rapaz, chegando aqui, mais alô. Não, agora tá o pessoal para falar, né, Assunção? Cláudio Oliveira, grande divulgador, ouvindo a gente também. Falei, o Cláudio. Oi!
1: Boa tarde, Silvino. Quem está falando aqui é a Celita, do Tancredo Neto, Pratinho Japapê.
0: Ah,
1: eu gostaria de ouvir hoje, educativa, é, Silvino, a música do Adelino Nascimento. Vou voltar para São Luís.
0: Oi,
1: e oferecer para o pessoal aqui do Pratinho Japapê, que estamos aqui trabalhando.
0: Prepara
1: e aqui para tomar uma cervejinha, né? Para ouvir esse programa maravilhoso. Esse programa, Silvino, era para ser de... De 1 às 5, que é muito bom.
0: Que é até
1: quando
0: termina
1: 4 horas, pronto, acabou a animação aqui dos pratinhos.
0: E é, coisa boa.
1: Tchau, boa tarde.
0: Eu fico feliz quando eu sei que eu posso ajudar alguém de qualquer maneira. Eu me lembro, teve uma senhora, eu me encontrei com ela uma vez, e ela me contou uma história emocionante. Ela disse, olha, minha mãe gostava muito do seu programa.

0: programa. Ela ali na caminha dela, já nas ruas. Bota aí no Silvino Neves. Aí, quando terminar o programa, pronto, agora eu vou dormir. Já ouvi meu programa, ela já acamada, sabe? É, os últimos dias dela, a diversão dela era ouvir o programa. Ainda era na rádio... Não era aqui nessa rádio, não. Na rádio Urapuru. Ou foi Assunção. Eu sei que era noite. É o novo, coisa de 20 anos atrás. Ela disse, bota aí no Silvino, é meu programa. Aí terminava, ela dizia, pronto, agora eu já vou dormir. Olha só. Isso que eu quero dizer é que a gente faz parte da vida das pessoas de uma maneira positiva. E eu fico feliz por isso. Ela disse, quando termina o seu programa, acaba a graça. Alô, pessoal dos pratinhos JP, qualquer dia eu vou provar desse prato aí e vou, ora se vou.
1: Boa tarde, Silvino Neves. É uma honra estar conversando com você.
0: Uma honra, olha.
1: Silvino Neves, eu gostaria de pedir a música com Evaldo Freira. Uma bem boa aí.
0: Freira.
1: Ofereceu para toda a rapaziada de Morrinhos.
0: É Freire, mano.
1: Aí vai mais um Ceará em 6. Você sabe o que é o significado de este bicho ter um pé freio?
0: Eu sei. É um cabo azarado, sem sorte. Eita, boa, o Ceará em 6, bom. Tem o pé frio. Tudo que faz não dá certo. Rapaz, esse bicho é um pé frio da gota. Gostei. Vão me lembrando aí, viu? Vocês sabem do Ceará 6. É, tu sabe o cabo que tem o fato furado, Assunção? Que é o cabo com o fato... Não, esse bicho tem o fato furado. Não. É fuxiqueiro. Não conte segredo do cabo que tem o fato furado. É, igual os amigos... Rapaz, igual outro ali. Tá sabendo? rapaz, o Rufino sabe. Não, o Rufino é fuxiqueiro, não. O cabo que não guarda segredo é fato furado. E o cara que... Mas tem gente que não dá sorte em nada, né? Bicho pé frio da gota. Gostei, viu?
2: Boa tarde, Silvio Neves. Aqui é o Evandro, Caçambeiro. Rapaz, mandou uma luzinha pros caçambeiros aí também. Nós gostamos de brega também, meu chato.
3: Boa tarde, Silvio Neves. Esquerda do Brasil.
0: Chuta de
3: queria
0: tudo.
3: Queria ouvir com o Genival Santos. Chegou mais um final de semana.
0: Final de semana,
3: Silvio. Conferência tudo bom de todos. Boa tarde, bom trabalho. Que Deus abençoe a todos nós.
0: Amém a nós todos. Oi.
4: Silvino Neves, seu programa lindo e gostou de se ouvir. Silvino, eu tô Souza Barra Ceará. Demorei ligar hoje, não foi?
0: Foi.
4: Eu tava ouvindo aí os comentários.
0: De quê?
4: Eu tava achando bacana. Mas vamos pra rodada musical, né? Como sempre, não tem o culpa de gostar.
0: Ele pede três músicas.
4: Bartô Galeno, músicas de Bartô Galeno
0: e Silvino Neves.
4: Então, a rodada musical. Bartô Galeno, Silvino Neves, Bartô Galeno.
0: Tá certo.
4: Olha, meu amigo, oferecer a todas as pessoas que estão nos assistindo.
0: Tá bom. Eu comecei essa história do Ceará em 6 no rádio, depois levei pra televisão. Pra o que tem me aparecido, sabe? Tu sabe que é imbuança? Pronto. É, pronto. O cabo abriu uma imbuança e abriu uma confusão. Tem cara que dá o maior valor a fazer uma confusão, né? Com todo mundo. Uma imbuança. É, pronto. Agora, pé frio, eu não me lembrava do pé frio, não. Eu, do pé frio, me lembrei do fato furado. Fato furado é o mesmo boca frouxa. São 14 horas, eita, tá passando o tempo, tá quase terminando o programa, são 14 horas e mais 17 minutos, toca Assunção a música. Alô, Dito, aí no Arraial, que é a música que tu gosta, da Adelino Nascimento.

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0: Silvino Neves.
1: Eita, boate azul, ó. Essa daí bota lá no miolo da sensibilidade. Aí, doutor Paulo, sua música.
2: Doente de amor.
1: Procura remédio. Mais de 60 nessa música tem, viu? Eu já tenho 65 anos. Não, 85 aí foi regravação. Essa música é de 1960, eu acho. É de 61, eu acho. Aí é a regravação. Que a gente cura. Programa Cláudio do Bregas, 3 da tarde, 32. Bora dar uma corridinha aqui. Assunção, vê se dá pra botar pelo menos a metade dos ouvintes lá, meu doido da sobra. Tô aqui nesse bloco. Agora eu tô perdendo, não sei onde é que tá mais. Segundo bloco. Esse aqui. Pera aí. Vigi, agora lascou, Assunção. Tá vendo aí? Depois do José Maria, do Tururu, é? Vamos pra aqui, vamos pra aqui. Eu não fui, não, já foi. Isso aqui já foi, isso aqui já foi, isso aqui. Já foi aqui, peraí.
3: Boa tarde,
1: é o caçambeiro, né? Pronto, é aqui agora. Aqui.
4: Ó, Silvio, boa tarde. Eu quero ouvir qualquer música do nosso querido saudoso. Roberto Mito, tá bom?
1: Qualquer uma?
4: Aqui é o Manga Rosa, da cidade de Mil. Se vier, mandar um abraço pro meu.
1: Bota aí. No mesmo lugar,
4: também,
1: Roberto Mito.
4: Operador de áudio, professor Celso Silva aqui.
1: Celso tá Silva? Ah!
4: Meu vizinho.
1: Celso. Deu um abraço. Deu um abraço por trás nele, viu, que eu mandei.
3: Silvio, né?
1: Oi.
3: Eu sempre te peço muito. É porque não dá tempo a vocês lerem. Mas se der hoje. Manda uma música pra mim aqui, é o Zé Maria. Sou
1: de
3: muito
1: onde?
3: Seu fã, muito fã do seu programa.
1: De onde?
3: Pra mim é o melhor programa que existe.
1: Qual é a música?
3: No momento. Então, a música é do Carlos Galhardo, Telhado de Vidro.
1: Ah, tem não, ó. É porque essas músicas assim, muito antigas, a gente não entra aqui na playlist. Nós não temos aqui. Nós não temos. Agradeço demais. Silvio Neves, peça a música do Roberto Miller. Ixi, mexeu aqui, tarará, música do Roberto Miller, Três Maria, boa também. Ofereço para minha mãe Fátima, do Carlitos Pamplona, no plural. Mais um aqui, alô, boa tarde.
5: Boa tarde a todos, quem tá falando é o Borrego aqui da cidade de Horizonte. Vim gostando de ouvir qualquer um aí do Sandro Lúcio. Oferecer pro meu primo Luciano lá na cidade de Eusébio.
1: Uhum.
5: Meu

0: irmão Daniel, meu irmão viu lá em Lagoa Grande Barreira, meu amigo José, lá na cidade de Antônio Diogo. É. Boa tarde a todos, Silvinho, o Reino de Horizonte.
1: Tá certo. Outro! Olha aí, o doido.
2: Fala, Fortaleza, querida. Fala, Silvio Neves.
1: Oi.
2: Boa tarde.
1: Boa
2: aqui
1: tarde.
2: Quem fala é o Arcanjo da Moderna. Eu já vi, milionário é rico. Amor de minha vida. Moderna Sertânia, Pernambuco, 1973. Usa inspiradora, Vânia Bezerra de Souza. Alô, Custódia. E o termômetro registra 32 graus centígrados, ok?
1: Tá quente aí, viu? José Maria em Tururu, bairro Manuel Sato. É, José Maria Tururu. Tá na Vila Manuel Sato, querendo ouvir a música. É, Verdes Campos da Minha Terra com Agnaldo Timóteo. Só isso mesmo, Assunção? O último aqui, ó. Esse bloco. Aqui.
3: Boa tarde, Silvins Neves. Boa, Silvins. Aqui é o Sousa, na Macumbeira do Ginibaú.
1: Aí já foi, já foi. Tá amarrado no nome de Jesus. Bora lá? Vai!

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0: Só música de Barton Galeno. Isa naquela porta, tal e tal. Não vamos contar a história não, senão não vai dar tempo. Alô, boa tarde, quem tá falando?
1: Silvio Neves, boa tarde, meu filho. É uma tarde sábado, brega, né?
0: É.
1: É o Rubem aqui do Serve Luz.
0: Diga, Rubem.
1: Quero fazer um pedido, uma música.
0: Peça.
1: É...
0: Barulho do ventilador.
1: Do... Isso aí. Evaldo Braga.
0: Evaldo Braga, hein? Bota.
2: Boa tarde, Silvinho Neves.
0: Boa tarde.
2: Até Silvinho botar foguete aqui do Crato. Eu queria que
0: Crato.
2: O Vico Nito César, a Índia. Valeu, boa tarde.
0: Valeu, Cratinho de Açúcar, Tijuca
3: de Buriti. Silvinho Neves.
0: Oi.
3: Boa tarde.
0: Boa.
3: Aqui é o Canavieira de Itaema.
0: Oh.
3: Ouvindo a Verdinha. Queria ouvir uma música aí do Mercedão Vermelho.
0: Sei.
3: Conhecer aqui pra toda a rapaziada aqui que está... Manda uma geladinha,

0: Quem gosta dessa música é o Breno Rebouça. Não sei porquê, mano. Eu tô achando que ele, não sei lá. Daqui a pouco tem Ceará e Operário. Tá aqui, macho. Não é a mesma coisa, tô dizendo? Ele disse que gosta. Operário em Ceará, porque o jogo é lá. É no Paraná, é?
1: Silvino.
0: Diga, Breno.
1: Essa é legal demais. Agora é muito boa essa música. Adoro.
0: É que resta quase nada, resta é nada. Não tem mais tempo pra nada. Acabou.
1: Só pro futebol.
0: Só pro futebol. Grande abraço. Até a noite no programa Clube do Brega Especial de Valdir Soria e Genival Santos. Tchau.

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pouquinho tem Vovô em Campo, desafio fora de casa, longe em Ponta Grossa, no Paraná. O Ceará vai tentar mais uma vitória, vai tentar se afastar ainda mais da zona de rebaixamento. O Vovô, que vem embalado depois de bater o líder da competição em casa, cria confiança, vem acreditando que é possível levar 3 pontos para casa, aumentar a gordura para o Z4 e quem sabe, lá na frente, depois que chegar aos 45 pontos, que se garantir na Série B, poder sonhar com alguma coisa, porque o objetivo hoje são os 45 pontos. Hoje o objetivo é garantir a permanência na Série B, jogar para longe qualquer ideia, qualquer possibilidade de um rebaixamento para a terceira divisão. E para isso, cada ponto é valiosíssimo, fora de casa principalmente. E tirar pontos de quem está na parte de cima da tabela é algo que os clubes que estão brigando embaixo não conseguem fazer. Por isso pode ser um diferencial. E o Ceará sabe disso. Ele já tirou 3 pontos do líder. Hoje quer tirar mais 3 pontos do quinto colocado, de um Operário que tenta se fixar no G6. Voltou para essa zona de classificação e quer permanecer por lá. Mas o Ceará quer atrapalhar os planos do Fantasma. E dentro do Germano Krieger, vencer, voltar para casa com a bagagem cheia, com pontos, para tentar se distanciar ainda mais dessa zona perigosa, para tentar subir na classificação, deixar o seu torcedor mais tranquilo numa temporada tão difícil para o Vovô, onde quase nada tem dado certo. A Série B é a última esperança e o rebaixamento seria péssimo. Por isso, permanecer na Série B é o aceitável. E se conseguir, depois dos 45 pontos, sonhar com alguma coisa, é uma sobrevida na competição. Mas o Operário precisa hoje ser derrotado. O Ceará precisa vencer mais uma fora de casa, com o Daniel Paulista, voltar com mais 3 pontos na classificação da Série B. E a gente vai te contar tudo, a gente vai trazer a emoção dessa partida pra você. Eu sou Breno Rebouças, conto a história do jogo ao meu lado, pra te fazer entender tudo o que acontece nas quatro linhas. Tem o nosso comentarista que pilota foguete, André Almeida. As informações, tanto do Vovô quanto do Fantasma, com o nosso Dani Boy, Daniel Farias. Esse sonsaço que você escuta de qualidade tem a assinatura do nosso... Tem a assinatura do nosso Augusto Assunção, o Cancão do Aquiraz. Daniel Farias também coloca tudo no ar no YouTube, no arroba JogadaSVM. Vai chegando na arquibancada virtual maior do rádio cearense. Deixa o seu like, deixa a sua mensagem. Tô de olho aqui, tá? Pra interagir com você. Eu quero você fazendo a transmissão junto comigo. Vamos lá, deixa o like aí, deixa a sua mensagem. Tudo isso com a coordenação de esportes do Rafael Luiz Azevedo, a gerência de esportes do Sistema Verdes Mares, do Gustavo de Negreiros, e a direção geral de jornalismo do Gustavo Bortoli. 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Alô, interior do estado, ligado na Verdinha. É hora de futebol para você, é sábado de Série B. A Bezona invadindo o seu sábado. Mas para a gente entrar pronto, preparado e querendo fazer a melhor transmissão do Rádio Ceará, é hora do nosso aquecimento.

4:09. Daqui a pouquinho, às 4:30, tem bola rolando no Germano Krieger para Operário e Ceará, 30ª rodada, reta final, minha gente. Depois de hoje, só mais 8 jogos para acabar a Série B de 26. E o Ceará precisa, pelo menos, se garantir.

0: precisa dar tranquilidade ao seu torcedor e melhorar a sua campanha como visitante, que não é lá essas coisas, né? A campanha no geral do Ceará não é boa, mas como visitante principalmente. E pega um adversário que briga por acesso, um adversário que conseguiu durante a competição ser mais constante, deixou o G6 por um momento, é verdade, mas se recuperou, volta a se colocar no bolo de equipes que lutam pela Série A do Brasileiro. É hora da gente trazer a informação do vovô, deixa eu chamar ele, que sabe tudo do Alvinegro de Porangabuçu e que cravou a escalação do Ceará desde quinta-feira no Jogada. O time que ele vinha dizendo, você que acompanha o Jogada 1, o Jogada 2, o Jogada 3, já sabia que a equipe era essa. Ele cravou do goleiro ao centroavante. Chega mais com as informações do Alvinegro de Porangabuçu, o nosso Dani Boy.
1: Boa tarde, Breno. Um abraço para você, para o André Almeida e para todo mundo ligado em mais essa jornada esportiva aqui na Verdinha. Jogo importante, como você já adiantou. Ceará está buscando um resultado positivo, mesmo fora de casa, somar pontos importantes nessa sua luta pela permanência na Série B do Campeonato Brasileiro. Se a rodada ajudar, a distância pode aumentar para 8 pontos, algo que até poucas rodadas era pouco previsto para o Ceará, mas que diante de resultados que a equipe conquistou, melhorou bastante a situação na tabela. O Alvinegro está ali na 15ª colocação com 35 pontos. Por isso, Daniel Paulista, de olho num resultado positivo, leva a campo aquilo que ele tem de melhor para essa partida contra o Operário. O Ceará já está escalado com Richard no gol, Brian Borges na lateral direita, Luiz Otávio e Luizão formando a dupla de zaga e o Sanches encerrando esse sistema defensivo ali pelo lado esquerdo. Meio de campo do Ceará tem Júlio César, João Gabriel e Melk. E o setor de ataque, Enzo Ludovico, Rian Santana e Saulo Mineiro. No banco de reservas, o Daniel Paulista tem à disposição ainda o Kaique França, o Gustavo Martins, Rafael Ramos, Sávio, Pavani, Matheus Araújo, Lucas Mugni, Vina, Éder, Kaique, que é um jovem zagueiro da base, além do Lenny Lobato e do Luca. É a escalação do Ceará e também as opções para tentar beliscar um resultado positivo lá no Germano Krieger, em Ponta Grossa, no Paraná. Breno.
0: Valeu, valeu, Daniel Farias, com as informações do Ceará, com a escalação do vovô que ele já tinha cravado durante a semana. Deixa eu abraçar o pessoal ligado com a gente aqui no YouTube. O Almir tá lhe dizendo, alô, Breno Rebouças, sou torcedor do Ceará, meu nome é Gabriel. E vai ser 1-0 pro vovô. Valeu. Tá ligado com a gente também o João Freitas, o Romildo. Fala, Breno, bota emoção aí. Eu quero que o Ceará traga o melhor jogo possível pra gente traduzir, contar essa história com muita emoção. Cláudio Nogueira, também ligado conosco. Fala que vai ser 3-1 pro Ceará, que o Saulo vai marcar o primeiro gol dele. O Melco vai fazer mais 2. Edson Monteiro também com a gente. Tá aqui no secador. Fala que o Operário vai vencer. A Andresa Carvalho vai chegando, vai deixando seu like, vai deixando sua mensagem. É bom demais curtir você. Curtir futebol aqui na Verdinha com você, escutando a gente, acompanhando o nosso som. Deixa eu trazer ele, que vai comentar a partida, o que era a impressão dele para esse jogo. E já pergunto, depois de bater o Novo Horizontino, todo poderoso Novo Horizontino, que vinha de uma sequência imensa sem perder, será que o vovô ganhou confiança suficiente? Será que o vovô tem condição de hoje no Germano Krieger bater esse Operário também, emendar 2 vitórias consecutivas, se afastar ainda mais do Z4? Alô, boa tarde, o nosso piloto de foguete.
2: André Almeida. Boa tarde, Brenão, para você, pro Daniel Farias, pro nosso Augusto Assunção, pro torcedor ligado aqui na Verdinha. Tamo junto, vamos nessa para mais uma tarde de futebol e de importantíssimo duelo pro Alvinegro de Porangabuçu, que vem embalado por essa vitória, como você disse, pela possibilidade de ampliar a distância para a zona de rebaixamento para 8 pontos, já mencionado pelo Daniel Farias, e também de mencionar ou de melhorar o seu desempenho atuando fora de casa, jogando como visitante. O Ceará é apenas o terceiro pior visitante nessa Série B de Campeonato Brasileiro. São só 2 vitórias jogando fora de casa na competição inteira. Venceu o Cuiabá por 2-0. Ainda era o Mozart o treinador lá no comecinho da competição. E venceu o São Bernardo por 4-3. A última vitória, que já tem amanhã 2 meses fechados. Dia 27 de julho, foi a última vez que o Ceará venceu fora de casa pela Série B do Campeonato Brasileiro. Tá mais do que na hora e o momento é propício. Tentar aproveitar para se distanciar ainda mais da rodada. O Avaí pega o Criciúma, um clássico catarinense, um Criciúma que vem mal das pernas.

0: pernas, precisando se reabilitar. O Londrina já perdeu ontem, jogando contra o time do Vila Nova, fora de casa. O líder Vila Nova venceu mais uma por 2-0, garantindo mais uma rodada na liderança. E garantindo também que se o Ceará vence, se o Avaí perde amanhã, o Ceará abre 8 pontos sobre o Z4. Para isso, precisa fazer o seu papel. E o técnico Daniel Paulista, como você bem destacou, o Daniel Farias cravou a escalação, tem buscado repetir a espinha dorsal, mas faz uma alteração essencial e necessária. A entrada do Rian Santana, ele que foi o autor do gol da vitória sobre o Novo Horizontino na última rodada, ele que já tinha entrado bem no Clássico Rei, um jogador rápido, com personalidade, agudo, incisivo, vai para cima, e é isso que o Ceará precisa. Rian Santana na esquerda, Enzo Lodovico na direita, Saulo Mineiro como centroavante e o Melk como meia armador responsável por articular as jogadas do Ceará. É esse o melhor quarteto ofensivo que o Ceará tem à sua disposição. E é esse o quarteto ofensivo que vai a campo. O torcedor espera que o Ceará possa, contra esse adversário difícil que é o Operário, apresentar uma postura diferente dos jogos que tem tido fora de casa. E aí eu recordo a última partida que o Ceará fez nessa condição, jogando longe da Arena Castelão, porque o último jogo como visitante foi o Clássico Rei, mas o Ceará jogou no estádio que ele está acostumado. Mas a última vez que o Ceará atuou longe do Castelão foi na derrota por 2-1 para o Atlético Goianiense, no estádio Antônio Ascioli, jogo válido pela 27ª rodada da Série B. O Ceará jogou boa parte da partida, do segundo tempo todo, com homem a mais, e não aproveitou. Não dá para deixar passar mais esse tipo de oportunidade. O Operário, no primeiro turno, venceu o Ceará aqui. Foi, inclusive, o jogo da queda do Mozart. O Ceará agora precisa recuperar esses pontos fora de casa para seguir na sua pegada de garantir a permanência na Série B. Breno.
1: Valeu, André Almeida. Deixa eu chamar o Daniel Farias outra vez para trazer informações do Operário, a escalação também do Fantasma, que tem desfalques, mas tem retornos. Daniel Farias, e este Operário aí, hein? Fala pra gente.
2: É isso, Brenão. O Operário que vive um momento muito interessante, como vocês já destacaram, são 6 jogos sem perder, tá na 5ª colocação, dentro do G6, lutando por esse acesso à primeira divisão, e o técnico Luizinho Lopes tem também algumas novidades, mas também ausências principalmente no sistema defensivo. Porque os 2 zagueiros titulares, Cuenu e Joseph, estão suspensos e não enfrentam o Ceará nesta tarde. A equipe já está escalada e vai a campo com Wagner no gol, Doca na lateral direita, Klaus e Miranda formando a dupla de zaga e Gabriel Feliciano do lado esquerdo. Meio de campo tem Matheus Trindade, Vinícius Diniz e Bosquilha e no ataque Berto, Maxwell e Caio Dantas. O Luizinho ainda tem à disposição o Elias, o Índio, o Moraes Júnior, o Juan, o Mingote, Ailon, velho conhecido da torcida alvinegra, o Nicolas, o Maguinho, o Pedro Vilhena, Charles, Renan Gustavo e Neto Paraíba. São as informações do Operário que joga como mandante nesta tarde.
1: Valeu, valeu, Dani Boy. Olha só, Ricardo Lima chegando conosco aqui no YouTube. Manda um abraço aí pra galera do Bom Jardim. Alô, Good Garden ligado com a gente. Fala que vai ser 2-1 pro Ceará. Quem mais aqui conosco? César. Fala bengala neles, vovô, é isso. O vovô tem que dar bengalada hoje. Aliás, abraçaço pro nosso colega, nosso querido Jotinha. Fute Games também tá conosco. João Freitas, Romildo, todo mundo acompanhando no YouTube. Bom demais contar com a sua audiência. Olha, Ceará e Operário é uma partida que não aconteceu muitas vezes na história. Esse é só o 4º jogo entre a equipe do interior do Paraná e o vovô. A primeira vez eles se enfrentaram 2 vezes na Série B de 2024. Teve um empate em 0-0, uma vitória do Ceará por 2-1, jogando em casa no Castelão. Este ano se enfrentaram no Castelão, como disse o André Almeida. 2-1 foi o placar para o Operário. Inclusive, nessa partida, o Ceará sofreu um gol do cara que é o artilheiro do Operário, que é o Bosquilha, né? Fez um gol de falta, aliás, olho nele, é um cara perigosíssimo, a bola parada é sempre um problema quando o Operário tem oportunidade. O Ceará tem que ter cuidado com esse jogador, né? É o destaque, é o camisa 10, é o capitão da equipe do Operário. 4:19, já as equipes estão vindo para campo, faltam 11 minutinhos para a bola rolar. Você acompanhando na Verdinha, curtindo a Série B do Brasileiro, vamos trazer aqui os jogos de ontem pela

0: Série B, nós tivemos o empate sem gols entre o Novo Horizontino e o São Bernardo. Com isso, o Novo Horizontino voltou para a segunda colocação. É o vice-líder com 51 pontos. Mesma pontuação do Fortaleza, com a diferença que o Novo Horizontino tem 22 gols de saldo, o Fortaleza tem apenas 9. O Vila Nova venceu o Londrina por 2-0. Com esse resultado, o Vila Nova se isolou na liderança e o Fortaleza não pode mais assumir a primeira posição nesta 30ª rodada. Por que, Breno? Se o Vila Nova foi a 54 e caso o Fortaleza vença amanhã em casa contra o Atlético, ele chega aos mesmos 54 pontos. É porque o Vila tem uma vitória a mais que o Fortaleza. Nesse momento, o Vila tem 16 vitórias, o Fortaleza tem 14. Se ele vencer, vai a 15, não ultrapassa. O Vila se garantiu como líder por mais uma rodada. Hoje, além de Operário e Ceará, que é o jogo que abre a rodada, nós temos no mesmo horário, abre a rodada desse sábado, né? Nós temos no mesmo horário um clássico pernambucano. O Náutico, de técnico novo, Bruno Pivetti, vai receber o Sport nos Aflitos. Náutico e Sport, às 16h30. A gente vai estar aqui passando cada gol para você. Você vai estar acompanhando no nosso plantão. Mais tarde, às 18h30, no Ailé Pinheiro, ou Ailê Pinheiro, como queiram, a Serrinha, tem Goiás contra Atlético Goianiense. Outro clássico na rodada. Tem mais clássico? Tem. Amanhã, 11 horas da manhã, o Criciúma recebe o Avaí. Criciúma também de técnico novo, Humberto Louser assumiu por lá e vai enfrentar a equipe do Avaí. Esse jogo interessa demais ao Ceará. E aí é que está o detalhe. O Londrina perdeu ontem para o Vila Nova, como nós falamos. Não pode mais se mover dentro do Z4. Avaí amanhã pega um Criciúma, que apesar de vir num mau momento, é uma equipe que vem de técnico novo, está motivado por conta disso, joga em casa. Se o Avaí perder e o Ceará vencer hoje, o Dani e o André destacaram. 8 pontos, o Ceará pode abrir do Z4. Isso dá uma tranquilidade, dá pra você respirar mais aliviado, pra trabalhar com um pouco menos de pressão. Então é o Ceará fazer a parte dele hoje contra o Operário e torcer pro Criciúma ganhar do Avaí amanhã, 11 horas da manhã, no Heriberto Rilse. Amanhã também, às 4 horas, a bola rola pra CRB e Cuiabá. E o Fortaleza, às 18h30, vai receber o Atlético no Castelão, jogo que você vai acompanhar aqui na Verdinha com a transmissão do Lio Egóis, do Wilton Bezerra e do Daniel Farias. Na segunda-feira, o América Mineiro recebe Juventude no Independência e na terça-feira, Botafogo de Ribeirão Preto e Ponte Preta se enfrentam lá no Estádio Santa Cruz, fechando essa 30ª rodada. A gente atualizando para você toda a tabela dos jogos dessa 30ª rodada. Classificação, pegando o G6, Vila Nova líder com 54, o segundo Novo Horizontino com 51, o terceiro é o Fortaleza com 51. O quarto colocado é o Juventude com 50, o Operário, adversário do Ceará daqui a pouco, é o quinto colocado com 47, o Criciúma é o sexto com 47 pontos. Vamos lá para baixo, já que interessa ao Ceará? O Vovô é o 15º colocado com 35 pontos, o Náutico é o 14º com 38. Se o Ceará vencer e o Náutico perder para o Sport, o Ceará empata em número de pontos com o Náutico, empata em número de vitórias, porém o saldo de gols, dificilmente o Ceará ultrapassaria, ganharia uma posição. O Náutico deve 1 gol, o Ceará deve 6. Mas só em você conseguir colar em pontuação com mais um concorrente, seria muito importante. Então se o Ceará vencer e o Náutico tropeçar contra o Sport, o Vovô dificilmente ganha uma posição, mas cola em pontuação com o Timbu. O 16º é o Botafogo de Ribeirão Preto, com 32 pontos. Avaí é o 17º com 30, 18º Londrina 28. E aí os dois que eu acho que já foram, né? 19º América Mineiro com 17 e a Ponte Preta 20º com 13 pontos ganhos. Essa é a classificação, as posições que interessam ao Ceará, que enfrenta o Operário já já. Alvinegro de Porangabuçu modificado, com um ataque um pouco mais leve para essa partida. E precisa, viu? Porque deve jogar aí em transição, em contra-ataque, pelo menos é o que a gente imagina nessa partida de hoje do Germano Krieger. Tem mais gente chegando aqui, Michel tá ligado conosco, quem mais aqui? O César também acompanhando, todo mundo ligado, vai espalhando para todo mundo, pega o link, joga aí no grupo da família, no grupo do Racha, no grupo da escola, chama todo mundo para curtir futebol junto com a gente. Dani, atualiza pra gente questão também de departamento médico, o Ceará tem alguns desfalques. Por exemplo, o Pop do Zanocelo, né? Voltou e rapidamente se lesionou, tá de novo dentro do departamento médico tentando se recuperar. Atualiza pra gente o DM do Vovô, Dani.
1: Pois é, Breno. Muitos jogadores ali entregues ao departamento médico do Ceará. O goleiro Matheus Nogueira está na transição, se recuperou de um problema nele no joelho. O zagueiro Gabriel Rocha ainda trata uma fascite plantar. O volante Zanocelo, que você já citou, ainda está em tratamento com a fisioterapia por conta de uma lesão muscular na coxa esquerda. O Nico Ferreira, essa é uma nova baixa no Ceará, né? Sentiu um desconforto muscular ao longo da semana, fez exames de imagem e teve constatado ali um edema. Além do Uchela, e como a gente informou na nossa programação ao longo da semana, sofreu uma fratura em um dos ossos do pé e passou por cirurgia.

cirurgia só volta em 6 semanas. Então, Ceará tem alguns jogadores no DM que são desfalques para essa partida. Além desses, a gente destaca também o jogador Richardson, que está fora do jogo de hoje, mas por conta de suspensão, ele completou a série de 3 cartões amarelos. São as baixas

0: Hino Nacional Brasileiro executado. É hora de conferir as escalações das duas equipes daquele jeito que você gosta. É a ficha técnica do jogo. Começando sempre pelo time da casa, o fantasma do técnico Luizinho Lopes, escalado desta forma.
1: Operário!
0: Olha o Operário com Wagner no gol, camisa 33. Lateral direito, veste a número 2, Doca. Dupla de zaga, 4 para Klaus e 16 para Miranda. Lateral esquerdo, camisa 27, Gabriel Feliciano. Meio de campo, 39 para Matheus Trindade. 20 para Vinícius Diniz. E o camisa 10, capitão da equipe, artilheiro, Bosquilha. No ataque, 14 para Berto. 77 para Maxwell. E 99 para Caio Dantas. É o time do Luizinho Lopes.

Olha o vovô aí com Richard no gol, camisa 1. Lateral direita para o número 31, Brian Borges. Os dois Luizes Otávios na zaga. O Luiz Otávio, camisa 13, o veterano ídolo do vovô. E o Luizão veste a número 4. Lateral esquerdo, camisa 12 para Sanches. Meio de campo com Júlio César, camisa 18. 81 para o jovem João Gabriel. E 40 para ele, apelidado pelo torcedor de Lionel Melk. Ponta direita, camisa 60 para Enzo Lodovico. Na ponta esquerda, recém-chegado, já marcou com a camisa do vovô. 16 para Rian Santana. E o centroavante, a esperança de gols, precisa marcar o primeiro dele. Camisa 73 para Saulo Mineiro, é o time do Daniel Paulista. Arbitragem vem de Minas Gerais. André Luiz Schettino é o árbitro central. Assistente 1, Celso Luiz da Silva. Assistente 2, Leonardo Henrique Pereira. O árbitro de vídeo é o Douglas Marques das Flores, de São Paulo.

0: Quase tudo pronto para a bola rolar. Faltam 2 minutinhos. A arbitragem já definiu ali quem dá o primeiro toque na bola, quem escolhe qual lado. Os torcedores já presentes para apoiar. O Caio Dantas, inclusive, falou que vão tentar aproveitar essa presença da torcida para tentar sufocar. Essa foi a palavra que ele usou. Nós ouvimos no jogado do primeiro tempo. Caio Dantas falou: vamos tentar usar o fator casa para sufocar o Ceará. Ou seja, o Ceará tem que se preparar para contragolpear. André, você já falou que gostou da formação, principalmente desse ataque da equipe do Ceará. Mas o que eu pergunto é o seguinte: até que ponto o Ceará precisa esperar tanto o time do Operário? Essa equipe do Fantasma tem pontos a explorar? O Ceará em algum momento pode ganhar ali uma certa ousadia de propor o jogo? As impressões finais antes da bola rolar, André Almeida.
1: Olha, Breno, precisa, claro, jogar com cautela, com atenção, mas sem abrir mão de atacar. Essa postura excessivamente defensiva que você pontuou que pode até acontecer, não pode ser apenas a única saída para o time do Ceará. Já falamos isso em outros momentos. O time que joga para empatar, ele tem apenas 2 resultados. Ou ele empata ou ele perde. O time que joga para ganhar, ele obviamente tem a condição de sair com um resultado positivo, contanto que adote uma estratégia que lhe dê essa possibilidade. Então eu espero que o Ceará não jogue de peito aberto, não jogue agredindo o tempo inteiro o Operário, mas jogue com inteligência. E nessa inteligência, não abra mão de acionar os homens da frente, os homens de velocidade, para dentro da sua estratégia tentar ganhar o jogo. Porque uma vitória hoje, mesmo fora de casa, mesmo contra o 5º colocado da Série B, mesmo contra um adversário que está invicto a 6 jogos, ela é importantíssima para o time do Ceará.
0: Quase tudo pronto para a bola rolar. O primeiro toque na bola vai ser da equipe do Operário. Ceará vai atacar, para você que está ligado só no rádio, atacaria no Castelão para o gol do setor norte, que é onde costuma ficar a torcida, aliás,

0: Fluminense. Vai atacar para o gol do setor sul. Atacaria para o gol do setor sul, que é onde costuma ficar o torcedor do Fortaleza. É aquele gol que dá ali para a Avenida Paulino Rocha. No PV, o Ceará atacaria para o gol da Avenida dos Expedicionários, o gol da Caixa d'Água nesse primeiro tempo. Minuto de silêncio respeitado. A bola vai rolar no Germano Krieger. Primeiro toque na bola vai ser... É, Dani, não tem condição não, viu? Vai ser do outro lado, viu, Dani? Não tem a menor condição, tá? Vai ser pelo 2 mesmo. É, prefiro. Não tem condição. Não tem condição lá. Bola vai rolar. O primeiro toque da bola vai ser do Bosquilha. Você ligado na verdinha, autoriza o árbitro. Bola rolando no primeiro tempo.
1: Operário.
2: Breno Rebouças.
0: Já tem lateral para a equipe do Ceará com 15 segundos de jogo. Vai dar o primeiro toque da bola ali. O Brian Borges, vamos ver onde ele coloca essa bola. Faz o lançamento lá para o campo de ataque. Corta de cabeça a defesa do time do Operário. Tem disputa de bola. Vai para o chão. Trindade briga por ela. Dá um chutão lá para frente e manda lá para o campo de ataque. Luiz Otávio, é Luizão, junto com Caio Dantas. Caio Dantas protegeu. Vem, rouba a bola. Brian Borges para o time do Ceará. Ele vai conduzindo pelo meio do campo. Ele solta a bola então na esquerda. Vem para receber o Sanches. Sanches recolhe. Ele toca mais atrás para o Luiz Otávio. Recebe o camisa número 13 e faz o chute mais à frente com a perna esquerda, tentou uma ligação direta pro Rian, corta a defesa do Operário, vai meter a cabeça na bola. Vinícius não chegou, lançamento para pro ataque do Vovô, era pro Saulo, pega em cima da zaga do Operário, recuperação com Vinícius Diniz acionando o ataque com Bosquilha soltou pela direita pro Doca colocou mais atrás, Bosquilha recebe, sai tocando bola pelo meio do campo, recebe de novo Bosquilha, distribui jogada com camisa número 27, vem para receber o jogador Gabriel Feliciano, aqui pela ponta esquerda, ele solta então pro jogador da 71, vai o 77, que é o Maxwell para cima da marcação, fecha a porta, a defesa do Ceará, ele toca pelo meio, vem para dominar o Bosquilha, toca de novo com Gabriel Feliciano tentou devolver ele para o jogador que era o Bosquilha, a bola sai pela linha de lado, é lateral para o time do Operário fazer a cobrança. O primeiro minuto de jogo já foi embora para você ligado na verdinha, lateral para o Fantasma, quem vai para a cobrança é o Gabriel Feliciano, minuto e meio de bola rolando apenas. Gabriel Feliciano colocou mais à frente, tentou a ligação com Caio Dantas, Caio tentou jogar para o Maxwell de lado, Brian Borges na proteção, dá um chutão para frente, afasta o perigo Brian Borges, a bola cai de novo nos pés do Gabriel Feliciano, ele rola a bola mais atrás, vai chamando pro jogo Bosquilha, ele volta no círculo central para fazer o domínio, Bosquilha recolhe, se apresenta para receber de lado Vinícius Diniz, Bosquilha prendeu, olhou para um lado, olhou pro outro, o Doca tá pedindo, ele prefere colocar mais atrás, ele vai soltando então ali pro jogador, que é o goleiro Wagner recebe, abre bola mais à frente, Klaus é quem domina, vai conduzindo para o campo de ataque, ele solta a bola então do Berto recebeu, Berto traz um pouco mais para trás, toca a bola então ali no jogador Trindade, deixa no Vinícius Diniz recebe, solta mais atrás, a bola vai chegando no jogador Miranda para o jogador Berto recebe, tá caindo agora aqui pela esquerda, ele toca no Gabriel Feliciano, rola a bola para Vinícius Diniz para Bosquilha recebeu no círculo central, devolução para Vinícius Diniz, chutou em cima da marcação, vai sobrar com Bosquilha, já perdeu, foi desarmado, é contra-golpe do Ceará. Mel que acelerou, tentou a enfiada pro Rian, bola muito longa, vai chegar a primeira defesa com Doca recua a bola pro goleiro Wagner faz a devolução pro Doca, sem muita dificuldade, Doca dominou, ele sai tocando com Klaus recebe, olha pra frente, dá um chutão, faz a ligação direta pro ataque, bola explode em cima do camisa 99, que é o Caio Dantas foi desarmado pelo Luiz Otávio, a bola sai pela linha de lado lateral pro time do Operário fazer a cobrança. 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Olha o Vovô dominando no campo de defesa com Brian Borges. Brian Borges recebe, levanta a cabeça, vai carregando, vai conduzindo, ninguém dá combate. Ainda o Brian, ele toca curtinho de lado, deixa a bola então ali com o jogador que era o Júlio César. Júlio César para Luiz Otávio abre bola na canhota para Sanches, já perdeu o domínio, bola cai com Berto. Berto tentou jogar pro Caio Dantas. Luiz Otávio aparece para cortar, jogar para fora. Lateral pro time do Operário fazer a cobrança. Quem vem pra bola é o Doca. Vamos ver onde é que ele joga. Quem se apresenta é o Vinícius Diniz. Quem vem para receber é o Berto tocou mais atrás, domina de novo o Vinícius Diniz, aí trabalhando bola o time do Operário, falta em cima do Vinícius, o árbitro tá parando, tá marcando falta em favor da equipe do Operário, 3 minutos e meio de bola rolando, é primeiro tempo de jogo, 0 Operário, 0 Ceará, pra você ligado aqui na verdinha, curtindo o futebol com a gente, falta pro Operário fazer a cobrança no seu campo defensivo. Vai para a cobrança o jogador da número 2, que é o Doca. Tá pertinho dele, o camisa 39, Matheus Trindade. Ele prefere tocar com Vinícius Diniz. Recebe no círculo central, dá combate ao Ceará com Júlio César. Ele toca a bola errado, bota para fora. Cede lateral gratuito para o Ceará. Arremesso de mão para o Vovô fazer a cobrança no seu campo de ataque. Vamos ver quem vai lá, o Sanches. Vamos ver onde o Sanches coloca essa bola. Lateral para o Ceará fazer a cobrança. O Sanches vem muito devagar, não tem muita pressa, cata a bola. Agora sim vai fazer a cobrança. Ele joga atrás para o Luiz Otávio. Luiz Otávio dominou, deu tapa para a bola para o Sanches, calcanhar nela. Entra defesa com Doca, chuta em cima da marcação do Júlio César, a bola sai pela linha de lado, lateral pro Operário fazer a cobrança. 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

0: 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Olha o vovô, Maranhão Borges na direita. Ele dá um toque na bola. Tentativa ali do jogador Enzo Ludovico. Era com o Saulo, cortou a defesa. Briga pelo meio, briga pela bola no meio do campo. Vai cair ali com o Matheus Trindade. Ele coloca pro Klaus. Klaus ajeitou pro Doca na direita. Doca recebe e chega vindo na marcação. Doca esperto, toca no Matheus Trindade. Matheus Trindade faz o passe então ali pro jogador Miranda. Miranda vai avançando para o campo de ataque. Já cruzou a linha que divide o gramado. Aí do Miranda jogou de lado, soltou aqui na esquerda. Quem vem para receber é o Feliciano. Gabriel Feliciano para Berto. Berto soltou mais à frente. Boa tabela com Vinícius Diniz. Abriu pro Maxwell na esquerda. Maxwell trouxe pro pé direito. Encara a marcação do Brian Borges. Tentou o toque pro Berto. Bola explode em cima do Brian e sobra com o Enzo Ludovico. Acelerou o Enzo. Deixou dois para trás. Se posiciona o Saulo Mineiro para receber. Enzo Ludovico de fora da área. Riscou pro gol. Espalma o goleiro Wagner! Manda pra escanteio a finalização de longe do Enzo Ludovico, Dani!
1: Boa chegada do Ceará, o Enzo Ludovico teve espaço, disparou em velocidade, ganhou na corrida, finalizou de fora da área de perna direita, mas o goleiro Wagner conseguiu fazer uma boa defesa, primeira chegada de perigo do Vozão.
0: É escanteio para o Ceará, o Enzo Ludovico atrevido, apostou na velocidade, arriscou de longe, o Wagner espalmou, mas o vovô tentando crescer na partida com 5 minutos de bola rolando. Escanteio para o Ceará, quem vai para a bola lá, Dani?
1: Brian Borges.
0: Brian Borges preparado para fazer o levantamento. É escanteio pela esquerda. Capricha, Brian. Capricha, Brian. Os dois Luizes Otávios estão na grande área. O Luizão e o Luiz Otávio clássico. Vem escanteio. Vem bola parada do time do Operário. É o Ceará tentando na bola parada abrir o placar. O Enzo Ludovico está quase colado com o goleiro. Do lado de fora da grande área esperando uma sobra. Tem o Melk. Autorizado. Brian levantou. Bola para o meio da grande área. Tentava Rian. Último toque de cabeça. Acho que foi do Matheus Trindade. Mas o árbitro não concorda comigo. Deu só tiro de meta, Dani.
1: Só tiro de meta, cobrança de escanteio do Brian Borges, o Saulo Mineiro subiu ali de cabeça, mas tocou por último na bola, saiu pela linha de fundo, 6 minutos, segue 0 Operário, 0 Ceará.
0: 6 minutinhos de bola rolando, 0-0 o placar, Rejunta Mix, 100% qualidade, é da nossa terra, é da nossa gente. 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na arquibancada virtual, o desativado tá chegando aqui também, Calmaria também acompanhando, Wagner Furtado, bom demais, tem audiência de vocês, ó o Vinícius Diniz, ele solta a bola no meio do campo, vem pra receber, vem nominando, Bosquilha tentou colocar mais à frente pro Caio Dantas, dominou, foi pro chão, pediu falta, o árbitro disse que não, Luiz Otávio sai com ela dominada, bom passe pro Melk, Melk enfiou aqui na esquerda, aqui na direita, pro Rian, pro Saulo Mineiro vai entrar na grande área, soltou mais à frente pro Enzo, cruzou pra trás, é pro Mel que dominou, tentou o giro, bola sobrou, rasga, Matheus Trindade, afasta o perigo dali. Mais uma boa trama do Ceará. Chegou de novo o vovô, só não teve conclusão. Mas o Ceará tá mais arisco na partida. Brian Borges, ele sai tocando pelo meio, domina Júlio César, Júlio coloca mais atrás, aí chamando pro jogo então o jogador da número 4, que é o Luizão, daí para Luiz Otávio. Luiz Otávio recebe, ele tenta avançar, ele solta a bola então na esquerda para Sanches. Sanches domina, faz o lançamento buscando o Rian, bola esticada para o Rian Santana, primeiro Klaus para afastar, a bola cai nos pés do Doca, Doca acelera, ele vai levando, ele vai correndo em cima da linha lateral, ainda o Doca, qualquer na bola para Berto, Berto toca então para o Matheus Trindade, daí para o Vinícius Diniz, devolução para Matheus Trindade, recolhe o camisa de número 39 do Operário, ainda o Matheus Trindade vai fazer um lançamento longo, jogou na ponta esquerda, vem para dominar o Maxwell, matou no peito, botou no gramado, Maxwell pra cima na marcação, Enzo Ludovico fecha ali a porta, ele rola a bola mais atrás pro Vinícius Diniz, Vinícius, outra vez no jogador Maxwell, devolução do jogador Vinícius Diniz, de novo tentou o toque pro Maxwell, a bola sai mascada, mas o Maxwell dá o toque na bola pro Bosquilha, Bosquilha vem pelo corredor central, acionou o Berto, entrou na grande área, bateu pro gol, Richard espalmou, sobrou o Bosquilha, rebate, gol!
2: Operário!
0: Do Operário!
2: Operário!
0: Bosquilha, camisa 10, Operário. Na sobra de bola, no rebote, manda pro gol, o Richard evitou a primeira finalização do Berto, mas o Bosquilha que vinha pelo centro, entrou na grande área, bateu de primeiro rebote, mandou pro fundo da rede, Bosquilha marcando o 13º gol dele na Série B, ele é perigoso, é o principal jogador do Fantasma, abre o placar pro Operário, Bosquilha. Anota o gol para ele, Dani.
1: Aos 8 minutos do primeiro tempo, o Operário consegue abrir o placar no Germano Kruger. Chegada ali pelo lado direito, a primeira tentativa foi do Berto. Ele finalizou cruzado de perna direita.

0: Vista, a gente conseguiu fazer uma boa defesa, mas espalmou para frente. Bosquilha estava livre de marcação, a bola voltou nos pés dele. Ele teve apenas o trabalho de completar para o fundo das redes, mudando o placar no Germano Krieger.
1: Operário!
0: Tem um, Bosquilha. Ceará tem zero.
2: Breno Rebouças.
3: É, André Almeida, o Ceará teve duas chegadas, mas não tem jeito. O time toma gol todo jogo, André Almeida.
4: Toma gol todo jogo. Esse sistema defensivo do Ceará é muito problemático. Eu te falei antes da transmissão, Breno, Falou. Que a defesa do Ceará, ela apresenta muitos problemas. E ainda dá liberdade para o principal jogador, o melhor jogador do Operário. Um dos melhores da Série B. O Bosquilha, eu diria que meia ele é o melhor. E ele é um dos melhores jogadores da competição. Ele faz uma baita temporada. Tem também o Mikael, atacante do CRB, que é o artilheiro do campeonato, Robson do Novo Horizontino, o próprio Rômulo também do Novo Horizontino, mas o Bosquilha faz uma grande Série B. E ele teve liberdade. Eu não digo só para finalizar não, porque a jogada é dele. Ele teve liberdade para servir o Berto pela direita na finalização que o Richard defendeu. Aí no rebote ele fez 1-0 pro Operário. Eu até iria dizer, olha o Operário chegando, já é o complemento.
3: Lá vem os homens de novo, caiu Dantas para Maxwell, Maxwell pela esquerda, boa tabela entre Caio, era o Bosquilha que estava tabelando, a falta em cima do Maxwell aqui pela esquerda, é bola parada para o time do Fantasma, Dani.
0: Mais uma chance do Operário, dessa vez vai ser pelo lado esquerdo, uma tabelinha ali entre o Maxwell e o Bosquilha, camisa 77 acabou sendo derrubado, vem bola na área do Ceará.
3: Tem falta para o time do Operário fazer a cobrança, 11 minutos, vence por 1-0, gol foi do Bosquilha. Vem mais levantamento para a área do Vovô. Richard preocupado orientando a defesa do Ceará. Bosquilha, o homem da bola parada, o capitão da equipe. Ele é o cara dessa equipe do interior do Paraná. Na grande área esperando o Caio Dantas, o próprio Maxwell, os defensores da equipe do Operário. Bosquilha vai bater pela esquerda, mas com o pé direito tem ângulo para bater direto se quiser. Será que é o que ele vai fazer? Tem o Bosquilha e tem o Vinícius Diniz. Vinícius Diniz Operário. Foi para a bola, bateu direto, cabeçada! Saga, manda pra fora, o Saulo Mineiro atacou de zagueiro, Dani.
0: É, ele tava ali bem atento e conseguiu afastar esse cruzamento perigoso. Agora o Operário vai ter escanteio também pelo lado esquerdo.
3: Foi o Doca que fez a cobrança e afastou o Saulo. Escanteio pra equipe do Operário. Vem bola pra grande área do time do Ceará mais uma vez. Vem levantamento, o árbitro já vai autorizar. Ó o Bosquilha esperando pra manga curta. Doca cruzou Operário. Na grande área, tira dali o Saulo Mineiro mais uma vez. Tá jogando mais zagueiro do que de centroavante o Saulo, viu? Afastou, jogou pra fora, sede lateral pro Fantasma. Mais uma bola parada, dessa vez pra ser cobrada com as mãos, é perto da grande área. Pode jogar direto lá dentro se quiser. Quem vai pra bola é o jogador da camisa de número 27, Gabriel Feliciano. Coloca mais atrás, Bosquilha quem recebe. Vai começar tudo de novo lá atrás com o goleiro Wagner. André Almeida, você estava falando, pode complementar.
4: Que até não é ruim a postura do Ceará no começo do jogo. Quem esperava os primeiros 10, 15 minutos de pressão, de domínio total do Operário, isso não aconteceu. O Ceará estava até bem no jogo. Mas aí é um time muito fácil de ser vazado. Toma gol muito fácil. O adversário não precisa de muita coisa para conseguir furar a defesa do Ceará. Primeira chegada do Operário foi gol. Primeiro ataque, Operário 1-0.
3: Abraçar o amigo Temilson Leandro, tá no PV, acompanhando Floresta e Santinha, mas tá com o radinho ligado na FM 92.5, torcendo pelo Ceará. Mas tá perdendo o Vovô por 1-0. Tá tocando a defesa do Vovô. Luiz Otávio é quem recebe, ele vai avançando pelo meio. Se quiser, tem um jogador, João Gabriel, prefere fazer o lançamento ali pro Saulo. O Saulo tentou devolver ali pro Mel, que entra na defesa com o Klaus e faz o corte, fica no chão. O Saulo pedindo falta, o árbitro vai parar e vai marcar de maneira muito tardia a falta em cima do camisa 73 do Ceará, Dani.
0: É, o Saulo já tava caído ali reclamando, pedindo a falta. Aparentemente o árbitro ia deixar o jogo correr, mas depois decidiu marcar a falta. Foi um encontro ali entre o camisa 16, Miranda, com camisa 73 do Ceará. Tá tudo bem com ele, mas falta pro Ceará.
3: Falta pro Vovô, 13 minutos, 13 do primeiro tempo. Já tá 1-0 pra equipe do Operário. Tem que correr atrás do time do Ceará. 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Tiro de meta pro Operário. O Ceará tentou avançar, não deu em nada. Tiro de meta para o Fantasma fazer a cobrança. Wagner sai tocando curtinho, deixa a bola com o Miranda. Ele joga a bola do outro lado. Quem vem para receber é o Klaus. Klaus sobe com a bola dominada, faz o lançamento para o campo de ataque. Entra a defesa do Ceará com o Sanches para cortar. A bola cai nos pés do Melk. Melk foi desarmado pelo Trindade, mas com falta. Falta do Trindade em cima do Melk. Vai para a cobrança rápida o Sanches ali. Vai tocar curtinho com o Júlio César. Domina no círculo central. Ainda o Júlio César. Perto dele tem o camisa 31, que é o Brian Borges. Brian rola a bola para Luiz Otávio. Luiz Otávio procura a linha de passe, toca de lado, solta então ali para o Sanches. Sanches recebe, aponta para frente, mas toca para trás. Quem recebe é Luiz Otávio. Recuo de bola feito para o Richard. Domina o goleiro da equipe do Ceará. Sobe a marcação, time do Fantasma. Ainda o Richard, com a bola no pé. Ele toca para o Luizão. Luizão recebe, olha para frente, faz um lançamento longo pelo alto. Tenta encontrar o jogador, que era o Enzo Ludovico. Bola passou um pouco, rasga o Miranda, bota para fora. Sede lateral para o Ceará fazer a cobrança. 14, agora 15. 15 minutos jogados do primeiro tempo, 15 passados, 1 Operário, 0 Ceará. Lateral pro vovô. Brian Borges na cobrança. Ele joga pelo meio, onde está o Gilio César. É o João Gabriel. João Gabriel, quem recebe? Vai avançando. Ele toca então na canhota para Rian Santana. Rian Santana recebeu. O Sanches vai passar. Aí do Rian Santana. Vai trazer para o meio. Rola a bola então para João Gabriel. João Gabriel domina, se apresenta. Gilio César faz o passe para ele. Gilio César recebe. Olha para frente. Vê para quem passa. Passa então pro Luizão. Luizão dominou. Toca atrás. Deixa do Luiz Otávio. Ceará busca opções para sair pro ataque. Luiz Otávio vai tentar o passe em profundidade. Prefere encontrar o Sanches na esquerda. Olhou para a grande área. Levantou para a boca do gol. Nos braços do goleiro Wagner. Sai para defender o goleiro do Fantasma, Dani.
0: É, tinha o Saulo Mineiro, tinha outros jogadores do Ceará ali dentro da grande área, mas o cruzamento acabou indo nas mãos do goleiro Wagner. 15 minutos, segue um pro Operário, 0 pro Ceará.
3: Sai tocando bola no seu campo defensivo. O jogador Klaus joga mais à frente para o Berto. Bola passou. Luiz Otávio chegou, roubou para o Ceará, mas a bola sai pela linha de lado. Rian não chegou a tempo. É só lateral para o Fantasma fazer a cobrança. 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Falta do Saulo Mineiro. Falta de ataque do Saulo Mineiro em cima do Klaus. O árbitro parou e marcou. Matheus Trindade vai para a cobrança. Vai jogar lá para o campo de ataque do time do time do Operário. Toca de lado, Doca. A bola era pro Miranda, cochilou o Miranda, quase que o cachimbo cai. Tem que voltar para fazer o domínio. A bola quase sai pela linha de lado. Miranda recebe, vai levando pro campo de ataque, vai conduzindo. Para, pisa na bola, toca mais atrás, chama o goleiro Wagner pro jogo. Wagner recebe, joga com os pés, sai trabalhando bola com Klaus. Recebe o camisa número 4, avançou o Klaus. Na direita para Doca, se apresenta Bosquilha. Opa, por debaixo das pernas do Rian, mas a sobra de bola vai ser com o time do Ceará. Quem recebe é o João Gabriel. Ele joga em cima do Rian. Rian chuta em cima da marcação. Bola volta pro Rian. Ele toca mais atrás. Luiz Otávio é quem recebe. Luiz Otávio gira o jogo com o Luizão. Luizão olha para a esquerda, vai tocar para a direita, vai tocar para o Brian Borges. Brian Borges recebeu, abriu então em cima da linha lateral, onde está o Enzo Ludovico. Enzo tentou o passe, a bola explode em cima do Maxwell, sai lateral para o Ceará fazer a cobrança. Quem vem para a bola é o Brian Borges, lateral direito do vovô. Brian Borges para a cobrança do arremesso de mão. Vamos ver para quem ele joga. Tem o Ludovico mais à frente, ele solta mais atrás e joga a bola então com o Luizão. Do Luizão para o Luiz Otávio. Luiz Otávio recebeu, o Sanches pede na esquerda. Luiz Otávio prendeu demais, agora sim deixou no Sanches. Sanches, chances, domina. Ele coloca mais atrás pro Luiz Otávio. Luiz Otávio faz o passe então pro goleiro Richard. Richard chuta pra frente, faz o lançamento pelo alto. Bola viajou. Saulo Mineiro vai pra disputa. Ele contra o Klaus. Melhor pro Klaus. Melk vem pra disputa de bola. Tira dali a defesa com Gabriel Feliciano. Sanches, cabeça na bola. Cai nos pés ali do João Gabriel. Devolveu pro Sanches. Tentou o passe pro Rian. Bola muito longa. Fica fácil com Klaus. Klaus recua a bola pro goleiro Wagner. Wagner domina. Rian vai fazer pressão. Wagner demorou, mas deu chutão pra frente. A bola viajou, Luiz Otávio cortou de cabeça, a bola cai nos pés do Sanches. Sanches para jogador Melk. Melk tenta o passe de primeira e já perdeu o time do Ceará. Recuperação ali com Matheus Trindade. Trindade coloca mais atrás, que domina é Doca. Doca sai jogando com Bosquilha. Bosquilha faz recuo de bola pro goleiro Wagner. Sanches. Wagner domina com os pés, pois é. Wagner domina com os pés. Ele vai sair tocando rápido com Klaus. Klaus recebe. Ainda o camisa número 4 da equipe do Operário. Deixando Doca. Pressão em cima dele do Rian pro Berto. Berto recebe. Sanches chegou, roubou a bola dele. Ainda o Sanches tocou na esquerda pro Rian. Rian tentou passar, vai tocar mais atrás. Ele faz a bola chegar então ali no jogador João Gabriel. Daí pro Júlio César. Vai arriscada aí, Júlio. Preferiu levantar na grande área. De cabeça tirou Gabriel Feliciano. A sobra de bola vai ser com o jogador Brian Borges. Brian Borges encontrando aqui o João Gabriel. Soltou pro Enzo Ludovico. Cruzamento na grande área. No peito do Brian Borges. A bola escapou do domínio dele. Ficou fácil com o goleiro Wagner, Dani.
0: É, a ideia do Enzo era boa, mas na hora do domínio a bola acabou saindo ali de perto do Brian Borges e ele não teve tempo para finalizar. O goleiro Wagner conseguiu ficar com a bola. Agora o jogo está parado porque o Berto, jogador do Operário, está sentindo ali a perna direita.
3: 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O que, que o Berto vai fazer? Vai sair, o Berto? Não?
0: Eu acho que tá só para receber atendimento mesmo.
3: Deve receber atendimento médico. Enquanto isso, o Daniel Paulista está chamando o Luiz Otávio para passar orientações para ele. E o Berto realmente sai de campo, vai trocar chuteira, inclusive, o camisa

0: 14, o cabeludo Berto da equipe do Operário. Jogo parado por enquanto. É o Ceará tentando correr atrás do gol de empate. Tomou um gol aos 8 minutos de bola rolando. Gol do Bosquilha. Cara que é artilheiro do time do Operário. Aí o goleiro Wagner domina. Vai ser autorizado. Bola nos pés dele. Abaixou, catou com as mãos. Vai repor a bola em jogo o goleiro da equipe do Operário. Vai dar um chutão pra frente, vai quebrar a bola em jogo, coloca no chão, ganha tempo. Agora sim, mandou lá pro campo de ataque, bola viajou, subiu, desceu, toca de cabeça Luizão. Cai ali com o Mel, que disputou, vai ficar com o João Gabriel deixa na esquerda, Sanches é quem domina, avançou o Rian, o Sanches tem a posse ainda, olha pra frente, busca a linha de passe, parou, pisou na bola, tocou de lado pro João Gabriel recebe, vai dar um toquinho pra cima, totozinho pra bola chegar no Melk, Melk pela intermediária, trouxe pra entrada da área, ainda o Melk vai tentar fintar o Vinícius, mas o Vinícius consegue tirar dele, a bola cai nos pés do Doca, daí pro Vinícius Diniz, devolução pro Doca, sai tocando, toque errado, recuperação do Ceará na intermediária, de fora da área, Enzo Ludovico, ajeitou mais atrás para o Brian Borges. Brian levantou para o Saul. A bola passou por ele. Foi alta demais. Vai direto para fora. No estádio Germano Krieger, o tempo coque no ritmo da bola. 20 minutos. 20 passados. É o primeiro tempo de jogo. Placar da Verdinha marca.
1: Operário.
0: Já tem um. Nada, nada.
2: Série B do Campeonato Brasileiro, clássico no Recife. Náutico e Sport vão empatando em 0-0 nos aflitos.
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0: Tem escanteio pro Ceará fazer a cobrança, Dani.
4: É, o goleirão Wagner acabou se atrapalhando ali na saída de bola, escanteio pro Ceará, Melk na bola.
0: Melk pra cobrança de escanteio. É do lado direito, ele vai bater de pé canhoto. Capricha Melk, tá autorizado. Melk vai pra cobrança, levantamento feito na segunda trave, cabeçada na zaga pra afastar. A sobra de bola do lado de fora vai ser com o João Gabriel. Ajeita de cabeça pra Rian Santana recebe, ele contra o Berto, ainda o Rian Santana. Fecha a porta aberta, ele coloca o toque mais atrás então ali pro jogador João Gabriel. João Gabriel vai alçar na grande área, buscando ali o Melk, disputou de cabeça, perdeu. Bola vai caindo com o time do Fantasma, que é o Maxwell. Opa, Luiz Otávio fez o rapa em cima do Maxwell. Falta de ataque do vovô, Dani.
4: É, o Luiz Otávio deu ali quase que uma rasteira no camisa 77 Maxwell do Operário, mas não pintou amarelo, apenas falta marcada. Posse para o time paranaense.
0: 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Luiz de Pacajus, Breno, estou ligado aqui, o Ceará vai empatar, tá torcendo lá em Pacajus, Luiz. 22 minutos e meio, é hora de opinião no microfone da Verdinha, André Almeida, o jogo até aqui.
2: O problema foi que o Ceará deu ao Operário a possibilidade de trabalhar com o seu melhor jogador, o único que não pode ter espaço, que é o Bosquilha. Bastou uma chance, bastou uma chegada para o Operário abrir o placar e fazer 1-0. O Ceará não tá mal no jogo, o Ceará tá até organizado, teve suas chegadas quando o jogo ainda estava 0-0, mas parece que sentiu o baque de tomar um gol cedo, de tomar 1-0 logo quando o jogo ainda estava com 8 minutos. E não conseguiu mais criar, não conseguiu mais agredir o adversário. O jogo fica igual nesse momento, com o Ceará agora se recuperando do baque do gol sofrido.
0: E domina o time do Operário, toque mais atrás, Bosquilha recebeu, traz pro meio, ainda ele é perigoso, lançou na ponta canhota pro Maxwell, Operário. Recebeu ele contra Brian Borges, Maxwell tocou mais atrás, bola chega no Gabriel Feliciano marcado de perto pelo Enzo Ludovico, passa o pé na bola, coloca mais atrás, chama pro jogo Vinícius Diniz, domina o camisa número 20, aperta o time do Ceará, recua de bola, vai até o Miranda começa de novo com o goleiro Wagner sai da meta, joga com o pé, toca rapidamente pra Klaus domina, ainda o Klaus, toca pelo meio pro Vinícius Diniz, vem, chega o Ceará para bater a carteira dele com o Júlio César. Falta em cima do Vinícius Diniz. A arbitragem tá parando, tá marcando em favor da equipe da casa, do time da casa, do Operário do Fantasma. Falta pro Operário, vai ser cobrado no seu campo de defesa. O Operário não tem pressa para cobrar as faltas, vai gastando tempo, vence por 1-0, tá tranquilo, mais 3 pontos se mantendo no G6, é tudo que o time do Operário quer. Vai pra cobrança, o Miranda toca mais atrás, é pro goleiro Wagner recebe, Miranda dá opção de passe, ele prefere toque então pro Klaus recebeu, olhou pra frente, vai avançando, solta em zona direita onde está o Berto, devolução mais atrás para o Klaus recolhe, faz o passe vertical, a bola vai chegar na frente, opa, foi empurrado ali o Vinícius Diniz, o Doca, melhor dizendo, falta em cima do Doca, tá caindo.

0: marcado. O árbitro está parando e está marcando. Mais uma falta em favor da equipe da casa. 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Lá vem de novo o Operário. A bola aqui com o jogador Miranda. Zagueiro se aventura no ataque. Lançou bola na grande área. Tirou a defesa do Ceará. Cai nos pés do jogador Rian Santana. Tenta puxar contra-ataque. Ele solta pelo meio para o João Gabriel. Encontrou o Melk. Melk vai levando. Tentou devolver para o João Gabriel. Primeira defesa. Faz recuo de bola. A bola vai chegar no goleiro Wagner. Wagner domina. Não sobe a marcação do time do Ceará. O Operário vai sem pressa nenhuma porque vence por 1-0. Vai tocando bola no seu campo de defesa. Vai buscando espaço. Ele toca a bola ali com o Klaus. Klaus recebe. O Doca se apresenta. Klaus toca de lado curtinho com seu companheiro de zaga, que é o Miranda. Do Miranda para o Vinícius Diniz. Vinícius Diniz recebeu. Sobe a marcação agora sim o Ceará. Vinícius recuou para o goleiro. Domina sem nenhum tipo de pressão o goleiro Wagner da equipe do Operário. Sai tocando com o Miranda. Miranda recebe. Ele vai conduzindo aqui pela esquerda. Ainda o Miranda. Vai devagar. De toque em toque na bola, vai chegar perto da linha que divide o gramado, dá o toque na frente, é pro Caio Dantas, outra vez no Miranda, Miranda pelo meio, onde está o Bosquilha, Bosquilha no círculo central, distribui, jogada na direita para o Berto, Berto olhou para a grande área, vai puxar pro meio ainda o Berto no bico da grande área, entrou, driblou primeiro, driblou segundo, Berto chega para tirar, a defesa volta pro Berto, ele tocou pro Vinícius Diniz, mas atrás de fora da área, Vinícius bateu a bola, explode na zaga do Ceará, a sobra vai ser com o jogador Saulo, disputou, perdeu, cai com o time do Operário, quem domina é o Gabriel Feliciano, passou do Enzo Ludovico, pedalou, vai entrar na grande área, vai pro chão, foi derrubado no bico esquerdo da grande área. Falta pro time do Operário, Dani.
1: É, e falta perigosa, pertinho ali da grande área do Ceará. Gabriel Feliciano conseguiu se livrar de três marcadores do Ceará. Brian Borges, tinha também ali o Júlio César e o Enzo Ludovico. Camisa 18, o Júlio César acabou cometendo a falta, ficou chateado com a decisão da arbitragem, mas tá marcada. Lance perigoso aí, e sempre ele, Bosquilha com a bola.
0: O Doca também está chegando por lá. Bosquilha preparada. Porque o Bosquilha, ele cobra com a perna esquerda, né? E aí o ângulo está mais para quem cobra de direita. Por isso que o Doca está chegando lá. É bem no bico esquerdo da grande área. Falta para o time do Operário. Falta perigosa. 26 minutos. Richard orienta a barreira. É lance perigoso. Só dois na barreira. Só os dois da base. O Melk e também o Enzo Ludovico na base. Vamos ver se é o Doca para bater direto, se é o Bosquilha para fazer o levantamento. Autorizado, Doca para a bola, bateu direto. Richard dá um tapinha para mandar para escanteio, Dani.
1: Grande defesa do goleiro do Ceará. O Doca, camisa 2, bateu direto. A bola foi na direção do gol. O Richard se esticou todo e com a mão direita afastou para escanteio para o Operário.
0: Escanteio para o time da casa. O Fantasma pressionando em busca do segundo gol. 27 minutos jogados do primeiro tempo. 1-0 para o Operário. Escanteio para o time do Paraná. É dessa vez lá do outro lado. É lá pela direita. Vamos ver quem vai para a cobrança. Pode ser o Bosquilha ou pode ser o lateral esquerdo, Gabriel Feliciano. Tá mais para o Bosquilha. É ele, né, Dani?
1: Bosquilha.
0: Bosquilha foi para a cobrança. Levantamento fechado. Richard deu um tapa na bola. Melk complementa de bicicleta, tirando dali. A sobra é com Berto. Berto já recuou para o goleiro Wagner, que está tranquilo, sem marcação no campo de defesa. Domina, levanta a cabeça, vê para quem passa. Passa para o Berto. Berto recebe mais uma vez. Recolhe com a perna direita. Olha o Berto, ó, parou. A bola parou, ele tá rodeando a bola. Agora que ele dá um toque atrás, sem pressa nenhum, Operário vence o jogo por 1-0. Gol do Bosquilha aos 8 minutos do primeiro tempo. Quem domina é o goleiro Wagner, com os pés, jogando na meia-lua. Ele sai tocando então pro Miranda. Miranda recebe. Miranda faz o passe mais à frente. Vem para fazer o domínio. Gabriel Feliciano dá combate ao Enzo Ludovico. Deu certo, roubou a bola. Melk protege. Melk faz o giro. Foi puxado, falta. Falta em cima do Melk. E o Melk encarou o Gabriel Feliciano. Aliás, era o Miranda. Miranda e Melk ali, viu, Dani?
1: É, o Melk acabou se chateando, afinal de contas. Contas foi segurado pelo jogador do Operário, a falta foi marcada e o camisa 40 ficou chateado. O camisa 27, Gabriel Feliciano, realmente segurou ele, falta marcada para o Ceará.
0: É porque quando ele caiu, o Feliciano deu uma joelhadazinha nas costas dele ali, o Melk não gostou e foi encarar.
2: E deu uma espécie, um tapa ali, né? Tipo, o Melk tava caindo, ele dá um tapinha assim na cabeça do Melk, cabeça de cearense do Melk, que não nega, mas... Cabia até um cartão amarelo, viu? Porque ele, assim, claro, só puxou o Melk, né? Não teve disputa de bola. No momento que a gente tem a parada para hidratação e que o Daniel Paulista precisa fazer ajustes no Ceará, Breno. Porque o Ceará, tudo bem, tava organizado e tudo mais, mas esse último lance em que o Melk chama os jogadores para marcar um pouco mais em cima, ilustra como o Ceará também precisa se adaptar ao contexto do jogo. O Ceará tá perdendo, então ele

0: precisa adiantar um pouco mais a linha, as linhas, adiantar um pouco mais a marcação, tentar tirar um pouco mais em cima. Não pode dar liberdade ou conforto para o operário, mesmo jogando em casa, administrar o tempo como fez o Berto agora, que ele parou e ninguém do Ceará foi em cima. O Ceará precisa de mais celeridade. Não acho que o Ceará esteja fazendo um péssimo jogo, mas ele pode melhorar em alguns aspectos. Um deles é este de ter uma marcação mais encaixada, mais avançada também. E precisa colocar mais o próprio Melk no jogo. Até aqui pouco se foi falado o nome dele. O jogo do Ceará é mais pelo lado direito, com o Enzo. Teve o Sanches pela esquerda chegando e fazendo cruzamento, mas o Saulo não apareceu. O Rian também não apareceu no jogo até aqui, muito porque o Melk não está participando para encontrar esses homens da frente. É crucial que o Camisa 40 esteja no jogo para o Ceará ter uma boa produção ofensiva, o que não aconteceu até aqui.
1: 30 minutos, meia hora de bola rolando. O jogo está parado nesse momento, mas já chegamos a 30. E vou te falar, viu? É como disse o André. Você tomar um gol com 8 minutos é meio banho de água fria, né? E depois de duas chegadas do Ceará, o gol foi meio que ali, tirou um pouco ali daquele ímpeto do Ceará do início da partida. E agora tem que correr atrás. O jogo ainda parado. O Daniel Paulista aproveitando para orientar os jogadores. Diga, André.
0: E acho até, revendo o lance, que o Richard poderia ter ido melhor na jogada, né? Ele espalha para o meio da área. Tudo bem que foi um chute forte do Berto, não tinha uma distância muito grande, teve até uma certa proximidade, já estava dentro da área, mas, pô, goleiro espalmar para o meio da área, um goleiro com a experiência, com a qualidade que tem o Richard, não dá, né?
1: De fato, goleiro tem que sempre jogar para o lado, porque é onde tem menos gente, né, para pegar rebote, que o Bosquilha se apresentava lá e finalizou. Falta para o Ceará fazer a cobrança. Brian Borges, ele toca curtinho, deixa de lado. A bola devolvida para o Brian Borges. Brian toca mais atrás, vem para o jogo o Luizão recebe, faz o passe mais à frente. Quem domina é o Mel, que carregou pela direita. Enfiada de bola para o Enzo Ludovico. Miranda vai chegar primeiro, vai proteger. O Mel que ainda disputou, mas é só tiro de meta para o time do Operário fazer a cobrança. 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Vai tocando o goleiro Wagner. Ele joga de lado com o Miranda. Miranda recebe, vai subindo, vai dominando, vai carregando, conduzindo. Ninguém dá combate. Miranda pelo alto faz um lançamento pro Gabriel Feliciano. Deu certo, Gabriel Feliciano dominou. Tá do lado da grande área do Ceará. Tentou jogar lá dentro, bola passou. Vem na cobertura. João Gabriel retoma para a equipe do Ceará. Ainda o João, pressionado pelo Berto. João Gabriel despacha essa bola para o campo de ataque. Tentava uma ligação direta com o Rian. Vai sobrar com o Klaus. Klaus protegeu. Recuou pro goleiro Wagner. Pressionou o Saulo. Wagner deu um chutão e teve que mandar para fora. O Saulo estava muito perto dele, o Wagner se assustou, jogou pela linha de lado, lateral pro time do Ceará fazer a cobrança. Sanches cobrou, jogou na frente, Saulo de cabeça nos braços do Wagner. O André Almeida, eu tenho impressão que se o Ceará subir essa marcação e pressionar esse goleiro, ele entrega a paçoca, viu?
0: Pois é, e o Operário joga, né, com ele, joga nessa linha baixa. O Klaus não é um zagueiro que tem essa capacidade de construção, o Miranda também não, mas o Ceará precisa encaixar essa marcação melhor, Breno.
1: Lá vem os homens, recuperação do Ceará, mas a bola sobra ainda com o jogador Bosquilha. Bosquilha domina, ele tenta se livrar da marcação do Mel, que toca atrás, chama para o jogo o jogador Gabriel Feliciano, bola volta no Bosquilha, marcado por três. Ele toca atrás no Matheus Trindade, gira jogo do outro lado, Klaus recebe, solta a bola então na ponta direita onde está colocado o Doca. Doca recebe, traz para o meio, tentou, opa, botou ali uma canetinha para cima do João Gabriel, consertou o Júlio, bola voltou para o João Gabriel. João Gabriel lançou para o Saulo, entra na marcação para fazer o corte. O jogador Miranda tira dali, bola cai nos pés do Trindade. Trindade pro jogador da número 14, que é o Alberto. Devolução pro Matheus Trindade. Dá combate o Melk, mas a bola sai pela linha de lado. Lateral pro time do Operário fazer a cobrança. 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Vem de novo o Operário. Matheus Trindade, recuo de bola. Dá uma invertida de bola, o Bosquilha chamando o Gabriel Feliciano, bola escapou, pressionou o Enzo, quase consegue tomar, mas saiu com bola e tudo. Lateral pro time do Operário fazer a cobrança, 34, primeiro tempo de jogo. 1 pro time do Operário, 0 pro time do Ceará. Bosquilha foi o autor do gol, rapaz, pelo amor de Deus. Lateral cobrado pro time do Operário, a bola vai chegar no Caio Dantas, deu combate o Enzo Ludovico, falta em cima do Caio Dantas, o árbitro tá parando, tá marcando, é atrás da linha que divide o gramado, mais pro lado esquerdo do campo. Falta pro time da casa. Sem pressa nenhuma para movimentar.

0: na bola. Quem joga é o Gabriel Feliciano lá pra frente, encontrando então o jogador Doca, soltou mais atrás, é pro Vinícius Diniz, daí a bola chega no Bosquilha, Berto recebe, movimentação do Berto lá pela direita, boa tabela feita com Vinícius Diniz, Vinícius perdeu pro Rian, mas recuperou o Vinícius, toca mais atrás, quem domina é Bosquilha, capitão da equipe, ele solta a bola então pro Matheus Trindade, faz a bola chegar no Klaus, Klaus domina, vai sair jogando com o Miranda, Miranda recebe, passe feito pro Gabriel Feliciano, Gabriel traz para o meio, ainda o Gabriel, deu combate, o Ceará roubou com o Enzo Ludovico, bola cai nos pés do Melk, Melk acelerou, Ludovico passou, toque errado, Melk, o Klaus conseguiu cortar, interceptar, o passe era esse, Melk, mas tinha que ser caprichado, volta o time do Operário, a bola cai nos pés do Maxwell, Maxwell pra Bosquilha, Bosquilha toca atrás, a bola vai ficar ali com o jogador 27, que é o Gabriel Feliciano, gira jogo então com Doca, Doca recebe, consegue ajeitar ali, virar o corpo para o campo de ataque, solta pro Berto na direita, Berto enfiada de bola pro Vinícius Diniz, proteção da defesa, Sanches foi até junto com o marcador, o João Gabriel, protegeu, a bola saiu. Tiro de meta para o Ceará fazer a cobrança. 35. Abraçando o pessoal ligado com a gente aqui no YouTube. Tem o Muniz, tem o Antônio Magalhães, tem também o Macedo, Jorge Henrique, todo mundo ligado. Em Jaraguá do Sul, em Santa Catarina, Jorge Henrique, obrigado pela audiência, pela preferência. Bom demais ter vocês aqui na maior arquibancada virtual do Rádio Cearense. Deixa seu like, deixa sua mensagem, tô de olho. Vou mandando seu abraço, vou interagindo com você. Luiz Otávio tenta jogar pra frente, a bola sobra com o Melk, ajeitou então ali, vai cair nos pés de João Gabriel, deixa pro jogador Brian Borges, Brian Borges sobe pro campo de ataque com a bola dominada, dá o tapa na bola pro Enzo Ludovico, Enzo teve que voltar pra dominar, recuo feito então ali pro jogador Luizão, domínio camisa 4 da equipe do Ceará, se apresenta pelo meio pra receber o jogador João Gabriel, distribui pro Júlio César, Júlio César quem tem a posse, Júlio César parou, pisou na bola, vai puxar pra trás, ainda ele faz o toque de bola no Luizão, pede Luiz Otávio, bola chega no camisa número 13, o veterano domina, busca linha de passe, solta então na canhota, quem vem para receber é Sanches, Sanches vai tentar fazer o passe, jogou mais à frente, a bola é pro jogador Saulo Mineiro, posição de impedimento, Daniel.
1: É, o camisa 73 do Ceará estava adiantado na hora que recebeu o passe, por isso a arbitragem parou o lance e marcou o impedimento. 36 minutos, segue 1 pro Operário, 0 pro Ceará.
0: 36 minutos é primeiro tempo de jogo, 1-0 pro Operário, que tem a posse de bola no campo defensivo. Quem vem para receber é o Miranda, zagueiro da 16. Ele toca de lado pro seu companheiro de zaga, que é o Klaus. Klaus de primeira faz a bola chegar no Doca na direita. Doca recebe, Bosquilha tá mais à frente, Matheus Trindade também. Ele faz o toque pro Miranda do outro lado. Miranda sobe pela esquerda, solta pelo meio, caiu Dantas, quase que foi desarmado, mas consertou ali o Miranda. Faz a bola chegar no Gabriel Feliciano. Gabriel Feliciano faz recuo de bola. Quem vem para dominar é o jogador da número 27, é da número 16, que é o Miranda, Miranda, ele joga então aqui pro Maxwell, Miranda passou e pediu, Maxwell com Enzo Ludovico dá combate e lateral é pro Operário, Enzo Ludovico quis ganhar ali no grito, quis dar uma de Ian Laurindo, o árbitro disse não, lateral é pro Operário, André Almeida sabe bem, né?
2: É, e ele tem arranjado alguns desafetos por causa disso, viu?
0: Pois é. Abraçaço, meu amigo Biriba. A bola mais atrás ali pro camisa 16, Miranda. Rola a bola no campo de defesa. É pro Wagner. Sai da meta, domina com os pés. Ainda o Wagner. Klaus pede mais à frente. Tem o Trindade no passe mais vertical. Ele prefere o Klaus. Klaus é quem domina. Do lado tem o Miranda. Klaus aponta pra frente, mas toca de lado. Miranda vem pra receber. Domina com o pé canhoto. De pé direito vai levando, vai avançando. Dá combate o Saulo. Consegue errar o passe. O jogador 16, Miranda. Recuperação do Ceará. Enzo Ludovico. Vem pelo meio. Mel que tá pedindo. Ludovico tentou jogar na olhada pro Miranda, tirou o Klaus de cabeça. Será que tá errando muito nesse passe final, André Almeida?
2: Demais.
0: Daqui a pouco você fala porque vem o Operário com o Berto pela direita. Berto pra cima da marcação do Sanches, ainda o Berto pelo meio, passou, caiu Dantas, Berto pedalou, tentou jogar na grande área, a bola passa por todo mundo, vai sobrar do outro lado, vem brigar pela bola, deixa sair pra ganhar lateral a equipe do Ceará. Já teve pelo menos 3 jogadas, André, que era aquele passe decisivo e o Ceará errou.
2: E 2 seguidas, a primeira aos 35 minutos com o Melk e agora aos 38 com o Enzo. Olha o ataque.
0: Olha o Saulo Mineiro escapando pela direita, quem sabe agora. Saulo pra cima do Miranda, chamou pra dançar. Saulo Mineiro na individualidade, entrou na grande área, ganhou, cruzou pra trás. Vem pra desviar o Rian, mas vem primeiro o Wagner pra fazer a defesa, Dani.
1: Boa chegada no Ceará pelo lado direito. O Saulo Mineiro ganhou no corpo da marcação do Operário e cruzou ali pra pequena área. O Rian Santana até tentou se antecipar à defesa, mas não conseguiu. Mais uma chegada de perigo, 39 minutos, segue 1-0 pro Operário.
2: O jogo até tá afeito ao Ceará, Breno, mas o Ceará não tem aproveitado, porque como você citou, foram 3 contra-ataques que o Ceará teve em superioridade numérica, eram 4 contra 3, e o Ceará pecou no último toque, no último passe, na hora de deixar o companheiro na cara do gol, perdeu

0: boas oportunidades. Não foi nem uma finalização, não foi nem um chute para fora, na trave, obrigando a defesa do goleiro. Mas eram ataques promissores que não se concretizaram.
1: Lá vem o Beto pela direita, cruzou mal demais, direto para fora, tiro de meta pro Ceará, Rejunta Mix, 100% qualidade, é da nossa terra, é da nossa gente. 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Desabou o Maxwell em campo, Dani.
2: É, o camisa 77 do Operário tá ali levando as mãos ao rosto, não sei exatamente, aparentemente perna direita, panturrilha direita, deve receber atendimento. Aos 40 minutos, o jogador Maxwell do Operário.
1: No Germano Krieger, o tempo corre no ritmo da bola. 40 minutos, 40 de bola rolando. É primeiro tempo de jogo, placar da Verdinha marca.
3: Operário.
1: Tem um, Bosquilha. Nada, nada.
0: Nos aflitos, segue empatado o clássico pernambucano. Náutico 0, Sport também 0. E mais tarde, às 18h30, tem clássico goiano. Goiás e Atlético Goianiense pela Série B do Campeonato Brasileiro. Pela Série C, bola rolando no PV para Floresta e Santa Cruz. Jogo que vale o acesso do time pernambucano.
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1: 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Já vem mudança no finalzinho do primeiro tempo pro Fantasma, Dani.
2: É, não vai dar pro Maxwell, tá saindo de campo com a camisa 77 pra entrada de um velho conhecido do torcedor do Ceará, Aylon, com a camisa 11, entra no Operário.
0: O Alho.
1: Lá vem o Alho, André Almeida.
0: O Alho vai encontrar... É o grande encontro do Alho com o Sauro.
1: Isso.
0: Um grande encontro que acontece no estádio de Germano Krüger. O Alho entra pelo lado esquerdo do ataque. Diferente do que ele fez no Ceará em vários momentos, atuando como centroavante, o Caio Dantas permanece nessa função. Ele entra aqui mesmo no lado esquerdo do ataque do Operário.
1: 41 minutos, toca a bola, o Ceará no campo de defesa, Brian Borges, ele joga mais à frente, joga direto para recuperação do time do Operário, a bola vai chegar no Caio Dantas, Júlio César deu combate, sobra ainda, quem domina é o Bosquilha, colocou mais atrás para o Matheus Trindade protegeu, rola a bola de lado para o Doca, Doca domina na direita, se apresenta o Berto, passe para ele, Berto recebe, tá de costas pro gol, faz recuo de bola para o Matheus Trindade, daí para o Bosquilha, Bosquilha quem faz recolhimento, já passou o Doca, ele prefere o Berto recebe, Berto vai trazer para o meio, consegue se livrar do primeiro marcador, ainda o Berto. Aos trancos e barrancos, entrou na grande área. Richard chega primeiro para fazer a defesa. 42-42, 1-0 Operário. 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Lá vem o Ceará, aqui pela direita, quem domina o jogador Enzo Ludovico, olhou na grande área, parou, tocou mais atrás, chama para o jogo, Brian Borges recebe, Melqui se posiciona na frente, o passe é para o Enzo Ludovico, Brian passou, Enzo Ludovico tentou girar, ganhou, mas na sequência ele perde. A bola sobra para o time do Operário, Bosquilha vai trabalhando bola com Vinícius Diniz, devolução para o Bosquilha, Bosquilha caindo aqui pela esquerda, avançou, o Berto passou, tá pedindo, Bosquilha lançou para o Berto, vai entrar de frente para o gol, bateu. Na trave!
3: Operário.
1: A bola sumiu, desceu, fica viva, joga pra fora! Operário. O Júlio César cede escanteio pro Operário, Dani.
2: Quase o segundo do Operário, Breno. Contra-ataque em velocidade, armado pelo Bosquilha. Achou o Berto livre pelo lado direito. Ele encheu o pé, a bola explodiu no travessão. Grande chance desperdiçada pela equipe paranaense de ampliar o marcador lá no Germano Krieger.
1: É, meus amigos, tem escanteio pro Operário. 43 minutos, reta final do primeiro tempo, escanteio para o time da casa. O Richard está ali conversando, ele e o Klaus, né? Já jogaram junto no Ceará. O Klaus está ali fazendo uma pressãozinha. O árbitro vai lá, manda deixar a parar a discussão, parar o empurra, aquela coisa toda. Escanteio para o time do Operário. Vamos ver quem é que vai para a bola. Me parece o Doca, viu, que está por ali. Partiu pra bola, levantamento fechado. Richard dá um tapinha na bola. Ela não chega a sair, vai sobrar com o Brian Borges. Saiu, Brian Borges chegou na bola, mas ela já tinha saído. Escanteio pro Operário do outro lado, Dani.
2: É, o Doca bateu fechadinho. O Richard se esticou ali com a mão direita, afastou, mas a bola saiu pela linha de fundo. Agora escanteio pelo lado direito para o Operário.
1: Escanteio ainda pro time da casa. Mais um para o Fantasma. Outra vez vem bola para a grande área. Bosquilha dessa vez é quem vai fazer a cobrança. Vai fazer o levantamento. Vai jogar direto lá na grande área do vovô.

0: Luiz Otávio orientando. O Luizão também. Vamos ver quem. O Saulo volta para ajudar. Escanteio cobrado. Primeira trave de cabeça. O toque foi do Klaus. Não, ele falou que foi do Júlio César. É escanteio mais uma vez pro Operário, Dani.
1: É, depois do cruzamento do Bosquilha, a defesa do Ceará afastou pela linha de fundo de cabeça. Vem mais um cruzamento na área do Ceará, dessa vez pelo lado esquerdo. Então Doca já está indo ali para fazer a cobrança.
0: Doca para cobrar mais um escanteio. Tempo regulamentar da primeira etapa vai passar e a gente vai saber quanto de acréscimo o árbitro vai dar. Vai vencendo o Operário por 1-0. Doca preparado para a cobrança do esquinado. Pela esquerda, Doca fez o levantamento de cabeça. Saulo afasta. A bola vai cair com o Rian. Cabeceou para frente também. Não tinha ninguém do Ceará lá na frente. Berto é quem domina. Berto tenta o giro. Consegue o passe. Dá certo. Ainda o Berto jogou para o jogador. Doca escapando pela esquerda, livre de marcação. Doca olhou para a grande área. Levantou na segunda trave. Era para o Caio Dantas. Tirou a defesa do Ceará. Complementa. Júlio César tirando dali, a bola foi lançada, disputou o Rian, vai cair fácil com a defesa do time do Operário. Klaus é quem recebe e sai jogando com Bosquilha. 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Quanto de acréscimo, Dani?
1: Mais 6.
0: Lá vai o Ceará. Roubada de bola. Acelerou. Ceará com Rian. Saulo na grande área. Rian de fora da área. Jogou pro Saulo de cabeça. Tirou a defesa. Klaus errou. Melk de frente pro gol. Vai tentar rolar pro Saulo. Sobrou pro Saulo na grande área. Bateu travado pela zaga. A bola explode em cima do defensor. Vai pra fora, Miranda salva, manda pra escanteio, Dani.
1: Inacreditável a chance desperdiçada pelo Ceará. O Rian Santana conseguiu ganhar ali no campo de ataque. Depois teve uma chance claríssima. Aí ficou Melk, Rian Santana, Saulo Mineiro, um tentando tocar pro outro. No fim das contas, o Saulo chutou e a defesa do Operário bloqueou. Escanteio pro Vozão.
0: Escanteio pro Ceará. Quem sabe agora o gol de empate? 46. Quem sabe agora? Deve ser o Melk que vai pra cobrança. Não, ele deu o quê? Ele deu tiro de meta?
2: Impedimento.
0: Porra. Oh,
2: do Sauro.
0: Impedimento do Sauro. Canal do Sauro. Ele lançou essa semana. 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
1: Amarelo.
0: Para quem?
1: Júlio César. Júlio César, camisa 18 do Ceará, fez falta.

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1: Amarelo.
0: Para quem?
1: Júlio César. Júlio César, camisa 18 do Ceará, fez falta, recebeu o cartão amarelo.
0: Amarelo então para Júlio César, registrado já. Cartão amarelo para camisa 18 do Vovô. 47 pelo meio, até 51 tem jogo nesse primeiro tempo. 6 minutos foram dados, até porque teve parada técnica, aquela coisa toda. Tomaria uns 3 minutinhos. Falta para o time do Operário. Vem bola para a área do Ceará. Mais uma vez, preocupação do goleiro Richard. Mais uma bola parada, que é um dos pontos altos dessa equipe. O Bosquilha é o cara da bola parada. Vai jogar na grande área mais uma vez. É de média distância. Partiu para a cobrança, levantou para a boca do gol. Primeira trava, a bola passa por todo mundo, vai para fora. É só tiro de meta para o Ceará fazer a cobrança. O pessoal tá acompanhando aqui, tá ligado? Tem gente aqui perguntando como é que tá o jogo lá do Floresta, André Almeida.
2: 0-0. Até agora, deixa eu acompanhar aqui, atualizar, porque o jogo tá 0-0. Mas, aliás, tem gol do Floresta, tá, Breno?
0: Opa!
2: Tem gol do Floresta. Nesse minuto, acabou de sair gol do Floresta. Floresta fez 1-0 no time do Santa Cruz.
3: Floresta!
2: Com um gol marcado por Rafinha, Rafinha de cabeça, abre o placar para o time cearense. Exatamente agora, 16 minutos de bola rolando por lá. Floresta 1, Santa Cruz 0.
0: Olha o Verdão jogando água no chope do Santa Cruz. Tomara que fique para a próxima rodada, viu, Santa Cruz? Hoje tem que ser o Floresta. 48,5 pelo meio. Até 51 tem jogo na primeira etapa. Tá 1-0 pro Operário. Ceará tenta roubar a bola. Vai caindo ainda com o Doca. Doca domina. Doca pressionado pelo Mel, que toca mais atrás. Sai jogando Bosquilha. Rola a bola então pro Miranda. Miranda recebe no círculo central. Joga a bola na canhota. Onde está o Gabriel Feliciano? Gabriel Feliciano para Berto. Berto recebe. Berto faz o giro. Proteção da defesa. Ainda o Berto. Berto gira para lá. Gira para cá. Faz o passe pro Bosquilha. Bosquilha recebeu, desarmado pelo Rian, bola cai nos pés do João Gabriel, é o Melk, Melk domina, tenta avançar e toca de lado pro Enzo Ludovico.

0: Melk e Brian.
1: Melk ou Brian Borges? Se for o Melk é pé esquerdo, se for o Brian pé direito, é frontal, é de média distância. Melk pra bola, pé canhoto, direto pro gol, nos braços do Wagner, defendeu o goleiro do Operário, Dani.
0: É, o Melk bateu direto de perna esquerda, o chute foi forte, mas o Wagner estava bem posicionado, conseguiu fazer a defesa, 50 minutos pro Operário, 0 pro Ceará.
1: Setúbal, lá em Limoeiro do Norte, acompanhando o nosso som, obrigado. Ele quer saber como é que ficou a final lá do Sub-20 do Fortaleza. Já o André verifica e atualiza você, Setúbal. Obrigado pela audiência, ligado com a gente aqui no @jogarasvm. Francisco César também, Pedro Joaquim, lá vem os homens de novo. O Operário chegava, a bola pro Caio Dantas, chega primeiro o Richard para fazer a defesa, cata firme. 30 segundos pro final da primeira etapa, tem chance para mais um ataque, tem tempo para mais um ataque, Ceará. Acelera Brian Borges pela direita, aí no camisa 31, Júlio César pede pelo meio, ele passa a bola pro João Gabriel dominou, tentou passar, fintou o marcador, tentou jogar pro Rian, bola em profundidade, proteção do Doca, Rian ainda briga com o Doca, melhor pro camisa 2 do Operário, acelera, saca a bola dominada, dá combate à defesa do Ceará pra roubar a bola, teve falta, o árbitro tá parando, falta pro Ceará, falta em cima do Sanches.
0: É, o camisa 12 do Ceará ficou ali caído no gramado sentindo dores, o Rian Santana também tá caído, mas a falta foi marcada, o Ceará vai ter mais uma oportunidade de cruzar a bola na área.
1: Sanches disputou essa bola com o Doca. Sobrou um braço do Doca também no rosto do Rian, viu? É porque o árbitro não percebeu. Não sei se foi intencional, mas ele subiu demais esse braço pra trás, viu, André Almeida?
2: É. E pegou, tá? E pegou. O Sanches tá ali reclamando até agora. Não vai ter revisão no VAR, não, mas... pegou.
1: É, não sei não, viu? Esse braço aí do Doca, acho que foi um pouquinho intencional, tá? Mais acréscimo, é isso, Dani? Ou foi substituição?
0: Mais um
1: minutinho. Então, faltam só 15 segundos. Mas tem tempo para cobrança da falta para o Ceará. Vai jogar na grande área o vovô. Brian Borges levantou nos braços do Wagner. Treinou o goleiro, Dani.
0: Treinou o goleiro. A cobrança de falta foi direta. E o árbitro vai encerrar o primeiro tempo.
1: Acabou a primeira etapa.
3: Operário.
1: Um gol de Bosquilha. Não tem nada. Começa agora o...
4: Breno Rebouças.
1: Craques do intervalo no ar, 5 horas 23 minutos. Ceará perdendo na primeira etapa. Tomou um gol muito cedo, não conseguiu empatar. Vai pro intervalo com a missão de voltar, tentar o empate para depois pensar na virada da partida. Vamos pros destaques do primeiro tempo com o nosso Daniel Farias.
0: Fala, é isso, Brenão. Ceará vai sendo derrotado por 1-0 para o Operário, jogo válido pela 30ª rodada da Série B do Campeonato Brasileiro. Logo no começo do jogo, a equipe paranaense conseguiu abrir o placar aos 8 minutos. Primeiro a finalização do Berto, o Richard acabou espalmando para frente e o Bosquilha, camisa 10 do Operário, estava livre para marcar o único gol do jogo até o momento. Com esse resultado, o Ceará estaciona nos 35 pontos, está ali na 15ª colocação. Já o Operário chega a 50 pontos, mas não consegue ultrapassar o Juventude neste momento. Aproveitar para passar as opções das duas equipes no banco de reservas. O Ceará tem à disposição para o técnico Daniel Paulista os goleiros Kaique França e Gustavo Martins, além dos jogadores de linha Rafael Ramos, Sávio, Pavani, Matheus Araújo, Lucas Mugni, Vina, Éder, Kaique, Lênio Lobato e Luca. Já o técnico Luizinho Lopes tem à disposição no banco do Operário o Elias Kurzel, o Índio, o Moraes Júnior, o Juan, o Mingote, o Nicolas, o Maguinho, Pedro Vilhena, Charles, Renan Gustavo e Neto Paraíba. Volto com você, Brenão.
1: Valeu, valeu, Dani. André Almeida, primeiro tempo em que você falou, o Ceará não teve uma postura ruim, mas o gol cedo acabou quebrando um pouco aí o planejamento de jogo, talvez, da equipe do Ceará. E faltou um pouco de capricho, né? O Ceará poderia ter tido, inclusive, mais oportunidades para tentar o gol de empate.
2: E eu diria até que essa falta de capricho, essa falta de refino ofensivo, de uma maior tranquilidade, uma maior calma para concluir as jogadas, talvez tenha impactado até mais do que a questão defensiva, Breno, de ter tomado o gol cedo. Em que pese o grande problema do Ceará nessa Série B ser o seu setor defensivo, um time que toma muito gol. Mas no jogo de hoje, o Ceará, ele teve oportunidades para criar chances claras de gol e para, de repente, sair pelo menos com um empate nesse primeiro tempo. Mas realmente não teve esse capricho na hora de concluir.

0: curiosamente, o Ceará tem melhorado nas segundas etapas das partidas. Então o torcedor espera que isso aconteça novamente. Se tiver isso, apresentando um refino, dá para empatar e dá até para virar o jogo. O Operário não faz uma partida de extrema superioridade, de controle absoluto, de domínio total sobre o time do Ceará. Isso não acontece. Mas cabe ao Ceará apresentar pelo menos o mínimo de lucidez ofensiva para conseguir concatenar bem as suas jogadas até o momento da finalização. É assunto para a gente conversar com mais calma daqui a pouquinho, mas esse resultado de 1-0, ele dá o sentimento, dá a sensação ao torcedor de que, pô, com um pouquinho de capricho, dá para ser melhor na segunda etapa.
1: Rápida parada, a gente volta já. 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

0: volta aqui no microfone da Verdinha. Craques do intervalo, o Ceará vai perdendo pro Operário por 1-0. O gol foi do Bosquilha. E mais cedo, o Ceará divulgou que hoje faleceu o ex-atacante do Vovô, Hélio Carrasco, que marcou história no time nos anos 80. Foi campeão cearense em 89, em 90. Ele tinha esse apelido porque tinha um ótimo desempenho em Clássicos Rei. Hélio Carrasco, que acabou, ele tinha 50 gols marcados em 112 partidas pelo Ceará e nos deixou neste sábado, dia 26 de setembro. O Ceará divulgou uma nota oficial lamentando o falecimento do Hélio Carrasco. Mas é hora de opinião no microfone da Verdinha, é hora de entender o que aconteceu no primeiro tempo. Vovô se comportou até bem, mas sai atrás no placar. Quem explica tudo pra gente é o nosso piloto de foguete.
1: De fato, não foi uma péssima primeira etapa do time do Ceará, que começou até melhor no jogo. Os primeiros 8 minutos do jogo, 7 minutos, foram mais do Ceará, que teve uma boa chegada com o Enzo, uma roubada de bola no campo de defesa, que ele faz uma jogada individual, termina com a finalização, que exige uma boa defesa do goleiro Wagner. Um Ceará que não foi a campo só para se defender, que foi a campo para jogar, para também tentar ter a bola. Mas aí, meu amigo, na primeira chegada dos homens, primeira chegada do Operário, aos 8 minutos, espaço, liberdade para o Bosquilha, ele toca para o Berto, o Richard faz a defesa no rebote, o próprio Bosquilha faz 1-0. É uma ducha de água fria, quando você está até se comportando bem, jogando fora de casa, contra um adversário que já vem num bom momento, são 6 jogos de invencibilidade, estádio tem um bom público, então está contando com o apoio do seu torcedor, e o Ceará começa o jogo bem, mas toma um gol logo muito cedo. É uma ducha de água fria. E acho até que o Richard falhou no lance. Poderia ter ido diferente. Não é aquela falha clamorosa, mas, pô, finalização, o goleiro tem que espalmar pro lado. Ele espalmou pro meio, espalmou pra dentro da área. E o Bosquilha, com liberdade, fez 1-0. O Ceará passou um tempinho depois do gol sofrido para conseguir se reencontrar no jogo. Baixou a intensidade, deu uma baixada no aspecto anímico, mas depois equilibrou um pouco mais, depois voltou a jogar. Mas o grande problema do Ceará nesse primeiro tempo nem foi a questão defensiva. Foi muito mais porque o time não conseguiu apresentar um refino, um ajuste na hora de concluir as jogadas. E quando eu digo concluir as jogadas, não é apenas na finalização, mas no momento do passe final, do último toque. O Ceará teve vários ataques promissores que não terminaram nem mesmo em finalização nesse primeiro tempo, mas que poderiam ter sido melhor acabados. Foram 2 logo em sequência, aos 35 e aos 38. O primeiro puxado pelo Melk, um contra-ataque 4 contra 3. Era Melk, Rian, Enzo e Saulo contra 3 defensores. O Melk se precipitou, deu um passe errado e perdeu. 3 minutos depois, uma outra jogada muito parecida, mas era o Enzo quem estava puxando o contra-ataque. Também deu o passe errado. Também se precipitou e o Ceará perdeu mais uma oportunidade. Oportunidades em vantagem numérica que não culminaram nem em finalização. Não entra para as estatísticas, por exemplo, mas quem está vendo o jogo percebe que com um pouco mais de calma, menos ansiedade, um refino na hora de ter esse último passe, se poderia ter chegado com condição de levar mais perigo à meta defendida pelo goleiro Wagner. Foi isso que faltou ao time do Ceará. O primeiro tempo não foi péssimo nesse quesito desempenho, ainda mais considerando esse contexto que eu já pontuei aqui no começo desse comentário. Eu espero que o Ceará ainda teve aos 46 uma chance inacreditável perdida. Um ataque puxado pelo Rian Santana na esquerda, ele tenta o cruzamento para o Saulo, a zaga faz o corte e fica quicando, se oferece na frente do Melk. Ele vai tentar dar o passe para o Saulo Mineiro, mas o Saulo já estava impedido e a oportunidade é desperdiçada. O jogo foi muito equilibrado, o jogo foi muito parelho. É verdade que o Berto acertou a trave aos 42 minutos, são os dois jogadores que devem ter uma maior observação. Berto e principalmente o Bosquilha. Foi o Bosquilha quem deu o passe para o Berto, que acertou o travessão do Richard, quase fazendo 2-0 na reta final do primeiro.

0: primeiro tempo. O Ceará precisa de uma atenção dobrada com esses jogadores, sobretudo camisa 10. Mas não é um jogo assim de domínio, de superioridade, de controle do time da casa. Não é. O Ceará tem toda a condição de pontuar no jogo de hoje. Precisa apresentar esse ajuste. Tem um outro aspecto, a questão da marcação. Em alguns momentos, principalmente depois quando tomou o gol, o Ceará teve dificuldade para sair um pouco de trás e adiantar as linhas, tentar pegar um pouco mais em cima, pressionar mais essa saída de bola do Operário. O Operário, do técnico Luizinho Lopes, tenta fazer esse jogo mais construído, esse jogo de toques mais curtos, pelo chão. Mas, em alguns momentos, quando apertado, ele mostra dificuldades. Tem que rifar a bola. E o Ceará faz essa pressão muito bem. O Saulo é um jogador que faz isso muito bem. Essa pressão na saída de bola adversária. O Enzo tem esse fôlego também. O Rian precisa se orientar melhor para também fazer esse movimento. Mas eu digo para você, torcedor, é jogo para o Ceará pontuar. No segundo tempo, apresentando a melhora que tem apresentado em jogos anteriores, o torcedor espera que mantenha isso. O Ceará pode sair, pelo menos com o empate do jogo de hoje. Mas tem condição até de ganhar o jogo. Olha o que eu estou dizendo. Com todo respeito ao Operário, um time que tem as suas qualidades, repito, principalmente olho no Bosquilha, olho no Berto, o Caio Dantas é um centroavante também que se der bobeira ele guarda, mas o Ceará, tendo esse refino, esse ajuste ofensivo e de marcação, principalmente de posicionamento, ele pode sair pontuando do jogo de hoje, e é o que o torcedor espera para a segunda etapa. Breno Rebouças.
1: Vai mudar.
2: Quem que vai mudar, Dani?
1: Ceará tá saindo com a 60, o Enzo Ludovico, para a entrada do 8, o Matheus Araújo.
0: Não tiraria o Enzo, não.
2: Eu não entendi.
0: Não entendi, não tiraria o Enzo, não foi mal no primeiro tempo. Espero que ele não jogue o Melk pro lado direito, porque o Melk, ele precisa ter mais liberdade. O Enzo vinha fazendo esse papel de recomposição por aqui. É compreensível que o Matheus Araújo dá uma sustentação melhor até para o Mel, que eles dois, eles se encaixam bem, essa dinâmica funciona bem, Matheus Araújo e Mel, mas o Enzo não tiraria, não. Não foi mal no primeiro tempo, não.
2: Eu achei, por exemplo, André, que o Rian foi bem menos acionado, participou bem menos que o Enzo.
0: Foi mais apagado, é verdade. Mas não foi só o Ceará que mudou, não. Também mudou aqui na mesa de efeitos. Saiu Augusto Assunção Assunça, e entrou Samuel Macedo, o diferenciado.
2: O diferenciado, nossa referência, chega agora na mesa de som pra botar tudo pra voar as bandas. Ele falou que quando chega... Diz. E você sabe que ele fala que chega, André, justamente pra ensinar outros operadores por aí, em outros lugares que estão concorrendo com ele nesse momento, a como é que faz futebol. Bola rolando pro segundo tempo! Tem bola rolando na segunda etapa. Tem lateral para a equipe do Operário fazer a cobrança. Quem vem para a bola não tem pressa nenhuma. O time da casa está vencendo por 1-0. Quem vem para a bola é o Doca. Doca joga mais à frente. Era para o Caio Dantas. Corta de cabeça a defesa da equipe do Ceará. A sobra de bola vai ser com o time do Operário. Disputou o Doca. Bola subiu, desceu. Mais uma disputa pelo alto. Berto tentou lançar para o Caio Dantas. Teve falta de ataque. Júlio César está no chão. Está caído, Dani.
1: Está sentindo ali dor na nuca, né, na parte de trás da cabeça. Depois de um choque com o Mylon. A falta foi marcada, mas sem cartão amarelo.
2: Tá de pé já o Júlio César, não teve cartão amarelo. Primeiro minuto de jogo do segundo tempo já foi embora pra você ligado aqui na Verdinha. É bola com o time do Ceará. Aí dominando aqui o jogador da número 81, que é o João Gabriel. O João Gabriel recebe, para, pisa na bola, toca ali mais à frente. Vai girando o jogo, Matheus Araújo. Matheus Araújo é quem tá com o masculador pelo meio. A bola chega lá no lado direito do campo. Vai trabalhando com o Brian Borges daí pro Matheus Araújo. Encontrando camisa 31, lançamento feito mais à frente. Era pro Rian, foi desarmado. A bola sobra com o time do Operário. Quem vem receber aqui é o jogador Caio Dantas. Tenta fazer o giro, João Gabriel vai à caça, ele toca mais atrás, manda pra frente o Matheus Trindade, a bola cai ali no peito do Alho, o Alho vai pro chão, a bola vai sobrando com o time do Ceará no campo de defesa. É impossível não chamar o Alho de Alho. Vem descendo o time do Ceará mais uma vez, dominou o Sanches pela esquerda, ele solta curtinho ali com o Melk, Melk recebeu, toca mais atrás, chama Luiz Otávio para o jogo, Luiz Otávio vai girando o jogo com o Luizão, Luizão recebeu, Luizão sai tocando então ali com o jogador que é o Júlio César se alinhando aos zagueiros, aí no Júlio, para, pinça na bola, toca pro João Gabriel, daí curtiu pro Matheus Araújo, mais atrás pro jogador Luiz. Vai embora o camisa 4 do vovô. Impulsiona para Luiz Otávio. Luiz Otávio passa para o campo de ataque e se apresenta.

0: no meio, Matheus Araújo, ele prefere tocar, ele joga pra fora, porque tava caído lá o Júlio César. Desabou mais uma vez o camisa 18 do Ceará, Dani.
1: É, mais uma vez sentindo ali. Eu confesso pra você que eu não vi exatamente se teve ali algum choque, algum outro lance. Na verdade é o João Gabriel, camisa 81. Acredito que teve ali algum encontrão com o Bosquilha, camisa 10. Ele acabou sentindo dores ali nas costas. Vamos ver se ele vai ter condições de permanecer no gramado.
2: Foi o tal do tranco, né? O tranco. Não foi falta não, mas também dói, né?
0: Acidente de trabalho. 2 minutos e meio. Tá tudo certo com ele, né? Ou ele saiu, Dani? Não, né? Para atendimento. Acho que não. Tocando bola, Luizão. Sai jogando mais atrás. Vem para receber a defesa do vovô. Lance mais à frente para o jogador Brian Borges. Saiu. A bola escapou. Mas é lateral para o Ceará. Vai o próprio Brian para a cobrança de lateral. Ele solta mais atrás. É o vovô dominando. Júlio César quem recebe. Levanta a cabeça. Se apresenta para o meio. João Gabriel. Ainda ele. Toca na frente para o Matheus Araújo. Ajeitou para o Brian Borges na direita. Brian Borges acelerou. Olhou para a grande área. Levantou na boca do gol para o Saulo de cabeça. A bola vai sobrar para o time do Ceará ainda. No campo de ataque com Sanches. Sanches recebe. Linha de fundo, pela esquerda, rolou mais atrás, a bola chega no João Gabriel, de fora da área, arriscou, a bola explode no Matheus Trindade, sobra com o time do Ceará mais uma vez, tem disputa do Caio Dantas, melhor pro jogador Luizão, Luizão soltou na ponta canhota pro Sanches, esticou demais, tem que ter mais atenção, erra muito passe o Ceará, Daniel Faria.
1: É impressionante, ele fez o começo da jogada certinho, recuperou a bola, mas na hora de dar o passe, exagerou na força, a bola foi pra fora, apenas lateral pro Operário.
0: 3 minutos e meio do segundo tempo. 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É o Ceará que domina no campo de defesa com Júlio César. Daí para o João Gabriel. João Gabriel recebe. Bom passe para o Matheus Araújo. Matheus Araújo enfia essa bola pela direita. Vem para dominar o Ceará. Cruzamento da grande área nos braços do Wagner. Cai para defender o Wagner. Domina e vai repor a bola em jogo. Ô, meu querido André Almeida, a impressão que dá é que o Rian mudou de lado, né? Foi lá pra direita agora.
2: Exatamente, ele vai lá pra direita. O Mel, que vem um pouquinho mais pro lado esquerdo, não atuando como um ponta, mas fazendo esse movimento de fora pra dentro. O Matheus Araújo é o meia, né?
0: Será chegando dentro da grande área. A bola foi lançada pro Matheus Araújo. O Matheus Trindade chegou jogando pra fora, cedeu escanteio. Completo, André.
2: É, e o Matheus Araújo fica mais centralizado, fazendo esse papel de meia. Mas ele e o Melk devem alternar, devem fazer um jogo de troca de posição e de maior aproximação ali pelo setor.
0: Escanteio para o Ceará. Na bola, Dani.
1: Brian Borges.
0: Brian Borges para cobrar o escanteio pela direita, vai jogar na grande área. Os dois zagueirões altões do Ceará vêm para tentar o cabeceio. Lá dentro está também o Júlio César. O Salomão Mineiro espera na segunda trave. Escanteio cobrado para o meio da grande área de cabeça. Afastou a defesa, a bola subiu. Desceu, foi o Klaus que tocou na bola. A sobra vai ser com o Brian Borges. Disputou pelo alto, cai com a camisa 31 do vovô. Ainda Brian Borges tentou novo cruzamento. Mete o pé na bola, Vinícius Diniz. Lateral para o Ceará, aquele lateral paralelo à grande área. Pode jogar lá dentro se quiser. Pode fazer o famoso latereio. Vamos ver se é isso que o Brian faz. Ele já tomou distância. Vai jogar na grande área o camisa 31. Jogou direto na grande área. Subiu o Ceará. Tentou disputa de cabeça pelo alto. Afastou a defesa. A bola vai cair ele com o Caio Dantas. É ele contra o jogador Brian Borges. Falta do Brian Borges em cima do Caio Dantas. O árbitro tá parando e tá marcando. 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Toca a bola no campo defensivo, os defensores da equipe do Operário, sai jogando o goleiro Wagner, abre bola então ali para o camisa 16, que é o Miranda, pressionado, jogou para fora, tem que fazer isso mesmo, tem que pressionar em cima o Ceará, ganhou um lateral pertinho da grande área, vai para a cobrança o Brian Borges, 5 minutos, volta com a postura, até um pouco mais agressivo o Ceará na segunda etapa, lateral cobrado, Júlio César vacilou, tem disputa com o Matheus Araújo, perdendo o pé de ferro, é contra-golpe para a equipe do Operário, bola para o Berto, Berto contra Luiz Otávio, acelerou o Berto, ainda o camisa 14, ele contra Luiz Otávio, chegou o segundo da marcação, Berto bateu, Luiz Otávio consegue se jogar na bola e recuperar para o Ceará, ela cai com o jogador Sanches, Sanches acelera, ainda o camisa número 12 do Ceará, Sanches pela esquerda, soltou pelo meio, bola vai chegar com Júlio César, com João Gabriel, João Gabriel é quem domina, ele solta a bola para Brian Borges na direita, Brian Borges domina, tem corredor aberto para ele, ainda o Brian chega a marcação com o Aydon, Brian Borges coloca mais atrás, vai chamando pro jogo Júlio César. Ele solta pelo meio do campo. Quem recebe é o João Gabriel. João Gabriel joga de novo na ponta direita. Onde está o Brian Borges? Brian Borges recebe, joga mais atrás. Daí pro Matheus Araújo. Vai trocando passes. O vovô no lado direito do campo. Bola chega no João Gabriel, enfiada de bola. Rian de primeira pro jogador Matheus Araújo. Rian tentou abrir na direita pro Maria Borges. Brian Borges foi no fundo, cruzamento.

0: Pro meio da grande área, de cabeça tirou a defesa do time do Operário, vai voltar com o Ceará, mete a cabeça na bola, Júlio César cai ali com o Matheus Araújo pra direita, soltou pro Rian, boa tabela, voltou pro Matheus Araújo, chegou ali na meia lua, Mel que tabelou junto com o jogador que era o Matheus Araújo, Mel que foi desarmado por baixo, chegou o Ceará, tenta recuperar a bola com o jogador Júlio César, mas faz a falta em cima do Bosquilha. A arbitragem tá parando e tá marcando 7 minutos do segundo tempo, 1-0 pro Operário. 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É bom demais contar com a sua audiência, com a sua preferência aqui na Verdinha. Também no arroba Jogada SVM, Andresa Carvalho, John tá com a gente também. Cauê Xavier, quem mais aqui? O homem da... tá ligado aqui conosco também, o Francisco, acompanhando. Obrigado pela audiência, é bom demais contar com vocês ligados aqui na Verdinha. Tem falta pro Operário em cima do Berto. Falta em cima do Berto, a arbitragem está parando e está marcando 7 minutos e 50. O Operário muito lento para fazer qualquer cobrança de falta. Klaus faz o lançamento para o campo de ataque, sobe de cabeça a defesa do Ceará, cabeçada para trás para o Richard fazer a defesa, vai repor a bola em jogo, goleiro do Ceará, ele passa para Luiz Otávio, Luiz Otávio recolhe, vai avançar, tem o João Gabriel pelo meio, ainda Luiz Otávio abre os braços, pede alguém para o jogo, não tem linha de passe para ele, Luiz Otávio, ele ainda prende a bola, agora sim, vai soltando pelo meio do campo, Matheus Araújo veio para receber, soltou na direita onde está colocado o Brian Borges, enfiada de bola mais à frente, vai descer o Rian Santana, Rian para cima do Ailon, ainda o Rian no mano a mano, vai entrar na grande área, prefere levar pro fundo, Rian não tem espaço para fazer cruzamento, toca mais atrás no Brian Borges, livre de marcação, calculou, levantou na grande área, tirou a defesa do time do Operário, vai voltar com Júlio César, ajeitando pro Matheus Araújo, Matheus Araújo recebe, solta a bola então na ponta onde está colocado o Rian Santana pela direita, ele solta mais atrás, Brian Borges domina, daí pro jogador João Gabriel, toca errado João Gabriel, recuperação do time do Operário. E sai no contra-ataque pro Berto. Berto caindo aqui pela direita. Luiz Otávio vai acompanhando. Berto pra cima dele. Luiz Otávio jogou. O Berto jogou na grande área de cabeça. O Luizão vai mandando pela linha lateral. Arremesso de mão pro Operário. Paralelo à grande área. Dá pra fazer latereio. Lateral pro time da casa. O Caio Dantas pediu pro torcedor fazer barulho. Pediu pro torcedor na arquibancada levantar. Fazer ali aquela pressão pra cima do Ceará. Porque o Ceará cresce no segundo tempo. Até aqui só dá Ceará em quase 10 minutos de bola rolando na segunda etapa. Tem lateral pro time do Operário fazer a cobrança. Quem deve ir pra bola lá pela esquerda é o jogador Gabriel Feliciano, vamos ver se é ele mesmo. Preparado para a cobrança, Feliciano jogou ali para o jogador que era o Ailon, já perdeu, tira a defesa do Ceará, a bola fica viva na grande área, afasta dali o Júlio César, vai brigar pela bola do lado de fora, sobrou com o time do Operário, levantamento na boca do gol do Ceará, corta Sanches de cabeça, joga para fora, lateral para o time do Fantasma fazer a cobrança. Vem sem pressa o Doca, vem sem pressa o Doca para fazer a cobrança do lateral. O Luizinho Lopes está fazendo a orientação, tá ali reclamando do seu time. Segundo tempo do Operário, não consegue produzir. É o Ceará quem domina, mas aí ganha mais um lateral o time da casa. Outro arremesso manual pro Operário fazendo a cobrança. Doca de novo na bola. Ele joga no Bosquilha. Bosquilha recebe. Vai trazer para o meio. Ainda o camisa 10 do time do Operário. Bosquilha aprendeu. Fez o giro, soltou mais à frente pro Caio Dantas. Luiz Otávio conseguiu fazer o corte. Bola volta pro time do Operário. O Doca perdeu pro jogador Melk. Bola vai sobrando com o Saulo Mineiro. Inverteu jogada, jogou no corredor central pro Rian. Rian avançou. Matheus Araújo passou aí do Rian. Prendeu. Vai tentar fazer o giro, prefere tocar mais atrás. Deixa a bola com o jogador João Gabriel. João Gabriel vê a passagem na esquerda do Sanches. Passa pra ele. Sanches dominou. Devolução pra João Gabriel na intermediária. Ainda João Gabriel joga a bola no Sanches. Sanches pela esquerda. Trabalhou com Melk. Melk que recebe, coloca mais atrás, se compacta o time do Operário, a bola fica com o Luiz Otávio, os zagueiros do Vovô estão no campo de ataque, a bola vai chegando então ali no João Gabriel, ele toca ali com o Júlio César para organizar a jogada, Júlio César tá de frente, vai avançando, vai chegando perto da intermediária, ainda o Júlio César vai arriscar do meio da rua, tem desvio em cima do Matheus Trindade, a bola sai, escanteio pro Ceará, Dani.
1: Arriscou de longe o camisa 18, Júlio César, a bola explodiu no jogador do Operário, saiu pela linha de fundo, escanteio, tem ali Brian Borges e o Mel que tá chegando lá perto também.
0: Brian Borges para cobrança do escanteio. Mel que dá a opção de mangas curtas. Vamos ver o que consegue o Ceará com essa jogada de bola parada. Acho que o Ceará já está merecendo pelo ímpeto, pelas tentativas no segundo tempo. Gol de empate, escanteio cobrado, bola levantada na grande área. Luiz Otávio subiu, afasta a defesa do time do Operário de cabeça. A bola vai sobrar pela linha de lado, lateral para o Ceará fazer a cobrança. Vem o Saulo para fazer o arremesso manual. Vamos ver se ele joga na grande área, não, prefere colocar mais atrás, onde está o João Gabriel, livre de marcação para organizar a jogada. João Gabriel busca a linha de passe, o Luiz Otávio vai um pouco mais para trás para dar opção. Ainda o João Gabriel distribui jogada então lá pela direita, quem domina é o Brian Borges. Brian Borges recolhe, passa então ali para o jogador Matheus Araújo. Matheus Araújo faz o lançamento pro Saulo, dominou de peito, de frente pro...

0: gol. Ele contra o goleiro. Conseguiu evitar a saída. Ainda o Saulo Mineiro. Saulo Mineiro soltou pro Melk. Subiu a bandeira. Eu já estava sentindo que ele estava em posição irregular, viu, Dani?
1: É, o lançamento em profundidade do Matheus Araújo. O Saulo estava livre ali. Mas, de fato, ele estava adiantado. Estava à frente da linha de zaga ali do Operário. E, por isso, foi assinalado impedimento lá no Germano Krieger. 12 minutos. Segue 1-0 pro Operário.
0: 12 minutos, é segundo tempo de jogo, 1-0 0 pro Ceará, vai mudar quem?
1: Ceará, aparentemente Vina, camisa 29, vai entrar já.
0: Sinceramente, num jogo desse que Ceará, quando tem mais a bola, o Operário se compacta, o que o Vina pode mudar num jogo desse, André Almeida?
2: É, não sei, mas dois jogadores não tão bem hoje, e são dois bons jogadores, o João Gabriel e o próprio Melk, eles não tão bem na partida. É, se fosse para fazer uma alteração e para deixar o time mais ofensivo, tiraria o João Gabriel, traria o Matheus Araújo para jogar um pouco mais recuado como segundo volante, segurando o Júlio César de vez, e colocaria o Vina para tentar melhorar essa criação. É uma tentativa de deixar o time mais ofensivo. Não trocaria um homem de frente por outro, não. Colocaria o time mais para frente.
0: E vai tocando bola, o Ceará no seu campo defensivo com o Luiz Otávio. Abriu bola com o Sanches na esquerda. Sanches avançou, chegou perto ali da intermediária, soltou pro Rian. Entra Klaus para fazer o corte. A sobra de bola, ideia com o João Gabriel. João Gabriel coloca na direita para o jogador Brian Borges. Brian Borges toca curtinho com o Matheus Araújo. Matheus Araújo olha para a grande área, chuta em cima do Ailon. Bola volta para o Matheus Araújo. Ajeitou pro Júlio César. Júlio César vê o João Gabriel passar. Tem perto dele o Matheus Araújo. Tem também o Brian na direita. Bola para Brian Borges. Brian Borges coloca mais atrás, outra vez pro Júlio César. Ele tenta o passe à frente. É curtinho pro João Gabriel no Matheus Araújo, bico da grande área pela direita, a bola chega no Brian Borges, ameaça cruzar, não cruza, vai tentar trazer para o meio, Brian Borges levantou na boca do gol, de cabeça afastou a defesa do Operário, a sobra de bola vai ser com o Luizão, cabeceou para trás, onde só tem o Luiz Otávio para dominar, livre de marcação, Luiz Otávio domina, vai organizar o início da jogada, aí do Luiz Otávio, o árbitro tá parando, tá marcando o que? Nada, vai tocando bola Luiz Otávio, deixa pro Luizão, daí pro jogador Júlio César é quem recebe, Matheus Araújo dá a opção pela direita, pela frente se ele quiser, ele tem o João Gabriel, acaba tocando errado. Júlio César é contra-ataque. Matheus Trindade fez o lançamento. A bola pro Ailon. Ailon recebeu, acelerou. Júlio César chegou. Ainda o Ailon domina, faz o break, toca mais atrás. Vai chamando pro jogo ali onde está colocado o jogador Caracaio Dantas. Coloca mais atrás. Ele vai recebendo bola pelo meio do campo. Distribui aqui na direita com o Doca. Doca recebe, bota mais à frente. Ailon foi empurrado. A bola vinha com o Bosquilha. Foi empurrado. Sobrou com o jogador Vinícius Diniz de fora da área. Pode experimentar. Bolão pro Caio Dantas. Pode marcar o segundo. Limpou o zagueiro. Bateu. Gol do Operário. Caio Dantas, aos 14 minutos, numa jogada de plena frieza do centroavante do Operário. Recebeu um passe açucarado, poderia bater de primeira, ainda fintou o zagueiro. Requintes de crueldade para bater na saída do Richard e mandar para o fundo da rede. Caio Dantas, aos 14 do segundo tempo, amplia para o Operário. Caio Dantas, anota o gol para ele, Dani.
1: É o segundo do Operário lá no Germano Krieger. Aos 14 minutos do segundo tempo, a equipe paranaense consegue ampliar a sua vantagem no marcador. O Vinícius Diniz carregou a bola ali no meio de campo, conseguiu encontrar um passe para um Caio Dantas livre ali, bem pertinho da grande área do Ceará. Ele fintou a marcação e chutou na saída do goleiro Richard, estufando as redes do estádio lá em Ponta Grossa e mudando o placar na Série B.
3: Operário!
1: Tem dois. Tem zero.
4: Breno Rebouças.
0: Na hora do gol, 14 minutos, André Almeida. No melhor momento do Ceará no jogo, 2 Operário, 0 Ceará.
2: Exatamente, em algo parecido que aconteceu no primeiro tempo. O Ceará em cima com a posse de bola, uma posse de bola improdutiva, infértil, o Operário vai e faz o gol. O Operário tem a verticalidade e a objetividade que faltam ao Ceará. Primeiro ataque do Operário no segundo tempo, Breno. Como tinha sido no primeiro tempo. O primeiro ataque fez o gol. É um time efetivo, é por isso que tá brigando em cima. E é por isso que o Ceará tá brigando embaixo. Porque é um time que às vezes até quando tem a bola não sabe o que fazer com ela. Quando tem a oportunidade não aproveita. E isso custa muito caro.
0: É, meus amigos, o que tava difícil ficou pior ainda.
1: Mudou.
0: Fala, Dani.
1: Saiu com a 16 o Rian Santana pra entrada do 29 Vina.
0: Vina vem pro jogo, ele tira mais um ponta. Acho que o Matheus agora vai jogar de ponta, né? Deve ser o Vina mais centralizado. E olha o Ceará, chegando com o Melk. Abre jogada na direita, Brian Borges vai fazer cruzamento, tem desvio em cima da defesa, ganha a lateral pro time do Ceará fazer a cobrança, mais um arremesso manual. Luizinho Lopes com aquela

0: prancheta dele na mão. E que o Luizinho Lopes tá tão estressado ganhando de 2-0, hein? Como tá tão estressado ali. Chamou ali alguém pra fazer substituição. Já já vai mudar o Operário. Lá vem o Ceará. Luiz Otávio faz o passe à frente. Sanches domina. Ele faz o giro. Marcação no Matheus Trindade em cima dele. Toca curtinho. Deixa ali onde está colocado o João Gabriel. Devolução para o Matheus Araújo. Matheus Araújo é quem recebe. Ele toca mais atrás. Faz a bola chegar no Luizão. E daí para o Júlio César. Júlio César recebe. Mais à frente tem o Brian Borges. O passe para ele. Brian recebeu. O Melk se posicionou. Passe para o Melk. Entra Vinícius Diniz. Rouba a bola para o time da casa. Vai para o chão. O Melk vai cometer a falta. O árbitro não deu. Pressionado Vinícius Diniz. A bola não sai. Vai ser lateral para o Ceará fazer a cobrança. Valeu a pressão do Melk. Brian Borges joga pro jogador João Gabriel. João Gabriel vai trazer para o meio. Marcação do Caio Dantas. João Gabriel ganhou aos trancos e barrancos. Tem espaço para bater na meia lua. Foi o que ele fez. Mandou para fora. De pé esquerdo, João Gabriel experimentou, mas a bola subiu demais, Dani.
1: É, se arriscando ali no campo de ataque. O camisa 81 do Ceará chutou de perna esquerda. A bola foi perto do gol, mas foi para fora. Tiro de meta segue 2 para o Operário, 0 para o Ceará.
0: 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É segundo tempo de jogo. 2 Operário, 0 Ceará. Vai mexer duplamente o Luizinho Lopes aí, viu, Dani?
1: É, vai entrar o camisa 88 e também o camisa de número 6. O 6 é o Moraes e o 88 é o Neto Paraíba. Já já a gente confirma quem sai. Aparentemente, camisa 10 pode sair ali, o Bosquilha. Pela imagem, parecia que ele ia sair. Vamos já confirmar.
0: É, ele viu. Já tirou a faixa de capitão.
2: Inclusive. Jogou muito, tá? Joga muita bola. Participou do primeiro lance do gol. Participou da jogada que terminou na bola na trave. Ele é o cérebro desse time, é o armador. Joga muita bola. O Bosquilha, repito, pra mim, o melhor meia dessa Série B.
0: Mudança então, sai o Bosquilha, entra quem, Dani?
1: Neto Paraíba com a 88.
0: Neto Paraíba, vem pro jogo.
1: Agora vai entrar o camisa 6, o Moraes. Já já a gente confirma quem é que vai sair.
0: Igual a ele, ninguém faz. Tem mudança já já no time, mais uma mudança no time do Fantasma. Eu acho que é o Caio Dantas que tá se fazendo de doido.
1: É, o Caio Dantas, camisa 99, tá saindo, tava ali olhando para um lado, para o outro, mas sai com a 99. O Caio Dantas para a entrada do 6, o Moraes.
2: O Daniel Paulista fez uma mudança tática, Breno, que acabou tendo uma participação no gol. O Ceará está jogando agora com 3 zagueiros. O Júlio César desceu para fazer um papel de terceiro zagueiro para dar mais liberdade para o Brian Borges pela direita e para o Sanches pelo lado esquerdo. E ele saiu da frente da área. Ele não é mais aquele primeiro volante cabeça de área. Ele é o zagueiro pelo lado direito. Quem deve fazer essa função, então, é o João Gabriel. Mas você percebeu a liberdade com que conseguiu trabalhar nesse setor de meio de campo o time do Operário? A liberdade que teve o Vinícius Diniz para progredir e para dar o passe para o Caio Dantas? Isso acabou sendo crucial. O Luizão foi quem teve que sair para dar o bote, teve que sair a caça. Acabou dando espaço nas costas. Essa mudança tática acabou tendo uma contribuição, digamos assim, porque não só a mudança tática em si, mas o Ceará, quando foi se defender, não se organizou para estar preparado para o ataque do Operário. E aí o time fez o segundo gol.
0: 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Lá vem os homens de novo, bola esticada na grande área. Moraes Júnior bateu por cima do gol. Recebeu o lançamento, bateu de primeira de canhota, mas a bola subiu demais, Dani.
1: É, subiu demais. Ele foi bem acionado ali pelo lado esquerdo, passa em profundidade, ganhou na corrida, mas na hora de finalizar, a bola subiu demais, já cobrado ali o tiro de meta pelo Ceará.
0: 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Lá vem os homens de novo. Ailon deixa a bola com o Neto Paraíba. Neto Paraíba na intermediária, protege, rola a bola de lado. Deixa então aqui com camisa número 2, que é o Doca. Doca dominou, tenta o toque mais à frente. Ailon devolveu ali para o Neto Paraíba. Neto Paraíba vai pelo meio, vai costurando, vai levando. Consegue prender a bola, ninguém toma dele. Neto Paraíba deixa para o Vinícius Diniz. Tabelou ali com o jogador Ailon. Entra Luiz Otávio para fazer o corte. A bola vai sobrar contigo do Ceará. Vina deu passe. Passe mais à frente para o Melk, não chegou, não chegou a tempo, faltou pernas para o Melk. A bola sai pela linha de lado, é só lateral para o time do Operário fazer a

0: cobrança. E dá pra perceber que aquilo que você falou que o Ailon fez no Ceará há um tempo atrás, ele tá fazendo agora, né, André? Ele tá centralizado como se fora o centroavante do Fantasma.
1: Exatamente, com a saída do Caio Dantas. Ele passa a jogar mais centralizado. O Moraes joga pelo lado esquerdo. Ele é lateral, ala, e ele faz também essa função mais aberta por ali, por aquele setor.
0: A bola com o Doca, domina pela direita, vai embora o lateral direito da equipe do Operário. Ele passa para o Berto recebe, joga a bola então com o Neto Paraíba, devolução para o Berto vem pelo meio, daí para o Ailon, Ailon tira a marcação do Brian, e joga então na direita onde está colocado o Doca, do Doca para o Neto Paraíba. Neto Paraíba devolve para o Doca, marca de perto ali o jogador Matheus Araújo. Doca ganhou aos trancos e barrancos e veio ajudar o Matheus Trindade, ficou com a bola o camisa 39, aí do Matheus Trindade foi atropelado pelo Sanches. Falta em cima do camisa 39 do Operário. O árbitro está parando e está marcando 22 minutos, é segundo tempo de jogo, 2-0, Operário em cima do Ceará. 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Saulo Mineiro vai tentar na individualidade, no meio de três. Klaus chega para tomar a bola dele. A sobra vai ser com o time da casa. Tenta avançar. Recuperação do Júlio César. Daí pro Vina. Vina tenta o passe pro Saulo. Bola pega em cima do Miranda. Volta pro Vina. Ajeitou pro Júlio César. Grande área. Toquinho por cima pro Melk. Bateu. Saulo Mineiro vai pegar. Salvou o goleiro. E complementa o Doca na maior frieza do mundo. Driblando uma, duas vezes o Matheus Araújo jogando para fora. Faltou pouco, Daniel.
2: Que chance do Ceará, Breno. Jogada ali trabalhada pelo lado direito. Júlio César conseguiu um bom passe pro Melk. A impressão que deu é que ele não conseguiu pegar em cheio na bola. Mas ela quase sobrou pro Saulo. Mas a defesa do Operário conseguiu evitar. Segue 2-0 pro time paranaense.
0: 23 minutos. Se fizer um gol agora, ainda dá para acreditar em buscar o empate. Vem o Ceará de novo. Melk, bolão!

0: num passe primoroso do Melk por cima da zaga. Lançamento pelo alto para o Matheus Araújo. Invadiu a área como um foguete. Ficou cara a cara com o goleiro. Um toquinho de leve para encobrir o goleiro Wagner e mandar para o fundo da rede. Matheus Araújo, o camisa 8, foi veloz, foi perspicaz. Aproveitou o belo passe. Um toquinho só por cima para vencer o goleiro, mandar para o fundo da rede. Matheus Araújo diminui pro vovô, coloca o Ceará de novo no jogo. Matheus Araújo anota o gol pra ele, Dani.
1: Pode comemorar, torcedor alvinegro. O Ceará diminui lá no estádio Germano Krüger aos 24 minutos do segundo tempo. Matheus Araújo balançou as redes pro vozão pra tentar lutar. Olha o operário.
0: Lá vem os homens. Bola com o Moraes Júnior. Daí pro Matheus Trindade. Matheus ajeitou. É pro jogador Vinícius Diniz. Tem ângulo pra bater do meio da rua. Limpou. Toquinho pra elevação. Pro Neto Paraíba. Vai deixar sair, não. Protegeu. Linha de fundo. Sanches dá combate à lateral pro time do operário. Complementa rapidinho, Dani.
1: Isso. Lançamento em profundidade do Melk. Passe preciso. Encontrou o Matheus Araújo livre. Ele carregou até a entrada ali da grande área e finalizou na saída do goleiro Wagner, diminuindo para o Ceará. Agora 2 para o Operário, 1 para o Ceará.
0: 25 minutos. Já o André fala sobre o gol, porque o jogo tá lá e cá. Vai chegar a voltar pro Ceará. Matheus Araújo, autor do gol. Toca errado em cima do Doca. Doca recupera para o time da casa. Ele solta pro Berto aqui na direita. Berto vai tentar passar. Ele contra o Sanches. Ainda o Berto. Matheus Araújo recupera pro vovô. Deixa pro Sanches. Sanches consegue driblar mais ou menos sem querer. Mas a bola fica com o time do Ceará. E vai ficar com o João Gabriel daí pro jogador Matheus Araújo. Toca mais atrás pro Luiz Otávio. Tira essa bola daí, homem. Luiz Otávio pro goleiro Richard. Ave Maria, que frieza. A bola pro Luizão. Sai tocando então na direita. Vai, acelera aí, Brian Borges. É Brian Borges quem tem a posse. Ele solta mais à frente pro Melk. Melk recebe. Foi desarmado. Recuperação do Júnior César. Já perdeu de novo. Vem de novo o time da casa com o Neto Paraíba, marcado por 4. Neto Paraíba consegue fazer o giro. Perde pro João Gabriel. A bola sobra com o time do Operário. Lá na ponta canhota, Matheus Moraes Araújo cruzou na grande área. Neto Paraíba dominou, ganhou da zaga. Foi no fundo Neto Paraíba. A bola sai. É escanteio pro Operário, Dani.
1: Escanteio ali pelo lado esquerdo. A tentativa era do Neto Paraíba, que entrou no segundo tempo. O Luiz Otávio desviou a bola, ela saiu pela linha de fundo, escanteio pelo lado esquerdo. O lance ali do gol foi até revisado, mas de fato a posição era legal.

0: do Matheus Araújo.
1: Não, não tinha nem dúvida. Legalíssima a posição do Matheus Araújo. Escanteio para o time do Operário. O André Almeida fala já sobre o gol do Ceará, porque o jogo não para. Escanteio cobrado, levantamento para o meio da grande área de cabeça. Tirou a defesa do Ceará. A sobra vai ser com o Operário. Doca quem recebe. Ele passa para o Berto. Berto de pé canhoto, levantou na boca do gol. Toque de cabeça. Quem afastou foi o Luiz Otávio. A bola vai voltar ainda lá pela esquerda com Gabriel Feliciano. Cruzamento na pequena área. Richard pega firme, já repõe a bola em jogo na velocidade. É para o Saulo Mineiro. Tem que acreditar, Saulo Mineiro. Acelerou. Vai chegar na bola, mas ela vai sair pela linha de lado. André Almeida, 27 minutos. Aos 24 minutos, será diminuiu. Passe. Negócio, vou te falar um negócio. Passe do Melk foi um negócio imoral, André Almeida.
2: Exatamente. E tem jogo. Temos um jogo. 27 minutos, tem muita coisa para acontecer. O Ceará diminui, entra na partida novamente. O Melk, ele é tão diferenciado, ele é tão protagonista do Ceará. E ele não deve sair justamente por conta disso. Porque mesmo sem fazer um bom jogo, ele, num momento de lucidez, num momento de inspiração, é quem consegue fazer algo diferente. Para o Melk basta isso, basta um momento, basta um pouco mais de espaço. Deixou o Matheus Araújo na cara do gol. O Ceará cresce no jogo e tem condições de pontuar, já falei sobre isso hoje, Breno.
1: Jogou na grande área, toque de cabeça do Luizão, chega a Doca pra tirar, vai voltar com o Matheus, com o Brian Borges, perdão, Brian Borges recebe, tenta passar, ainda o Brian, fecharam a porta, mas conseguiu passar pro Melk, Melk na grande área, tentou se livrar da marcação, perdeu a bola, a sobra vai ser com o jogador Vinícius Diniz, Vinícius tenta carregar pro campo de ataque, dá o toque errado, recuperação do Sanches pro time do Ceará, Sanches ajeitando ali pro Matheus Araújo recebeu, jogou a bola, é pro Melk, Melk dominou, ainda ele, camisa 40, prende a bola, é difícil tomar dele, na sequência ele perde pro Gabriel Feliciano. Matheus Trindade, jogou pro Berto em profundidade, Luiz Otávio, tá jogando muito Luiz Otávio, tá conseguindo dar o toque na bola pro Sanches, Sanches ali pro jogador Vina, Vina joga mais atrás, organiza a jogada com Júlio César quem recebe daí pro jogador João Gabriel vai avançando, João Gabriel solta então aqui pro Sanches na esquerda, Sanches recebe, faz o toque pro Matheus Araújo olhou pra grande área, tocou de lado com Vina, Vina recebeu, distribuiu na direita pro Brian Borges olhou pra grande área, levantou, tem desvio, a bola vai se apresentar na meia lua, onde está o Ailon, Ailon toca atrás dele pro Berto, Berto recebe, o Ailon tá caído lá pedindo falta, o árbitro manda seguir, Luiz Otávio retomou pro Ceará, a bola fica com o Sanches, daí pro Luiz Otávio recebeu, devolveu pro Sanches da esquerda, tentou levantar, segunda trave pra ninguém, a bola vai sair pelo outro lado, vai evitar a saída, vai não, não conseguiu chegar o Brian Borges, é só lateral pro time do Operário fazer a cobrança, 29 minutos e 40, Ceará diminui o placar, volta pro jogo, é um golzinho só pra empatar. E se empatar, tem condição de buscar virada, tem que acreditar, tem tempo ainda, torcedor alvinegro. 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Matheus Araújo tentou jogar na grande área, era para o Saulo, a bola para na zaga, vai sobrar com o Neto Paraíba, Neto Paraíba tenta avançar, Ceará vem na marcação, Neto Paraíba toca atrás, a bola para o Doca, Doca recebe, o Doca tenta avançar, ele toca pelo meio para o Neto Paraíba, dá combate o João Gabriel, combate errado, Neto Araújo, Neto Paraíba, bolão na frente para o Moraes Júnior, nos braços do Richard, que já repõe rapidamente, Ceará tem pressa, a bola fica nos pés do Brian Borges, acelera pela direita, vai embora o camisa 31 do vovô, passa a linha de vídeo gramado, se apresenta o Melk para dar opção de passe, ainda o Brian Borges, ele coloca mais atrás, ele vai chamando pro jogo Júlio César tira o jogo com o jogador Luiz Otávio recolheu, avançando o camisa 13, o veterano, tá jogando muito no jogo, Luiz Otávio passa a bola então na direita, aqui na esquerda pro Sanches, Sanches deixa pro Matheus Araújo rola no círculo central, onde está colocado o Luizão, Luizão é quem recolhe, Luizão vai avançando, ele solta de novo pro Matheus Araújo, recebe o camisa 8 do Ceará, à frente se quiser tem o João Gabriel, é para quem ele passa a bola, vem chegando de novo, bola mais à frente, corta a zaga no time do Operário no Germano Krieger, o tempo corre no ritmo da bola. Trinta e um minutos jogados, 31, segundo tempo de jogo, placar da Verdinha, marca, lá vem o Ceará, bolão pro Melk na meia lua, tentou invadir, sobra pro Saulo, a bola vai voltar com o time do vovô, Brian Borges pela direita, entrou na grande área, chuta em cima do Gabriel Feliciano pra ganhar lateral. 31 minutos, placar da Verdinha, marca,
3: Operário
1: 2 tem um.
2: Série C do Campeonato Brasileiro começou agora o segundo tempo, 3 minutos. O Floresta segue vencendo o Santa Cruz pelo placar de 1 a 0. Com esse resultado, o time pernambucano não está garantindo seu acesso para a
1: Série C. Lá vem o Ceará, desvio do Vina!

0: reclamação dos jogadores. Acho que o árbitro marcou impedimento, André. Foi isso, Dani?
1: Ficou confusa, Breno. Na verdade, a marcação do árbitro parece ter marcado uma falta ali em cima de um jogador do Operário. A dúvida é se ele assinalou, se ele apitou antes ou depois da conclusão do lance.
0: Eu acho que ele apita antes. Ele leva o apito à boca antes
1: se
0: do
1: ele
0: chegar
1: apitar
0: na bola.
1: Antes, eu acredito que o gol não pode ser revisado, eu acho.
2: Pô, mas vou dizer, foi nada, tá?
0: Foi nada.
2: Foi disputa por espaço. Foi uma disputa de bola. Os dois jogadores subiram pra disputar a bola. O Luiz Otávio tocou de cabeça, pô. Não foi absolutamente nada, na minha visão.
0: Ó, ele leva o apito à boca antes. Não sei se ele apita, mas ele leva o apito à boca antes do Vina desviar pro gol. Ó, eu vou te falar. Se não der pra revisar um lance desse, é um negócio absurdo. Porque se... o André tem razão. Não houve nada.
2: Se ele tiver apitado antes, Breno, aí realmente eu acho que não tem revisão. Porque aí, no momento que ele apita, o jogo já tá parado. Ó, ele vai
0: o VAR chamou.
2: Ele vai no VAR.
1: Vai no VAR.
0: O VAR está chamando. Acho que vai ser validado. Houve uma cobrança de lateral para a grande área. Luiz Otávio disputou. A bola sobrou, se apresentou na pequena área e o Vina mergulhou de carrinho para mandar pro gol. Aí o árbitro vai revisar.
2: Se validar, Breno, você narra o lance todo de novo, Breno.
0: Todo de novo. Se validar, vou narrar de novo. O Brian Boss cobrou lateral. Luiz Otávio disputou com o Vinícius. Normal, cara. E o Vina na pequena área se joga de carrinho pra mandar pro gol. Mas não tem muito o que ver nesse lance aí pro árbitro. Não tem muito, né, André?
2: Não tem, é gol legal. Na minha visão é gol legal, pô. O Luiz Otávio não usa o braço, ele não desloca.
0: Nada.
2: Os dois jogadores sobem em igualdade. E o Luiz Otávio leva a melhor na disputa pelo alto. É isso que acontece.
0: É verdade. Não houve nada do meu entendimento também. Não sei o que, que o árbitro está vendo 200 milhões de vezes nessa imagem, que é muito clara. O gol foi legal, gente. Ele vai ter que validar. 34 minutos, segundo tempo. Será faz um gol, no meu entendimento, legalíssimo. O árbitro marcou uma falta. O VAR chamou para revisar. Tá vendo e revendo. Mas eu acho que ele vai validar o gol, tá? Lá vem ele. Vamos ver o que ele define. Se ele validar, eu vou narrar de novo. 34 minutos. Lá vem o árbitro para sinalizar. Vamos ver o que, é que ele vai dizer. Lateral cobrado. Luiz Otávio disputou de cabeça. Vina desviou pro gol. Gol! É do vovô do Ceará! Vina! Vina, camisa 29! O artilheiro do Ceará na temporada aparece no jogo, se joga de carrinho na pequena área para aproveitar o desvio de cabeça do Luiz Otávio. Vina faz o gol de empate no Ceará, tem tempo para buscar a virada. Vina anota o gol para ele, Dani.
1: É o gol de empate do Ceará no Germano Krieger. O Ceará cresce no segundo tempo e não é de hoje que a gente tem destacado isso. E uma jogada simbólica. Luiz Otávio e Vina, dois personagens importantes nessa história recente do Ceará. Depois da cobrança de lateral do Brian Borges, o Luiz Otávio desviou de cabeça. O Vina, na insistência, conseguiu completar para o fundo das redes. O Ceará empata lá no Germano Krieger. Dois pro Operário, dois pro Ceará.
0: Lateral cobrado, Luiz Otávio disputou de cabeça, Vina desviou pro gol! Gol! É do vovô do Ceará! Pra você torcer mais uma vez na Verdinha, você tem replay. 2x2, 36, André Almeida.
2: Tem tempo.
0: Vamos ser justo. Esse placar faz justiça ao que o Ceará fazia no segundo tempo.
2: Faz. Traduz mais o que é o jogo. O Ceará não joga mal não, Breno. Quando tava 2x0, a gente chamava atenção que o problema do Ceará era a falta de efetividade. O problema do Ceará é que o Operário, quando foi, fez gol. Não foi o jogo que o Richard trabalhou demais. Não foi o jogo de domínio e de superioridade do time da casa. E eu ousaria dizer, Breno, que talvez em termos de desempenho, o Ceará faça o seu melhor jogo ou um dos melhores jogos com o Daniel Paulista.
0: Concordo.
2: E que não merecia estar perdendo daquela maneira. E que é corajoso e que joga e que dá para buscar a virada.

0: jogada.
1: Lá vem vindo de novo, passou pro Matheus Araújo, era pro Melk. Melk tentou o passe pro Brian Borges, chegou a defesa, jogou pra fora, lateral pra equipe do Ceará. 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
2: Mudou.
1: Teve mudança no Operário, Dani.
2: Saiu com a 14 Huberto para a entrada do 9 Mingote. E também saiu o Matheus Trindade para a entrada do 5 Índio.
1: Índio no lugar do Trindade e o Mingote veio para campo também. São as mudanças do Luizinho Lopes. Lá vem os homens de novo. Lá vem o Operário. Bola em profundidade para o Mingote na grande área. Richard chega primeiro para fazer a defesa. 37 pelo meio. O Ceará consegue o empate. 2 Operário, 2 Ceará. 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Torcedor Alvinegro passando a acreditar na virada. Tá tudo igual 2x2. É o placar, você ligado na verdinha. Jogo de 4 gols. Jogo movimentado no Germano Krieger em Ponta Grossa, no interior do Paraná. Vem de novo o Ceará. A bola com o Salo Mineiro. Tá faltando o teu, Salo. Tá faltando o teu, Salo. Rolou pro Melk. Melk prendeu. Fez o passe pro Matheus Araújo. Foi nas costas do Matheus Araújo. Tem que sair da grande área para fazer o domínio. Ainda o camisa 8 do Ceará. No mano a mano. Matheus Araújo faz o passe pro Melk. Melk numa jogadinha esperta. Tentou passar do Índio. Índio joga para escanteio. Sede esquinado pro time do Ceará, Dani.
2: Vai ter a chance agora na bola parada. Escanteio ali pelo lado esquerdo. O Melk tava tentando. Foi desarmado pelo jogador do Operário. E ele mesmo, o Melk, vai pra cobrança.
1: Melk pra cobrança de escanteio. Com a perna esquerda, vai pra bola lado esquerdo do campo também. Melk preparado. Autorizado, partiu pra bola, levantamento feito pro meio da área, o toque de cabeça na zaga, a bola vai sobrar, é com o time do Operário a sobra. Lá vem os homens acelerando com o Neto Paraíba, Neto pra Moraes Júnior. Moraes Júnior vai junto com ele, o Brian Borges dá combate, Moraes Júnior consegue ficar com a bosse, ele toca mais atrás, deixa ele pro jogador da 5, que é o Índio. Índio recebe, Índio vai carregando, vai conduzindo, Moraes Júnior tá pedindo mais à frente, ainda o Índio tem um passarinho no meio do campo, ainda o jogador Índio, ele passa pro Moraes Júnior toca mais atrás, deixa ali com o jogador que é o Gabriel Feliciano, levantamento na grande área, toque de cabeça do Ailon, a bola passa para fora, tiro de meta para o Ceará. 39 minutos e 20, Luizinho Lopes está indignado com esse empate do Ceará. 39,5, Rejunta Mix, 100% qualidade, é da nossa terra, é da nossa gente. 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A bola com o Matheus Araújo. Toca mais atrás. Toca errado. Sai de lateral gratuito para o time do Operário. Tem que ter mais atenção nessa reta final de jogo. No Germano Krieger. O tempo corre. No ritmo da bola. 40 minutos, 40 jogados do segundo tempo. Placar da Verdinha marca.
3: Operário
1: tem 2. Empatou também tem 2.
3: Pela Série B do Campeonato Brasileiro, tem gol. O Náutico tá vencendo o time do Sport por 3-0, meu amigo. Acredite. 3-0 pro Náutico. Os gols foram marcados por Vinícius, Jean Carlos e o Gustavo, agora há pouco, fez o 3-0 para o Sport, sapatada para cima do Náutico.
1: Rapaz, deixa eu falar um negócio.
3: Pro
1: é
3: Náutico,
1: difícil.
3: Para cima do Sport, perdão.
1: É difícil, André, quando acontece esse tipo de coisa, o cara não pensar que a galera não estava satisfeita com o treinador anterior, os jogadores.
3: Não é,
1: difícil,
3: é rapaz.
1: Não pensar.
3: Logo Bruno depois Pivete da chegou, saída de Hélio.
1: É. Bruno Pivetti chegou, fez mágica. 3-0. Náutico em cima do Sport. Lá vem o Operário com o Doca. Ceará não pode morrer na praia, Ceará. Já nadou demais pra empatar esse jogo. Não pode morrer na praia. Neto Paraíba conseguiu ganhar. Ajeitou, voltou pro Neto Paraíba. Pro Doca de frente pro gol. Doca bateu. Luiz Otávio chega travando mais uma vez. Escanteio pro Operário, Dani.
2: Pelo lado direito, camisa 13 do Ceará. Luiz Otávio tava atento. O capitão conseguiu afastar pela linha de fundo. Escanteio pro Operário, só para informar, teve cartão pro Sanches e ele tá suspenso na próxima rodada.
3: Muito bem no jogo, Luiz Otávio, hein? Muito bem no jogo.
1: Luiz Otávio tá salvando muito. Doca na cobrança de escanteio, partiu pra bola, levantou, segura a trave, Richard, tapinha na bola, tira dali, volta pro time do Operário, afasta a defesa do time do Ceará, vai caindo com o Saulo Mineiro, vem pra disputar, o último toque foi do Moraes Júnior. Lateral pro Ceará fazer a cobrança. 41

0: 41 minutos, 41 jogados. É segundo tempo de jogo, 2x2 a placar na Verdinha. 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Na verdade, ele deu uma falta em cima do Moraes Júnior, não foi, Dani?
1: Exatamente, falta do Saulo Mineiro. E agora o Operário vai ter mais uma chance de cruzar a bola na área.
0: Rapaz, o Luizinho Lopes tava ali reclamando, o árbitro chegou pra ele e falou: Luizinho, pode deixar que quem apita sou eu, beleza? Fica aí na tua, faça o seu que eu faço o meu. Falta pro time do Operário fazer a cobrança. Vai jogar na grande área. O árbitro já autorizou, quem é que tá na bola? Agora é o Doca, fez o levantamento. Toque de cabeça da zaga do Ceará. A bola fica viva, Moraes Júnior de primeira. De canhota, a bola foi por cima do gol, mas passou muito perto, Dani.
1: É, que paulada do camisa 6, Moraes, que entrou ali no segundo tempo. Depois do rebote da defesa do Ceará, ele pegou de primeira. A bola ainda tocou na rede, mas pelo lado de fora. Tiro de meta pro Richard, 2x2, 42 minutos.
0: Cabia acertando um golaço, viu? Eita, minha nossa senhora, 43, segundo tempo de jogo. Lá vem o Ceará, Matheus Araújo. Acho que o Vina tá em posição de impedimento. A bola, tava em posição de impedimento, não tem o que discutir. Bandeira no alto. André Almeida, a pergunta que fica é a seguinte: 43 minutos, 2x2. É tentar a virada e arriscar um contra-ataque ou se dá por satisfeito com esse pontinho?
2: Olha, não dá pra dar o espaço pro Operário, que deve se lançar todo agora. Mas olha os homens chegando, Breno.
0: Lá vem com o Moraes Júnior pela esquerda. Tentou passar, fecha a porta, Brian Borges. Não deixa, mas fez falta. Braço no rosto do jogador Moraes Júnior. Amarelo para ele, Dani.
1: Amarelo pro camisa 31 do Ceará, Brian Borges. Mais um cartão amarelo. Os dois laterais já estão amarelados.
0: E a falta é bem pertinho da grande área, pela esquerda. Eu não vou nem dizer que é um escanteio em miniatura, porque é menos do que isso. É muito perto da linha lateral da grande área, lá pela esquerda. Quem chega na bola é o Gabriel Feliciano. Doca também. O Vina tá reclamando com o árbitro. Vem mudança no Ceará.
1: Vai entrar o Mugni com a camisa de número 10 para a saída do 40, Melk.
0: Mugni, vem pro jogo.
2: A questão física já pesa também, né? O Melk baixou a intensidade. E eu repito, o Melk, ele deu um baita passe, um passe espetacular pro gol do Matheus Araújo, mas no geral não fez um bom jogo para os padrões do que ele apresenta. E o Mugni entra para reforçar esse fôlego e para dar uma segurada, uma sustentação maior no meio de campo.
0: Falta pro time do Operário. Tem ângulo para bater direto. Quem tá na bola é o Doca. Doca preparado para cobrança. Vai bater de pé direito. É lá pela esquerda. Ele tem ângulo para bater direto se quiser. Furdúncio na pequena área do time do Ceará. É lance perigoso, 44-50. Autorizado, Doca pra bola, bateu direto. A bola foi por cima do gol, direto pra fora. É tiro de meta pro Ceará fazer a cobrança. No Germano Krieger, o tempo corre no ritmo da bola. Quarenta e cinco minutos do segundo tempo, o placar da Verdinha marca.
3: Operário
0: 2. Também 2.
2: Série C do Campeonato Brasileiro. Floresta segue vencendo por 1-0 o time do Santa Cruz. Com outro resultado da chave, o Floresta está chegando a 6 pontos e está ficando a 1 ponto do Maringá, que é o segundo colocado. Ou seja, o Floresta está voltando para a briga. Botafogo da Paraíba e Maringá estão empatando em 0x0. Breno
0: Rebouças. 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Deixa o like aí, deixa o like, deixa sua mensagem. Oreste está com a gente, desativado. Marcelo, Filosofia Ambulante, a Márcia também. Obrigado pela preferência e pela audiência. 46 minutos. Desce o time do Operário. Ganhou do Luiz Otávio com falta. Falta, Neto Paraíba. Você fez falta. O árbitro foi lá e marcou. 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Reta final de partida, quanto de acréscimo?
1: 8.
0: Então até 53 tem jogo. Tem é tempo ainda, viu? 46,5 até 53 tem jogo. Dá pra buscar a virada, mas tem que ter cuidado para não dar contra-ataque também e não perder o pontinho que conquistou. Vem chegando o time do Operário com o jogador que era o Aylon. Joga pra frente. Luiz Otávio mete a cabeça na bola. Ela cai nos pés do Vina. Vina pela intermediária. Adiantou. Passou. Entrou na grande área. Vina. Ainda é ele. Fintou. Bateu pro

goleiro, disputou, tira dali o Miranda, vai voltar ainda com o time do Ceará, tem disputa do Sanches, afastou a defesa do time do Operário. Teve uma chance de ouro, agora o Vini, o goleirão defendeu, e agora sobra do Operário, Moraes Júnior, fica no

0: jogo. Dá para vencer o jogo. É claro que não dá também para se expor, para tentar arriscar demais para perder o pontinho conquistado quando você bem pontuou, mas dá para ganhar o jogo, Breno.
1: Dá para ganhar o jogo, dá para tentar essa vitória. Seriam 3 pontos pesados, importantes, tanto quanto os que ele conquistou contra o Novo Horizontino quando era o líder. A bola com o time do Ceará e já perdeu a posse. Vai sobrando então ali com a equipe do Operário. Lançamento para a ponta direita para o Doca. Doca recebeu no bico da grande área, fecha a marcação. Vina, aí do Doca trouxe para o pé canhoto, levantou na boca do gol, tem toque de cabeça. Neto Paraíba na meia lua, girou, protegeu, perdeu. Recupera o Klaus para a equipe do Operário. Ela vai caindo nos pés do Miranda. Miranda joga então na esquerda com Gabriel Feliciano. Gabriel Feliciano tentou jogar na grande área. Fácil pro Richard, fácil pro goleiro do Ceará fazer a defesa. 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Não, tem mais uma. 48. Ah, tá certinho. 48,5. 48,5 vai até 53. Bola esticada, Richard vai pegar o goleiro do Ceará, vai fazer a defesa, vai repor a bola em jogo, tem tempo para buscar o gol da virada, abraçando o Rodrigo Eric lá no PV, acompanhando de olho no gramado, de olho no jogo do Floresta, mas ouvido ligado na verdinha da FM 92.5, 49 agora. Bola com o time do Operário no campo de defesa. Emoção vai ser até o segundo final de jogo. O Índio distribui jogada na esquerda para o Gabriel Feliciano. Acelera pela esquerda em cima da linha lateral. Ainda o Gabriel Feliciano, marcação do Saulo. Ele toca curtinho com o Vinícius Diniz. Vinícius Diniz faz o domínio. Ele rola a bola então no círculo central, onde está colocado o Klaus. Avança para o campo de ataque. Solta a bola na direita para o Doca. Doca recebe. Doca levantou na boca do gol. O Luizão chega afastando. Complementa mal a defesa do Ceará. Recuperação do Operário. O Saulo Mineiro interceptou. Tem que puxar contra-golpe. Saulo Mineiro avançando, conseguiu botar na frente, foi puxado. Tem que ter cartão pro Moraes Júnior aí, Dani.
2: Amarelo pro Moraes Júnior, camisa 6, matou o contra-ataque. Trago um detalhe também, o João Gabriel tá sentindo, ele fez até uma sinalização ali pro banco, mas o Ceará já fez todas as substituições. O João Gabriel acabou sentindo desde o lance anterior.
1: 50 minutos, faltam 3 para acabar o jogo, 3 minutos para terminar o jogo. Mudanças no Ceará.
2: É, eu falei que tinha tido as últimas, mas ainda não. Na verdade, entrou o Éder e o Pavani. As duas últimas agora do Ceará. Entrou com a camisa 7 o Pavani e o 33 Éder, para saídas justamente do João Gabriel e também do Brian Borges com a 31.
0: Valeu-me Deus, Pavani.
1: Homem. Mas porque o homem sentiu o João Gabriel, né? Não tinha o que fazer, André Almeida. Com a camisa do Pavani?
0: 7.
1: Sete Pavani, beleza. Lá vem o Operário. É, entra pra fazer a interceptação ali. O Júlio César protegeu ele contra o Moraes Júnior. Melhor pro Júlio César. Tem a chance o Ceará de fazer mais um ataque. Volta com o Operário. Luizão disputou, perdeu. Bola cai com o Mingote, ajeitou pro Moraes Júnior. Moraes Júnior pela esquerda, daí pro Gabriel Feliciano. Gabriel gira pra lá, gira pra cá, tenta o passe. Interceptação feita pelo time do Ceará. Vai tentar descer com o Lucas Mugni. Passe do Lucas Mugni. Botou na frente, é pro Matheus Araújo. Matheus Araújo contra o Doca. Ainda o Matheus tentou o toque. Vinha subindo pra tentar dominar o Vina. A bola foi interceptada pela zaga do time do Operário. Era a bola do gol. Vem ainda chegando o time do Operário com o Índio. Índio carregando, Índio vai passando, Índio que apita, ele bota a bola na frente, é pro jogador Moraes Júnior, devolução pro Índio, Índio gola pra Vinícius Diniz ali perto da intermediária, solta a posse então pro Aylon dominou, Aylon tenta carregar, devolveu pro Vinícius Diniz, daí pro Índio mais uma vez, ainda o Índio vai carregando, ele solta então na ponta canhota, vem pra dominar, o jogador Feliciano perdeu a posse, é pro Saulo Mineiro, é contra golpe do Ceará, é 3 contra 3, Saulo Mineiro acelerou, ele contra o Miranda, ainda o Saulo Mineiro, puxou pro meio, bolão na grande área pro Vina, é pra marcar, é pra vencer, bateu pro gol, a bola sobrou, tira a defesa do time do Operário, incrível, Dani!
2: Inacreditável, grande chance do Ceará, o Vina conseguiu receber um bom passe ali no setor de ataque e tentou o cruzamento pro Matheus Araújo, e olha o Operário.
1: Bola pro Mingote, Richard saiu e fez uma falta na meia lua.
2: Tava impedido.
1: Não valia mais nada. André, que final de jogo é esse, André Almeida?
0: Eletrizante. O jogo foi bom, tá, Breno? O jogo, na verdade, foi bom. A gente fala muito que essa Série B de um nível técnico baixo, de jogos desinteressantes. Ceará e Operário fizeram 2x2 com elementos bem interessantes. E essa reta final tá realmente eletrizante. Lá e cá, se tivesse mais 10 minutos de jogo, alguém ganhava.

0: jogo. Mais 10 minutos tinha vencedor. E o Ceará sai, pelo menos até agora, parcialmente, com um pontinho merecido, porque jogou para pontuar. Até mesmo poderia ter vencido o jogo.
1: Pelo meu 53, que foi o que o árbitro deu. Vamos ver se ele vai dar mais algum minuto, porque o jogo parou em alguns momentos. Tá parado, inclusive. Tem jogador do Operário caído. E os jogadores do Ceará estão chamando ali, pedindo para que a maca entre. O Mugni se desentendeu ali com o Luiz Otávio.
2: Lembrando, se entrar a maca, o jogador tem que passar pelo menos um minuto e meio fora do gramado, né, Breno?
1: É verdade. Não sei o que é que o Luiz Otávio não gostou ali. Acho que ele não queria parar o jogo, mas enfim. Será que tem mais um, Dani? Porque 53 já deu.
2: Por enquanto, mais um.
1: Mais um minuto. Temos 25 segundos, 35 segundos para o Ceará tentar o gol da vitória. É a chance de mais um ataque. Richard dá um chutão para frente, faz uma ligação direta com o ataque. Vamos ver se dá certo. Tira de cabeça o Klaus, a bola volta com o Ceará. Cabeçada da defesa do Vovô, ela vai sair pela linha de lado. Lateral pro Operário, vai terminar o jogo. Já olhou pro relógio o árbitro, viu que faltam só segundos. O Ceará vai trazer um pontinho para casa, um pontinho justo, diga-se de passagem. Apita o árbitro, final de jogo.
3: Operário.
1: 2 pro Operário. 2 pro Vovô. Traz um pontinho nesta briga para tentar ficar longe da zona do rebaixamento. Bosquilha e Caio Dantas pro Operário. Matheus Araújo e Vina para a equipe do Ceará. Vai começar agora o
4: Prorrogação. Breno Rebouças.
1: Prorrogação no ar. O Ceará foi valente na segunda etapa. Teve até a chance de vencer o jogo, mas ficou no 2-2. Daniel Farias traz os destaques do jogo pra gente.
4: Daniel Farias.
2: É isso, Brenão. O Ceará conquista um ponto importante nessa sua luta pela permanência na Série B. Empatou em 2-2 com o Operário, jogando fora de casa, com um gostinho positivo. Afinal de contas, estava perdendo por 2-0 e conseguiu buscar um empate lá no estádio Germano Krieger. O Operário abriu o placar logo aos 8 minutos do primeiro tempo, gol marcado pelo Bosquilha. Na segunda etapa, ampliou. Aos 14 minutos do segundo tempo, Caio Dantas fez 2-0 para o Operário. O Ceará respondeu aos 24 minutos. Matheus Araújo fez um belo gol depois de um grande passe do Melk. E 6 minutos depois, aos 31, Ceará chegou ao gol de empate com o Vina. Depois pressionou bastante, teve algumas jogadas de perigo, mas não conseguiu o gol da virada. Com esse resultado, o Ceará chega a 36 pontos, segue na 15ª colocação e, neste momento, tem uma vantagem de 6 pontos para o Avaí, que é o primeiro time dentro da zona. Mas o Avaí ainda joga nessa rodada, entra em campo amanhã às 11 horas da manhã para enfrentar o Criciúma lá no estádio Heriberto Rios. O Ceará também está de olho no jogo do Botafogo, mas o jogo do Botafogo não impacta diretamente em termos de classificação do Ceará, porque o Ceará tem 36, o Botafogo tem 32, chega no máximo a 35, não alcança o Ceará nessa rodada. Mais uma rodada aí fora da zona pro Ceará, que agora muda o foco, mas tem outro jogo fora de casa. O Ceará vai retornar para a capital cearense, mas no próximo fim de semana viaja novamente. No sábado, às 11 horas da manhã, vai enfrentar o Avaí, naquele que é considerado um dos jogos decisivos do Ceará nessa reta final. Afinal de contas, enfrenta um adversário direto na luta contra o rebaixamento. O jogo será no próximo dia 3, daqui a uma semana, às 11 horas da manhã, no estádio da Ressacada. Depois, o Ceará retorna para a capital cearense e enfrenta outro adversário catarinense, o Criciúma, dia 8 de outubro, quinta-feira, às 7h30, na Arena Castelão. São os próximos compromissos do Ceará, Brenão.
1: Beleza, Daniel Farias. André Almeida, não dá pra dizer que o sabor é amargo desse empate. Pelo contrário, acho que mesmo com as possibilidades no final, o torcedor alvinegro sai satisfeito não só com o pontinho, mas com o que o time apresentou. Eu concordo com você. Há tempos eu não vi o Ceará fazer uma partida nessa Série B como a de hoje. Propondo, tentando, tendo oportunidades, mais organizado. Eu gostei do desempenho. Eu ousaria dizer que com o desempenho de hoje, o Ceará não cai, André Almeida.
0: É isso mesmo. O sentimento é esse. De que repetindo esse desempenho, garante a permanência na Série B. Uma pena que tenha sido tarde demais, mas tudo bem, vamos olhar daqui pra frente. O Ceará não fez jogo pra perder, não. O Ceará fez jogo pra pontuar. Eu falei isso desde o intervalo. Que dava pra pontuar e dava até pra vencer. E dava pra vencer. O torcedor do Ceará, ele sai do jogo de hoje com um misto de sentimentos, com a satisfação.

0: Ação de ter buscado um 2x2 depois de estar perdendo por 2x0, com um ponto que deve ser valorizado, com o desempenho que foi animador, mas também com o sentimento de que dava para ter vencido o jogo, que dava para ter saído com os 3 pontos até. O Ceará jogou bem, realmente. Até falei aqui que foi uma das melhores partidas do Daniel Paulista desde que ele chegou ao Ceará. E olha que é um resultado que também passa por ele. Os 2 gols foram de 2 jogadores que saíram do banco de reservas. Matheus Araújo e Vina. 2 jogadores que deixaram o Ceará mais ofensivo. Que deram uma presença maior no campo de ataque. E que conseguiram a igualdade merecida. Porque o Ceará não merecia perder o jogo hoje. O Ceará conquistou um resultado na base da luta, na base da entrega, na base do comprometimento. E também na base do mérito, na base do merecimento. O Operário, basicamente, fez os 2 gols, teve uma bola na trave no primeiro tempo e algumas finalizações ali passaram por cima do gol, na rede, pelo lado de fora. Mas o Ceará teve um volume, uma presença maior no segundo tempo. Para você ter uma ideia, o Ceará finalizou mais, o Ceará teve mais a posse da bola, o Ceará teve mais finalizações na direção do gol. O Ceará teve mais chances claras. O Ceará teve mais finalizações de dentro da área. O Ceará foi melhor em todos os aspectos, principalmente no segundo tempo. E mais uma vez, o time crescendo na segunda etapa dos jogos. E diferente de outras ocasiões, o primeiro tempo não foi um primeiro tempo terrível do Ceará. O Ceará jogou, o Ceará atacou. Teve o baque de sofrer um gol muito cedo. O grande prejuízo, o grande problema do jogo foi esse. Tomou um gol com 8 minutos no primeiro ataque dos caras, primeiro ataque do Operário. E acabou que teve que remar muito mais por conta dessa dificuldade, por conta dessa desvantagem. Tem que fazer uma parada aí, Samuca? Ou não? Tem, né? Vamos fazer uma parada, Breno? Que daqui a pouco a gente conversa com mais calma sobre esse resultado, sobre esse desempenho e os impactos na tabela para o time do Ceará.
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4: De volta com o nosso Prorrogação, após o empate do Ceará em 2-2 com o Operário no estádio Germano Krieger, segundo tempo onde o Vovô teve que buscar um placar de 2-0. Conseguiu fazer o 2-2, teve até chance para virar, não aconteceu, mas traz um pontinho que continua mantendo o time fora da zona de rebaixamento e a depender do restante da rodada até ampliar essa gordura que ele já tinha de 5 pontos. Hoje é de 6 pontos a diferença para o Z4. Se o Avaí perder para o Criciúma amanhã de manhã, fica 6 pontos, ampliou um pouquinho. Esse ponto é importante, sim. Só pra gente, o André vai já fazer o arremate geral aqui do que aconteceu no jogo, mas só pra informar, terminou lá no PV, o André, como é que tá lá?
5: Olha, Breno Rebouças, lá no estádio Presidente Vargas, estamos no, na reta final. Exatamente 27 minutos do segundo tempo, faltando um pouco mais de 10 minutos pra acabar, além dos acréscimos. Aliás, peraí, você sabe que eu sou de humanas, né? 37, que 27 é 37, 37 minutos do segundo tempo.
4: É porque pronto. O tempo é aquele tempo corrido de 90,
5: isso,
4: né?
5: Isso, exatamente.
4: Eu quero saber quem foi que inventou isso aqui no Brasil.
5: Eu sabia que tava perto de acabar, aí eu falei, não, falta 20 minutos pra acabar, é muito. Não, 37 minutos do segundo tempo, segue Floresta 1, Santa Cruz 0. E tem uma outra informação...
4: Manda.
5: Que é importante a gente trazer, Breno Rebouças, que é do outro duelo desse mesmo grupo, dessa mesma disputa pelo acesso na Série C. Porque também estão jogando Botafogo da Paraíba e Maringá.
4: Sim.
5: E esse jogo tá 0-0. O que é que isso quer dizer? Isso quer dizer que o Maringá, que é o segundo colocado, ele tá indo a 7 pontos. E o Floresta tá indo a 6. E o Floresta ainda pega o Maringá. O Floresta ainda enfrenta o time paranaense. Então, o Floresta volta para a briga. Porque o Floresta total iniciou a rodada com 3 pontos e o Maringá com 6. Se o Maringá vencesse e o Floresta perdesse para o Santa Cruz já garantiria a sua vaga. E o Floresta dava adeus, bem dizer. Mas com esta composição, estes resultados... O Floresta, com 2 rodadas pela frente, ainda está vivo. E ele vai enfrentar na próxima rodada o Botafogo da Paraíba, que com esse empate de hoje está praticamente dando adeus. Aliás, está dando adeus. E o Floresta com chances ainda de subir para a Série B do Campeonato Brasileiro.
4: Perfeitamente. E alguém perguntou durante o jogo sobre a transmissão, sobre o resultado da final da Copa do Nordeste Sub-20, deu Bahia. Bahia 2, Fortaleza 0, Bahia foi o campeão da Copa do Nordeste Sub-20. Agora é hora da gente entender como o Ceará teve forças para chegar a esse 2-2, poderia ter vencido, o segundo tempo foi eletrizante, terminou com muita emoção, mas quem destrincha tudo pra gente é o nosso piloto de foguete.
5: André Almeida. Olha, foi um empate para se valorizar demais. É um ponto muito valioso na caminhada.

0: Nada do Ceará, esse conquistado fora de casa contra o Operário, ainda mais pelas circunstâncias, por sair perdendo por 2-0 e buscar a igualdade. Um detalhe, o Ceará buscou a igualdade com gols em um curto espaço de tempo, diminuiu aos 24 e empatou aos 32, isso tudo no segundo tempo. Depois de um primeiro tempo em que nem jogou mal, mas viu o Operário ser muito mais efetivo, ser muito mais eficiente, em que tomou 2-0 logo com 14 minutos da segunda etapa, uma baita ducha de água fria, mas que mesmo assim não desistiu, que mesmo assim mostrou resiliência, mostrou luta, mostrou entrega, mostrou superação e a capacidade de buscar um resultado adverso. O Ceará empatou e poderia ter vencido o jogo. Poderia ter vencido. Sai com esse sentimento de que lutou, brigou, conquistou um ponto e poderia até ter saído com um resultado positivo. O que fica de positivo? O desempenho. Essa sensação de que, realmente, como você falou, Breno, jogando esse futebol, o Ceará não cai. Apresentando esse nível de performance, não cai. Ele amplia também a vantagem para 6 pontos sobre o Avaí. Avaí que joga amanhã contra o Criciúma. E cada pontinho deve ser valorizado nessa caminhada para tentar a permanência na Série B. O Daniel Paulista hoje foi bem. Eu acho que ele escalou bem o Ceará. Ele fez o simples, fez o esperado. Mandou a campo o Ceará, que o Daniel Farias cravou a escalação, inclusive, nesse meio de semana. Então ele fez a escalação que todo mundo imaginava. Colocou o quarteto com Melk, Rian Santana, Enzo e o Saulo Mineiro. E eu acho que ele foi bem também na leitura de jogo e nas substituições. Os dois jogadores que empataram o jogo, que fizeram os gols, saíram do banco de reservas. Matheus Araújo e Vino, os dois entraram bem, inclusive. Dando dinâmica, participando ofensivamente. Além do gol, além dos gols, com contribuição no setor lá de ataque. Então, o Daniel Paulista acho que também teve a sua parcela de contribuição para esse resultado. E o futebol é tão curioso que eu acho que o Melk não foi bem hoje. O Melk não fez um bom jogo. É claro que isso é natural, isso é normal. Não se trata de uma cobrança que, acima do tom, ele é o principal jogador do Ceará na temporada, ele é o principal jogador na Série B, que é o principal, a principal competição do Ceará nesse ano. E ele tem sido protagonista, ele tem mantido o protagonismo. Mas hoje, particularmente, ele não foi bem. E ele, isso é tão curioso, o protagonismo do Melk, ele é algo assim tão extraordinário, que até quando ele não vai bem, ele decide. Até quando ele joga mal, ele tem uma participação relevante, uma participação decisiva. Porque o primeiro gol do Matheus Araújo, primeiro gol do Ceará, ele acontece num passe espetacular do Melk. O Melk estava quase no meio de campo, ele dá um lançamento que deixa o Matheus Araújo na cara do Wagner. Matheus Araújo toca por cima e faz o 2-1. Foi o que deu ânimo, combustível, para o Ceará conseguir buscar a igualdade. Logo na sequência, numa cobrança de lateral pelo lado direito, Luiz Otávio desvia de cabeça, o Vina de carrinho, vai com tudo e empata o jogo. Um lance que teve até revisão da arbitragem, possível falta do Luiz Otávio, que não aconteceu. Já no ato, no momento aqui, a gente falou gol legal, é gol legal. Deveria ser validado e foi. Foi validado e por merecimento, porque foi um gol legal. Então, o Ceará conseguiu esse resultado com merecimento. A gente consegue ouvir, será o Alho que está falando aqui com a gente, meu amigo Samuel Macedo? A gente consegue ouvir o Ailon que está falando aqui com a gente? Vamos ouvir os personagens do jogo, já a gente comenta.
1: Ele não conseguiu manter a palavra dele, apitou antes e a gente parou. Mas também não é desculpa, a gente 2-0 no placar, a gente não pode dar esse mole, é servir de aprendizado para que não aconteça nos próximos jogos.
0: Tá aí o Ailon, atacante do Operário, falando sobre esse resultado. O Ailon, ex-Ceará, que entrou no segundo tempo, teve uma participação discreta, falou sobre a partida.
1: Sabe que esses jogos decidem a classificação no final e é um jogo da parte de cima da tabela que vai ser jogado, né? A gente vai lá para jogar, para impor nosso ritmo, nosso futebol e buscar os 3 pontos que faltou hoje.
0: Tá aí o Ailon falando sobre esse resultado e vamos ouvir também o Vina que fez o gol do empate do Ceará.

0: que pontuar é sempre importante, ainda mais nas circunstâncias do jogo, né? Onde a gente, aqui, onde o Operário é forte, jogando em casa, e a gente conseguiu esse resultado, né? Esse empate importante, né? Mas acho que nós temos que ficar sempre em alerta. Nos últimos jogos a gente sempre toma gol antes, sempre correndo atrás, a gente tem que correr um pouquinho mais. Mas também enaltecer a força do grupo, né? Um grupo que com todas as dificuldades no ano aí, a gente se entrega o máximo. Eu sou suspeito de falar, todo mundo sabe o meu amor pelo Ceará, né? Enquanto eu estiver vestindo essa camisa, eu vou tentar representar todo o torcedor dentro de campo.
1: Tá aí o Vina falando sobre esse empate, e ele continua também destacando sobre essa luta com o Avaí.
0: Ficar, nós não ficamos, né? A gente vai voltar, trabalhar a semana toda aí, para enfrentar hoje um concorrente direto, né? A gente tá numa situação delicada, como falei, o importante foi pontuar, mas agora é um confronto direto, a gente sabe que um resultado, né? Sendo a vitória, vai ser importantíssimo contra o Avaí, com todo respeito, a gente sabe também que, mesmo com a situação deles, todas as vezes que eu joguei lá na Ressacada, sempre é um jogo difícil. Então a gente que possa se preparar bem essa semana, né, para fazer um grande jogo contra um confronto direto.
1: Tá aí o Vina falando também, já projetando esse jogo contra o Avaí, que será no próximo sábado, 11 horas da manhã. E é um confronto direto importantíssimo e que pode, de repente, até definir a vida do Ceará. Porque o Ceará hoje está a 6 pontos do Avaí. Se o Avaí perde amanhã do Criciúma, no próximo sábado o Ceará pode abrir 9 pontos. E aí fica numa situação muito mais tranquila, muito mais confortável nessa busca pela permanência. Então foi um empate a se valorizar demais, em que o Ceará buscou o resultado, lutou. Acho que o Daniel Paulista foi bem, jogadores que entraram bem. Quero destacar também a partida do Luiz Otávio. Luiz Otávio foi muito bem no setor defensivo. Ele quem sobe para dividir de cabeça a bola que culmina no gol do Vina. Então, ele também teve uma participação relevante, defensivamente também foi bem. Luiz Otávio sempre questionado, né, muitas vezes, porque tem a questão física, questão de volta de lesão dele, que gerava muitas dúvidas, mas tem mostrado que pode ajudar, que pode contribuir muito com o Ceará e mais uma vez fez um bom jogo. E é um ponto a se valorizar demais por tudo isso. Ficou ainda o sentimento de que poderia ter vencido o jogo. Ficou o sentimento de que dava para ter saído com os 3 pontos. Mas o que não diminuía em nada, a reação, a luta, a resiliência e a capacidade de conseguir buscar a igualdade, mesmo com 2 gols de desvantagem do lado do Operário, contra um adversário que briga em cima, um adversário que jogava em casa, um adversário que agora tem 7 jogos sem perder, que tem o melhor meia da Série B, que foi o autor do primeiro gol, o Bosquilha. Então é um ponto, sim, a se valorizar bastante do lado do Ceará, que vai agora mais embalado para essa partida contra o Operário. Breno Rebouças.
2: Valeu, André Almeida. Só para a gente confirmar, terminou lá no Floresta? Vê para mim, verifica, por favor.
1: Olha, deixa eu ver aqui exatamente o tempo de jogo lá no estádio Presidente Vargas. Tá atualizando aqui, viu, meu amigo? E aí eu já trago para você. Mas eu não tenho uma boa notícia, não. Renato empatou o jogo aos 41 do segundo tempo. 1-1. Floresta 1, Santa Cruz também 1. O jogo lá tá já 45 para 46, já tá nos acréscimos. Mas enquanto eu comentava aqui, o time do Santa Cruz acabou empatando. Tudo igual. Lá no estádio Presidente Vargas, reta final de jogo.
2: Lamentável. Olha, com a vitória do Náutico sobre o time do Sport, o Náutico foi a 41. Agora o Náutico é o 13º, o Atlético é o 14º, enfrenta o Fortaleza amanhã 41 pontos, será o 15º com 36. Mas o importante é que o Avaí é o 17º, abre o Z4 com 30, ou seja, o Ceará está a 6 pontos do Z4, e se o Criciúma vencer amanhã, ajuda o Ceará e faz com que o vovô amplie a gordura que ele tem para a zona do rebaixamento. Pontinho importante. A gente vai colocando um ponto final no Futebol com os Craques da Verdinha esse sábado, mas amanhã tem, hein? Amanhã, 6 da noite, tem transmissão de Fortaleza e Atlético direto do Castelão. Lívia Góes dá o recado, Wilton Bezerra comenta e o Daniel Farias na reportagem. Valeu, André, valeu, Dani, valeu Samuca Breno na mesa de áudio. Valeu você que ficou com a gente desde as 4 horas da tarde. Você que tá ligado no rádio, você que tá ligado no YouTube, você que nos acompanha sempre aqui no Jogada aí na Verdinha. Abraço a todos, bom restinho de sábado, bom domingo. 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
1: Olá, sejam bem-vindas e bem-vindos a mais um episódio do podcast A Vida é Delas, podcast do Diário do Nordeste, onde a voz feminina tem o protagonismo que merece. Que coisa boa ter a sua companhia. Eu sou Thaís Lopes e já peço desde já, tá? Pra você seguir, comentar e compartilhar todos os episódios que são feitos com muito carinho pela nossa equipe, com muita responsabilidade, compromisso com o fortalecimento de mulheres e o combate à violência de gênero. Vamos lá pro episódio de hoje, pessoal, porque a nossa convidada, eu tô muito feliz que ela tá aqui com a gente, eu admiro a trajetória dela. E ela, gente, é uma mulher potente, ela é múltipla e ela carrega na sua trajetória muita arte, ancestralidade, representatividade e também muito posicionamento. Ela é atriz, ela é roteirista, apresentadora, ela é de tudo um pouco, né? Por isso que eu falei, eu destaco para vocês essa palavra múltipla, porque ela é muito isso mesmo. Ela é ativista antirracista, criadora de conteúdo e está aqui em Fortaleza com o espetáculo Pequeno Manual Antirracista, que é um espetáculo, gente, que foi baseado no livro, na obra da querida, maravilhosa Djamila Ribeiro. E está aqui com a gente, deixa eu apresentá-la, Luana Xavier.
2: Olá!
1: Que maravilha!
2: Que apresentação deliciosa!
1: Você gostou? Que bom!
2: Bastante!
1: De coração, sempre! E quando você disse sim, eu abri esse sorrisão. Que bom, que você imagina, você tá na correria aí com o espetáculo, ensaio, ajuste e tudo mais. E que bom que deu certo você estar aqui com a gente, seja bem-vinda.
2: Eu acho que é o fato desse programa falar justamente sobre mulheres, aí a gente arruma um tempinho na agenda de qualquer jeito.
1: Não é?
2: Pra falar da gente, a gente sempre
1: toca
2: fica muito feliz.
1: Toca o coração, né? Então vamos lá, Luana, eu queria te apresentar um pouquinho mais pra quem tá nos escutando, né? Os cearenses que de repente não conhecem tanto a fundo a sua trajetória, já te viram na TV, em outros projetos também, mas eu queria falar lá do início, começar lá do início, apresentando a Luana, que nasceu na Bahia, mas foi muito nova pro Rio de Janeiro.
2: Então, vamos lá, vamos explicar melhor essa história.
1: Explica,
2: na verdade, é porque as pessoas, muita gente tem certeza absoluta que eu sou baiana.
1: Nossa, pois
2: e eu sou carioca.
1: Eu sou carioca.
2: Em muitos
1: sua
2: lugares tem essa informação.
1: Exatamente. E as pessoas acabam confundindo.
2: Associando. E eu digo que é porque também eu acho que era o meu sonho de ter nascido na Bahia. Na verdade, talvez seja isso também. Eu sou neta de Chica Xavier e minha avó, pra mim, é uma das maiores atrizes desse país. Ela fez a passagem em 2020. E minha avó, de fato, nasceu em Salvador e ela foi pro Rio de Janeiro pelo sonho de querer ser atriz. Ela era, imagina isso acontecer lá, sei lá, minha avó nasceu em 1932, então isso aconteceu ali no início dos anos 50. Ela já tinha certeza absoluta que ela queria ser atriz e que ela queria estudar teatro.

0: teatro no Rio de Janeiro. Então ela foi pro Rio de Janeiro para buscar esse sonho, né? E lá no Rio de Janeiro ela se casou com meu avô, Clementino Quelé, que também era baiano. E vou contar até um pouquinho dessa história,
1: conta,
0: aqui do início,
1: conta,
0: desse amor, porque é muito bonito, Thaís. É, meus avós eram namorados e minha avó já tinha decidido que queria ir pro Rio de Janeiro. Só que meu avô tinha a vida dele na Bahia e etc. E no dia que minha avó ia pro Rio de Janeiro, ele foi levá-la na rodoviária. Aí ele entrou no ônibus com ela e ficou conversando até ali a hora do ônibus partir. Só que o ônibus partiu e ele partiu junto. E minha avó perguntou assim, mas o que você está fazendo aqui? Porque você só veio me trazer na rodoviária, né? Ele falou, não, eu vou deixar você ir sozinha pro Rio de Janeiro.
1: Não.
0: E aí ele foi junto. Só que olha a preocupação de uma mulher solteira ainda, porque eles não eram casados, no início dos anos 50. Então ela vira pra ele e diz assim, mas você não pode ir pro Rio de Janeiro comigo? Porque o que, que as pessoas vão dizer na Bahia? Vão dizer que eu tava indo, sabe, me amasear com algum homem, sabe? Porque a gente não é casado. Aí ele disse, mas eu não vou te deixar sozinha. Ela falou, bom, eu já estou com tudo meio organizado, em que lugar que eu vou ficar, onde eu vou me hospedar no Rio de Janeiro, eu vou ter que arrumar um outro lugar pra você, que a gente não vai poder ficar no mesmo lugar, porque isso vai dar fofoca.
1: Nossa, ela já era assim, ó, firme na decisão.
0: Muito. E aí realmente ela arrumou um lugar pra ele ficar e depois eles se casaram, aí quando se casaram foram morar juntos e formaram família e tudo mais.
1: Sim. Então vamos lá, vamos reconstruir aqui o começo. Luana cresceu no terreiro da avó, isso, na zona oeste do Rio de Janeiro.
0: Exatamente.
1: Sepetiba, é assim que
0: Sepetiba,
1: fala?
0: Perfeito.
1: Sepetiba. E aí eu queria trazer essas memórias lá do início, porque eu acho que eu li uma reportagem dizendo que pequenininha lá no terreiro já começava a atuar, a fazer personagens e dizia que queria até ser atriz pequenininha, assinava até autógrafo e tudo.
0: Exatamente.
1: Então isso conta, é muito... quais memórias que vivem dentro de você que você pode contar pra gente agora?
0: Bom, minha avó diz que eu comecei a dar os meus primeiros passos, né, no caminho da atuação dentro do terreiro, porque eu sempre fui uma pessoa muito tímida. Acreditem, pode parecer assim que eu sou muito desenrolada, né, que falo muito nas redes sociais, etc, mas eu sempre fui muito tímida, o teatro que me tirou um pouco dessa timidez, então eu ficava durante todas as giras no terreiro da minha avó, que é um terreiro de Umbanda, em Sepetiba, como você falou, eu ficava observando todas as incorporações ali da galera, e quando chegava no dia seguinte, eu imitava tudo que eu via no terreiro. E para as pessoas, para os médiums, né, era interessante, porque como os médiums, para quem não entende um pouco sobre religião de matriz africana, quando tem essas incorporações, o próprio médium não sabe como isso acontece, ele não enxerga, ele não vê, ele é tomado ali por aquela energia e ele não sabe como essas incorporações se dão. Então, a minha imitação fazia com que os médiums conhecessem como eram suas próprias entidades.
1: Nossa, que curioso, eu não sabia disso. Acho que, assim, para você era uma brincadeira e para eles era algo maior.
0: Era importante para eles saberem como acontecia. Então tinha esse momento de apresentação da Luana ali pequena pros seus médiuns irmãos da casa do terreiro da avó. E aí, olha o que eu fazia, Thaís, quando chegava na escola. Porque pra mim era muito natural essa vivência de terreiro, porque eu nasci dentro de um.
1: Exatamente.
0: Então quando chegava na hora do recreio, a gente tinha aquela canequinha de beber água, né? Eu pegava e eu entendia que dentro da Umbanda, tudo se fazia com um copo d'água. Sempre tinha um copo d'água. Então, na mente da criança, ela queria reproduzir aquilo ali na escola pra mostrar como é que acontecia. Então, chegava na hora do recreio, eu pegava minha canequinha de água, botava na mesa, começava a cantar os pontos que eu ouvia dentro do terreiro e mandava todo mundo acompanhar. Eu abria minha gira ali mesmo na escola.
1: E como era isso pra você e pros colegas também, né? Não, pequenininhos.
0: Pois é, e com isso, a diretora da minha escola e a coordenadora pedagógica começaram a observar que eu fazia aquilo repetidas vezes e foram conversar com minha mãe pra entender o que estava acontecendo e tal. E minha mãe falou, não, é porque realmente a gente tem um terreiro em casa. Então, ela vê isso acontecer dentro de casa e começou a reproduzir na escola. Qual foi a consequência? Em consequência disso, a coordenadora pedagógica e a diretora passaram a frequentar o terreiro.
1: Olha. Porque...
0: porque ali elas descobriram, aí vocês têm um terreiro? Ah, é uma coisa que a gente gosta, a gente quer saber mais, aprender mais.
1: E vocês começaram... não, então vamos lá, vamos junto.
0: Então, eu acho que foi ali que minha carreira começou. E paralelo a isso, quando eu aprendi a escrever, e eu tenho muito isso na minha memória, quando eu aprendi a escrever, eu já estava tão certa de que eu queria seguir a carreira de atriz, que a primeira coisa que eu quis escrever foi o meu autógrafo. Então eu determinei, por exemplo, que o meu nome artístico seria Luana Xavier, porque o Xavier não é um sobrenome da minha avó, era segundo nome. Então mais ninguém na família tinha, mas eu determinei muito cedo que eu seria Luana Xavier e qual seria o meu autógrafo. E eu acho que hoje em dia eu fico até um pouco saudosista disso, que eu falo, poxa, hoje em dia a gente não dá mais autógrafo, né? Eu comecei a ensaiar o meu tão cedo.
1: Hoje em dia o pessoal quer uma selfie, né? Quer postar um vídeo e tudo mais. Não tem mais autógrafo, mas tudo bem. Mas ainda hoje tem gente que ainda mantém essa tradição.

0: sessão do autógrafo.
1: É verdade, é verdade.
2: Vamos falar um pouquinho sobre esse legado, né? Sua avó, Chica Xavier, é uma joia da dramaturgia brasileira. Abriu portas para tantas atrizes negras, pretas, que se reconhecem nela hoje na sua trajetória, né? E você, como neta, é uma delas. Como é que é para você manter, dar continuidade na prática esse legado que sua avó construiu? Ela que sempre te incentivou, né? Assim, quer ser atriz? Quer ser atriz, mas vamos ter aqui um plano B, né? Assim, né? Vó sendo vó, vamos querer aqui, tentando ali ter ali uma certa base, segurança ali pra neta. Como
1: Thaís,
2: foi isso?
1: Que pesquisa maravilhosa essa que você fez, hein? Obrigada, de verdade. Eu, como eu disse, eu desde muito cedo tinha certeza que eu queria ser atriz. Mas quando chegou no período ali do vestibular, e quando eu fiz vestibular, não vamos falar sobre idade, mas já faz um tempo. Ainda não era esse sistema do Enem, por exemplo, que você faz uma prova só e que servem para várias faculdades. Então eu tinha que fazer uma prova para cada faculdade diferente. E aí eu já estava decidida que eu ia fazer artes cênicas. Eis que minha avó, uma mulher muito sensata, senta comigo para conversar e diz assim, ó... Carreira de atriz é uma carreira difícil, complicada, e principalmente sendo uma atriz negra. E minha avó não tinha a dramaturgia como sustento, né? Minha avó era funcionária pública aposentada, e depois da aposentadoria que ela começou a investir mesmo e se dedicar à carreira de atriz. Então ela falou, atriz você já é, você não precisa da faculdade necessariamente para essa chancela. Então vamos pensar aí num plano B, de repente você seguir uma outra faculdade para te dar um pouco mais de segurança. E aí eu até brinco que eu dizia assim, ah, gente, realmente, pô, pra eu ter um pouco mais de grana, eu preciso pensar numa outra carreira. Aí eu escolhi serviço social, que infelizmente é uma carreira ainda muito sucateada, muito, né, mal remunerada ainda no Brasil, mas eu tenho fé de que isso vai melhorar. E aí eu escolhi o serviço social por essa minha necessidade de lidar com gente, assim. Eu gosto muito de lidar com pessoas. E aí eu fiz aquele teste vocacional clássico, que obviamente no teste vocacional saiu muita coisa, saiu inclusive muita coisa ligada às artes, saiu a arte da interpretação e etc. Mas eu escolhi o serviço social. Então, no período do vestibular, como para cada faculdade eu podia fazer um vestibular diferente, então eu ainda coloquei artes cênicas ali na Unirio, aí na UFRJ eu coloquei serviço social, e foi a faculdade para onde eu passei, e fiz o curso de serviço social. Só que o que aconteceu, que era o que eu não poderia imaginar, é que como quando eu comecei a fazer o serviço social, eu disse assim, olha, eu vou puxar o máximo de matérias que eu puder para poder adiantar esse processo. Então, durante os primeiros 2 anos de faculdade, eu peguei bastante matéria, eu fazia matéria de manhã, eu era do curso diurno, mas eu pegava matéria à noite também para poder acelerar o processo. E aí, com 2 anos de faculdade, eu fui convidada para fazer um teste para um espetáculo. Era o espetáculo Dona Flor e Seus Dois Maridos, que eu, inclusive, cheguei a apresentar esse espetáculo aqui em Fortaleza.
2: Ah, que delícia!
1: E depois de 4 anos e meio participando desse elenco, eu brincava até que era quase um serviço público, porque...
2: Não acabava nunca.
1: Não acabava nunca. E foi aqui em Fortaleza que eu encerrei a turnê com esse espetáculo. Foi bem simbólico fazer essa última apresentação aqui. Foi bem bacana. E aí, quando eu entrei para essa peça, eu fiz o teste... E eu não sabia que o objetivo desse espetáculo era fazer turnê. Não era ficar em temporada no Rio de Janeiro. Esse espetáculo foi todo criado, ensaiado no Rio de Janeiro. Mas o objetivo era viajar pelo país. E aí, quando eu passei no teste, eles falaram, bom, a gente vai começar a viajar daqui a 2 meses. Eu falei, caramba, o que eu faço com a minha faculdade? E eu tava começando a fazer estágio.
2: Ou seja, tava ali no meio pro fim,
1: do
2: já.
1: Tava
2: bem adiantada.
1: E aí eu... fui conversar com a minha coordenadora de estágio, etc., falar que eu recebi essa oportunidade, que a carreira de atriz era muito importante para mim. Então, eu tranquei a faculdade para poder seguir com a peça. Só que nessa que eu tranquei a faculdade, eu ficava numa preocupação, porque tinha esse compromisso com a minha avó, desse diploma que eu tinha que colocar na mão dela. Então, o tempo todo eu dizia assim, eu não vou abandonar. Eu vou trancar agora, mas eu vou voltar em algum momento. E aí eu fui pegando todas as oportunidades, né? Então, quando a gente ficava em cartaz no Rio de Janeiro, fazia uma temporada no Rio de Janeiro, eu voltava lá e fazia mais um semestre. Aí ficava em cartaz em São Paulo, eu fazia também mais um semestre, mesmo que tivesse que ficar indo e voltando, né? E assim, não repitam isso em casa, tá? Eu levei 12 anos pra me formar.
2: 12 anos. Você trabalhou com outras coisas também, nesse meio do caminho.
1: Sim,
2: e tudo?
1: Sim, porque aí eu fui entendendo também, justamente isso que minha avó conversou comigo, né? Que a carreira de atriz era muito difícil. E a gente fica, às vezes, muito na expectativa da oportunidade que vai chegar, que vai bater na sua porta. Então, te chamarem pra fazer uma novela, te chamarem pra fazer uma peça, um filme, etc.
2: E na maioria das vezes não acontece uma seguida da outra.
1: Exatamente.
2: Tem aquele intervalo e você tem que...
1: Pagar as contas
2: nesse
1: meio tempo.
2: Exatamente.

0: E foi aí que eu entendi que eu poderia encontrar alguma outra possibilidade profissional, mas que estivesse dentro ali desse guarda-chuva da atuação. Então, eu me descobri produtora assim, pela necessidade mesmo. E aí comecei a produzir muito teatro e produzi muito teatro em turnê também. Então, isso me deu uma oportunidade muito incrível que eu conheço, eu acho que de capitais do país, só faltam duas capitais para conhecer. Todas as outras eu conheci através do teatro, ou como atriz ou como produtora. Então, realmente essa é uma oportunidade incrível. E nesse meio tempo, fazendo a faculdade aqui e ali. Só que ainda tem um outro agravante, digamos assim. Eu fui designada aos 19 anos como herdeira da minha avó no terreiro. Então, mesmo e essa passagem de bastão só ocorreria depois do falecimento dela. Mas minha avó também foi ficando mais idosa e com o avançar da idade, eu comecei a ser o braço direito dela no terreiro. Então, por mais que eu não assumisse no lugar dela, mas eu já ia ali trabalhando bastante na condução do terreiro junto com ela. Então, eu tinha que aliar o meu trabalho como atriz, a faculdade e o terreiro também. Então, eram muitas funções e eu acho que, já que a gente está aqui num podcast que justamente fala sobre mulheres, o quanto que nós temos essa... acaba caindo sobre nós essa responsabilidade de sermos, de fato, múltiplas.
1: Múltiplas, ser muitas.
0: Então, muitas de nós ocupam muitas funções ao mesmo tempo e, ao mesmo tempo, a gente se exige ser excelente em todas as funções. E isso é uma questão que a gente leva para terapia.
1: Haja terapia, com certeza.
0: Haja terapia para equilibrar tantos pratinhos. E junto disso tudo, como boa canceriana, tinha sempre esse sonho, essa vontade de poder formar a minha própria família, né? E aí a gente...
1: Em que momento ia caber isso aí, gente? Eu tô me reconhecendo um pouco em você em alguns momentos da sua vida, de trabalhar com várias coisas. É óbvio que tem esse recorte racial também, que para as mulheres negras é muito mais difícil a questão da oportunidade. Para nós, mulheres brancas, as coisas acontecem com mais facilidade. A gente existe esse recorte racial que a gente precisa dizer isso aqui. Então, como foi para você construir... o ativismo não tinha chegado ainda com muita força ainda nesse momento da tua vida, nesse momento da tua trajetória? Em que momento que você disse assim, não, agora eu vou abraçar mais essa causa e eu vou ser uma voz dentro desse movimento?
0: Eu acho que isso eu herdei quase que automaticamente, assim, da minha avó, né? Minha avó sempre foi uma mulher ativista e ela exercia um ativismo que era um ativismo da presença mesmo. Minha avó sempre disse uma frase simples, mas que ela repetia para mim muito, que era: a nossa cara precisa estar lá. Então, quando ela era questionada, por exemplo, do fato dela sempre fazer papéis subalternizados. Então, ela fazia escravizadas, empregadas domésticas, sempre nessa posição de subserviência. E ela era muito questionada sobre isso em entrevistas, ou até pessoas que encontrava lá na rua e perguntavam: poxa, Chica, você é uma figura tão importante, uma atriz de tanto nome, e mesmo assim você está sempre nesses mesmos papéis. E ela... Minha avó tinha uma característica que era conseguir trazer muita doçura em todo personagem que ela exercia,
1: verdade,
0: né? Então, isso causava muita identificação. Tinha uma coisa engraçada, que quando a gente ia à feira de rua, que tinha todo sábado lá em Sepetiba, nesse bairro onde a gente morava. E aí ela chegava na feira e as pessoas reconheciam ela e começavam a tentar lembrar de onde conheciam aquele rosto. Então, as pessoas vão procurando o que lhe é mais familiar. Era craque de acontecer da pessoa dizer assim: a senhora não é merendeira da escola tal? A senhora não é professora de não sei aonde? A senhora não é enfermeira daquele posto de saúde? E aí minha avó fazia uma brincadeira que ela dizia assim: não, mas eu vou sempre na sua casa. Aí a pessoa ficava assim, assustada: como você vai na minha casa? Eu não tô me lembrando, né? Ela: eu entro sempre na sua casa. E aí ela fazia assim com os dedos, né, o formato da televisão, e deixava aquela pulga atrás da orelha da pessoa e saía. Aí daqui a pouco a pessoa: lembrei, é da televisão.
1: Ai, você daquela crise tudo.
0: Exatamente. Então, o fato da minha avó exercer esses papéis, que eram papéis de pessoas mais simples, pessoas do povo, fazia com que muita gente se identificasse. Uma coisa que eu ouço muito hoje, que as pessoas me mandam mensagem nas redes sociais, é sempre dizendo assim: nossa, sua avó lembrava muito a minha avó, lembrava muito uma tia minha, lembrava a minha mãe. Então tem essa coisa muito próxima, né? E a partir disso, desses papéis, mesmo exercendo esses papéis, ela conseguia se colocar e trazer mensagens importantes, né? Minha avó teve alguns personagens que traziam esse discurso da questão racial e da importância da gente falar sobre antirracismo, isso há muitos anos atrás, lá nos anos 80, nos anos 90, assuntos que hoje em dia são muito mais...

0: mais disseminados, a gente consegue falar com muito mais tranquilidade, a gente tem leis e políticas públicas que dão terreno para que a gente possa lutar por igualdade racial. Só que minha avó fazia isso quando, aquela brincadeira que as pessoas dizem, né, quando tudo era mato ainda, minha avó já exercia isso. Minha avó foi conselheira curadora da Fundação Cultural Palmares, que é uma fundação ligada ao Ministério da Cultura, que tem o objetivo realmente de disseminar a história e cultura afro e afro-brasileira por todos os lugares. Quando foi criada a Lei 10.639, em 2003, que é uma lei que exige o ensino de cultura, história afro e afro-brasileira nas escolas. Minha avó foi uma das pessoas que estava ali, ó, com pires na mão, andando por todos os cantos, pedindo que as pessoas apoiassem para que essa lei fosse, de fato, aplicada, né? Porque ela já existia, mas precisava ser aplicada, e até hoje a gente ainda batalha muito por isso. Então, eu herdei isso diretamente dela. E por mais que ela não participasse oficialmente de nenhum grupo específico, de nenhuma ONG que tivesse esse objetivo, ela lutava por isso em todos os lugares onde ela passava. E ver a cara dela na televisão era você dizer assim: caramba, a gente está avançando. Se essa mulher está aí, eu posso um dia chegar também. Então, outras tantas atrizes negras, artistas pretos, né, que tivessem esse sonho, esse objetivo, conseguiam se inspirar nela.
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1: Então você herdou, além do talento para as artes, herdou também o ativismo, que na época que era tudo mato, ela construiu esse caminho para que você hoje trilhasse.
2: Exatamente. E minha avó, ela tinha tanto orgulho, assim, sempre teve muito orgulho de eu ter seguido, de eu ter topado seguir a carreira dela, mesmo ela sabendo que era uma carreira muito difícil. Então ela me cutucava mesmo para que eu me movimentasse e para que eu, inclusive dentro da minha faculdade, já que eu escolhi fazer serviço social, que eu fizesse também esse movimento dentro da minha própria faculdade. E eu tive uma dificuldade, inclusive, isso foi algo também que me atrapalhou e fez com que eu levasse tanto tempo para me formar, porque eu tinha decidido que eu queria fazer um TCC que estivesse ligado à questão racial. E aí, Thaís, acredite se quiser, qual foi a minha dificuldade? Encontrar algum professor ou professora que pudesse me orientar para falar sobre a questão racial. Não tinha. A única professora que poderia me orientar para falar sobre esse assunto, ela estava prestes a se aposentar. Então foi por isso que eu acabei, eu me senti um pouco desmotivada mesmo a continuar a faculdade. E aí acabei deixando trancada por mais tempo, porque eu não encontrava isso dentro do meu próprio curso. E o curso de serviço social, que é um curso que não é um curso elitizado,

0: Estado, né? Em teoria, a gente encontraria mais professores negros e negras, mas não, porque a dificuldade do nosso povo de acessar esses lugares ainda é muito grande. Hoje em dia a gente consegue que a lei de cotas ela seja efetivada, que ela esteja em todos os espaços, inclusive nas academias, mas há alguns anos atrás isso ainda era mais difícil. Então, me tornar uma pessoa ativista era necessário para a minha existência, sabe? Eu acho que não tinha muito outro jeito.
1: E você, inclusive, falou uma coisa recentemente numa entrevista, disse assim... mas muitas vezes eu queria só existir, não resistir, porque essa resistência ela tem um custo emocional muito grande, né? Como é que é para você tentar encontrar esse equilíbrio e continuar resistindo em nome de tantas mulheres negras hoje no nosso país?
0: Thaís, tem uma coisa que eu falo, que às vezes as pessoas têm a impressão de que nós, pessoas pretas, e aí vou falar também sobre outras camadas da nossa sociedade. Nós, mulheres, independente de sermos mulheres negras ou mulheres brancas como você, mas eu acho que as pessoas pensam assim, nós que somos ativistas, a gente acorda, abre o jornal e fica olhando lá qual a situação de misoginia que uma mulher passou para eu poder falar sobre isso. Ou qual a situação de racismo que alguma pessoa preta passou para eu poder falar sobre isso. Não, às vezes a gente só queria acordar, abrir o olho, tomar um café e ali fazer uma atividade física, só viver. Às vezes a gente só quer isso. Mas, infelizmente, esses índices perversos, eles aparecem tanto que a gente tem quase que obrigação de falar sobre aquilo. Então, eu não queria precisar o tempo todo estar falando sobre esse número absurdo de feminicídios que continua aumentando de forma exorbitante. A gente não deveria precisar falar, mas a gente tem que falar porque é uma questão realmente de sobrevivência. Então, a nossa saúde mental é completamente afetada por isso. Então, quando eu me tornei uma pessoa ativista nas redes sociais, principalmente para falar sobre questão racial e com o recorte das mulheres, então falar sobre empoderamento feminino negro, falar sobre feminismo negro, eu comecei a falar disso e comecei a ser muito cobrada também. Então, chegou um momento em que eu mesma falei assim, será que não é melhor eu trazer só uns quadros aqui de humor e etc? Porque, a partir do momento que eu me coloquei nesse lugar, as pessoas também me alçaram à posição de autoridade sobre o assunto e também ficam me sobrecarregando com isso. E eu entendo também, porque as pessoas querem se sentir representadas, então às vezes, muitas vezes eu recebo mensagem assim, ai Luana, eu ainda não tenho uma opinião formada sobre esse assunto, mas eu quero te ouvir falar, será que você pode comentar sobre isso?
1: Então acontece um caso de grande repercussão e as pessoas, a primeira coisa, os 10 primeiros minutos do dia, você não vai falar sobre esse assunto?
0: Exatamente.
1: Exatamente, é uma cobrança que ela é diária pela autoridade que você construiu, é uma consequência.
0: Sim,
1: né?
0: Sim. E aí
1: cansa,
0: eu fico...
1: E tem esse custo emocional.
0: Eu fico colocando na balança, assim, né? Até que ponto vale a pena eu atender a essa demanda, né? Ou é melhor eu me resguardar e deixar para falar desse assunto depois. E uma coisa que eu comecei a perceber, e não só pela minha saúde mental, mas por uma questão mesmo profissional, de como eu me coloco no mercado, pro mercado do audiovisual e etc., eu comecei a observar referências minhas. Então, a Thaís Araújo, por exemplo. A Thaís Araújo, ela fala sobre... ela vai falar sobre a mortalidade da população jovem, negra, brasileira. Então, ela vai trazer esses índices. Só que ela não comenta isso nas redes sociais dela no momento em que aquilo explode. Ela deixa passar um tempo. Até porque a gente precisa de um tempo também para formar a nossa própria opinião.
1: Exato. A gente não sabe de tudo, sobre tudo.
0: Exatamente. A gente precisa pesquisar melhor.
1: Exatamente.
0: Entender se, de repente, você não recebeu ali uma fake news. Ou se aquela notícia veio com as informações um pouco deturpadas.
1: Ouvir os dois lados também.
0: Exatamente.
1: Super te entendo como comunicadora. Muitas vezes as pessoas têm essa cobrança. Você não vai se posicionar, você não vai falar. Você que levanta essa bandeira do empoderamento feminino. Você não vai falar sobre isso, sobre a morte de... Aqui no Ceará a gente tem um índice enorme de mulheres sendo mortas em todas as nossas regiões. Então, o feminicídio aqui é muito forte no Ceará, infelizmente. Então, essa cobrança, ela é diária para que a gente, como na comunicação, a gente se posicione em relação a isso. Mas é isso, a gente precisa construir algo com mais, principalmente na comunicação, com mais maturidade.
0: Sim.
1: Mesmo, entendeu? Então, te entendo perfeitamente.
0: Aí eu comecei a observar, Thaís, eu acho que foi minha maior inspiração nesse sentido, e eu comecei a entender
1: mesmo.
0: Assim, dá para respirar um pouco, não preciso também atender a todas as cobranças, até porque eu não vou conseguir, entendeu? Se eu recebo num dia, às vezes, sei lá, 50 mensagens, eu não vou conseguir responder essas 50. Então, tá tudo bem também. Mas isso é um pouco, a terapia também me trouxe isso, que é um pouco mais de calma, né, para você respirar antes de tomar qualquer atitude que pode

0: texto, né, baseado livremente no livro da Djamila, ele, o Aldrich tinha entrado em contato comigo, se eu não me engano, assim, no ano de 2021 ou 2022, ele me mandou uma mensagem. O Aldrich é baiano e mora em Salvador, eu sou carioca, moro no Rio de Janeiro, mas vou a Salvador com frequência. Ele me mandou uma mensagem falando que ele estava com um projeto de uma peça de teatro, que ele, na época, eu lembro que ele me explicou um pouco sobre qual era o enredo da história, mas eu realmente não me lembro. E só que essa conversa ficou por ali, não avançou. Quando chegou em 2022, ele entrou em contato novamente comigo e ele falou: Luana, aquela peça que eu falei com você antes, por enquanto não avançou, mas eu tô com outro projeto aqui, que é de uma peça baseada num livro e que eu acho que você vai gostar da ideia e tal. Aí ele me falou que era baseado no livro da Djamila Ribeiro, no Pequeno Manual Antirracista. Não. Deixa eu fazer uma retrospectiva aqui.
1: Rebobinando.
0: Porque eu lembrei de uma coisa bem interessante. Eu tava no aeroporto do Rio de Janeiro, fui pegar um voo para São Paulo. E aí, na hora de despachar minha bagagem, quem tava na minha frente era a Djamila. Aí, a gente se conhecia, assim, de evento. Eu uma vez, eu tava cobrindo um evento, fazendo chamadas ao vivo para um evento pelo GNT. E aí eu entrevistei Djamila Ribeiro junto com Conceição Evaristo. Eu lembro que nesse dia eu me tremi toda, me acabei de chorar, mas foi muito emocionante para mim, uma mulher negra entrevistando duas escritoras negras tão importantes do Brasil. E então a gente só se conhecia assim, de papo rápido. E aí ela estava na minha frente, só que eu não tinha visto que era ela. Quando ela terminou de despachar a bagagem, que ela virou, era eu que estava atrás na fila. Ela veio, me cumprimentou, ela falou: Luana, fiquei muito feliz que é você que vai fazer a peça, né? Nesse momento, gente, quando ela falou isso comigo, eu ainda não tinha conversado com a Aldrich sobre nada. Eu não sabia sobre o espetáculo Pequeno Manual Antirracista. Só que se Djamila Ribeiro olha pra sua cara e fala: fiquei sabendo que é você que vai fazer a peça, eu falei: é. Fazendo a menor ideia do que ela tava falando.
1: Um grande spoiler que ela deu.
0: Eu não fazia a menor ideia de que assunto era esse. Aí, fiquei com aquela caraminhola na cabeça. Eu lembro que eu comentei só com minha mãe. Falei: mãe, encontrei Djamila. Ela falou que ela ficou muito feliz, que sou eu que vou fazer o espetáculo. Eu sei lá de que espetáculo que ela tá falando. Deixa pra lá. Corta para. Aldrich entrando em contato
1: Quanto
0: comigo.
1: Quanto tempo depois desse
0: Isso,
1: momento?
0: Isso, deve ter sido uns 8 meses, talvez.
1: Nossa, não,
0: quase
1: uma
0: ano.
1: Semana depois.
0: Não,
1: quase um ano
0: foi
1: depois.
0: Muito tempo depois.
1: E a pessoa com a cabeça com esse negócio de espetáculo. Eu tinha ficado doida.
0: E aí, Aldrich falou comigo, né, sobre o espetáculo baseado no Pequeno Manual. Aí, na hora, eu liguei uma coisa à outra. Eu falei: caramba, então foi disso que Djamila tava falando comigo. Que bacana e tal. Aí ele disse assim: ah, vamos fazer uma reunião nossa. E já estávamos naquele período ali de pós-pandemia, então era reunião online, né? Aí eu falei pra ele, mas Aldrich, você tá morando em Salvador atualmente? Ele falou: tô. Eu falei: eu vou pra Salvador daqui a 2 semanas. Vamos marcar essa reunião ao vivo? Ele falou: ótimo, melhor ainda. Ele falou: ah, então vamos fazer uma reunião, que a gente faz a reunião também com a nossa produtora e tal. Eu falei: beleza. Só que, antes de eu ir pra essa reunião, eu já tinha falado pra ele: eu topo fazer a peça. Sem nem ler o texto. Porque na minha cabeça era: eu vou fazer uma peça baseada no Pequeno Manual Antirracista com autorização da Djamila Ribeiro? Não é uma coisa assim que estão fazendo a revelia. Eu vou fazer.
1: Assinou embaixo sem nem ler o contrato.
0: Nada. Eu falei que tá tudo certo. E aí, marcamos a reunião, que era num café da manhã, num sábado. Quando eu cheguei pra reunião, estava o Aldrich já e a Fernanda Bezerra, que é a produtora do espetáculo. Eu sentei na mesa, começamos a conversar. Aí, nessa que começamos a conversar, eu falei pra eles, mas vocês já estão adiantando a conversa? A gente não vai esperar chegar o restante? Aí eles: que restante? Eu falei: é do elenco, né? Não, Luana, é um monólogo. Oi? Como assim? Eu não sabia que era um monólogo, Thaís, eu não sabia. E pra mim, eu sempre disse que eu jamais faria um monólogo na minha vida. Pra mim é impossível, porque eu sou canceriana, repito isso o tempo todo. Gosto de gente, eu gosto de estar no palco com um monte de gente. Esse espetáculo que eu falei que eu encerrei, né, a temporada aqui em Fortaleza, que foi o Dona Flor e Seus Dois Maridos, nós éramos 18 atores no palco. E nem era um musical.
1: Diferença, gente, 18 pra sozinha no palco.
0: E eram 23 pessoas viajando. A gente fez turnê aqui pelo Nordeste. Era um ônibus com 23 pessoas viajando de cidade em cidade.
1: Não, a responsabilidade de ser um monólogo é você e você ali.
0: E aí eu só pensava assim: e se eu esquecer o texto, gente? Quem é que vai me salvar? Não tem ninguém pra te salvar, sabe? Falei: caramba, é um monólogo. Aí eu me lembrei: bom, mas agora eu já aceitei fazer, né? Não tem como voltar atrás. E aí, uma outra coisa maravilhosa dessa peça... Tem muitas coisas maravilhosas nesse espetáculo, mas um detalhe importante é porque o Aldrich, ele tem por princípio que todo espetáculo que ele faz precisa estrear na Bahia. Ele diz que é pra dar sorte. E eu não sou a pessoa que vou me opor.
1: Não, e o

0: O povo já diz, lá tem um molho.
1: Não é?
0: A Bahia tem um molho. O que, que o cearense tem pra dizer? Só isso, gente. Desculpa, galera do Ceará, mas a Bahia tem um molho.
1: E aí, ele falou, então a gente vai ensaiar esse espetáculo em Salvador, vamos ensaiar durante 2 meses, estrear em Salvador, e aí depois a gente vai pra outras praças com essa peça. Então eu me mudei pra Salvador, e olha que esforço. Simplesmente ensaiamos o espetáculo no verão da Bahia. Então a gente ensaiou o espetáculo em janeiro e fevereiro e estreamos em março de 2024. Esse momento efervescente na cidade, que estão acontecendo todos os ensaios. Então, um dia eu ia pro Olodum, outro dia eu ia pra Timbalada, outro dia eu ia pra Carlinhos Brown, outro dia eu ia assistir Léo Santana
0: e tudo mais.
1: Essa fui eu nesse período do espetáculo. Mas também preciso dizer que eu sou uma atriz muito responsável. Então,
0: e
1: por exemplo,
0: comprometida com a arte, muito, então deu conta.
1: O dia de Iemanjá, o 2 de fevereiro, eu estava...
0: Minha data, inclusive...
1: Ah, é?
0: Nasci 2 de fevereiro.
1: Ai, que lindeza!
0: É, olha, eu
1: que abençoada!
0: Que sou iluminada pra Iemanjá.
1: Adorei. No dia 2 de fevereiro, eu... Quer dizer, nesse período que eu fiquei em Salvador, eu tava hospedada no bairro do Rio Vermelho, que é onde acontece a festa de Iemanjá. E eu não desci pra festa de Iemanjá, porque eu tava decorando o texto. Porque como era 2 de fevereiro e a cidade fica muito efervescente, e o bairro onde a gente ensaiava era no Rio Vermelho, então a gente não ia conseguir nem ensaiar, porque ia ter muito barulho, etc. Então esse dia era folga. Como eram quase 50 páginas de texto para eu decorar, eu precisava aproveitar esse dia de folga para decorar. Porque, para quem não sabe, decorar mesmo texto, a gente tem que decorar em casa. Você não decora no fazer. Quando você chega no ensaio, você já tem que estar com o texto na ponta da língua. E eu tomei alguns esporros, tá? Porque às vezes o Aldrin dizia assim, eu queria que você tivesse com essas 10 páginas decoradas para amanhã. E eu falava, meu Deus,
0: minha
1: como é que eu vou fazer isso
0: como
1: de um
0: eu vou
1: dia
0: dar conta?
1: Pro outro?
0: Não tem TP como no jornal, não, não tá? Tem. No telejornal não tem TP lá para você acompanhar, não.
1: Tem que decorar
0: tem
1: mesmo.
0: Que decorar mesmo.
1: E aí ele falava, eu não quero você amanhã com o texto na mão. Ai, meu Deus do céu. Então, o dia 2 de fevereiro foi um exemplo disso. Eu fiquei dentro de casa, decorando o texto. E aí, nesses momentos, me vem Dona Chica à mente. Minha avó tinha muita facilidade de decorar texto. Muita facilidade. Eu lembro que... Algumas vezes eu fui acompanhá-la em gravação, e aí ela pegava no caminho... Ela já, óbvio, né? Já tinha... O personagem
0: bagagem,
1: já estava pronto.
0: Né?
1: Não, e o personagem já estava pensado. Como é que era essa voz, como é que esse personagem se movia, como é que esse personagem respirava, porque isso tudo, né, faz parte da composição de um personagem. E às vezes só faltava realmente o texto daquele dia. E novela é uma loucura, porque novela você grava às vezes, sei lá, 30, 40 cenas por dia. É como se você fizesse uma peça por dia. Se você for pensar que o meu texto do Pequeno Manual eram 47 páginas e você chega e grava 47 páginas num dia, então você faz uma peça por dia.
0: Exatamente.
1: Numa novela. Ela ia no carro mesmo, porque a gente... Sepetiba é um bairro distante.
0: Fica mais ou menos qual a distância?
1: Então, de Sepetiba até os estúdios Globo, eram mais ou menos, assim, 2 horas.
0: Sim.
1: Então é distante mesmo. Embora seja a cidade do Rio de Janeiro, mas Sepetiba, no mapa da cidade do Rio de Janeiro, é o último bairro
0: bem
1: mesmo
0: distante.
1: No mapa, bem
0: Nossa.
1: Distante. E aí ela ia no caminho decorando. Então eu lembro que no Pequeno Manual, teve um dia que eu falei, cara, o texto não tá entrando na minha cabeça. E tem um agravante, Thaís, que na época de Covid, eu tive 4 Covids. A minha memória realmente foi embora.
0: É, e leva mesmo. Eu lembro que teve uma época que eu tive Covid e que eu senti drasticamente a questão da memória.
1: Então, meu desespero era esse. Eu falava assim, gente, vou ficar sem emprego, né? Mas graças a Deus, atingiu minha memória, mas a única coisa que eu ainda consigo decorar é texto. Todo o resto eu esqueço, tá, gente? Eu esqueço o nome das pessoas, entendeu? Eu esqueço o número de telefone. Agora, texto eu consigo decorar,
0: ainda
1: graças
0: bem.
1: A Deus.
0: O número a gente bota no celular, a gente bota na agenda, dá
1: podem
0: um jeitinho.
1: Podem me contratar
0: agora,
1: que tá, tudo,
0: tá
1: certo.
0: Tudo certo.
1: E aí eu lembro que teve um dia, eu lá nesse apartamento no Rio Vermelho, tentando decorar o texto pra peça, eu lembro que eu botei meu joelho no chão. Não tô brincando, gente. Eu botei meu joelho no chão e disse, Dona Chica, a senhora agora vai ter que se fazer de entidade aí e me mandar essa energia, porque eu preciso decorar esse texto. E quase parece que foi mágica. Eu acho que, de alguma forma, ela ficou de lá, do Orum, pensando assim, essa menina não vai pedir ajuda pra nada, não? Ela tá achando que ela já tá
0: sozinha,
1: pronta pra fazer.
0: Que ela consegue guerrear sozinha nessa?
1: Pois
0: aí,
1: é.
0: Vamos aqui.
1: E aí, depois desse dia que eu tive essa conversa, né, digamos, transcendental com ela, a partir daquele dia eu consegui decorar direitinho e aí começamos a ensaiar. E essa personagem, falando um pouco sobre ela, a professora Bel, é uma personagem que o Aldri criou inspirado na mãe dele. Eu acho isso lindo demais. É tão importante quando a gente vê essa consideração que muitos de nós, e os artistas que têm essa sensibilidade, né, de homenagearem essas mulheres que formaram essas pessoas. Então, a mãe dele tem uma importância muito grande na vida dele, na história dele. E a mãe dele já fez a passagem.

0: Ele diz que a mãe dele era a pessoa que estava em todas as estreias dele, da vida, assim. Então, para ele era muito importante conseguir, nesse texto, homenageá-la também. Ela chegou a participar do início, do momento em que ele começou a escrever esse texto, então ele sempre dividia tudo com ela. E ela era uma professora, ela era professora na vida, então ele se inspirou nela para escrever essa personagem. E essa personagem, ela me trouxe uma possibilidade de vivenciar algo que eu não tenho, que é a maternidade, por exemplo. Porque a professora Bel, ela é mãe, ela tem um filho, Alan. Ela conversa com ele por telefone durante a peça várias vezes. Então, se as pessoas pensarem assim, mas é um monólogo, como é que tem um outro personagem? Não, eles se falam por telefone, tem, né, a gravação lá da voz do Alan. Uma coisa muito importante nesse espetáculo é a gente entender que, de fato, é através da educação que a gente consegue evoluir na nossa história, na nossa sociedade. Não tem outro caminho que não seja através da educação. Então, para resumir um pouco, para as pessoas entenderem, a professora Bel era professora de técnicas comerciais, e aí tem uma revisão na Lei de Diretrizes e Bases da Educação, e da noite para o dia colocam ela para ser professora de uma matéria chamada Técnicas Antirracistas. E ela, quando recebe essa missão, ela se pergunta: mas por que me colocaram nessa função? Eu não estou preparada para essa matéria, né? Por que será? E aí ela começa a pensar assim: bom, técnicas antirracistas, eu sou uma mulher negra, talvez seja o fato de eu ter a vivência de uma pessoa preta no Brasil que possa me trazer o arcabouço necessário para dar essa matéria para os meus alunos. Só que, como ela não se sente completamente preparada, ela chega para os alunos, que a gente transforma a plateia, né, nesses alunos da professora Bel, ela chega para os alunos e diz assim: bom, não sei como é que a gente vai fazer isso, mas vamos construir isso juntos. Então, que tal a gente criar um pequeno manual antirracista? Vocês vão trazendo a experiência de vocês, eu vou trazendo a minha experiência, e aqui a gente vai construir esse manual.
1: Ou seja, é uma grande sala de aula, mas que a professora, ao mesmo tempo, se iguala ali aos seus alunos, vamos construir isso junto, né? Que legal.
0: Porque eu acho que é essa sensação, e que é muito real, de que a gente nunca sabe tudo. Mesmo uma professora, ela nunca sabe tudo. A gente está sempre disposto a aprender, porque sempre tem alguma novidade, né, para a gente assimilar. E aí ela começa a fazer essa aula, só que do lado de fora da escola, e a gente não situa exatamente em que lugar essa escola está, mas dá para entender que é uma escola em um bairro de periferia, isso é perceptível na história. E aí ela começa a ouvir que tem alguns barulhos lá fora, umas manifestações, umas bombas, algo que poderia colocar os alunos dela em perigo. E ela diz assim: bom, isso está acontecendo lá fora, então a gente não pode sair. Então vamos fazer o seguinte: eu vou trancar essa porta aqui. Enquanto a gente estiver aqui dentro, o tempo que a gente estiver aqui, a gente vai construir juntos esse manual. Só que a preocupação dela é porque o filho dela, ela tinha marcado com o filho dele ir encontrá-lo na escola. É um filho jovem, de 20 anos, e aí ela vira e fala para ele. Quando ele liga e diz assim: mãe, já tô indo para ir te buscar. Ela diz: não. Não vem pra cá agora, porque eu não sei o que está acontecendo lá fora. Tô vendo só uns barulhos muito fortes, uns barulhos de bomba e etc. Muita confusão. É melhor você não vir pra cá agora. Então, ao mesmo tempo que ela está preocupada com os alunos ali dentro, ela está preocupada com o filho dela lá fora. E essa é a realidade, sim, de muitas mulheres negras. Porque tem uma frase que ela diz no espetáculo, que ela fala assim: o filho, quando o seu filho sai de casa, você nunca sabe se ele vai voltar. Então, essa preocupação de uma mãe, se o filho vai ter vida para voltar, porque a violência está aí, em todos os cantos por onde a gente passa, principalmente quando a gente está falando de jovens negros, já que a cada 23 minutos um jovem negro é assassinado no Brasil, e que é a mesma preocupação que nós mulheres temos, né, de quando a gente sai de casa, se a gente vai conseguir voltar em segurança, se a gente vai conseguir voltar em paz e tranquilidade. Essa é uma preocupação nossa, né? Eu estava vendo me veio aqui uma outra coisa na cabeça agora, que não tem a ver com a peça, mas que eu acho importante da gente falar, que eu estava lendo que agora, nesses carros de aplicativo, que você pode escolher se você quer que seja uma mulher.
1: Exatamente.
0: A motorista que vai
1: chegou
0: te buscar.
1: Chegou aqui em Fortaleza também.
0: Isso é uma segurança para a gente? É. Mas eu fiquei pensando se isso não coloca em risco a motorista. Eu ainda não li para saber como é que você faz essa escolha, porque...
1: Será que só mulheres... Eu também não fiz essa escolha ainda. Se só mulheres podem escolher mulheres, ou se homens também podem escolher mulheres, porque também é um risco muito
0: exatamente.
1: Grande.
0: Exatamente. Então,
1: interessante você falar. Eu vou pesquisar sobre isso depois.
0: Eu fiquei me questionando. Eu vi isso, acho que ontem ou anteontem, que eu estava lendo sobre isso, e eu falei: caramba, eu preciso me inteirar melhor para saber se isso não coloca essas mulheres também em risco. Então, essa preocupação dessa violência exacerbada que atinge determinados grupos na

0: nossa sociedade, essa é uma preocupação da professora Bell. Só que o muito interessante sobre ela é porque ela não é, por mais que ela passe por essas situações, pela preocupação dela com o filho, pela preocupação dela também ser uma mulher negra e estar à mercê, né, da violência na nossa sociedade, ela é uma mulher solar. Então ela consegue conduzir uma aula, ela é engraçada, ela traz um boneco de ventríloco e ela coloca para poder esse boneco dar aula também para os alunos, ela coloca música, ela dança, faz coreografia. Então, ela é muito irreverente. E isso, com certeza, é o que prende os alunos.
1: Gente,
0: né,
1: eu já quero assistir. Já tô te imaginando assim, cena.
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2: Como que faz para assistir a esse espetáculo? A peça tá em cartaz. Onde? Quais os dias? Lembrando que o episódio tá indo ao ar nessa segunda-feira.
3: Então vamos lá. Pequeno Manual Antirracista, tá na Caixa Cultural aqui de Fortaleza. A gente se apresenta de quinta a domingo, então os ingressos, eles estão disponíveis. Entra lá na página da Caixa Cultural Fortaleza, que vocês vão ter boas informações, ou também se quiserem entrar na minha página, @luaxavier, e aí lá eu também coloco as informações. De quinta, sexta e sábado, o espetáculo é às 19 horas e domingo o espetáculo é às 18 horas. E eu espero vocês lá. Eu e o professor Abel, com certeza essa aula vai fazer com que vocês saiam da sala refletindo, mas com a esperança de um mundo melhor e mais igualitário, com certeza.
2: E muito provavelmente vocês estarão lá junto comigo, porque em algum desses dias eu estarei lá assistindo. Opa! Com certeza. E o legal é que essa aula, um pouco divertida, mas com profundidade, com informação relevante, diz muito sobre o cenário em que nós vivemos, né, Luana? Essa questão da desigualdade racial, da desigualdade social. E é um cenário em que precisamos construir pontes, né, sem apagar as diferenças, né, sem apagar essas diferenças de oportunidades, de vivências, de experiências que existem hoje no nosso Brasil. Então, esse espetáculo vem para isso, né, para construir essas pontes e construir esse manual em conjunto, não é isso também?
3: Exatamente. E nesse manual tem muitos detalhes, assim, e que eu gosto, quando a gente faz, tem algumas vezes que a gente apresenta o espetáculo que a gente faz um bate-papo no final. E principalmente quando esse bate-papo acontece com alunos, né, estudantes, é muito interessante a gente entender quais foram as partes

0: parte da peça que pegaram determinadas pessoas. Porque tem gente que vai se interessar mais pela questão de como é a realidade de um menino negro na nossa sociedade, ele estudando, ele trabalhando, e o fato de pessoas pretas, quando passam por uma batida policial, essa forma como a batida policial é feita é de outro jeito. Então, tem umas dicas que a professora Bel dá, por exemplo, do que ela ensina para o filho dela, de como que ele tem que reagir quando ele está na rua. Então, que ele, quando ele entra e ele sai de um estabelecimento, ele tem que sempre estar com as mãos abertas. Eu vou até contar uma história aqui, porque eu acho que é interessante trazer algumas coisas da minha própria vivência para a gente mostrar que, quando a gente fala sobre a importância de antirracismo, isso não é um exagero, né? Da gente trazer o antirracismo todos os dias da nossa vida, isso não é um exagero. Eu, toda vez que eu vou ao supermercado, eu costumo ir ao supermercado levando aquelas sacolas retornáveis, para não precisar pegar as sacolas de plástico, né, no mercado. E aí, teve uma vez que eu fui ao mercado, lá no Rio de Janeiro, e que quando eu fui passar, eu tava com essas sacolas retornáveis, eu tava com umas 3 ou 4, estavam dentro do meu carrinho. Quando eu fui passar no caixa, o segurança veio olhar dentro do meu carrinho para ver se eu não tava escondendo alguma coisa dentro da sacola e que eu ia passar direto sem passar pelo caixa, sem pagar o item. Quando eu percebi que o segurança estava fazendo isso, eu entendi que eu teria que tomar uma atitude sobre aquilo. No momento, eu fiquei meio acuada. Eu não consegui responder nada para ele ou perguntar o que que o senhor está olhando aqui dentro do meu carrinho, mas eu entendi o que que era, né? E aí, a partir de então, eu comecei a fazer uma tática de sobrevivência, que é, toda vez que eu chego no caixa, eu pego todas as minhas sacolas retornáveis, eu boto de cabeça para baixo, eu sacudo assim para todo mundo ver, para o segurança ver, para o gerente ver, para a pessoa que está no caixa também reparar que eu não estou carregando nada ali. E olha que coisa pitoresca que aconteceu comigo por conta disso. Eu estava em Salvador, nesse período ensaiando o Pequeno Manual Antirracista, e aí eu estava malhando numa academia lá. Quando eu estava saindo da academia, vi um rapaz entrando, um rapaz branco, bonito. E aí, quando ele foi entrando na academia, ele falou: "Ai, Luana, posso te dar um abraço?" Eu falei: "Pode", tal. Ele falou: "Ah, eu sou muito fã do seu trabalho, etc. Eu moro no Rio de Janeiro, tô aqui em Salvador a trabalho. Aliás, eu moro no mesmo bairro que você. E sabe como é que eu moro no mesmo bairro que você? Vou te contar uma situação que eu vi e que eu fiquei muito desconcertado e nem consegui te cumprimentar." Aí ele comentou que ele estava no mercado um dia e ele me viu, ele estava passando pelo caixa do lado e ele me viu fazendo isso, abrindo as... Ai, quando eu falo isso me dá vontade de chorar. Abrindo as sacolas e sacudindo as sacolas para mostrar que eu não estava carregando nada. E aí ele falou que ele ficou sem graça de me cumprimentar naquele momento, porque ele entendeu que eu estava fazendo algo que era uma tática de segurança minha, né? E ele não se sentiu confortável em me cumprimentar naquele momento. Então ele estava me cumprimentando na segunda vez que ele me viu, que foi em Salvador, mas ele dizendo o quanto aquilo fez com que ele refletisse, né? Ele, como um homem branco, de olhos claros, como ele começou a entender determinadas situações que pessoas pretas passam e que isso não é visível. As pessoas não entendem que o racismo, ele também está nos detalhes, ele está nas pequenas coisas. Esse segurança...
1: Que para muitas pessoas não são intencionais. Não, mas eu não queria, não passou pela minha cabeça. Mas que são atitudes já tão enraizadas na nossa cultura, na nossa história, que as pessoas, e depois de assistirem ao espetáculo, vão perceber com certeza, eu espero que sim, porque de fato é uma aula, mas que muitas pessoas não se ligam, que elas não percebem, mas que isso é racismo.
0: E isso é doloroso demais, demais, demais. Minha avó, Chica, ela tinha uma frase também que ela dizia, que essa frase inclusive colocaram bem grande num espaço de resistência que tem lá no Rio de Janeiro, que é o Renascença, que é um clube de música, mas que é como se fosse um quilombo urbano. E aí colocaram uma foto enorme da minha avó e uma frase dela, que é assim: é muito difícil lutar por um racismo que, entre aspas, não existe. Porque o racismo no Brasil, ele é muito violado, né? Ele está realmente, às vezes, em pequenas atitudes que não são totalmente visíveis e, por isso, as pessoas não acham que é racismo. Então, é mais difícil ainda de lutar justamente por isso. Só que a gente não desiste. E um exemplo disso é esse espetáculo Pequeno Manual Antirracista, que a gente segue aí lutando.
1: Perfeito. Queria falar um pouquinho sobre a tua vida pessoal agora. Saiu uma matéria no começo do ano falando, assim, uma manchete... Estou vivendo meu primeiro namoro aos 38
0: anos. Ai, meu Deus, sim.
1: E você falava muito sobre essa questão da solidão da mulher negra, né? Que muitas vezes assumida, que ela é muitas vezes vista como essa mulher que é quente, que é uma mulher que tem ali o
0: É só, é

0: próprio sexo. Não é a mulher que... É como se a mulher negra não merecesse ser amada, né? Não merecesse ser cortejada.
1: Exatamente. Me fala um pouquinho sobre isso, Luana.
0: Eu lembro que uma das coisas que me fez viralizar nas redes sociais, quando eu tava com 34 anos, agora eu tô com 38, foi um vídeo que eu fiz no Dia dos Namorados, falando que aos 34 anos eu nunca tinha vivido um relacionamento de verdade. Eu tive vários, uns peguete ali, outros peguete aqui, mas eu nunca tive um namoro de verdade. E eu comecei a entender, pesquisando, obviamente, que isso não era uma realidade só minha e que muitas mulheres negras passavam por isso e que existe esse conceito, né, muito debatido dentro da intelectualidade negra, que é a solidão da mulher negra. Porque nós, mulheres negras, não somos escolhidas. Nem, e falando em relacionamentos heterossexuais, né? Não somos escolhidas nem pelos homens negros, também nem pelos homens brancos. Então, o que que sobra pra gente, né? Sobra pra gente realmente a solidão. Então, como eu falava muito disso nas minhas redes sociais e recebia muitos depoimentos de outras tantas mulheres negras, né, se identificando e falando que passavam por isso também, e tinha um questionamento muito grande das mulheres para mim, Thaís, que era o seguinte: Luana, mas eu achei que eu passava por isso porque eu sou uma mulher, entre aspas, comum. Você é uma mulher conhecida, né? Seu trabalho é conhecido, você aparece na televisão. E aí? Eu falei, e aí tá igual, gente. Tá ruim pra todo mundo.
1: Tá difícil pra todo mundo.
0: Como tem uma prima minha que ela fala uma frase engraçada. Que ela diz assim, gente, a vida da mulher hétero solteira no Brasil tá insalubre.
1: Muito, muito. E isso aqui também, inclusive, aqui no Ceará tem essa...
0: Quem tem segura que o negócio não tá bom. Mas e aí, de fato, essa era uma realidade minha. Acontece que esse episódio está indo ao ar, mas a gente, no dia 19 de março, que foi dia de São José, eu, embora seja um bandista de nascimento, mas eu tenho algumas devoções na Igreja Católica, e uma das minhas devoções é com São José. E fiquei muito feliz de saber que São José é o padroeiro do Ceará. Sim. Então, festa, feriado, tudo aqui acontecendo. E eu fui abençoada com um namorado católico, apostólico, romano e devoto de São José.
1: Olha só, gente.
0: Mas aí eu vou dar uma dica pra galera, que é o seguinte. Eu aprendi isso com Isabel Filarte, que também é uma atriz grande referência pra mim. Uma vez eu encontrei Isabel num evento, e a Isabel, eu falando pra ela sobre a minha solidão e etc. A Isabel dizendo assim, olha, você precisa sentar e escrever uma carta. Pra quem vai ser, aí você decide. Se vai ser pra Deus, pra Orixá, pro Universo, pra Alá. Você vai escolher pra quem vai ser essa carta. Mas escreva essa carta pra alguma energia que você acredita e coloque com detalhes nessa carta o que você quer encontrar nesse parceiro. Né? É um parceiro que você quer ou parceira? Eu falei, não, um parceiro. Então, você bote lá todas as características. Mas, assim, acho que você achar que são as características assim, menos importantes, coloca também. E aí eu fiz essa carta. Levei a sério, fiz a carta. E dentre as coisas que eu coloquei é que eu precisava que fosse um homem de muita fé, que fosse um homem religioso. Não precisava ser de religião de matriz africana. E aí o que que...
1: O universo mandou?
0: Falou, não é isso que você quer? Pronto, ele vai à missa todo domingo, faça chuva ou faça sol.
1: E você vai junto?
0: Nem tanto, né, gente? Mas fez outro, eu até participo.
1: E quanto tempo de relacionamento já?
0: Então, a gente teve que determinar uma data, né? Porque o que que aconteceu? E aí é uma coisa da modernidade, talvez, Thaís. Vê se você concorda comigo.
1: Vai.
0: Que a galera agora, você começa a ficar, daqui a pouco você tá namorando e não tem o negócio do pedido, né, gente?
1: Não, deixa rolar, comigo não foi assim também, não. Aliás, comigo foi assim, eu disse assim, pra aí. Só começa mesmo com esse negócio do tal do pedido, eu sou das antigas ainda.
0: Então, eu também sou, e aí eu queria o bendito do pedido, mas aí quando eu vi, ele chegou um dia que eu comentei com ele, o Felipe, o nome dele. Eu falei, Felipe, minha mãe diz que você é meu namorado, não namorado. Ele falou, mas a gente tá namorando, né? Eu falei, a gente tá? Ah, obrigada por me informar.
1: Eu fazia ele passar vergonha, meu marido, hoje, né? Ele disse assim, isso aqui é minha namorada, Thaís. Eu disse assim, a gente tá namorando? Na frente das pessoas, a gente tá namorando? Eu não recebi nenhum pedido.
0: Thaís, nossa, meu sonho fazer isso. Eu não tinha coragem.
1: Ele queria um buraco. Até que ele disse assim, não, agora eu vou ter que fazer um pedido. Ai, porque eu achava que a gente já tava namorando. Ai, minha gente, pelo amor de Deus. Não, vamos lá. Vocês homens têm que ter coragem pra poder chegar e fazer um pedido. Que é? A coragem acabou no masculino?
0: Mas aí muita gente me diz, né? As pessoas mais velhas, inclusive, dizem assim, não, mas demorou porque veio caprichado. E veio caprichado mesmo, porque o Felipe é uma pessoa muito especial. Ele é arquiteto, mas tem uma sensibilidade, assim, para o mundo artístico muito grande. Então, ele é um apaixonado por teatro, é meu melhor companheiro de teatro.
1: Então, veio caprichado.
0: Não veio? Nossa, ele topa assistir.
1: A carta, sabe,
0: peça cabeça, que às vezes as pessoas não querem assistir, ele topa. A gente vai em todas e depois a gente debate sobre. Então, é um parceirão, assim, que eu encontrei e que eu espero que seja para muito tempo.

0: tempo, eu quero o um negócio do pra sempre,
1: Isso
0: porque
1: é, eu
0: eu sou
1: também.
0: canceriana,
1: Nessa parte eu sou
0: gente.
1: bem romântica também. Lu, a conversa tá maravilhosa, mas eu tô aqui de olho no tempo do nosso podcast. Eu queria falar só um pouquinho mais sobre uma personagem que você fez, a Giovanna,
0: Ah,
1: na
0: sessão
1: série
0: de terapia.
1: Sessão de Terapia, que assim, deu o que falar, muita gente comentou que era uma jovem, né, obesa, que tava ali tentando se entender, querendo emagrecer. Fala um pouquinho do marco que foi para você, para tua carreira, essa personagem. E um tempo depois, você perdeu 55 quilos, foi
0: Sim,
1: isso?
0: sim.
1: E eu queria também entender como foi para você entender se foi um desejo realmente seu ou se. Porque a gente vive num padrão, numa sociedade que impõe ali esse padrão de beleza
0: Inalcançáveis, né?
1: inalcançável, exaustivo para todas nós mulheres. Então, em que momento foi um desejo realmente seu de perder esses 55 quilos ou se você realmente seguiu essa pressão, né? Se foi atingida por essa pressão da sociedade.
0: Olha, Giovanna é um divisor de águas na minha vida. Essa série Sessão de Terapia foi um marco e por muitos motivos, tá? É, um deles é porque quando eu recebi esse convite, que foi um convite do Selton Mello para fazer o teste pro
1: Ai, que
0: personagem.
1: chique, gente. Convite de Selton Mello. Quem é que recebe o convite de Selton Mello?
0: É, isso foi em 2020, né? Então a gente estava ali no auge da pandemia. E aí eu recebi um e-mail de uma produtora de elenco falando: Luana, a gente tem uma série e tal, que eu não posso te falar muito sobre essa série, mas o que eu posso dizer é que esse diretor, ele já te conhece. E o engraçado é porque eu conhecia o Selton, a gente nunca tinha trabalhado juntos, mas na verdade eu sou amiga do pai do Selton, seu Dalton, que era o nosso contador desse espetáculo que eu fiz de Dona Flor e seus dois maridos. Então, para toda a cidade do Brasil que a gente viajou com essa peça, o Dalton ia junto. Era ele que pagava lá, botava nosso envelope com o nosso dinheiro lá de cachê. Então, era muito amiga do pai dele. E aí, quando eu fiz o teste, minha avó já estava doente, porque ela teve um câncer. E aí, mas eu falei para ela, porque ela tinha trabalhado com o Selton, ela amava Selton. Eles fizeram uma novela juntos, Força de um Desejo. E eu falei para ela, falei: vó, fui convidada para fazer uma série, nananã. Quando eu fui aprovada, não, quando eu fui aprovada, ela já tinha falecido. Então ela sabia que eu tinha feito teste. Quando eu fui aprovada, fazia uma semana que ela tinha falecido. E aí eu lembro que nessa chamada de vídeo com o Selton, né, ele falando, me dando boas-vindas para entrar para a série, etc., ele falou muito sobre a minha avó. E quando, no meu primeiro dia de gravação, quando a gente terminou de gravar, ele fez uma coisa maravilhosa. Imagina, todo mundo de máscara, face shield, macacão, porque era auge de pandemia, a gente filmou ali em outubro e novembro de 2020. E aí ele fez com que o estúdio inteiro me aplaudisse, dizendo que estavam ali assistindo uma passagem de bastão, que era de Chica Xavier para Luana Xavier. Mas enfim, Giovanna, essa personagem que tinha questões com a obesidade, e ela já tinha feito uma cirurgia bariátrica, então já tinha feito a redução de estômago, e no período da pandemia ela engordou novamente. Então ela chega no consultório do analista, né, do Caio, personagem vivido pelo Selton Mello, para conseguir uma autorização, que ele desse um laudo para que ela fizesse uma nova cirurgia bariátrica. Porque isso existe, não é comum, mas existe, né? As pessoas fazerem uma segunda cirurgia bariátrica quando engordam novamente. Só que nesse período, eu não queria nem tocar no assunto de cirurgia bariátrica. Eu era uma mulher com obesidade, eu entendia, que aquilo era uma doença e que eu precisava tratar da minha saúde de alguma forma. Eu estava hipertensa, pré-diabética, com gordura no fígado. Eu entendia isso, só que na minha cabeça eu tinha um pensamento muito errado, era que cirurgia bariátrica era coisa de gente fracassada, era quem não conseguiu emagrecer de outra forma. E a partir da personagem, eu comecei a estudar sobre o assunto. Eu fui pesquisar sobre cirurgia bariátrica. Então, por isso que eu digo que é um divisor de águas, não só na minha maturidade artística, né, porque é uma personagem muito densa, mas também porque a partir dali eu comecei a pensar e refletir sobre a possibilidade de fazer cirurgia bariátrica. Comecei a estudar sobre o assunto. Mais para frente, aí em 2023 foi quando eu fiz a cirurgia e não tive nenhum impulso com relação à questão estética. E ao mesmo tempo eu defendo que as pessoas podem querer mudar por uma questão estética, sim, e tá tudo bem. Ninguém é obrigado assim, ah, eu só quero emagrecer por conta da minha saúde. Não, se você quer, se olhar no espelho, você acha que você vai se encontrar mais bonita se você tiver mais magra, tá tudo bem. O que a gente não pode é querer fazer isso pelo outro. Quando a gente faz isso pela gente, isso é fundamental. Então eu entendi que no meu caso, o mais importante era a minha saúde. E quando eu comecei a entender que o meu peso estava atrapalhando o meu trabalho, eu sou uma pessoa que valoriza muito o meu trabalho, ali foi o divisor de tipo, Luana, você precisa mudar alguma coisa. Porque eu fui fazer um espetáculo em Salvador, e aí só que era um espetáculo gravado, né? Quando eu assisti, eu falei, caramba, eu não consigo me mover.